0: dele é justamente garantir segurança, né? Porque a mulher não tenha que escolher entre a segurança da sua vida e a sua autonomia financeira ou acesso ao seu salário.
1: A presidente do INSS, Ana Cristina Silveira, explica que o órgão também poderá cobrar do agressor, por meio de ação regressiva, os valores pagos à vítima.
2: O parecer determina que vai haver ação regressiva para rever do agressor os valores que foram pagos pela Previdência. Então é uma medida muito positiva, porque além de acolher as mulheres, a gente faz com que os agressores eles paguem pelos seus atos, também financeiramente.
1: Para as mulheres que não são seguradas da Previdência, o benefício tem natureza assistencial. Neste caso, o pagamento será feito pelo Estado, pelo Distrito Federal ou pelo município indicado pelo juiz. Com locução de Thaís de Araújo, reportagem Cleide Lopes.
3: Novas oportunidades para o setor industrial, estratégias de competitividade, inovação e os impactos do acordo Mercosul-União Europeia.
4: O encontro Conexões Produtivas, promovido pela Apex Brasil, a Agência Brasileira de Promoção de Exportações e Investimentos, mostrou aos empresários a importância da abertura de novos mercados para produtos brasileiros.
3: O evento é voltado para grandes, médias e pequenas indústrias.
5: O Conexões Produtivas apresenta aos estados oportunidades para o desenvolvimento da indústria, com atenção às vocações locais para exportações a partir do acordo Mercosul-União Europeia. Segundo a Apex Brasil, o mercado europeu reúne 27 países, com potencial de alcance de 780 milhões de consumidores. O encontro também debateu a estratégia do Brasil para expandir mercados e fortalecer a indústria diante do novo cenário internacional. O ministro do Desenvolvimento, Indústria, Comércio e Serviços, Márcio Elias Rosa, destacou a importância do país conquistar novos mercados.
6: Buscar a diversificação de mercados significa buscar oportunidades para a nossa atividade industrial comercializar fora do país, né? Para além da questão simplesmente do agronegócio, que já vende muito bem, nós estamos celebrando nesse ano a abertura de mais de 700 novos mercados para o agro, para a pecuária. Agora, para o setor industrial, para a indústria de transformação, para a indústria de manufatura, que é muito relevante, nós devemos buscar diversificação.
5: O evento também discutiu caminhos para ampliar a presença de empresas do Rio de Janeiro no mercado internacional. O presidente da Apex Brasil, Laudemir Miller, destacou o potencial do estado nas exportações.
7: E o estado do Rio de Janeiro tem uma diversificação da indústria muito forte, tem uma indústria de óleo e gás muito forte, tem uma indústria da moda muito forte, uma indústria metal-mecânica muito forte, uma indústria automobilística muito forte. A gente está aqui para apoiar o empresário e a empresária do estado do Rio, principalmente os pequenos e os médios empresários, também os grandes.
5: Um levantamento identificou 602 produtos no estado com oportunidades de exportação. Em 2025, o Rio de Janeiro exportou mais de 48 bilhões de dólares para o mundo. Desse total, 20% das exportações do estado foram para a União Europeia. Reportagem Márcia Fernandes.
4: Financiadora de estudos e projetos, a FINEP, lançou a seleção pública do Programa Nacional de Incubadoras Tecnológicas de Cooperativas Populares.
3: Até 14 de janeiro, instituições de pesquisa podem apresentar projetos para desenvolver ou adaptar tecnologias voltadas à economia solidária.
4: As propostas devem ser feitas em parcerias com cooperativas, associações, organizações sociais ou redes de cooperação popular.
8: A chamada pública Proninc 2026 da FINEP, a financiadora de estudos e projetos, disponibiliza até 100 milhões de reais em recursos não reembolsáveis do FNDCT, o Fundo Nacional de Desenvolvimento Científico e Tecnológico. A proposta é transformar conhecimento e inovação em soluções para problemas concretos dos empreendimentos, como explica o secretário nacional de Economia Popular e Solidária, substituto do Ministério do Trabalho, Sérgio Godoy.
9: Tecnologias sociais que apoiam o combate à fome. São essas tecnologias que a gente está buscando.
8: As propostas devem estar diretamente ligadas à economia solidária e ser construídas de forma participativa. O gerente do Departamento de Infraestrutura e Tecnologias Sociais da FINEP, Guilherme Tulli, destaca o caráter obrigatório dessas parcerias.
10: Então precisa ter uma cooperativa, uma associação, uma organização da sociedade civil. Se não houver a inclusão dessas cooperativas populares, o projeto sequer é habilitado.
8: As propostas podem ser enviadas até 14 de janeiro de 2027. As regras completas

0: inscrição no edital da chamada pública Pronink 2026 no endereço finep.gov.br. Reportagem Pablo Mundi.
1: Chegar na escola, entrar na sala de aula e estudar. Essa é a rotina diária de milhões de estudantes brasileiros.
2: Daqui a um mês, estudantes de todo o país farão a primeira prova do Exame Nacional do Ensino Médio, o Enem.
1: E cruzar os portões da escola onde vão realizar a avaliação pode representar algo bem maior, o passaporte para a entrada no ensino superior.
2: A preparação se intensifica entre os candidatos nessa reta final.
3: Há 2 anos, a estudante Isabelle Carvalho se prepara para o Exame Nacional do Ensino Médio. Ela quer fazer medicina e dedica todo o tempo que tem aos estudos, inclusive quando está no transporte público.
4: E às vezes me incomoda um pouco, porque parece que eu estou perdendo tempo no ônibus, aí eu coloco umas videoaulas para rodar, mas é a videoaula que eu já estou acostumada, eu meio que já revejo o conteúdo.
3: Com a condição rara de saúde, o estudante Miqueia José de Almeida Gomes vai buscar uma vaga em medicina. Ele quer ajudar pessoas que vivem em situação semelhante.
5: Eu tenho muito incentivo, não só da minha mãe, dos meus familiares, e também da médica, o qual faz o meu tratamento médico. É aí eu fazer esse curso de medicina, para que eu também possa alcançar outras vidas que possuem a condição rara, que é a trombastenia de Glanzmann.
3: Daqui a um mês, milhões de estudantes como Isabelle e Miqueias realizam a prova do Enem. São 2 dias de avaliação, 8 e 15 de novembro. No primeiro domingo, os estudantes respondem a 45 questões de linguagens e códigos e 45 de ciências humanas, além da redação. Já no segundo dia de prova, são 45 questões de ciência da natureza e mais 45 de matemática. Professor de cursinho preparatório há 10 anos, Rubenilson Cerqueira dá dicas para essa reta final.
6: Estejam nesse momento de preparo, fazer muitas questões para poder fixar o conteúdo, mas é importante que tenha um momento de descanso, porque existe um equilíbrio ali entre você ter o conhecimento, mas se não tiver com a mente descansada, você não consegue colocar isso em prática.
3: Até lá, os inscritos devem ficar atentos às orientações oficiais, conferir o local de prova com antecedência e organizar os itens necessários para o exame, como documento oficial com foto e caneta esferográfica preta. Ricardo Cardoso, presidente substituto do INEP, lembra que até o fim do mês, todos os estudantes poderão conferir o cartão de inscrição.
7: Nós teremos, na última semana de outubro, a divulgação do cartão de confirmação de inscrição. A maioria dos estudantes concluídos escola pública já tiveram acesso, né, vão fazer o Enem na sua própria escola. Mas é importante acessar o sistema de inscrição para você ver com calma, com tranquilidade.
3: O Enem é uma das principais portas de entrada para a educação superior no Brasil. As notas do exame são utilizadas para a seleção de estudantes por meio do SISU e do ProUni e também servem de requisito para o Fundo de Financiamento Estudantil. Para mais informações sobre o exame, o MEC disponibiliza o Guia do Enem, que pode ser acessado em gov.br/MEC. Reportagem Luana Karen.
1: E o Ministério da Educação oferece ferramentas digitais gratuitas para essa preparação. O aplicativo MEC Enem traz simulados e dicas de redação.
2: Tem também o MEC Idiomas para inglês e espanhol. E o MEC Livros com mais de 25 mil obras.
1: E estão abertas as inscrições para a edição do Enem voltada para pessoas privadas de liberdade e jovens que cumprem medidas socioeducativas.
2: As inscrições devem ser feitas de forma exclusiva pelo responsável pedagógico de cada unidade.
1: Caso o participante precise de algum tipo de atendimento especializado, o pedido deve ser feito pelo responsável pedagógico no momento da inscrição.
2: Para mais informações, acesse gov.br/inep.
1: Escolas situadas em fronteiras com outros países podem aderir ao programa Escolas Interculturais.
2: A intenção é promover o enriquecimento linguístico e cultural de estudantes que moram nessas regiões e que convivem com culturas diferentes.
8: O Brasil faz fronteira com 10 nações e as escolas situadas nessas regiões enfrentam desafios relacionados à inclusão, diversidade linguística e integração cultural. E como forma de promover a educação que atende imigrantes e refugiados, o Brasil criou o programa Escolas Interculturais e de Fronteira. A diretora da escola, Silveira Martins, em Santana do Livramento, no Rio Grande do Sul, Sul, que faz fronteira com o Uruguai, Elisângela Dornelles fala sobre a experiência com o programa.
9: Os nossos alunos convivem com as duas culturas. A partir disso, nós realizamos visitas às escolas, intercâmbios, encontros, participando de seminários, viagens internacionais, atividades culturais.
8: A iniciativa prevê apoio financeiro para projetos pedagógicos desenvolvidos em cooperação com escolas de países vizinhos. A coordenadora geral da Secretaria de Articulação Intersetorial do Ministério da Educação, Jesuína Leclerc, explica como as escolas podem participar.
10: A partir da indicação de suas respectivas secretarias de educação, realizar o seu plano de atendimento. A escola passará a receber R$ 25 mil para poder dar início às suas atividades ou dar continuidade.
8: As cerca de 70 escolas de fronteira interessadas em fazer adesão ao programa devem acessar a página do Ministério da Educação em gov.br/MEC. Reportagem Cleide Lopes.
1: A previsão é que os programas interculturais sejam desenvolvidos a partir de novembro deste ano.
2: Professores e instituições de ensino de todo o país têm até o dia 12 de outubro para se inscreverem na primeira edição do Prêmio Brasil de Ensino de Matemática.
1: O concurso vai premiar até 20 iniciativas que se destacam por melhorar o aprendizado da disciplina nas salas de aula.
11: É a primeira edição do Prêmio Brasil de Ensino de Matemática na Educação Básica. A iniciativa busca valorizar experiências que contribuam para a aprendizagem e para a equidade na educação básica. O diretor-geral do Instituto de Matemática Pura e Aplicada, Marcelo Viana, explica que a premiação deve produzir subsídios técnicos para políticas educacionais.
12: Existem práticas que são realizadas aqui e lá por um professor, uma professora, que são exitosos e indicam caminhos, mas para isso é preciso que esses bons exemplos sejam conhecidos e sejam divulgados.
11: O prêmio vai contemplar duas categorias: docentes e instituições. Sumaia Almeida Ramos é professora de matemática em Petrolina, Pernambuco. Para ela, mais que reconhecimento, o prêmio representa a valorização do trabalho docente.
13: A partir do momento em que eu começo a mostrar que estamos vendo, estamos buscando esses profissionais, isso pode incentivar para os professores que possivelmente estejam desestimulados a quererem desenvolver projetos também.
11: As propostas selecionadas integrarão o Caderno Nacional de Práticas Exitosas, que contribuirá para a disseminação de práticas de referência no ensino de matemática. As inscrições estão abertas até 12 de outubro pelo endereço candidaturas.impa.br. Reportagem Luciana Colares de Holanda.
2: O cultivo de flores é uma atividade que requer cuidado, experiência e atenção às condições climáticas.
1: E um projeto da Universidade Federal de Santa Maria está levando conhecimento científico e capacitação gratuita para quem quer empreender nesse ramo.
2: A iniciativa já alcançou mais de 500 famílias do Rio Grande do Sul. Confira os detalhes no quadro Ciência na Prática.
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15: Transferir conhecimento científico e técnicas de produção para aumentar a sustentabilidade e o lucro no campo. Essa é a missão do projeto Flores para Todos, uma iniciativa da equipe Fenogled do programa de pós-graduação em agronomia da Universidade Federal de Santa Maria, no Rio Grande do Sul.
16: O projeto Flores para Todos, ele tem por objetivo formar novos produtores profissionais de flores. Nós passamos dessa fase de as flores ser uma alternativa e sim uma fonte principal de renda dentro da propriedade.
15: As espécies cultivadas pelo projeto são adaptadas para o plantio a céu aberto durante todo o ano. Isso reduz os custos de produção e aproveita o alto potencial de lucro que o mercado de flores oferece, até mesmo para pequenas propriedades.
16: As flores são parte do setor da horticultura e o principal característico desse setor é uma alta rentabilidade por metro quadrado. E por isso que se encaixa perfeitamente na pequena propriedade, onde às vezes em 30 metros quadrados a família tira um faturamento muito bom.
15: Além de movimentar o agroturismo, a iniciativa oferece consultoria gratuita que ensina o produtor a vender o seu produto, garantindo renda e reduzindo um problema antigo das comunidades rurais: a permanência da juventude no campo.
17: A gente fornece as sementes ou as batatinhas sem custo e a partir daí dá todas as orientações, desde o plantio até a colheita, pós-colheita e orientação de venda. E isso está fazendo a diferença na sucessão familiar do campo. O jovem só fica atraído se tiver renda. E a partir dali ele compra novas sementes, novas batatinhas de alta qualidade genética para dar seguimento de forma independente.
15: Acompanhe os resultados do projeto Flores para Todos na página da Universidade Federal de Santa Maria. E esse foi o Ciência na Prática. Esse episódio contou com a produção de Raquel Mariano e edição de Edinaldo Júnior. E nosso encontro com o Saber Científico volta na próxima semana. Até lá.
1: Trabalha na educação infantil já pode consultar os livros que poderão chegar às escolas.
2: O guia do Programa Nacional do Livro Didático está disponível e reúne obras para o ensino e materiais de apoio aos professores.
1: Agora, escolas e professores podem se preparar para escolher os livros que vão usar nos próximos anos.
2: O Ministério da Educação divulgou o resultado final da avaliação das obras do PNLD, o Programa Nacional do Livro e do Material Didático para os anos iniciais do ensino fundamental. As obras têm o objetivo de apoiar a formação continuada e o trabalho pedagógico dos professores, principalmente em temas ligados à alfabetização. Elas fazem parte do acervo da Biblioteca do Professor e reúnem produções atualizadas sobre formação docente, além de exemplos de práticas pedagógicas em diferentes contextos. Com a divulgação do resultado final, o processo segue agora para as etapas de aquisição e distribuição, conduzidas pelo FNDE, o Fundo Nacional de Desenvolvimento da Educação. O Programa Nacional do Livro e do Material Didático é responsável pela avaliação, seleção e aquisição de livros e materiais didáticos para as escolas públicas. Após a aquisição dos materiais pelo FNDE, as obras selecionadas poderão ser disponibilizadas aos professores por meio do endereço pnlddigital.fnde.gov.br. Reportagem Talita Albuquerque.
18: E atenção, candidatos do primeiro concurso público nacional unificado.
1: Foi publicada a terceira convocação dos aprovados em lista de espera para vagas temporárias no Ministério do Trabalho e Emprego.
18: Agora, os convocados precisam cumprir a etapa documental e acompanhar a publicação da lista definitiva, prevista para novembro.
1: A documentação deve ser apresentada pela plataforma sougov.br entre 20 e 27 de outubro.
18: O candidato que não apresentar os documentos exigidos no período estabelecido perde os efeitos da convocação.
1: Para mais informações, acesse gov.br/gestão, sem o tio.
18: E essas foram as notícias do governo federal.
1: Uma realização da Secretaria de Comunicação Social da Presidência da República.
18: Com produção da empresa Brasil de Comunicação.
1: Fique agora com as notícias do Poder Judiciário e do Congresso Nacional. Boa noite.
18: Boa noite, até amanhã.
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21: STF valida lei do Paraná que amplia gratuidade em estacionamentos para pessoas com deficiência.
22: TSE anula votos recebidos por Antony Garotinho na disputa pelo governo do Rio de Janeiro.
21: Furto de carro com chave na ignição enquanto segurada abre a porta de casa não afasta cobertura securitária.
22: Boa noite, eu sou Marcela Luiza.
21: Eu sou Walter Lima.
22: O Supremo Tribunal Federal decidiu que é constitucional uma lei estadual que amplia a gratuidade em estacionamentos para pessoas com deficiência.
21: A decisão foi tomada na sessão plenária desta quinta-feira. Marta Ferreira.
23: No Paraná, as regras sobre estacionamento para pessoas com deficiência são regulamentadas pela Lei Estadual 18.419 de 2015. E pelas normas de trânsito nacionais. Dispositivos dessa norma asseguram às pessoas com deficiência um período de gratuidade equivalente ao dobro do concedido aos demais usuários. Nos estabelecimentos que não prevêem tempo mínimo gratuito, a norma garante ao menos 30 minutos de gratuidade, a fim de facilitar o deslocamento dessas pessoas. A Associação Brasileira de Shopping Centers entrou com ação no Supremo Tribunal Federal pedindo que a lei seja considerada inconstitucional. A alegação é de violação ao direito de propriedade e aos princípios da livre iniciativa e da livre concorrência.
0: O relator é o ministro Nunes Marques. No voto, ele destacou que a finalidade predominante da lei é promover acessibilidade e inclusão social, matérias de competência legislativa concorrente. No mesmo sentido, votaram os demais ministros. O plenário, então, validou a lei do Paraná, entendendo que a norma promove acessibilidade ao garantir o dobro do período gratuito ou, na ausência de gratuidade, 30 minutos sem cobrança.
22: O Tribunal Superior Eleitoral anulou os votos recebidos por Antony Garotinho na disputa pelo governo do Rio de Janeiro.
4: A decisão, por maioria de 5-2, determinou a retotalização dos votos da eleição para governador Guilherme Firmino.
5: Nessa quinta-feira, o Tribunal Superior Eleitoral rejeitou por unanimidade o pedido de desistência de recurso apresentado por Antony Garotinho. O TSE também manteve um indeferimento do registro de candidatura ao governo do Rio de Janeiro. Segundo o tribunal, Garotinho não tinha as condições de elegibilidade relacionadas à plenitude dos direitos políticos e à filiação partidária. Por 5-2, os ministros determinaram a anulação dos votos recebidos pelo candidato. Com isso, o tribunal determinou a retotalização da votação para governador do Rio de Janeiro.
22: Deixar carro aberto e com a chave na ignição apenas para abrir o portão de casa não afasta direito à indenização do seguro se veículo for furtado.
4: Esse entendimento é do STJ, Fátima Uchoa.
6: Após a seguradora negar a indenização do seguro veicular, a proprietária que teve o carro furtado nessa situação entrou com ação judicial, mas o Tribunal de Justiça de São Paulo negou o pedido. Já no STJ, os ministros entenderam que a conduta da mulher, adotada para guardar o carro em segurança o mais rápido possível, mesmo deixando a chave na ignição enquanto abria o portão de casa, não representa agravamento intencional do risco previsto em contrato que justifique a perda da cobertura do seguro. A relatoria foi do ministro Ricardo Vilas Boas Cueva.
22: O Tribunal Superior do Trabalho manteve uma indenização que uma faculdade terá de pagar a um professor e jornalista de Teresina, no Piauí.
4: A instituição de ensino usou imagens de televisão do professor sem autorização. O TST considerou o uso ilegal. Simone Moura.
24: A faculdade usou essas imagens em outdoors e nas redes sociais sem autorização. Para os ministros da oitava turma, a campanha teve alcance apenas local e por um período limitado. Foi fixado indenização de R$30 mil por danos materiais e R$40 mil por danos morais. A decisão foi unânime.
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22: Uma boa noite.
4: E até amanhã.
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26: Eu sou Paula Groba.
27: E eu sou Humberto Pinheiro.
26: E estes são os destaques de hoje do Jornal do Senado, que começa agora.
27: Senado conclui terceira sessão de discussão sobre a proposta que acaba com a escala 6x1.
26: Carros novos poderão ter alerta para evitar que crianças sejam esquecidas no banco de trás.
27: Projeto cria incentivos para startups que desenvolvem soluções de preservação ambiental.
26: Boa noite.
27: Boa noite.
26: O Senado realizou nesta quinta-feira a terceira sessão de discussão da PEC, que acaba com a escala 6x1. São necessárias 5 sessões de discussão antes da votação em primeiro turno. Se for aprovada, a proposta ainda terá de passar por discussões e votação em segundo turno. O texto reduz de 44 para 40 horas semanais a jornada máxima de trabalho sem redução de salário e garante 2 dias de descanso por semana. A mudança, no entanto, será gradual. 2 meses após a promulgação, a jornada passaria para 42 horas semanais, já com 2 dias de descanso. 12 meses depois, o limite chegaria às 40 horas.
27: Durante a terceira sessão, o senador Paulo Paim, do PT do Rio Grande do Sul, defendeu que a redução da jornada, sem diminuição dos salários, pode fortalecer a previdência social. Segundo ele, o fim da escala 6x1 pode estimular a formalização de trabalho e, com mais trabalhadores com carteira assinada, aumentar a arrecadação previdenciária. Paim também afirmou que a mudança pode beneficiar empregadores e empreendedores e defendeu que desenvolvimento econômico, valorização do trabalho, proteção social e políticas humanitárias caminhem juntos.
3: Quando reduzimos a jornada, ampliamos o emprego formal. Mais empregos formais significam mais trabalhadores contribuindo com a Previdência. Mais contribuintes significam mais arrecadação previdenciária.
26: E o Senado deve começar a analisar um projeto que obriga empresas a oferecerem produtos e serviços digitais voltados a pessoas idosas, com linguagem mais simples e recursos que garantam mais segurança nas transações.
27: O texto também prevê a capacitação de idosos para que eles aprendam a identificar fraudes e golpes em operações pela internet. Repórter Alexandre Campos.
7: No caso de produtos financeiros ofertados por instituições bancárias, as aplicações de internet, quando destinadas a pessoas idosas, devem disponibilizar uma espécie de botão de pânico para interromper operações fraudulentas e canal de contestação rápida para minimizar os prejuízos. A autora do projeto, a senadora Damaris Alves, do Republicanos do Distrito Federal, acredita que essas medidas são essenciais para essa parcela da população.
8: Então a gente quer que os aplicativos, especialmente de banco, do INSS, os aplicativos públicos, o do SUS, os aplicativos que a pessoa não vive mais sem eles, sejam mais acessíveis para pessoas idosas.
7: O projeto ainda prevê que essa parcela da população aprenda a identificar fraudes e golpes em operações na internet e torna crime o gerenciamento sem autorização expressa de bens de pessoas idosas e a apropriação de senha, chave criptográfica, token, assinatura digital ou qualquer outra credencial de acesso ou autenticação com o objetivo de auferir vantagem econômica.
26: Uma tecnologia simples pode ajudar a evitar uma tragédia. Um alerta no carro para lembrar pais e mães de que há uma criança no banco de trás.
27: É o que prevê um projeto da senadora Tereza Leitão, que determina a instalação do dispositivo em automóveis novos. Mais informações com a repórter Raíssa Abreu.
9: Um pai ficou de deixar o filho na creche pela manhã antes de ir trabalhar. Em vez disso, ele seguiu direto para o trabalho, estacionou o carro e esqueceu que a criança estava na cadeirinha, no banco traseiro. O bebê ficou trancado no carro fechado por horas e só foi encontrado no final da tarde, em parada cardiorrespiratória e sem sinais vitais. Tragédias como essa, que aconteceu em Santa Catarina em 2023, são mais frequentes do que se imagina. Não existem dados consolidados no Brasil, mas estudos feitos nos Estados Unidos indicam que cerca de 40 crianças morrem anualmente por terem sido deixadas em carros fechados sob altas temperaturas. Para a senadora Tereza Leitão, do PT de Pernambuco, uma das causas desse tipo de episódio é a exaustão. E aí, as mulheres, que precisam acumular a vida profissional com a vida doméstica, são também as que mais sofrem.
10: A carga de trabalho doméstico corresponde a 21 horas, mais de 21 horas semanais, enquanto a dos homens é de pouco mais de 11 horas. A exaustão física e mental que recai sobre essas mulheres é muito grande, porque a jornada não termina quando sai do emprego. Começa uma nova jornada.
9: Para prevenir esses acidentes, a senadora apresentou um projeto que obriga as fábricas de carros a instalarem um dispositivo de alerta contra a presença de pessoas e animais esquecidos no interior dos veículos, com sinais sonoros ou luzes de emergência. A mudança valeria apenas para veículos novos e a indústria automotiva teria 2 anos para adaptação às novas exigências.
2: A proposta vai ser encaminhada às comissões temáticas.
26: E ligações de números desconhecidos podem ganhar um novo filtro nos celulares vendidos no Brasil. Um projeto em análise no Senado prevê que celulares vendidos no país tenham uma função para bloquear, rejeitar ou silenciar chamadas de números que não estão na lista de contatos.
27: A proposta quer dar ao usuário mais controle sobre as ligações que recebe. A reportagem é de Yasmin Rodrigues.
11: O autor do projeto, senador Stevenson Valentim, do Podemos do Rio Grande do Norte, argumenta que as chamadas indesejadas são um problema frequente para os consumidores e podem estar associadas a práticas abusivas e tentativas de golpe. A medida valeria para aparelhos comercializados no território nacional. A ideia é permitir que o próprio usuário escolha como lidar com números desconhecidos, sem depender exclusivamente de serviços oferecidos pelas operadoras. O senador Laércio Oliveira, do PP de Sergipe, destacou o impacto desse tipo de chamada na rotina dos brasileiros.
12: A gente sofre quase todos os dias com essas empresas de telemarketing, essas companhias de telefonia importunando a vida do cidadão e da cidadã brasileira.
11: O projeto de lei foi apresentado nesta quarta-feira, dia 7 de outubro. Vai passar pelas comissões e plenário do Senado antes de seguir para a Câmara dos Deputados.
26: Um projeto pronto para votação na Comissão de Meio Ambiente do Senado pretende incentivar empresas que desenvolvem soluções para a preservação ambiental.
27: A proposta cria critérios para o reconhecimento das chamadas startups verdes e prevê prioridade no acesso a incentivos e financiamentos. Os detalhes com a repórter Marcela Cunha.
13: Empresas que desenvolvem tecnologias para reduzir a poluição, economizar energia ou reaproveitar resíduos poderão receber incentivos específicos para crescer no Brasil. É o que prevê um projeto que inclui as chamadas startups verdes na legislação brasileira. As startups são empresas jovens, geralmente ligadas à inovação, que desenvolvem novos produtos, serviços ou modelos de negócios. Pela proposta, serão consideradas verdes aquelas que oferecem soluções para problemas ambientais, como a emissão de gases que provocam o aquecimento global, o desperdício de recursos naturais e a geração de lixo. O autor da proposta, senador Fernando Dueire, do PSD de Pernambuco, explicou que a intenção é criar condições para o desenvolvimento dessas empresas.
14: Acreditamos que ao estimularmos essas startups, estamos não apenas criando novos negócios, mas investindo na qualidade de vida das futuras gerações e no fortalecimento de uma economia mais resiliente e sustentável.
13: O projeto prevê prioridade no acesso a programas de apoio técnico e financeiro, benefícios fiscais e editais públicos de inovação e sustentabilidade.
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27: Com edição de Paulo Groba e trabalhos técnicos de Eliseu Caires, o Jornal do Senado fica por aqui. Acompanhe agora as notícias da Câmara dos Deputados. Boa noite.
26: Boa noite e até amanhã.
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17: Projeto obriga postos a detalhar custo dos combustíveis nas notas fiscais.
28: Comissão aprova selo para premiar cidades com boas práticas no trânsito.
17: Câmara analisa dar à assinatura digital valor de reconhecimento de firma.
28: Boa noite. Projeto em debate na Câmara confere à assinatura digital o valor de reconhecimento de firma em cartório. A ideia é diminuir a burocracia e facilitar a vida do cidadão, sem perder a segurança nos documentos. Confira os detalhes na reportagem de Fabielle Pires.
29: Já pensou resolver pela internet uma burocracia que exige uma ida ao cartório? Um projeto em análise na Câmara dos Deputados quer facilitar esse processo e permitir que a assinatura digital tenha o mesmo valor do reconhecimento de firma. Antes de entender a proposta, é preciso entender como funciona a assinatura digital. Atualmente, assinaturas digitais são feitas com certificado da Infraestrutura de Chaves Públicas Brasileira, a ICP Brasil, um sistema oficial do país que garante a validade jurídica e a segurança de assinaturas e certificados digitais. Quando uma pessoa assina um documento usando um certificado digital da ICP Brasil, é possível verificar a identidade de quem assinou e a integridade daquele documento. O que ainda não acontece automaticamente, essa assinatura substitui o reconhecimento de firma em cartório nos casos em que ele é exigido. A proposta determina que os documentos assinados eletronicamente sejam equiparados aos documentos com reconhecimento de firma. Segundo o autor, deputado Rafael Prudente, do MDB do Distrito Federal, a assinatura digital diminui a burocracia no dia a dia do cidadão. O projeto que equipara a assinatura com certificado digital da ICP Brasil ao reconhecimento de firma foi aprovado pela Comissão de Ciência, Tecnologia e Inovação da Câmara e agora segue para análise da Comissão de Constituição e Justiça. Para virar lei, precisa ser aprovado pela Câmara e pelo Senado. Da Rádio Câmara de Brasília, Fabielle Pires.
0: Economia. Sóstenes Cavalcante, do PL do Rio de Janeiro, defende proposta para limitar os juros do crédito consignado de aposentados e pensionistas que recebem até 3 salários mínimos, além de beneficiários do BPC. O projeto determina que a taxa não poderá superar o IPCA, índice usado para medir a inflação oficial do país.
1: Sóstenes Cavalcante aponta que refinanciamentos feitos sem autorização aumentam a dívida de quem já tem parte da renda comprometida com os empréstimos. O texto também restringe a concessão desses descontos às instituições autorizadas e aos bancos públicos.
0: Carlos Veras, do PT de Pernambuco, defende o projeto que autoriza a União a criar uma estatal para atuar na distribuição de combustíveis, biocombustíveis e gás de cozinha. Ele explica que a ideia é recompor a presença pública no setor para assegurar a soberania energética.
1: A proposta permite a recomposição estatal por meio da compra de ativos operacionais ou participações em refinarias e bases de distribuição. Para Carlos Veras, o projeto combate aumentos abusivos de preços e garante o abastecimento em regiões remotas e de vulnerabilidade social.
0: Jefferson Campos, do PL de São Paulo, é um dos signatários da proposta de emenda à Constituição que estabelece um teto de gastos para órgãos da administração pública.
1: A proposta fixa limites orçamentários para despesas com publicidade institucional e determina um teto para os gastos do Poder Legislativo e dos Tribunais de Contas. Jefferson Campos entende que a medida contribui para garantir maior responsabilidade fiscal na administração pública.
0: Transportes. A Comissão de Viação e Transportes aprovou um selo para premiar cidades que adotem boas práticas no trânsito. Saiba mais sobre o assunto na reportagem de Agui Pontes.
5: A Câmara dos Deputados debate recompensar municípios que adotem boas práticas na gestão do trânsito. A Comissão de Viação e Transportes aprovou o projeto que institui o selo Município com Mobilidade Segura. O objetivo da medida é premiar as cidades que façam um bom trabalho na prevenção de acidentes. Menos de 40% dos municípios receberiam o selo hoje. O projeto de lei do deputado Amon Mandel, do Republicano do Amazonas, dá justamente um incentivo para as cidades que cumprem as diretrizes da Política Nacional de Mobilidade Urbana. Mas não só, ela estabelece duas exigências: que o município possua um plano de mobilidade urbana e que esteja integrado ao Sistema Nacional de Trânsito previsto no Código de Trânsito Brasileiro. No primeiro caso, que pede a existência de um plano de mobilidade, 1.910 municípios já são obrigados a elaborar e aprovar um plano, mas desses, 79,6% não cumpriram a determinação legal. Para além disso, 63,2% de todos os municípios brasileiros pecam no segundo ponto, que é estar integrado ao Sistema Nacional de Trânsito. Para conseguir o selo, também se exige que programas, ações, campanhas e metas adotadas pelo município estejam alinhadas com o Plano Nacional de Redução de Mortes e Lesões no Trânsito e ao conceito Visão Zero, que busca um contexto em que mais nenhuma morte aconteça no trânsito. Com a implementação do projeto, o Poder Executivo definirá o órgão responsável pela concessão, fiscalização e divulgação dos municípios certificados. Segundo o deputado Amon Mandel, autor do projeto, o selo municipal surge como um instrumento de incentivo e reconhecimento para gestões comprometidas com práticas modernas de segurança. O selo, ainda segundo o deputado, contribui para promover a acessibilidade e prevenir mortes e lesões graves. O projeto será analisado pelas comissões de Desenvolvimento Urbano e de Constituição e Justiça e de Cidadania. Da Rádio Câmara de Brasília, Agui Pontes.
28: Delegado Caveira, do PL do Pará, apresentou o projeto que proíbe a exigência de vistoria veicular periódica, baseada apenas no tempo de uso do automóvel. A proposta busca impedir cobranças recorrentes que penalizem motoristas e proprietários de veículos mais antigos.
0: Atualmente, a lei não estabelece a obrigação da vistoria, mas a proposta inclui a proibição de forma expressa no Código de Trânsito Brasileiro. Delegado Caveira argumenta que defeitos mecânicos representam menos de 7% dos sinistros em rodovias federais.
28: A Câmara analisa projeto que obriga a instalação de temporizadores regressivos em semáforos que tenham fiscalização eletrônica. A autora da matéria, Gleisi Hoffmann, do PT do Paraná, afirma que a medida torna o trânsito mais seguro, evitando frenagens bruscas, acelerações indevidas e decisões de risco nos cruzamentos.
0: Gleisi Hoffmann ressalta ainda que se o temporizador estiver com defeito, dessincronizado ou com baixa visibilidade, não poderá ser aplicada a multa pelo equipamento de fiscalização. A proposta dá aos órgãos de trânsito 60 dias para adequar os semáforos que já possuem fiscalização eletrônica.
16: Segurança Pública.
28: Guilherme Derrite, do PP de São Paulo, quer incluir entre os crimes hediondos as formas mais graves de homicídio, latrocínio e extorsão, cometidas por integrantes de organizações criminosas e milícias. A proposta amplia o tratamento mais rigoroso para crimes praticados nesse contexto.
0: Guilherme Derrite argumenta que esses delitos têm maior potencial de violência e intimidação e, por isso, devem receber o mesmo tratamento dado aos crimes mais graves previstos na legislação. O deputado reitera que a medida reforça o combate ao crime organizado.
28: Tornar imprescritível o crime de trabalho análogo à escravidão é o objetivo de projeto apresentado por Amanda Gentil, do PP do Maranhão. Se a mudança for aprovada, o passar do tempo não poderá impedir a responsabilização de quem cometer esse tipo de crime.
0: Amanda Gentil lembra que a Corte Interamericana de Direitos Humanos já determinou ao Brasil a adoção de medidas para impedir a prescrição desses crimes. A deputada avalia que a mudança pode reduzir a impunidade de casos em que a investigação e a responsabilização demoram a avançar.
28: O projeto de defensor Estélio Denner, do União de Roraima, inclui na Lei Maria da Penha o monitoramento eletrônico do agressor como medida protetiva de urgência em situações de alto risco à mulher. Segundo o deputado, a iniciativa visa conter a escalada do feminicídio no Brasil.
0: Pelo texto do defensor Estélio Denner, o juiz deverá observar novos critérios para conceder a medida protetiva, como casos de ameaça grave, histórico de agressões e perseguição. O texto também prevê a integração da tornozeleira eletrônica com mecanismos de alerta direto à vítima.
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28: Elmar Nascimento, do União da Bahia, defende o respeito às prerrogativas do Congresso e as garantias do devido processo legal na atuação dos órgãos de controle. O deputado reclama de interferências de outros poderes e ressalta a importância do contraditório e da ampla defesa.
0: Elmar Nascimento afirma que decisões sobre orçamento, emendas e mandatos devem respeitar o devido processo legal. Ele também afirma que os órgãos de controle precisam atuar dentro das competências definidas pela Constituição, sem criminalizar a política.
16: Saúde.
28: Fernando Monteiro, do PSD de Pernambuco, sugere a criação do Dia Nacional dos Técnicos e Auxiliares em Saúde Bucal, a ser comemorado em 20 de março. De acordo com o parlamentar, o projeto busca valorizar os mais de 230 mil profissionais da área registrados no país.
0: Fernando Monteiro acredita que a data vai incentivar ações educativas e científicas, além de impulsionar políticas públicas para fortalecer a odontologia no SUS. Ele sustenta que esses profissionais têm papel importante na prevenção de doenças.
16: Educação.
28: Avança na Câmara projeto que reserva recursos de bolsas educacionais para pessoas com deficiência. Os detalhes com a repórter Silvia Munhato.
3: A Comissão de Defesa dos Direitos das Pessoas com Deficiência da Câmara dos Deputados aprovou proposta que destina um percentual dos recursos do FNDE para bolsas e outros tipos de auxílios para estudantes com deficiência. O percentual deverá ser regulado pelo Executivo. Hoje, a legislação permite ao FNDE, o Fundo Nacional de Desenvolvimento da Educação, conceder bolsas de estudo, bolsas de permanência e ressarcimento de despesas a estudantes, mas não prevê reserva para grupos específicos. A versão original do projeto destinava o benefício apenas aos estudantes surdos, mas foi ampliada durante a avaliação pela Comissão de Educação. O relator na Comissão de Defesa dos Direitos das Pessoas com Deficiência, deputado Rodrigo Hollenberg, do PSB do Distrito Federal, fez novo ajuste no texto.
6: Entendemos, porém, que não há motivo para a redação do substitutivo mencionar diretamente apenas as pessoas surdas ou pertencentes ao transtorno do espectro autista. Por essa razão, propomos um substitutivo que unifica a aplicação do dispositivo legal em benefício de todas as pessoas com deficiência por meio de remissão simples à Lei Brasileira de Inclusão das Pessoas com Deficiência.
3: O relator citou dados do Censo da Educação Superior de 2024 que mostram que os maiores grupos de estudantes com deficiência matriculados no ensino superior são pessoas com deficiência física, 30,5%, baixa visão, 22,8% e transtorno do espectro autista, 16,7%. A proposta que reserva recursos de bolsas educacionais para pessoas com deficiência será analisada agora pelas comissões de Finanças e Tributação e de Constituição e Justiça. Da Rádio Câmara de Brasília, Silvia Minhato.
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0: Os deputados analisam projeto que obriga os postos a detalhar a composição do preço dos combustíveis na nota fiscal. O texto pode ser incluído na pauta de votações, como informa o repórter Antônio Vital.
22: Está pronto para ser votado no plenário da Câmara projeto que obriga os postos de combustíveis a detalhar na nota fiscal todos os componentes do custo da gasolina, do etanol e do diesel para o consumidor. De acordo com a proposta apresentada pelo deputado licenciado Guilherme Boulos, a nota fiscal deverá conter informações como o custo inicial do combustível para o produtor ou importador, o custo do biocombustível adicionado à gasolina, o lucro da distribuidora e do dono do posto, bem como o valor dos tributos federais e estaduais. Produtores, importadores e distribuidores também ficam obrigados a fornecer as mesmas informações em suas notas fiscais. O objetivo, de acordo com o autor, é permitir identificar a composição do custo final, o que seria bom para a concorrência e para o consumidor, que poderia assim agir como fiscal em caso de abusos. O projeto ganhou regime de urgência, o que permite que seja votado diretamente no plenário da Câmara, sem passar pela análise das comissões permanentes da Casa. O regime de urgência foi aprovado de maneira simbólica, mas provocou discussão no plenário. Para o deputado Gilson Marques, do Novo de Santa Catarina, não tem como o dono do posto de combustíveis saber todos os componentes do preço.
23: Transparência é sempre positiva, mas a minha preocupação aqui, entre outras, é o seguinte: informe na nota fiscal toda a composição do preço dos combustíveis e do GLP. O posto de combustível não tem essa informação, não tem como ele ter essa informação. toda a composição do custo de cada componente, de cada pessoa, de onde vem a importação. Ele não tem essa informação hoje.
22: Já a bancada aliada ao governo defendeu a proposta, como disse o deputado Tarcísio Mota, do PSOL do Rio de Janeiro.
2: Ele é singelo, ele diz: na nota fiscal da produção da compra do combustível ou do gás, deverá haver discriminado aquilo que é o custo do produto que vem, né, o custo da produção daquela mercadoria, do combustível, e também os custos de impostos e os custos, inclusive o lucro que está vindo das próprias refinarias. Há que se lembrar que o processo de privatização das refinarias no Brasil resultou num processo de encarecimento do combustível.
22: Ainda não há data para votação no plenário da Câmara do projeto que obriga os postos de combustíveis a detalhar na nota fiscal todos os componentes do custo da gasolina, do etanol e do diesel para o consumidor. Da Câmara de Brasília, Antônio Vital.
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16: Esporte.
28: João Cury, do MDB de São Paulo, defende proposta que estende a imunidade tributária às entidades esportivas sem fins lucrativos. A medida que para organizações dos movimentos olímpico, paralímpico, clubístico e educacional, as instituições de educação e assistência social.
0: A iniciativa, que tem o apoio de João Cury, visa fortalecer o desenvolvimento de atletas e contribuir com a saúde pública. Ele acredita que a imunidade sobre impostos de patrimônio, renda e serviços garante a maior estabilidade financeira para as entidades formadoras.
28: Projeto de Saulo Pedroso, do PSD de São Paulo, define quem pode ser considerado representante de uma organização esportiva privada nos casos de corrupção no esporte. Entram nessa definição dirigentes, diretores, administradores e procuradores que exerçam poderes de representação.
0: Saulo Pedroso explica que a medida pretende dar mais clareza à aplicação da lei e evitar interpretações diferentes sobre quem pode responder pelo crime de corrupção privada no esporte. Ele ressalta que o projeto não institui um novo crime nem altera as penas previstas atualmente.
28: Proposta de delegado Éder Mauro, do PL do Pará, estabelece o sexo biológico registrado no nascimento como único critério para definir a categoria de atletas em competições esportivas promovidas pelo poder público.
0: O texto também inclui competições estudantis e prevê a apresentação de documentos para comprovação. Delegado Éder Mauro alerta que atletas que competirem em categoria diferente da correspondente ao sexo de nascimento poderão ser excluídos, perder premiações e sofrer suspensão de até um ano.
28: Márcio Bioc, do MDB do Rio Grande do Sul, defende a aprovação de projeto que institui 8 de novembro como Dia Nacional do Fisioterapeuta Esportivo. Autor da proposta, ele ressalta a importância dos profissionais na prevenção de lesões e na recuperação de quem pratica atividades físicas.
0: Márcio Bioc avalia que a homenagem também pode ampliar conscientização sobre a prática segura de exercícios. O deputado explica que a data escolhida marca a fundação da Sociedade Nacional de Fisioterapia Esportiva e o reconhecimento oficial da especialidade no país.
28: Termina agora o jornal Câmara dos Deputados, produzido pela Rádio Câmara, com trabalhos técnicos de Everson Urani e apresentação de José Carlos Andrade e Márcio Aquilissardi. Uma boa noite para você.
0: Uma ótima noite. A Voz do Brasil volta amanhã.
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1: 9:57.
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2: Alô amigos, alô amigas, muito, mas muito boa noite. Que bom ter e ser a sua companhia. Sejam todos muito bem-vindos.

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2: Boa noite. Segue com tempo instável. Tem previsão de chuva ao longo dessa sexta e fim de semana. Alguns temporais, algumas tempestades não podem ser descartadas, intercalando com períodos de sol, períodos de muitas nuvens. Nos momentos em que chove, a temperatura ela se mantém agradável, em torno dos 18, 20 graus. Nos momentos em que abafa, em que o sol aparece, a temperatura ela consegue até atingir os 25. Então, uma certa sensação de mormaço se faz presente durante esses próximos dias. E vale ressaltar que o início da próxima semana também tem previsão de muita chuva. Peter Scheuer, meteorologista, com a previsão do tempo.
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6: 10:13.
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0: Cuidado com amanhã. Ele tem a estranha mania de ser tarde demais.

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1: 10:28.
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2: Muito, mas muito boa noite. É bom ter e ser a sua companhia. Muito obrigado.

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1: 10:34.

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4: 10:38
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0: Muito, mas muito boa noite. É bom ter e ser a sua companhia. Muito obrigado.

0: Marco.
1: Brasil. Muito bom ouvir você.
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3: 10:46.

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1: Boa noite. Falta um mês para a aplicação do Exame Nacional do Ensino Médio, o Enem 2026. E nesta reta final, a orientação de professores é priorizar a revisão de conteúdos já estudados, a realização de simulados e o treino com provas de edições anteriores. Especialistas em educação alertam os estudantes para que evitem fórmulas e modelos prontos de redação da internet, que são identificados e penalizados pelas bancas corretoras. Informações completas sobre as regras, orientações e cronograma estão disponíveis na plataforma Guia do Enem, lançado pelo Ministério da Educação. A disputa pela presidência da República será decidida no segundo turno, marcado para o dia 25 de outubro, entre Flávio Bolsonaro e o Lula. O horário eleitoral gratuito começa amanhã no rádio e na televisão e será retomado seguindo até o dia 23, 2 dias antes da votação. No caso de Santa Catarina, serão 2 blocos diários de 10 minutos no rádio e na TV para os candidatos realizarem as suas transmissões. Bom dia, a Clube está para a Hora da Notícia, Evandro Giopo.
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3: 11:03.
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4: Cuide da saúde, seu bem maior. 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
3: 11:03.

0: duas maneiras de viver a vida. Vivê-la como se milagres não existissem, ou vivê-la como se tudo fosse um milagre. Albert Einstein.
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9: 11:17.
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0: Muito, mas muito boa noite. É bom ter e ser a sua companhia. Muito obrigado.

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3: 11:33.
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4: Muito, mas muito boa noite. Onde quer que você esteja, para nós não tem distância.

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3: 11:45.
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0: Cuide o melhor que puder do seu hoje. 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

sua companhia realmente é muito, mas muito especial. Tá chegando por aqui o Madrugadão com a super seleção musical. Boa noite, muito obrigado.

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Meia-noite e 10. 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

0: meia-noite 17.
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2: Essa canção eu gravei em 1994.

0: 6:27.
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1: 12:30.

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1: Meia-noite 42.
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2: Meia-noite e 52.

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1: Meia-noite e 55.

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1: Boa noite. Segue com tempo instável. Tem previsão de chuva ao longo dessa sexta e fim de semana. Alguns temporais, algumas tempestades não podem ser descartadas, intercalando com períodos de sol, períodos de muitas nuvens. Nos momentos em que chove, a temperatura ela se mantém agradável, em torno dos 18, 20 graus. Nos momentos em que abafa, em que o sol aparece, a temperatura ela consegue até atingir os 25. Então, uma certa sensação de mormaço se faz presente durante esses próximos dias. E vale ressaltar que o início da próxima semana também tem previsão de muita chuva. Peter Scheuer, meteorologista, com a previsão do tempo.
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2: Uma hora.

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1: Boa noite. Segue com tempo instável. Tem previsão de chuva ao longo dessa sexta e fim de semana. Alguns temporais, algumas tempestades não podem ser descartadas, intercalando com períodos de sol, períodos de muitas nuvens. Nos momentos em que chove, a temperatura ela se mantém agradável, em torno dos 18, 20 graus. Nos momentos em que abafa, em que o sol aparece, a temperatura ela consegue até atingir os 25. Então, uma certa sensação de mormaço se faz presente durante esses próximos dias. E vale ressaltar que o início da próxima semana também tem previsão de muita chuva. Peter Scheuer, meteorologista, com a previsão do tempo.
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2: 1:58.

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1: 2:29.

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1: Boa noite. Segue com tempo instável. Tem previsão de chuva ao longo dessa sexta e fim de semana. Alguns temporais, algumas tempestades não podem ser descartadas, intercalando com períodos de sol, períodos de muitas nuvens. Nos momentos em que chove, a temperatura ela se mantém agradável, em torno dos 18, 20 graus. Nos momentos em que abafa, em que o sol aparece, a temperatura ela consegue até atingir os 25. Então, uma certa sensação de mormaço se faz presente durante esses próximos dias. E vale ressaltar que o início da próxima semana também tem previsão de muita chuva. Peter Scheuer, meteorologista, com a previsão do tempo.
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2: 2:59.
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1: 3:07.

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1: 3:11.

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1: Boa noite. Segue com tempo instável. Tem previsão de chuva ao longo dessa sexta e fim de semana. Alguns temporais, algumas tempestades não podem ser descartadas, intercalando com períodos de sol, períodos de muitas nuvens. Nos momentos em que chove, a temperatura ela se mantém agradável, em torno dos 18, 20 graus. Nos momentos em que abafa, em que o sol aparece, a temperatura ela consegue até atingir os 25. Então, uma certa sensação de mormaço se faz presente durante esses próximos dias. E vale ressaltar que o início da próxima semana também tem previsão de muita chuva. Peter Scheuer, meteorologista, com a previsão do tempo.
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2: 3:29.

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1: 3:43.

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1: 3:52.
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4: 3:59.

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1: 4:18.

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1: Boa noite. Segue com tempo instável. Tem previsão de chuva ao longo dessa sexta e fim de semana. Alguns temporais, algumas tempestades não podem ser descartadas, intercalando com períodos de sol, períodos de muitas nuvens. Nos momentos em que chove, a temperatura ela se mantém agradável, em torno dos 18, 20 graus. Nos momentos em que abafa, em que o sol aparece, a temperatura ela consegue até atingir os 25. Então, uma certa sensação de mormaço se faz presente durante esses próximos dias. E vale ressaltar que o início da próxima semana também tem previsão de muita chuva. Peter Scheuer, meteorologista, com a previsão do tempo.
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3: 4:27.

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1: 4:42.

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1: 4:58.

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1: Olá, muito bom dia. Estamos chegando com o programa Alma Cabocla, nas manhãs aqui na número 1 do Ibope. Para você que acorda cedinho, fica ligadinho aqui na programação, muito obrigado pelo carinho, pela audiência. Você é dona de casa, você é homem do campo, você é agricultor, você que está acompanhando sempre, sempre a programação da Rádio Clube, muito obrigado pelo carinho, pela audiência. Na comunicação e apresentação de Sérgio Indeliz, que fica com vocês aí até as 8 horas, com muita música, informação, a sua participação, temos a charadinha do dia. Temos a mensagem com o Padre Hermes, tudo isso e muito mais aqui no programa Alma Cabocla, que fica com vocês agora na comunicação e na responsabilidade de Sérgio Indeliz. Agradecendo a todos pelo carinho, a gente segue com muita música para você que está acompanhando aqui a número 1 do Ibope e, é claro, sempre com a boa música para você, nosso querido ouvinte. Música.

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4: 5 e 14.

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1: 5:30.
2: E vou lembrando que daqui a pouquinho tem a mensagem com o Padre Hermes e tudo isso e muito mais. A charadinha do Alma Cabocla para você aí que sempre, sempre está respondendo, está sempre interagindo com a gente. Muito obrigado pela sintonia. E vamos juntos porque muita música e informação é aqui no Alma Cabocla com o Serginho Liz na número 1 do Ibope. Vamos lá com música para você, nosso querido ouvinte.

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2: Ô Kiko,
0: fala Edson.
2: Tu sabes que o macho, aquele, tão falado não era lá essas coisas assim.
0: É, até não sei tanto, me conta, hein, me conta.
2: Agora o que botava respeito nos homens.
0: Oi.
2: E até um pouco de medo nas prendas.
0: Ai, ai, ai, ai.
2: E que ele carregava pendurado do lado da perna.
0: Eu já tô me assustando, hein, olha o que tu vai falar, hein.
2: Tinha mais ou menos uns 35 centímetros de couro, mano.
0: Socorro!
2: Era um

0: 5:41.
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0: 5:44.

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1: Olha a hora, não perca a hora, 5:54. Em instantes, a bênção da água com o Padre Hermes.

0: 5:57.
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0: Bom dia, Padre Hermes.
2: Bom dia, minha irmã, bom dia, meu irmão ouvinte, aqui do Momento de Esperança, no Alma Cabocla, nesta manhã de sexta-feira, dia 9 de outubro, nos encontramos para bendizer e agradecer ao Senhor Deus da vida por todo o bem que Ele realiza em nós e por nós. Meus irmãos, minhas irmãs, nessa sexta-feira, dia de bênção da água, dos ouvintes, de todas as pessoas que necessitam grandemente da presença de Deus em suas vidas. Meus irmãos, minhas irmãs, reconheçamos o poder de Deus que atua em nosso meio. Iniciemos esta manhã com fé, vitória do reino que transforma nossas vidas. Meus irmãos, minhas irmãs, no evangelho de hoje, Jesus expulsa demônios. Alguns o acusam de agir por Beelzebu, enquanto outros pedem sinais do céu. Lucas, com a sua comunidade, apresentam a cena para mostrar que o poder de Jesus é divino e que o reino de Deus já está presente. Os exorcismos testemunham o ministério de Jesus, a força de Deus em ação e a derrota do mal. A narrativa também mostra a oposição que Jesus enfrenta e destaca a importância do discernimento espiritual. É preciso perceber a presença de Deus, reconhecer o que promove o bem e evitar o que conduz ao mal. A parábola do homem forte e no espírito que transforma alerta para a necessidade de preencher a vida com o bem, para a situação não se torne ainda pior. A comunidade do Evangelho de São Lucas une milagres, ensinamentos e reino para mostrar que essa unidade se revela no fato de que os sinais extraordinários de Jesus não servem apenas para impressionar ou despertar a admiração. Eles indicam um chamado concreto à transformação da vida, ao compromisso com o bem e à vivência do reino de Deus na vida pessoal e comunitária. Rezemos nesta manhã para que todos que enfrentam sofrimentos e desafios encontrem libertação e esperança no poder de Deus. Preparemos-nos assim para a oração e a bênção desta manhã.
3: Cura, Senhor, onde dói. Cura, Senhor, bem.
2: Oremos. Cuida bem, Senhor, daqueles que estão à minha frente. Cuida bem, Senhor, daqueles que me seguem no caminho. Cuida bem, Senhor, daqueles que se encontram ao meu lado. Cuida bem, Senhor. E caso for também do teu agrado, cuida bem de mim, Senhor. Amém. Meus irmãos, minhas irmãs, invoquemos o Senhor nosso Deus para que abençoe esta água, recordando o nosso batismo, que ele se digne a ajudar-nos a permanecermos fiéis ao Espírito que recebemos. Nós os pedimos que vos digneis abençoar esta água, para que ela seja sinal da vossa proteção. Renovai em nós a fonte da vida e da vossa graça, e liberta-nos por ela de todo mal, do espírito e do corpo, para que possamos nos aproximar de vós com o coração puro e receber dignamente a vossa salvação. Querida irmã, querido irmão ouvinte, aqui do Momento de Esperança, no Alma Cabocla, Deus te guarde onde estiveres, Deus te guie por onde andares, Deus te ilumine naquilo que decidires e em todos os dias da tua vida, pela intercessão de Nossa Senhora dos Prazeres, mãe e companheira de caminhada do povo serrano, Deus te abençoe e te proteja. Em nome do Pai, do Filho e do Espírito Santo. Amém.

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3: Agora 6:02. 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Manhã de sexta-feira, 9 de outubro de 2026, tempo já amanheceu, nublado neste momento, uma temperatura de 16 graus e vamos seguindo com a programação do Alma Cabocla, porque daqui a pouquinho tem o Peter e as condições do tempo. E despertar de um novo dia com muita música. E é com ele, Bacudo, Gaita e Gaiteiro, 6:04, bom dia.

0: Olha a hora, não perca a hora, Bacudo, Gaita e Gaiteiro, agora 6:07.
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0: Olha a hora, agora 6h11, momento de conferir as condições do tempo com ele, Peter, porque o final de semana vem se aproximando e o pessoal quer se programar. Meu amigo Peter, bom dia.
1: Oi, bom dia para você, Sérgio, bom dia para todos. Nós estamos sobre a influência de um sistema de baixa pressão. Essa baixa pressão já vem provocando chuva aqui no oeste, meio oeste, onde teve já a formação de granizo e ventania agora durante a madrugada, próximo aí das 12h30, 3 horas da manhã, teve uma chuva de pedra aqui na região de Chapecó. E a temperatura ela se mantém mais agradável, em torno acima dos seus 20 graus. Hoje é um dia que chove a qualquer momento, não 24 horas por dia. Tanto nessa sexta, sábado, domingo e a próxima semana, todos os dias tem previsão de chuva. Em momentos é uma chuva calma, em momentos é um tempo mais seco, nublado, algumas aberturas de sol, que até mantém uma certa sensação de mormaço. Então é bom, assim, sempre sair precavido, mas um guarda-chuva, uma manga comprida, com certeza é muito bem-vindo, né? Porque nesses momentos de chuva sempre fica um pouco mais ameno, friozinho, e a chuva, ela também pode vir acompanhada de raios, granizo e vendavais em alguns intervalos, então ficar bastante atento. E atenção também nessas áreas da cidade, como por exemplo, encostas, baixadas e vales, áreas ribeirinhas, porque alguma enchente relâmpago, alguma enxurrada, algum deslizamento de terra, não dá para descartar. Então vai seguindo com tempo instável durante os próximos dias, previsão de chuva, risco de temporais e tempestades. Quanto mais em direção à próxima semana, maior o volume.
0: Muito bem, meu amigo Peter, para você uma ótima sexta-feira. Durante a programação você atualiza as condições do tempo e um bom trabalho para você, meu amigo.
1: Valeu, ótimo trabalho para você também, tudo de bom, até mais.
0: Até mais. Peter, as condições do tempo aqui no programa Alma Cabocla, então fica essa variação de tempo, chove, daqui a pouco dá uma melhorada e assim vai nos próximos dias para você se programar, porque o final de semana vem chegando. 6h13 e para você que está acompanhando a programação da Rádio Clube aqui no Alma Cabocla, já pode responder aí a charadinha da semana, porque amanhã tem sorteio. Então corre aí para o interativo no 3221-3148 na opção

um. Vamos respondendo a charadinha, tá facinho, facinho demais, porque amanhã tem um vale compras no valor de R$125. 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Para você que for o contemplado lá no nosso interativo, você pode responder durante o dia todo e quantas vezes quiser, tá bom? Então, a charadinha do Alma Cabocla é a seguinte: qual, a gente acabou de falar do Peter aí com as condições do tempo, qual o nome do carro que avisa quando vai chover? Qual o nome do carro que avisa quando vai chover, hein? Arrisca seu palpite. 6 horas com 14 minutos, o Daniel, Fazenda de São Francisco.

Para não perca a hora, 6:17 e seguimos sempre com uma boa música para você que está acompanhando aí a número 1 do Ibope, para você que está mateando, o Doce Amargo do Amor, com ele, Leonardo Gaúcho, 6:17.

o Doce do Amargo é com ele, o Leomardo, aqui no programa Alma Cabocla, 6:20. E vou lembrando que hoje retorna o horário eleitoral no segundo turno, a partir das 7 até as 7:10. Então são 10 minutos aí com o horário eleitoral gratuito hoje no rádio e também a partir do meio-dia até o 12:50, tá certo? 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Bom dia para você que vem despertando para um novo dia e vem curtindo Gino e Geno, tô voltando, 6:21.

0: voltando, é com eles, Gino e Geno, não perca a hora, 6:24.
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8: 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E pra você que foram contemplado com a charadinha do Alma Cabocla, que tá facinho, facinho, qual o nome do carro que avisa quando vai chover, hein? Então, a gente tá nessa variação do clima aí, por causa dos efeitos do El Niño. Então, qual o nome do carro que avisa quando vai chover? Pra responder, é no 3221-3148, na opção 1. Ah, deixa lá sua resposta, nome completo, o bairro e boa sorte. Mandando um abraço para a dona Lenita e o seu Nino, Carmen, o Vino, Tomásia e o João Pedro. Quem tá mandando aqui pra gente? Cirlei Varela, o pessoal lá em Vacas Gorda que vai curtir agora, juntamente com toda esta massa de ouvintes, Fogo de Chão, Canto Gralhas e Roncombos Gils. 6:31.

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1: Chegou o momento do só de gaita. Vamos lá, redando aí as cadeiras da cozinha, pegando o patrão, pegando a patroa. O aluno é acordando de bem com a vida, sexta-feira. Porque segunda-feira é feriado, então, opa! Final de semana prolongado. E animando essa manhã de sexta-feira, vem chegando ele, Douglas Moraes, nosso colega de trabalho. Douglas, que apresenta aí todo domingo, a partir do meio-dia, o Tarde na Serra. É claro, neste domingo vai ser um pouquinho mais tarde, por volta de duas e pouquinho, porque tem o jogo do Leão Baio. Então, o Douglas aí, nosso colega de trabalho, vem chegando aqui no Só de Gaita com Cordiona Amiga.

0: só de gaita, Douglas Moraes, cordiona amiga, não perca a hora, 6:38. 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
9: Não perca a hora, Maneca. Agora é 6:42.
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9: Já já o capataz do rancho, Cláudio Pereira. Enquanto isso. Nosso playlist, André Renner, Menina da Aldeia, participação do grupo Momentos.

0: André Renner com a participação do grupo Momentos, Menina da Aldeia, 6:46. Um bom dia aqui vai para o nosso ouvinte, o Ademar Batista. Obrigado aí pela sintonia, a minha amiga Eliana, o pessoal, obrigado aí pelo carinho, tá certo? 6:46, o Cláudio Pereira, o capataz do rancho, vem chegando aqui nesta manhã de sexta-feira. Cláudio, bom dia.
1: Muito bom dia, Serginho de Lins, bom dia aos ouvintes do programa Alma Cabocla.
0: Tudo tranquilo, Cláudio?
1: Mas tudo, graças a Deus, né? Graças a Deus.
0: Sexta-feira.
1: Sexta-feira, hoje já vou meio atrasado, mas vou ter que fazer o pagamento da rapaziada, né?
0: Ah, chegou o dia de...
1: tem que encostar o umbigo no barcão, né? Como
0: e,
1: diz o
0: e falar em pagamento agora aí, vamos promover o seu Vargas. Porque agora ele faz parte do financeiro, então acho que o pagamento agora é com ele. Vai que pagar
1: Não, vou passar pro seu Vargas aí.
0: Isso, né? O Ganso agora, vamos achar alguém para cuidar dele.
1: Não, o Ganso vamos passar para outro, né? Mas o Guinho ainda continua com o bode velho.
0: Isso.
1: Um abração lá pro seu Juarez Ismério, pro Zóio de Gato, né? O Picolé, o Gato Preto, mano velho também, o Tira, a esposa dele. Vai lá pro o meu amigo Divo Marafigo, Bigode Jundiá. O doutor Gerson, né? E também o doutor Lincoln Camargo, né?
0: E quem que você encontrou há pouco?
1: Ontem encontrei meu amigo Emilson, né? Lá dos Maragatos, né? CTG os Maragatos.
0: Ô, tio Emilson.
1: Um abraço pro Emilson, Pato Rouco, onde o velho vão demais da conta, pra dona Antoninha e toda a indiada lá, né? O homem velho, aquele ali tem vida de gato também.
0: Tem vida de gato? Por quê?
1: É, ele andou resbalando lá de olho com a cabeça.
0: Continua forte, né?
1: Fez a mega cera na cabeça, mas tudo bem. Tio Emilson, um abraço pra ti.
0: Saúde, tio Emilson, aí pra nós.
1: Saúde, boas melhoras aí, se cuida, né, pro índio velho, né?
0: Isso.
1: Já mudando pro outro lado do rancho, vamos lá pro painel, lá o Ito Brito e todo o pessoal lá, o nosso parceiro aqui da CNC Narciso, o seu Fernando, né? Tá lá no sítio das horas escutando nós também.
0: Ô, tio Fernando.
1: É. Aquele trata os peixes só com soja.
0: Ah, né? Final de semana, chegando o finalzão aí, porque segunda-feira é feriado, então a coisa é prolongada. Tem um bem certinho que o Fernando aí tem que ir lá pro sítio cuidar da bicharada.
1: Bicharada, né? Eu agora tô com um bichinho, eu tenho uma porca que eu da Landraste, rapaz.
0: Ah, é.
1: Aquela lá, quando o trator pifa, eu trago ela no arado, mas, homem do céu.
0: Não tem cavalo que bata.
1: Não, não. É, búfalo e cavalo passa vergonha.
0: Ô, rapaz.
1: É, não.
0: Tem uma bicharada diferenciada no rancho,
1: tem,
0: né, Cláudio?
1: Tem. Não, ali é coisa boa. Aqui só tem coisa boa. Falar nisso, nós temos que começar a criar uns galizé e galo agora.
0: Pois é, e quem que vai cuidar desse galizé, Cláudio?
1: Os galizé nós vamos achar um pra nós. Vamos deixar pro Emilson dos Maragatos.
0: Pro Emilson?
1: Vamos deixar pra ele. Porque ele gosta de bater com a
0: vai se incomodar pouco, né?
1: Não.
0: Isso não incomoda muito.
1: Não. Tá, tio Emilson. Vamos fazer uma criação de galizé para exportar.
0: Isso. Cláudio, começa hoje o horário eleitoral, segundo tempo, daqui a pouquinho às 7:00, em torno de 10 minutos, às 7:10 a gente retorna.
1: Uhum.
0: Porque começou os homens de novo, né? Então, a conversa é curta hoje.
1: A conversa é curta. Ayrton da Rede Passo Guarujá, tio Ayrton velho, Ayrton Sirtuli. E eu não posso esquecer do Anderson, a esposa dele.
0: Ótimo.
1: É, lá do Terra e Tropa. Esse pessoal é especial de primeira, né? Que você precisa encontrar.
0: Gente, mais do que bom. Ó, o Adilson aqui tá te chamando pra carpinar a lavoura aqui do lado.
1: É?
0: É.
1: Eu montei uma academia agora pros meus funcionários.
0: Mas, rapaz, uma academia?
1: Academia pros meus funcionários, pra eles, né, sempre andar com saúde.
0: Que tipo de academia?
1: É que eu fui ontem no Marinho e comprei 55 inchadas e umas 300 foices, mais ou menos.
0: Aí você tá pegando pesado com o pessoal. Um abraço, Cláudio. 10:07, João Luiz Correia.
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0: Quando tapei um chapelão.

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9: Agora 6:57, aguardando o horário eleitoral gratuito do segundo turno. 7:10 a gente retorna com a programação. João Neto e Frederico, a majestade, o Sabiá. Não perca a hora, agora 6:58.

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4: Agora às 7:10, 7:11 batendo na marca agora, retornando com o programa Alma Cabocla, nesta manhã de sexta-feira, dia 9 de outubro de 2026, tempo nublado na Serra Catarinense, uma temperatura para vocês que está saindo agora para o seu dia de trabalho, temperatura atualizando 16 graus. E seguimos com a melhor programação. Entre o campo e o galpão, com eles, o grupo Manotaço, não perca a hora, 7:11, bom dia.

0: Às 7 horas com mais 15 minutos, 7:15, e a charadinha da Alma Cabocla, porque amanhã tem sorteio. Vamos lá, pessoal, participando, interagindo. Um vale compras no valor de R$125. 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Para quem for contemplado com a charadinha, qual o nome do carro que avisa quando vai chover, hein? Qual o nome do carro que avisa quando vai chover? Porque amanhã tem sorteio, a charadinha do Alma Cabocla. Respondendo no 3221-3148, opção 1. Resposta, nome completo, o bairro e boa sorte.
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0: Olha a hora, 7:20, 7:20, e eu quero chamar a atenção você, nosso querido ouvinte, que está sempre, sempre acompanhando a programação da Rádio Clube, sorteio especial de um violão no Dia das 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Então o sorteio vai ser no dia 12 de outubro. 7:20, 7:21. Bom dia para você, meu amigo, para você, minha amiga, que está sempre aí acompanhando a número 1 do Ibope. Um bom dia para Sirlei Varela. Obrigado aí pela sintonia. Quem mais vem chegando? O pessoal que vem despertando para um novo dia. Isabel Arruda. Bom dia para você, Isabel, e para toda a sua família. O pessoal que vem ligadinho na Rádio Clube. O Dione na Capela dos Motas. Como é que tá esse povo do interior aí? Tá tudo certo? Tá tudo bem? Vamos com música chegando para vocês.

E aqui na Alma Cabocla, o corpo e alma com Perigosa e Linda, a participação aí do Viseu Pause e a boa música não para, vamos lá, despertando para essa sexta-feira, é isso mesmo. Feriado prolongado, comadre e compadre com eles, Leandro e Leonardo, 7 horas com 25 minutos.

0: Tecnoma Cabocla, Leandro Leonardo, com Madi e com Padi. Não perca a hora, 7:28. E o Adilson Oliveira vem chegando com os destaques do setor policial. Bom dia, Adilson.
1: Olá, bom dia aos ouvintes da Clube. Polícia Civil prendeu um homem ontem no interior do município de São José do Cerrito pelo crime de estupro. As informações sobre essa ocorrência no setor policial, no Jornal da Clube, primeira edição.
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2: Olha a hora, não perca a hora, 7:32.
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2: 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Às 8 horas tem o Jornal da Clube na primeira edição com Evandro Giopo. Ele fica com vocês até das 9 às 10 com o programa Clube Cidade. E às 10 horas chega o Adilson Oliveira e o programa Clube Comunidade. A Ed está chegando por aqui, mandando um feliz aniversário para o seu pai, que ontem esteve completando mais um ano de vida, completando aí 89 aninhos de vida e saúde. É o seu Orival Bueno.
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2: Seu Orival, saúde, vida longa, é o desejo aí de toda a família pela passagem de seus 89 aninhos. Tá jovem, saúde e vida longa é o desejo da Ed e de toda a família, tá bom? E é claro, nossos parabéns se estende aí os demais aniversariantes com saúde e vida longa e comemorando.
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2: Marca Famegueira, clássicos gaúchos. Não perca a hora, 7 horas com 34 minutos.

0: Marca Fandangueira, clássicos gaúchos aqui no programa Alma Cabocla, e chegou o momento de falar de esportes.
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0: E as informações do esporte vem chegando com ele, Elcio José.
2: Quatro jogos fecharam ontem à noite, a rodada 29 da Série A do Campeonato Brasileiro. Na Vila, o Santos perdia para o Flamengo 2-0, mas no segundo tempo, com dois Neymar de pênalti, houve empate entre Santos 2, Flamengo 2. O Atlético do Paraná também empatou com o Atlético de Minas, 2-2. No Rio, o Fluminense goleou o Curitiba 4-0. E em São Paulo, o Palmeiras derrotou o Bahia pelo placar de 1-0. O Flamengo é líder com 61, o Palmeiras é vice com 60. Pela Série B do Campeonato Brasileiro, Criciúma jogou em Fortaleza, no Ceará, ontem à noite. E lá foi derrotado pelo Ceará pelo placar de 1-0. O Criciúma é o quinto colocado da Série B do Campeonato Brasileiro. Do Departamento Esportivo da Clube Elcio José, para o programa Alma Cabocla. Tenham todos um bom dia.
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0: Olha a hora, 20 para as 8, e seguimos com o programa Alma Cabocla. O Ademir Macarini está mandando aqui: Serginho, quero manejar o meu pai, no caso o pai dele, né? Braulino Macarini, lá de Rio Rufino, que está completando mais um ano de vida, desejando a ele saúde e vida longa, em nome de toda a família. Ô, seu Braulino, que Deus abençoe grandemente aí. É o desejo aí do filho, o Ademir, e toda a família, o pessoal de Cerro Negro, pela passagem do seu aniversário. E é claro, como eu digo aqui, o nosso abraço se estende a todos os aniversariantes, desejando saúde e vida longa. Cida Antunes, bom dia pra você, minha amiga, ótima sexta-feira, lá de Campo Belo do Sul. Sirlei, obrigado pessoal em Campo Belo, acompanhando a programação da Rádio Clube. Fernando Barbosa do Guarujá, mandando um abraço para todo mundo. Ô, Fernando, obrigado aí pela sintonia e pela companhia. Banda Brilha Som, esquece esse amor.

0: Banda Brilha Som aqui no programa Alma Cabocla com a música Esquece Esse Amor. Não perca a hora, 7:44.
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0: Doutor Afrânio Camargo está comunicando com pesar o falecimento de sua irmã Eloar Camargo Lenze. O falecimento ocorrido ontem, o corpo está sendo velado na Capela Memorial Cristo Rei, Sala 2, e o sepultamento hoje às 16 horas no Cemitério da Penha. Estamos comunicando o falecimento de Eloar Camargo Lenze. Doutor Afrânio Camargo está comunicando com pesar o falecimento de sua irmã Eloá Camargo Lenze. O falecimento ocorrido ontem, o corpo está sendo velado no Memorial Cristo Rei, Sala 2, e o sepultamento hoje às 16 horas no Cemitério da Penha. Estamos comunicando o falecimento de Eloá Camargo Lenze.

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1: Não perca a hora, 7:45, 7:48, e festa em honra a São Francisco, no bairro São Francisco, aqui em Lages, no dia 11 de outubro, domingo agora, com a seguinte programação: às 10 horas Santa Missa, a partir das 11:30 retirada de churrasco. Haverá venda de maionese, pão, arroz e salada. E à tarde, festejos populares. É a grande festa em honra a São Francisco, no bairro São Francisco, neste domingo, dia 11. 7:46 e seguimos com o programa Alma Cabocla e a Andressa Farias Brito está mandando aqui os parabéns para o seu pai Sebastião Brito, que está de aniversário hoje, recebendo os parabéns com desejo de vida longa, muitos e muitos anos de vida. Ô, seu Sebastião Brito, saúde, vida longa, é o desejo aí da filha Andressa e de toda a família pela passagem do seu aniversário. Saúde é o que desejamos de todo o coração. 7:46, de São Paulo a Belém, Rio Negro e Solimões.

0: Eu, Negrisson Limões, de São Paulo a Belém, não perca a hora, 10 para as 8.
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0: Agora às 7:51, Cláudio Pereira vem falando com a gente sobre o loteamento Santa Teresa. 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Lugar certo, o loteamento Santa Teresa. É isso, Cláudio, bom dia.
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0: 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Só quem não tá acertando aí é os nossos executivos de venda, o Douglas Moraes, o Pedro Arruda. Tivemos ontem um encontro aí do SCC e a gente tava comentando sobre a charadinha, perguntando: Serginho, que carro que é esse? Digo, Douglas e Pedro, vocês têm que pensar, o pessoal bateu cabeça e não teve jeito, né? Mas você, meu querido ouvinte, que acerta todas, vamos lá então. Qual o nome do carro que avisa quando vai chover, hein? Qual o nome do carro que avisa quando vai chover? Amanhã aqui no Alma Cabocla tem o sorteio da charadinha. Para responder é no 3221-3148, opção 1. Resposta, nome completo e o bairro, pronto. Pode responder durante o dia todo, quantas vezes quiser. 3221-3148, opção 1. A todos uma ótima sexta-feira, fiquem bem. Vem chegando o Jornal da Clube com Evandro Giotto. Retorno com vocês amanhã a partir das 5 da manhã em mais uma edição do Alma Cabocla. Fique com...

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0: Olá, bom dia. Hoje é sexta-feira, dia 9 de outubro de 2026. Hoje é dia dos eventos curiosos, dia do atletismo, dia do açougueiro, dia mundial do ovo e dia mundial dos correios. Em Lages e na Serra Catarinense, o céu amanhece encoberto com bastante nuvens aí e um presságio de algumas pancadas de chuva. Mas daqui a pouquinho a gente traz os detalhes aí da previsão do tempo. A temperatura aqui no município de Lages é de 17 graus. Já em Otacílio Costa também, os mesmos 17 graus. Em Urubici, também o mesmo registro aí nos termômetros nesse início de manhã, 17 graus. Está no ar a primeira edição do Jornal da Clube. A apresentação, Evandro Giopo, e os trabalhos técnicos de Sérgio Delis.
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0: Tribunal Regional Eleitoral do Rio de Janeiro faz nova totalização de votos e deve confirmar a vitória de Douglas Ruas no primeiro turno das eleições. Polícia Rodoviária Federal e concessionárias reforçam a fiscalização nas rodovias de Santa Catarina nesse feriadão. Vendaval destelha prédio, derruba torre e deixa feridos no oeste catarinense. Central de imunização abre no fim de semana e o carro da vacina integra a corrida contra pólio em Lages. No esporte, Elcio José traz as principais informações.
2: Flamengo empata na Vila Belmiro. Palmeiras vence no Allianz Parque. E o Campeonato Brasileiro continua na briga pela liderança.
0: No setor policial, o DIC de Lages prende um homem condenado a mais de 10 anos de prisão pelo crime de estupro. E é claro, Peter conta daqui a pouquinho como que fica o tempo na Serra Catarinense e o que a gente pode esperar nas próximas horas.
3: Uma área de baixa pressão favorece inúmeras e múltiplas instabilidades, tem previsão de chuva, risco de temporais. Lembrando que não é ruim 24 horas por dia, mas é necessário ficar em alerta. Mais detalhes você confere daqui a pouquinho na Clube FM.
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0: O dólar está sendo negociado na manhã de hoje, de sexta-feira, R$ 5,02. O euro está valendo R$ 5,63. Agora os preços do setor agropecuário atualizados pela Epagri. O feijão carioca tem o preço médio aqui na região serrana de R$ 270. O feijão preto, R$ 220. O feijão vermelho, R$ 300. O milho amarelo está sendo negociado a R$ 64. A soja é comercializada a R$ 139. Em relação à pecuária, o boi gordo está valendo R$ 12,50 o quilo e a vaca gorda está valendo R$ 11,50 o quilo.
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0: O Tribunal Regional Eleitoral do Rio de Janeiro realiza neste sábado uma nova totalização dos votos para o governo do estado. O reprocessamento ocorre após o Tribunal Superior Eleitoral anular a candidatura de Antony Garotinho e o que deve confirmar então a eleição de Douglas Ruas em primeiro turno.
5: O Tribunal Regional Eleitoral do Rio de Janeiro vai fazer uma nova totalização de votos para governador do estado neste sábado. O reprocessamento vai ocorrer porque o Tribunal Superior Eleitoral anulou os votos de Antony Garotinho, do Republicanos, nesta quinta-feira, após o indeferimento da candidatura dele. A medida deve confirmar Douglas Ruas, do PL, como vencedor da eleição para governador no primeiro turno. A totalização é quando a Justiça Eleitoral atualiza o resultado de um pleito após decisão judicial que altera a situação jurídica de candidaturas, partidos ou coligações. O TRE afirma que não é uma recontagem de votos. A apuração registrada nas urnas permanece rigorosamente a mesma. O que muda é o cálculo matemático feito para definir quais votos são legalmente válidos para a proclamação do resultado final. Em Brasília, Gésio Passos.
0: E o ministro Alexandre de Moraes determinou a prisão do ex-deputado Eduardo Bolsonaro após o trânsito em julgado de sua condenação por coação em curso do processo. A decisão também prevê a perda do cargo de escrivão da Polícia Federal, a suspensão dos direitos políticos e o cancelamento dos passaportes do ex-parlamentar que está vivendo nos Estados Unidos.
5: O ministro do Supremo Tribunal Federal, Alexandre de Moraes, expediu nesta quinta-feira mandado de prisão contra o ex-deputado federal Eduardo Bolsonaro, que está nos Estados Unidos. Moraes declarou o trânsito em julgado na ação em que Eduardo foi condenado a 4 anos e 2 meses de prisão em regime semiaberto, além de pagamento de multa. O ex-deputado foi julgado por coação no curso do processo. Segundo a condenação, Eduardo articulou sanções dos Estados Unidos contra autoridades brasileiras para influenciar o julgamento do seu pai, Jair Bolsonaro, no STF, em que o ex-presidente foi condenado por comandar uma tentativa de golpe de Estado. Moraes também determinou providências para que Eduardo Bolsonaro perca o cargo de escrivão da Polícia Federal. O ministro do STF também declarou a suspensão dos direitos políticos do ex-deputado enquanto durar a condenação e de cancelar seus passaportes emitidos no Brasil. Eduardo Bolsonaro não apresentou defesa no processo e foi representado pela Defensoria Pública. Ele fugiu para os Estados Unidos em 2025, onde atuou pelas sanções contra o Brasil. Eduardo ainda perdeu seu mandato de parlamentar por faltar às sessões na Câmara dos Deputados. Brasília, Gésio Passos.
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0: Diante da expectativa de trânsito intenso durante o feriadão e as festas de outubro aqui no estado, a Polícia Rodoviária Federal e as concessionárias iniciaram operações especiais nas rodovias catarinenses a partir desta sexta-feira para reforçar o policiamento e combater irregularidades.
6: A Polícia Rodoviária Federal deu início a 2 operações para reforçar a fiscalização nas rodovias federais de Santa Catarina nesta sexta-feira. Uma das mobilizações ocorre ao longo do feriadão nas BRs de todas as regiões catarinenses. A segunda, voltada às festas de outubro, prossegue ao longo do mês e ocorre somente em parte do estado. O chefe de comunicação da PRF em Santa Catarina, Adriano Fiamoncini, detalha.
7: Temos a operação Festas de Outubro, concentrada ali no Vale do Itajaí e também na BR-101, que dá acesso ao Vale do Itajaí,

0: Concessionárias Arteris e CCR. Somente em relação à BR-101, as empresas projetam a passagem de 870 mil veículos pelo trecho norte e 600 mil pela parte sul. O chefe de comunicação da Polícia Rodoviária Federal em Santa Catarina, Adriano Fiamoncini, ressalta.
1: As equipes da PRF vão intensificar a fiscalização daquelas condutas de risco que levam a acidentes graves. Excesso de velocidade, ultrapassagem indevida, embriaguez ao volante, falta do capacete do motociclista, do cinto de segurança, transporte inadequado das crianças e principalmente uso do telefone celular e o descumprimento do tempo de descanso para motoristas profissionais. Falando em motoristas profissionais, para aqueles que transportam cargas que excedam os limites em pista simples, eles não podem circular nessa sexta-feira, das 16h às 22h, sábado, das 18h ao meio-dia, e no retorno do feriadão, das 16h às 22h.
0: As festas de outubro acendem um alerta para a combinação entre álcool e direção. Fiamoncini orienta.
1: Um motorista voltando dessas festas de madrugada, cansado, com sono e sob efeito de bebida alcoólica, é um acidente em potencial que pode acontecer a qualquer momento. Como evitar isso? Planejar como vai ser a volta para casa. Vai ser de carona, de táxi, de van, de aplicativo de viagem, de ônibus? Ou usar a estratégia do motorista da vez? Tem várias formas de aproveitar a festa e voltar para casa com segurança.
0: A Operação Nossa Senhora Aparecida da PRF vai até segunda-feira e a Operação Festas de Outubro segue até o dia 25. De Florianópolis, da Rede de Notícias Acaerte, Cadu Reis.
2: Um forte temporal com rajadas de vento de até 101 quilômetros por hora provocou estragos em diversos pontos de Chapecó, no oeste catarinense, na tarde de ontem. No bairro EFAP, a força do vento arrancou o telhado de aluzinco de um prédio e o arremessou sobre uma casa vizinha, além de derrubar uma torre de rádio sobre a igreja Nossa Senhora Aparecida. No centro da cidade, a parede de um edifício em construção cedeu e atingiu um veículo, deixando dois ocupantes levemente feridos. Não houve registro de desabrigados no município de Chapecó. Segundo a Defesa Civil, a instabilidade é causada pela chegada, né, de uma nova frente fria, e o INMET já também mantém aí o alerta laranja para o risco de novos temporais, queda de granizo, chuva forte em todo o estado. Nesta sexta-feira, daqui a pouquinho, aqui a gente vai trazer mais detalhes da previsão do tempo com Peter Scheuer. Você confere instantes aqui no Jornal da Clube, Espolages 2026 movimenta esta sexta-feira com julgamento da crioula lagiana e tem o leilão charolês. Otacílio Costa planeja pavimentar 16 quilômetros de estradas no interior pelo programa Estrada Boa Rural. Semasa de Lages abre edital para selecionar cooperativa de reciclagem com subsídio mensal de R$50 mil. No esporte, Elcio José.
3: Inter de Lages faz comunicado aos seus torcedores. Acompanhe daqui a pouquinho comigo.
2: E no setor policial, Adilson Oliveira.
4: A Polícia Civil prendeu um homem no interior do município de São José do Cerrito pelo crime de estupro.
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5: Agora na Clube, 8:18.
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5: Cerca de 200 moradores aprovaram, em uma audiência pública realizada na comunidade de Vila Aparecida, a adesão de Otacílio Costa ao programa Estrada Boa Rural do Estado de Santa Catarina. O projeto prevê 20 milhões de reais em investimentos para pavimentação de aproximadamente 16 quilômetros de estradas rurais, divididos entre os trechos de Casa Branca, a Casa Vermelha e de Fátima, a Vila Aparecida. Do montante total, 10 milhões virão do governo do estado e 10 milhões serão contrapartida municipal, via um financiamento junto ao BRDE, com juros custeados pelo estado e o pagamento do principal a partir de 2028. Para execução das obras, a prefeitura reforçou a necessidade de colaboração dos proprietários rurais para o recuo consensual das cercas. A matéria segue agora para apreciação e votação da Câmara de Vereadores de Otacílio Costa. E ainda lá no município de Otacílio, a prefeitura, em parceria com a Clabin, iniciou a implantação de uma passarela de pedestres nas imediações da ponte do Rio Desquite, no bairro Fátima. A obra é uma medida preventiva para garantir o acesso da população durante os períodos de chuvas intensas, quando a elevação do Rio Canoas represa o Rio Desquite e alaga a ponte principal, interrompendo então a passagem ali. A nova estrutura conectará a Avenida Olincraft, no bairro Fátima, à Avenida do Trabalhador, do bairro Pinheiros. permitindo a travessia segura dos moradores a pé, mesmo em cenários de alagamento em Otacílio Costa. Agora vamos falar de saúde. Para facilitar o acesso da população e atualizar a caderneta de vacinação, a central de imunização estará aberta no sábado e no domingo, dias 17 e 18 de outubro, em Lages. A mobilização também conta com uma participação do carro da vacina durante a corrida contra a polio. Quem tem mais informações e os detalhes é a repórter Shaina Marcon. Bom dia, Shaina.
8: Bom dia, Evandro Giopo, e a todos os ouvintes do Jornal da Clube, primeira edição. Quem está com alguma vacina atrasada ou quer aproveitar para colocar a caderneta em dia, terá atendimento especial no fim de semana do dia 17 de outubro aqui em Lages. A central de imunização estará aberta no sábado, dia 17 de outubro, em dois períodos, das 8 da manhã ao meio-dia e da 1 da tarde às 5 da tarde. Então o pessoal já pode se programar, né, para fazer essa vacinação para quem trabalha durante a semana. O atendimento vai acontecer na Praça Leoberto Leal, no centro, ao lado da Policlínica Municipal Enio Pacheco de Andrade, lá na central de imunização. A população poderá aproveitar para conferir a situação vacinal e receber as doses indicadas de acordo com o calendário nacional de vacinação. E no domingo, no dia 18, a vacinação será levada para outro ponto da cidade. O carro da vacina vai estar na Avenida Dom Pedro II, número 1470, ao lado do Senac, durante a realização da corrida contra a polio, que vai ser promovida aí pelo Rotary Clube de Lages, pelo Rotary Clube de Lages Norte. O atendimento será das 7:30 da manhã às 11 horas da manhã. A proposta, claro, é ampliar o acesso à vacinação e facilitar a imunização, principalmente para quem não consegue comparecer aos serviços de saúde durante a semana. A Secretaria Municipal da Saúde também reforça a importância de pais e responsáveis verificarem a situação vacinal de crianças e adolescentes e procurarem o serviço quando houver alguma dose pendente. Para ser vacinado, é necessário apresentar um documento oficial de identificação, o cartão SUS, e, se estiver disponível, a caderneta de vacinação. A orientação vale para toda a população. Antes de procurar o serviço, vale conferir a caderneta e verificar se há alguma vacina em atraso. A ampliação do atendimento aos sábados e a presença do carro da vacina em eventos públicos fazem parte aí das ações da Secretaria Municipal da Saúde para aproximar a vacinação da comunidade e manter a população protegida contra doenças que podem ser prevenidas por meio das vacinas. Shaina Marcon, onde há, a Clube está.
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5: Bom, tem alguns fatos curiosos durante as eleições, né? O que leva uma liderança a conquistar uma vaga na Câmara Federal, exercer o mandato e, no intervalo entre uma eleição e outra, perder mais de 100 mil votos? Nós não temos a resposta a essa pergunta, mas temos alguns exemplos aqui em Santa Catarina, e quem traz os detalhes, né, desse panorama, desse raio-x das eleições e desses casos curiosos, é ele, Edson Varela.
9: Devagar a gente vai conferindo esses dados das urnas de domingo e se depara com algumas situações bem interessantes. Por exemplo, antes da eleição, algumas pessoas, e eu era uma delas, tinha uma lista daqueles que a gente acreditava que estaria entre os eleitos ou as eleitas. E na minha lista de deputados federais em Santa Catarina, o Jorge Guetem estava tranquilo ali entre aqueles que conseguiriam a reeleição, até pelo movimento que a gente visualizava da campanha dele. O Republicanos, na nossa visão, elegeria de 1 a 2, e o 1 seria de certeza o Jorge Guetem, e o segundo seria o Fabrício de Oliveira, lá de Balneário Camboriú, ou então a Giovanna de Sá, que acabou se elegendo, ou o próprio Paulo Alceu, que conseguiu votos aqui em Lages. Mas a voz das urnas acabou não dando eco para Jorge Guetem, e ele protagonizou uma das derrotas mais surpreendentes. Fez lembrar, e eu fui atrás dos dados a respeito, a votação de Hélio Costa, o apresentador então da TV Record, lá do final da década passada, Hélio Costa saiu candidato a deputado federal em 2018 e acabou sendo o mais votado daquela eleição de 2018. Por exemplo, ele conseguiu mais votos que Angela Min, que Carmen Zanotto, Pedro Quizai, Celso Maldaner, Chiodini, a própria Carol de Toni, o Peninha, que concorreu e se elegeu também, mas Hélio Costa deixou todos na poeira e somou, na época, 179.307 votos. Na eleição de 2022, o Hélio Costa perdeu mais de 160 mil votos e acabou conseguindo apenas 18.571. Ou seja, de 179 mil caiu para 18 mil. E foi o que aconteceu com o Jorge Guetem. Na eleição passada de 2022, ele conseguiu 159.339 votos. Nesta eleição, o somatório dele foi de 43.449 votos. Até em Lages, onde havia uma expectativa que ele fosse bem votado, que rompesse os 10 mil votos, ficou na faixa apenas 1.500 votos. Então são os contrastes para a gente compartilhar com a nossa audiência a respeito do resultado das urnas de domingo. Onde a Clube está? Informação de Edson Varela.
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5: Muito bem, está chegando ele aqui na programação para falar do tempo, do clima nesta sexta-feira, no final de semana. Peter Scheuer, linha aberta para você.
10: Sexta e fim de semana com tempo instável, tem previsão de chuva a qualquer momento, risco de temporais, risco de tempestades. Não 24 horas por dia, tá, gente? É aquelas pancadas que vão e voltam. Em momentos uma chuva calma, em outros momentos uma chuva mais forte, podendo vir acompanhada de raios, granizo, ventania. E ficar muito atento com essas áreas mais ribeirinhas, essas áreas mais de encostas, porque qualquer chuva mais forte pode trazer transtornos. Importante destacar que nos momentos em que a gente tem melhorias, boas aberturas de sol, até dá para encarar para fazer alguma atividade ao ar livre, mas em momentos tem essas pancadas. Então sempre é bom estar precavido e levar um guarda-chuva junto. A tendência é que nós mantenhamos o domínio do tempo instável durante a sequência da próxima semana. Segunda, terça, quarta, quinta, todos os dias tem previsão de chuva. É uma chuva que vai e volta, intercalando com breves melhorias e períodos em que a gente tem algum tempo severo. Peter Scheuer, meteorologista, com a previsão do tempo.
5: Tá certo, obrigado, Peter, pelas informações. Bom, agora a gente vai falar sobre um chamamento público, né, que está aberto pela Semasa aqui de Lages para escolher uma nova cooperativa responsável pela triagem da coleta seletiva aqui no município. A entidade que for selecionada vai receber um barracão e um apoio mensal de mais de 50 mil reais. As inscrições para esse chamamento público para prestação desse serviço na cidade vai até o dia 15 de outubro. E Cristian Moraes traz os detalhes.
11: A Secretaria Municipal de Águas e Saneamento de Lages, a SEMASA, lançou o edital de chamamento público 01/2026 para a seleção de uma nova cooperativa de reciclagem no município. A entidade escolhida vai celebrar um termo de colaboração com a administração municipal para realizar as atividades de recebimento, triagem, processamento, armazenamento e destinação ambientalmente adequada dos resíduos recicláveis da coleta seletiva. Podem participar do chamamento cooperativas ou associações de recicladores que tenham como objetivo social a gestão desse tipo de material e que cumpram os requisitos do edital. A organização da sociedade civil selecionada por uma comissão avaliadora receberá suporte da prefeitura para execução dos trabalhos. Entre os incentivos estão a disponibilização de um barracão na área industrial e um subsídio financeiro mensal no valor de R$ 50.520. O recurso é destinado exclusivamente ao custeio de despesas operacionais, pessoal e de manutenção do centro de triagem. O contrato terá vigência inicial de 6 meses, com possibilidade de prorrogação. As entidades interessadas devem entregar a documentação até o dia 15 de outubro, na sede da SEMASA, localizada na Avenida 1º de Maio, número 1700, no bairro Popular. Os atendimentos ocorrem das 8h30 da manhã às 11h30 e das 2h30 da tarde às 5 horas, mediante agendamento prévio pelo telefone 49-3019-7426. O edital completo e as orientações estão disponíveis no site da Semasa, em semasalages.com.br. Onde a Clube está, Cristian Moraes.
5: Tá certo, obrigado, Cristian. Bom, tá tendo sequência, gente, a Expolage 2026, hein? E segue movimentando o parque de exposições Conta Dinheiro. Nesta sexta-feira, as pistas do parque recebem uma sequência de julgamentos que começam às 9 horas da manhã, com avaliação dos animais charolês rústicos. À tarde, a agenda contempla o julgamento de ovinos às 2 horas da tarde, na pista 2, das raças Cindy e Crioula Lagiana, às 3 horas. E dos exemplares rústicos da Crioula Lagiana, às 4 horas da tarde. Para encerrar o dia, a pista José Arruda Ramos sediará o leilão charolês a partir das 7 horas da noite. A movimentação do parque se estende durante também o final de semana, como destaca o presidente da Associação Rural de Lages, Márcio Pamplona.
12: No sábado daí teremos novilhas pela tarde e os cavalos crioulos às 9 da noite. Não, nós temos a Nacional do Cavalo Campeiro, daí, que é outra raça que faz o seu leilão no domingo pela tarde. O cavalo campeiro está fazendo a sua exposição nacional. O cavalo crioulo vem cavalos de fora do estado para as provas. Nós teremos provas no sábado e no domingo do cavalo crioulo, que são as paleteadas.
5: Bom, então reforçando, né? Além dessa sexta-feira com essa programação, no sábado o público vai acompanhar a final da prova de paleteada do cavalo crioulo, a feira da novilha e o leilão do cavalo crioulo às 2 horas da tarde, além do leilão em ponto de doma na Ponta do Laço às 9 horas da noite. Já no domingo, dia 11, haverá novos julgamentos morfológicos e o leilão multirraças às 2 horas da tarde. Lembrando que a Expolage segue até a segunda-feira, no feriado.
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5: Agora na Clube, 8 horas e 36 minutos.
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5: É isso, a briga ali na liderança do brasileiro tá apertada, tá ficando mais disputada nessa reta final. E tem recado para você, torcedor do Inter de Lages, mas agora é ele que tá aqui comigo na bancada, Elcio José. Bom dia, meu amigo.
25: Bom dia. Assim como o pessoal do Grêmio tava brabo ontem com o tal de namorado, jogador do Grêmio lá que perdeu 2-3 gols, né? Ontem o torcedor do Flamengo ficou brabo com o Rossi. O Rossi é um grande goleiro, né? Mas qual de nós que somos profissionais que não erramos? Todo mundo erra na vida, né? E o Flamengo pagou pelo seu erro ontem. Já eu falo da Série A. Ontem o Criciúma jogou no Ceará. Jogou contra o Ceará e acabou perdendo. O Criciúma parece que nessa reta final do campeonato tá perdendo força. Mas a derrota ainda deixou o Criciúma na quinta colocação do campeonato. No outro jogo da noite ontem pela Série B, o Náutico perdeu em casa para o Novo Horizontino. Esse Novo Horizontino aqui tá cheirando Série A o ano que vem, rapaz. O Juventude é líder com 59, o Vila Nova é vice com 58, depois vem o Novo Horizontino 57, o Fortaleza 53. Daí diminui um pouquinho. O Criciúma 53 e o Atlético de Goiás 52. Se acabasse hoje o campeonato, o Juventude e o Vila Nova estariam de bem com a vida. E o Novo Horizontino, Fortaleza, Criciúma e Atlético de Goiás vão fazer um campeonato à parte. E daí sobra mais dois para ir para a Série A o ano que vem. Mas ainda faltam 6 rodadas. Faltam 6 rodadas para terminar a Série B. A Série A fechou ontem a rodada de número 29. Como eu falei, o Flamengo vencia o Santos 2-0 com tranquilidade no primeiro tempo, parecia até que ia mais. Mas no segundo tempo, um erro do goleiro Rossi numa saída de bola fez com que o Jorginho meio que se atrapalhasse na risca da grande área e o árbitro marcou falta. Aí o VAR se intrometeu. Porque tinha batido, o Jorginho caiu com o braço em cima da bola. Daí o jogo, sabe quantos minutos parou para resolver a parada lá? 10. É muito tempo, né?
5: Muito tempo. Nossa.
25: Parar 10 minutos para resolver uma cobrança de pênalti ou de falta é muito tempo. Se tiver só o árbitro, até é ponderável. mas tem árbitro de VAR, tem bandeirinha, tem juiz reserva.
5: Mas era pênalti contra o Flamengo?
25: Não, pênalti. Ah, é. É, contra o Flamengo.
5: É mais difícil de marcar.
25: O Neymar virou artista ontem, marcou 2 de pênalti. E o Neymar jogou bem. Foi elogiado hoje nos jornais da Europa. Os jornais da Europa estão elogiando o Neymar. Santos 2, Flamengo 2. Atlético Paraná 2, Atlético Minas 2. O Fluminense sapecou 4 no Coritiba. E o Palmeiras ganhou do Bahia 1-0. O Palmeiras não está jogando aquele futebol que estava antigamente. E sofreu para ganhar de 1-0 do Bahia ontem. Flamengo é líder com 61. E o Palmeiras é vice com 60. Eu falei ontem aqui. Esse campeonato brasileiro, ele vai alternar. Ora Flamengo liderando, ora Palmeiras. E lá faltando 2, 3 rodadas, ou talvez 1, que vamos saber quem é o campeão brasileiro. Então, eu repito, ora Flamengo lidera, ora o Palmeiras lidera. A próxima rodada, o Palmeiras tem o Corinthians pela frente e o Flamengo tem o Fluminense. Esse jogo, onde eu falei para você que o jogo com o Santos era perigoso. O Flamengo tem outro jogo perigoso com o Fluminense, domingo. E o Palmeiras tem um jogo com o Corinthians. Não dá para dizer que é perigoso.
5: Mas é clássico, tá... né? É clássico, clássico.
25: É clássico, clássico, né? É clássico, e sem, né, treinador, né? Tá chegando bolinho para nós aí, né?
5: É. Você falando do Corinthians, ele tá numa draga
25: danada,
5: né? Não, eu tô
25: falando, né, lá no final da sala.
5: Já tá olhando os bolinhos lá que tá chegando.
25: Eu sou zoiudo, né? Zoiudo no bom sentido. Então tá aí, meus amigos. Agora é o seguinte. Preste atenção nisso que eu vou ler para você aqui. Entenda porque o Inter de Lages precisou aumentar em R$10 o preço dos ingressos para o próximo jogo. O Inter de Lages não existiria se não fosse pelas pessoas que o construíram ao longo das décadas. E ninguém é mais protagonista dessa construção do que a torcida. Agora não posso comer, Serginho. Deixa ali, guarde 3 pedaços para mim. Em 2026. O time está brilhando e voando em campo, enchendo os olhos de colorados e coloradas. Nas 3 partidas que o Inter disputou até aqui, o Inter aplicou 2 goleadas, e isso tem ocorrido mesmo com o clube trabalhando em condições que não ocorriu havia décadas. De um lado, sem patrocínio e sem apoio financeiro. Isso aqui é verdade. O Inter não tem sequer um patrocínio na camisa. E sem apoio financeiro de ninguém, né? Então, resumindo aqui em letras bem preta, assim foi absoluta necessidade financeira para pagar e manter seus compromissos em dia, salários, jogadores, fornecedores, e o clube aumentou em R$10 o preço do ingresso para amanhã domingo. Ah, Elcio, está muito caro. Concordo com você que é caro. Mas você que tá me ouvindo, que tá achando caro, faça um time de futebol você. Contrate 20 homens que tem lá na concentração. Quanto é que você ganha, quanto é que você gasta de rancho por mês na sua casa? Para você, sua esposa, seu filho. Agora imagine você com 10 bocas e jogador de futebol, acho que come por 3. Eles precisam disso. Forma física, para poder correr em campo. Então o Inter aumentou R$10 o ingresso para amanhã. É bastante? Para gente que é pobre, é. Então, resumindo aqui, ó. Ingresso solidário, R$30 mais 1 quilo de alimento. Isso na descoberta. E na coberta, R$40 mais 1 quilo de alimento. Então você pode ir na Onolulu, na Kibola Esporte, meu Deus, ir lá comprar o seu ingresso. Acho que não vai sobrar o bolinho para mim, viu? Infelizmente, graças ao Serginho, vai sobrar um aqui pra mim. O pessoal caiu matando em cima ali. Então é isso aí, minha gente. Domingo, 11 da manhã, 10:30. Eu conto pra você. Eu quero narrar gol, 5, 6, 7, 8. Vou ficar louco lá no estádio, né? Então você vai ao estádio. Vamos se abraçar. Eu repito, o Inter não tem patrocínio. O Inter não tem alguém que pague a conta. O Inter é só ele hoje, por isso esse R$10 de aumento de ingresso. Entenda você, torcedor. Tá certo? Domingo, 11 da manhã. Domingo se decide o campeonato, Evandro. Se o Inter ganhar aqui do, que vai ganhar, do Porto, e o Manchester ganhar lá do Caçador em Joinville, a final tá decretada. Joinville, aliás, Manchester, Joinville e Inter. Aí só depende de uma coisa. Aonde vai ser a final? Aqui ou Joinville? Nas minhas contas, daqui. Primeiro jogo lá, segundo decisivo aqui. Aí sim, 5-6 mil pessoas no estádio. Parei demais, né? Às vezes eu encho o saco do ouvinte, né? Desculpe, meu ouvinte. É que eu tô sumado mais do que trabalho. Um beijo pra todos, tchau.
5: Valeu, Elcio. Valeu, valeu. Obrigado pelas informações do mundo esportivo. Vamos pra loteria agora, né? Pra quem fez a sua fezinha, fez a sua aposta. Vamos trazer aqui os resultados, né? Começando pelo dia de sorte. Concurso 1318. Vamos lá, então. 01, 02, 03, 11, 20, 25 e 27. O mês da sorte, o mês de setembro. Não houve acertador do prêmio principal, então está acumulado em 4.100.000. Dia de sorte. Corre hoje, né? O próximo concurso, então. Vamos para a Time Mania. Teve concurso ontem, concurso número 2.452, e a gente confere juntos. Os números sorteados: 39, 40, 60, 62, 64, 68 e 72. O time do coração, confiança, né? No confiança Sergipe. Então, não houve acertador aqui também, né? Para a gente poder divulgar aqui, né? Quem foi que venceu, quem foi que, né? Não teve, na verdade, não teve uma aposta vencedora do primeiro prêmio aqui. Olha, o time Mania tá acumulado com um prêmio considerável, hein? 19.300.000 reais. Próximo concurso é dia 11 de outubro, né? Então, pra gente trazer esse resultado aqui também. Outra loteria que foi sorteada ontem, tá com um prêmio acumulado bom aqui também, né? A gente pode dizer assim, é a Quina, gente. Quina, concurso 7.138, vamos aos números sorteados: 14, 16, 27, 34 e 52. Também não teve acertador do prêmio principal e está acumulado em 30 milhões de reais. A Quina e a Loto Fácil tem jogos todos os dias, então hoje também tem mais um sorteio da Quina. Prêmio aí, para quem acertar os 5 números, 30 milhões de reais. Vamos para a Loto Fácil. Ah, essa teve vencedor. Cada um levou para casa cerca de 1.800.000 reais. Então vamos juntos conferir aí o sorteio da Loto Fácil, concurso 3.800, 3800. Vamos aos números: 01, 02, 03, 04, 05, 07, 08, 09, 10, 12, 13, 14, 15, 19 e 21. Teve três apostas, né? Três apostas que acertaram o prêmio principal. Uma foi em Campo Mourão, no Paraná, a outra foi em Osasco, São Paulo, e a outra foi em Timon, no Maranhão, né? Cada um levou para casa 1.805.183,78. E agora a gente vai para o resultado da Mega Sena. Mega Sena que já estava em 100 milhões de reais aí o concurso, né? E agora a gente vai trazer o resultado do sorteio de ontem, concurso 3.068. Vamos conferir juntos: 07, 10, 39, 40, 43 e 57. 07, 10, 39, 40, 43 e 57. Não houve acertador do prêmio principal, está acumulado então em 112 milhões o próximo concurso da Mega Sena. Agora na Clube, 8 horas e 49 minutos.
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5: Adilson Oliveira está chegando com as informações que movimentaram o setor policial nas últimas horas aqui na Serra Catarinense. Bom dia, Adilson.
1: Bom dia, Evandro Jopo. Bom dia a você e também aos ouvintes do Jornal da Clube. A polícia militar ontem de manhã, durante rondas pelo bairro Conta Dinheiro em Lages, a polícia localizou uma Kombi que era procurada por possível envolvimento em furtos em áreas rurais da região. A Kombi estava transitando pela marginal da BR-282, entrou no bairro Passo Fundo, os policiais deram ordem de parada, não foi obedecida. O veículo seguiu até um beco na rua Sebastião Camargo e os ocupantes fugiram a pé, abandonando a Kombi. A polícia fez buscas, mas os envolvidos não foram encontrados. No carro, a polícia encontrou diversos objetos com suspeita de furtos em propriedades rurais, ferramentas, facões, faca, pulverizador, equipamento para vacinação de gado, parafusadeira, lanterna, alicate, marreta, pé de cabra, TV, caixa de som, berrante, pote de mel e outros materiais. Os objetos foram apreendidos e encaminhados à Polícia Militar. A Kombi foi recolhida. A ocorrência foi registrada e os materiais foram fotografados para auxiliar na identificação das possíveis vítimas e também na apuração da origem dos objetos. Ontem, no final da tarde, na rua Sidney Tancredo, bairro Bela Vista, em Lages, Corpo de Bombeiros atendeu uma ocorrência de incêndio em uma casa. As guarnições conseguiram chegar rapidamente e preservar grande parte da estrutura da casa e evitar que o incêndio atingisse as casas vizinhas. Os bombeiros usaram aproximadamente 3 mil litros de água. O proprietário morava com seus dois filhos na residência. Ninguém se feriu nesse incêndio ontem no final da tarde no bairro Bela Vista, em Lages. A Polícia Civil, a DIC de Lages, prendeu um homem de 45 anos, natural de Lages, condenado pelo crime de estupro. Ele foi preso ontem na localidade de São João das Palmeiras, interior do município de São José do Cerrito. Estava com um mandado de prisão, condenação criminal transitado em julgado, expedido pela segunda vara criminal da comarca de Lages. O homem condenado possui pena restante de 10 anos e 4 meses de prisão a ser cumprida em regime fechado. O homem foi preso ontem no interior do município de São José do Cerrito. A Polícia Militar foi chamada no bairro Getúlio Vargas, município de Curitibanos. Uma senhora disse que seu filho teria ameaçado ela de morte caso não conseguisse dinheiro e caso chamasse a polícia. O homem estava alterado, sob efeito de drogas, ofendeu a mãe. A mãe também relatou que já teria sido agredida pelo filho em outras ocasiões. A irmã do autor confirmou que o homem estava sob efeito de drogas e teria ameaçado a mãe e também a própria irmã, pressionando a conseguirem dinheiro. O filho queria dinheiro. O filho foi abordado na casa pela polícia, foi preso, encaminhado à delegacia do município de Curitibanos, estava pressionando a mãe e também a irmã, queria dinheiro nessa ocorrência no município de Curitibanos. Outras informações do setor policial ao meio-dia no Jornal da Clube, segunda edição. A todos, um bom dia.
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11: Oito horas e 59 minutos.
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11: Muito bem, daqui a pouquinho no Clube Cidade, eu continuo na apresentação aqui da nossa programação, mas aí com o Clube Cidade, o Sérgio Delis nos trabalhos técnicos e o pessoal de Portugal, uma comitiva, gente, internacional. A gente vai falar sobre o desenvolvimento regional, cooperação internacional, o poder do debate, né, para a gente discutir ideias. E é claro, essa participação desses representantes de Portugal aqui na Serra Catarinense, dentro da Expolages também, que está acontecendo aqui no nosso município. Vamos falar sobre essa troca de ideias, essa conversa para desenvolver a nossa Serra Catarinense, falando sobre a riqueza dos vinhos, né? Produtos com indicação, gestão pública, diversos assuntos a gente vai debater aqui daqui a pouquinho no nosso Clube Cidade. Que eu vou estar à frente conversando com representantes, né? O Diogo Conqueiro, Ricardo Bonito, Nuno Palma Ferro e o Tiago Meneghel do IFSC, além de prefeitos e representantes, então, aí de Portugal, gente. Na sequência, no Clube Comunidade, vamos falar de eleições. Gilmar Duarte, chefe de cartório da 21ª Zona Eleitoral, conversa com Adilson Oliveira, falando sobre o andamento do primeiro turno das eleições aqui na região serrana.
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11: Familiares comunicam com pesar o falecimento de Maria Zenita Valtrique de Oliveira. Ocorrido ontem no Hospital Teresa Ramos. O corpo será velado a partir das 10 horas da manhã na Capela Anjo da Guarda, aqui em Lages. A celebração de despedida será hoje às 3:30, na mesma capela, seguindo logo após para o sepultamento no cemitério da localidade de Vargem Bonita, em São José do Cerrito. Noticiamos aqui o falecimento de Maria Zenita Valtrique de Oliveira. O doutor Afrânio Camargo comunica com pesar o falecimento de sua irmã, Eloá Camargo Lenzi, ocorrido ontem. Seu corpo está sendo velado no Memorial Cristo Rei, Sala 2. O sepultamento será hoje, às 16h, no cemitério da Penha. Noticiamos aqui o falecimento de Eloá Camargo Lenzi. Agora 9:02. O Lar Vicentino convida toda a comunidade para prestigiar o brechó solidário, né? Que acontece nesse sábado, dia 10, das 9 da manhã às 17h, na rua José Patrocínio, tá? José do Patrocínio, no bairro da Brusque, número 50. Haverá peças com preços acessíveis a partir de R$ 2. Ao participar, você contribui com a instituição. Não serão realizadas trocas ou devoluções. Participe e faça parte dessa corrente do bem e de solidariedade. Lar Vicentino realizando o brechó solidário no próximo sábado. Familiares ainda consternados com o falecimento de Donatília Alves agradecem a todos que ajudaram e confortaram no momento difícil pelo qual passaram e convidam parentes e amigos para a missa de sétimo dia, que será celebrada hoje, sexta-feira, às 19h30, na paróquia Nossa Senhora Aparecida do Navio. Desde já, a família agradece. Bom, colocamos um ponto final aqui no nosso Jornal da Clube, nesta primeira edição. A apresentação foi minha, Evandro Giopo, os trabalhos técnicos de Sérgio Delis. A produção foi da Central de Conteúdo. É o tempo de a gente colocar água para esquentar, preparar aquele cafezinho para a gente tomar aqui, porque já já a gente dá sequência na programação com o nosso Clube Cidade, e você fica à vontade. Do outro lado, participa com a gente, 991523883 é o nosso WhatsApp Clube, o nosso WhatsApp, onde você participa da nossa programação. 94.
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11: Olá, bom dia para você, bom dia a todos que fazem companhia pra gente nessa continuidade da nossa programação aqui na Rádio Clube. Eu sou Evandro Giopo e vou com você nesta manhã aqui na nossa programação, no nosso Clube Cidade. Com muito carinho, sintam-se abraçados. Hoje é dia 9 de outubro, sexta-feira, gente. Sexta-feira, estamos encerrando a semana aqui. Uma semana um pouquinho mais carrancuda, né? Finalzinho de semana aí um pouquinho mais fechado o clima. Ainda bem que não vem as pancadas de chuva que o pessoal tava aí falando, mas a previsão se mantém, tá? Então a gente tem que ficar bastante atento aí. Temperatura em Lages neste momento é de 17 graus, chance de chuva 38%, umidade relativa do ar em 94% e o vento sopra a 3 km por hora. Como eu falei, eu sou Evandro Giopo e ao meu lado está ali Sérgio Delis. Na verdade, tá meio de revesgueio aqui, né? Ele tá na diagonal aqui, mas eu tô olhando para ele aqui, ele tá sorrindo, tá preparando um chá bem delicioso para tomar junto com a gente aqui nesse início de manhã no Clube Cidade, como é tradicional, que a gente compartilha o nosso café da manhã, o nosso mate, o nosso chazinho, para quem prefere tomar uma aguinha, tranquilo. Fica à vontade também. O importante é você participar com a gente e compartilhar deste momento. Só o pão, né, gente? Pão com serrote aí, eu sinto muito, mas o Rodrigo escondeu o serrote, então tá com ele, viajando por aí, né, no Fusca, no Pitirilo, e aí a gente não consegue o serrote para cortar esse pão aqui, né, pão bem maciozinho que o Serginho prepara toda a vida. Bom, gente, bom dia ao Paulo Lima, em Florianópolis, ligadinho na programação, valeu Paulo Lima, obrigado, hein, bom dia, bom final de semana, Jusemara, obrigado pela companhia. Bom dia, é o tio Cruz, do bairro da Várzea. Um abraço pra você, então, tio Cruz, né, do bairro da Várzea, um abraço a todos os amigos. Vamos lá, gente, vamos tomando um cafezinho, isso aí, já vai oferecendo, já vai servindo aí, Sérgio Delis, o café da manhã, tá? Pessoal indo compartilhar com a gente. Bom dia, Evandro, bom final de semana, obrigado, amiga, bom final de semana pra você também, a Claudete participando com a gente. Bom dia, acho que é a Tânia Campos aqui, pela foto aqui, pelo semblante, deixa eu ver, acertei, ó. Betânia Campos Marinho. Aí, um grande abraço. Ô Emerson, tá participando com a gente? Pãozinho de serrote, não vai ter não, filho. Vai ser, hoje vai ser só no cafezinho ou no chazinho. Mas muito obrigado pela companhia. Emerson sempre ligadinho com a gente também. Muito carinho aí participando com a gente, hein? Um grande abraço. Bom dia, Evandro. É o Serginho. Ó, é você, Sérgio? Ah, não, é outro Sérgio. É, o Xará. É. É, não, lá do bairro Caroba, tá ligadinho na clube. Grande abraço, hein? Olha só, bom dia, o Jorge Pereira do Santa Helena, né? É, sou obrigado a tomar um cafezinho aí, né? Com a gente. Oh, obrigado, amigo. Obrigado, hein? É, ele falou assim, ó, sou obrigado a tomar um cafezinho na rádio. É, deixa eu ver aqui, ó. Desde as 5 da manhã, né? Ele tá na escuta. E à tarde, até encerrar o programa, eu tô ligadinho, é o Jorge.

da programação da rádio mais viva e mais rica, e nós vamos entendendo também a demanda maior da população, o que está precisando. Às vezes vem reclamações aqui, né, gente? Que a gente vai correr atrás depois, a gente manda para nossa central de conteúdo, corre atrás, e é tudo através aqui da nossa, principalmente do nosso WhatsApp, que hoje em dia é um instrumento muito forte para compartilhar as informações. Então, fica à vontade, sinta-se em casa, hein? Célia Aparecida Barros, do Jardim das Camélias, tá ligadinha, tomando um cafezinho com a gente. Obrigado, Célia, um grande abraço para você, minha amiga. Bom dia, Evandro. É a Jerusa Aparecida Padilha. Ô, Jerusa, bom dia especial para você, minha amiga. Bom dia, me chamo Elisângela, sou ouvinte da Rádio Clube e hoje quero homenagear a minha filha Eduarda, que está de aniversário, completando 17 anos de vida. Ah, tá mandado esse abraço especial, parabéns, parabéns. Depois manda o endereço pra gente ir lá comer o bolo e o salgadinho. Bom dia, estou ligado na Clube, Osmar Correia, do bairro Caroba. Ô, Osmar, nessa foto aqui você puxou os anos 80, aquele negócio que virou moda, né? Você viu ali, teve um tempo, Sérgio, que o pessoal virou moda, né? Puxar ali como é que seria nos anos 80. Eu, se eu puxar as fotos de criança, eu já vou saber como é que eu era, né? Eu já era desse jeito mesmo, já tava vivo, né? Mas é assim mesmo. Não mudou muita coisa, né? Só o corte de cabelo diferente. Bom dia, Carla Melegari, escutando a rádio em Joinville. Ô, Carla, obrigado, hein? Obrigado pelo carinho aí de Joinville, o pessoal que tá ligadinho com a gente. Pessoal, às vezes, eu acho muito bacana isso, né? O pessoal que mora na Serra Catarinense e que, para matar a saudade, muitas vezes acaba escutando a Clube para ficar bem informado. Eu acho que é o caso da Carla, que tá participando com a gente. Muito obrigado pelo seu carinho. Grande abraço aí a todos, tá? A minha rádio preferida, ela mandou aqui. Ô, legal. Nossa, meu, cedinho, que café é esse, hein, Wilson? Mas também, Wilson Bentim, caminhoneiro, né? Tá aí, estão lá no Estreito do Maranhão tomando um café e ouvindo vocês indo para Belém, é isso? Gente, ele tá naquela caixa do caminhão ali, né? Eu parece que é uma térmica, né? Os pãozinhos da água ali, pãozinho francês. Não sei se é um queijo que tem no pote ali, mas parece um queijo, uma linguiça. Gente do céu, hein? Esse café da manhã reforçado é bom demais, hein? Que Deus abençoe você na estrada aí, você e sua família, viu? Obrigado, hein? Obrigado por partilhar com a gente esse momento, esse café da manhã tão bonito e tão rico. Vou te contar uma história. Quando eu era pequeno, eu viajava com o pai, né? E com a mãe, com a família, assim, e eu parava nesses postos de combustível e eu ficava olhando com os caminhoneiros puxar aquela caixinha, né? Com comida ali, almoçando, tomando café. Eu falava, nossa, mas deve ser gostoso aquilo ali, né? Era o mesmo café que tinha no restaurante ali do lado, às vezes era até diferente, né? Às vezes era mais simples, mas era a sensação de sentar ali e tomar o café. E eu, pequenininho, queria participar, né? Queria estar junto pra ver ali como é que era, parecia tão bom. 9:13. Gente, quero fazer um convite pra você acompanhar a nossa programação. Quero destacar aqui, porque daqui a pouquinho nós vamos estar falando sobre a Expo Lages 2026 e esse intercâmbio internacional com representantes de comunidades, de cidades de Portugal, que vão estar conversando com a gente aqui. E também o Thiago Meneghel, ele é diretor do LIDERE e professor do IFSC, o Instituto Federal de Santa Catarina, para a gente intermediar esse intercâmbio, né? O que eles estão sentindo, que experiência é essa, participando da cidade, da Serra Catarinense e da Expo Lages. Daqui a pouquinho a gente começa a nossa conversa aqui. Bom dia, Evandro, parabéns para os açougueiros do Jeremias, principalmente o meu marido Carlinhos, hoje é dia do açougueiro. Ah, Rosinéria, é isso aí mesmo, tá mandando esse abraço especial, parabéns, é verdade, parabéns para os açougueiros. Diz que você tem que ser amigo do açougueiro, né? Senão a carne fica meio dura pro almoço. Então, o melhor é sempre ser amigo do açougueiro, gente. Essa é a dica que a gente dá. Chega lá, trata bem o açougueiro vai te tratar bem, beleza. Vai garantir uma carne boa sempre. Bom dia, que seja abençoado e produtivo. Claro que vai ser, Rosana Amaral. Vamos lá, vamos fazer isso. Vamos tornar ela mais abençoada e mais produtiva ainda. Ela sempre tá ligadinha, Rosana. Obrigado pelo carinho lá de Blumenau, tá? Ah, deixa eu ver aqui, só a Maria do Passo Fundo, bom dia, um abraço aí para o Donizete, para Ana Cristina Otacílio Costa e para o Tiago e para o Davi, que sempre que sempre tá aqui na rádio, né? E pra gente da rádio aqui, obrigado, obrigado
pelo carinho. Obrigado aí pela mensagem, a Maria do Passo Fundo.

0: Bom, gente, daqui a pouquinho compartilhamos um pouquinho mais o café da manhã aqui, né? Olha aqui, ó. Café preto com graspa, opa, não, esse daí já é meio forte demais, amigo. Ainda não, cedinho assim é só no inverno, né? Só pra esquentar. Agora sim, num dia normal não dá, amigo. Vamos devagar aí, como é que é o Carlos que tá mandando a mensagem pra gente aqui. Bom, 9:15. 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

0: Muito bem, vamos lá então. A gente já está recebendo aqui Diogo Conqueiro. Ele é presidente da Junta de Freguesia da Vila de Frades. É como se fosse o prefeito da região de Portugal ali, né? Ricardo Bonito, presidente da Câmara Municipal de Videgueira, também prefeito. A gente está trazendo aqui essa analogia à função e ao cargo para as pessoas que estão ouvindo a gente entenderem a função de cada um lá em Portugal. Nas regiões, né, que nós estamos falando aqui, Vila de Frades, Fidigueira, Nuno Palma Ferro, que é o presidente da Câmara Municipal de Beja, né, e é também como se fosse o prefeito da região, né, do município, daquela região lá, e aqui ao meu lado, Tiago Meneghel, diretor do Lidere e professor do IFSC, é como se fosse, não, é professor mesmo do IFSC, esse é nosso aqui, né. Bom dia, Tiago, prazer recebê-lo aqui.
1: Bom dia, Evandro, bom dia, Serginho, bom dia a todos os ouvintes da Clube. É uma satisfação muito grande estar aqui com vocês novamente, falando desse projeto que já tivemos em outras oportunidades. Inclusive na terça-feira, né, os ouvintes da Clube, eu sei que são ouvintes fiéis, estão todo dia com o rádio ligado. Na terça-feira de manhã eles já ouviram um sotaque diferente por aqui. Esteve aqui o reitor da Universidade Politécnica de Beja, esteve aqui uma consultora, né, a Tereza, e o professor Jorge, conversando sobre as expectativas que eles tinham do Semiari, um evento que nós estamos fazendo internacional, e do stand da OV Beja América, que está acontecendo aqui na Expolares. E naquele dia, depois daqui da Rádio Clube, nós fomos para a CDL. Teve um almoço onde chegaram o restante da comitiva, eles estão em 10. Então nós trouxemos 3 na terça, 3 hoje, e os outros não tem espaço, porque é muita gente, né? Então eles estão aqui desde terça-feira, fizemos a inauguração do stand. Lá na o stand chama OV Beja América. Por quê? Porque OV Beja é a maior feira agropecuária do sul de Portugal. Onde no início desse ano nós tínhamos um stand lá.
0: Sim, eu lembro. A gente até conversou, né? Você estava em Portugal, você trouxe essa experiência de lá.
1: Exato. É. E aí nós levamos lá para a feira deles os produtos e as empresas de Lages.
0: Da nossa serra aqui.
1: Exato.
0: Né?
1: E agora, então, eles estão aqui e trouxeram as empresas, os produtos, os folders lá da região deles, né? Então tem esse stand.
0: Essa troca, né?
1: Essa troca, exatamente. E aí hoje então nós estamos, eu vou agora chamar de prefeito, tá? Porque senão fica uma...
0: Fica à vontade.
1: Então nós estamos com o prefeito da Vidigueira, né? O prefeito de Vila de Frades e o prefeito de Beja. Só para vocês também compreenderem um pouquinho, Beja é a principal principal cidade de uma região chamada Baixo Alentejo. Então é como se o Alentejo é uma região muito grande lá em Portugal, por país. Tem duas principais cidades, Évora e Beja. A Vidigueira e Vila de Frades ficam nessa mesma região. E aí agora eu acho que a gente vai conversar com eles sobre as percepções que eles tiveram aqui, porque amanhã eles estão indo embora, então já estão no final aí
0: na reta final.
1: É o último dia. Eles estão dando graças a Deus, porque eu fiz visitas e empresas e eventos à noite. Então
0: mais uma
1: semana eu acho que eles não aguentavam comigo aqui. Amanhã eles estão indo embora, então tem essa percepção, né? E depois vai ter ainda um brinde, eu vou chamar assim, para os ouvintes da Clube.
0: A gente vai ter uma experiência cultural aqui. Com os prefeitos. Primeiramente, bom dia, Nuno. Prazer recebê-lo aqui, né? Na nossa programação.
2: O prazer é todo meu. É um gosto estar aqui em Santa Catarina, em Lages. Têm sido uns dias muito intensos, como o Tiago já referiu. Mas ontem, numa das viagenzinhas, consegui dormir um bocadinho e recuperarmos completamente.
0: É a primeira vez no Brasil?
2: É a primeira vez no Brasil. Tinha uma ideia diferente do Brasil, porque vinha preparado para chinelo e calção para a praia.
0: Ah, o calor!
2: E aqui em Santa Catarina, o frio está mais frio neste momento em Santa Catarina do que em Portugal. E, portanto, foi um bocadinho... Inesperado, mas muito agradável. Verdade.
0: Lá vocês estão no verão, né?
2: Nós estamos então, no fim do verão.
0: Fim do verão, fim e nós verão. Estamos aqui fim no do
2: início,
0: inverno.
2: No início da primavera.
0: Início da primavera. Deu uma troca ali.
2: Deu.
0: E a experiência, Nuno, de visitar a nossa região, a região serrana, a Expo Lages, estar ali dentro desse grande evento?
2: A experiência é muito positiva, porque o estado de Santa Catarina, a cidade de Lages, tem uma dimensão em termos de populacionais muito acima daquilo que é o nosso dia-a-dia. A nossa região tem, sei, Ricardo, 200 mil pessoas. A região toda. O município de Beja, que é o maior no Baixo Alentejo, tem 38 mil pessoas. E, portanto, isso dá para ver um bocadinho aquilo que é a diferença as diferenças todas, a escala. O Brasil é um país gigante, Santa Catarina é um estado do tamanho de Portugal, e portanto é sempre para bom início de conversa, para eu perceber o que está a dizer e para perceber o que eu estou a dizer, termos esta noção, porque senão falamos linguagens diferentes, porque temos realidades diferentes e vivências diárias completamente diferentes também.
0: Com certeza. Eu vou incluir os outros prefeitos, o Diogo e o Ricardo, na nossa conversa aqui. Primeiro, dando bom dia para o Diogo, ele que é o prefeito, então, da Vila de Frades, aí para a gente falar um pouquinho. Bom dia, Diogo.
3: Olá, bom dia a todo este povo maravilhoso, que é preciso dizê-lo, que nos ouve hoje através da Rádio Clube. E, de facto, respondendo também a essa questão, tem sido, de facto, uma experiência maravilhosa estar aqui. Nunca tinha estado no Brasil, tinha igualmente uma ideia completamente errada. E em primeiro lugar é preciso dizer que uma das coisas que mais me fez sentir em casa, porque realmente é o sentimento que esta comitiva tem, é que o povo de Santa Catarina tem muitas semelhanças ao povo do Alentejo. Até um povo que gosta de receber bem, que gosta de fazer quem nos visita sentir-se em casa. E de facto aqui nós sentimos isso. E depois perceber também, o Alentejo é uma zona também com uma agricultura muito vincada, portanto a base da nossa economia é a agricultura, temos pouca indústria, portanto a nossa economia é o vinho, é o olival e são os serviços. E perceber, como o Presidente Nuno dizia, que em escalas diferentes, e nós falávamos isso muitas vezes, para nós andar 100 km de estrada é uma barreira. Eu, de Beja à Vidigueira, são 20 km. Portanto, são realidades completamente diferentes.
0: Já está em outra cidade, outro país.
3: Mas perceber que, adaptando ao nosso dia-a-dia e à nossa escala, são regiões que têm problemas muito semelhantes, e criar aqui esta ponte, ou seja, nós trazermos experiências, trazermos ideias, trazermos projetos, mas ao mesmo tempo levarmos daqui connosco também boas práticas e bons exemplos que já se faz aqui nesta região, em Santa Catarina e aqui especificamente em Lages, e que isso pode ser enriquecedor, seja para um lado do oceano, seja para o outro.
0: Bom, eu vou incluir também o Ricardo na nossa conversa aqui. Bom dia, Ricardo. O Ricardo que é presidente da Vidigueira lá, e ele está trazendo também, eu queria saber a tua experiência, né? Esse primeiro contato com a nossa Serra Catarinense, Ricardo.
4: Olá, bom dia também a todos os ouvintes da Rádio Clube. Dizer que é com todo o gosto que estou aqui em Lages, Santa Catarina, um povo irmão, um povo brasileiro, porque de facto é muito importante nós mantermos estas relações entre estes dois povos. Como digo, são povos irmãos, povos que, apesar das suas diferenças, também têm muitas semelhanças, e é aqui nestas semelhanças que temos que encontrar pontes e caminhos para nós, enquanto prefeitos, criar condições para que as nossas populações cada vez possam ter mais oportunidades e se possam desenvolver. Permita-me também que deixe uma nota para o professor Tiago Marenguel, porque de facto tem sido fantástico a forma como preparou tudo, a forma como tem liderado esta missão líder, porque de facto ele tem sido a alma e o espírito desta missão. É um trabalhador nato, uma pessoa que se entrega de alma e coração, e de facto é muito importante para as comunidades terem pessoas como o professor Tiago Marenguel, que de facto faz que as comunidades se sintam mais próximas, que prosperem, e de facto é muito importante para ele e para nós ter alguém com a capacidade que o professor Tiago tem. Estendo também este agradecimento e esta forma como nos receberam também à sua equipa, à equipa que tem ajudado a nossa integração. Mais do que isso, tem ajudado a que o povo de Lages, da comunidade de Santa Catarina, também o povo do Baixo Alentejo e dos restantes municípios também do Baixo Alentejo, tenham tido a capacidade de encontrar algumas semelhanças e algumas situações que vão permitir no futuro criar as tais pontes, quer ao nível dos vinhos, quer ao nível dos azeites, quer ao nível aqui dos queijos, das maçãs. Temos aqui uma série de produtos e uma indústria que poderá ter uma ponte aqui, um pé da ponte aqui e um pé da ponte no Baixo Alentejo, para criarmos uma rede de contactos, uma rede digamos que com as empresas, os empresários e associações, para que possamos articular cada vez mais aquilo que são as boas práticas em cada um dos territórios. Nós falávamos com a Presidente, com a Prefeita aqui também de Lages, algumas destas situações. Repare-se que vão aqui também desenvolver um sistema que já está implementado em Portugal, que tem a ver com aquilo que também é as chamadas de emergência e tudo mais, e eles fizeram esta ponte também com Portugal. E é nestas pequeninas coisas, pequeninas grandes coisas, para que possamos ajudar naturalmente as pessoas e servir as nossas populações.
5: Bom, Tiago, prefeitos, tenho que fazer um rápido intervalo aqui, já a gente volta no próximo bloco, falando um pouquinho mais da experiência dentro da Espolage, sobre essas, mais na prática mesmo, essas trocas de experiência entre os representantes desses municípios de Portugal. O Tiago também participando com a gente, vai ter uma apresentação cultural aqui inesperada. Vamos ver como é que o ouvinte vai aceitar aqui, mas já a gente vai voltar aqui na nossa programação, no nosso Clube Cidade, hoje falando sobre esse intercâmbio internacional. Nós recebendo aqui o Diogo Conqueiro, Ricardo Bonito, Nuno Palma Ferro e o Thiago Meneghel. O Thiago que é aqui do IFSC, o Nuno, o Ricardo e o Diogo são representantes, né, de municípios, de regiões lá de Portugal, fazendo esse intercâmbio com a gente, trocando essa experiência. 9h32, uma pausa rapidinho, já a gente volta, mas antes eu quero trazer o recado da padaria O Nosso Pão. 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
0: Agora na Clube, 9 horas e 36 minutos.
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0: Muito bem, a gente está recebendo aqui no nosso Clube Cidade, né, essa cooperação com Portugal, né, no intercâmbio internacional, trocando experiências, vivências e a presença, né, desses representantes na Expo Lages e na nossa Serra Catarinense, vendo outros projetos aqui. Nós estamos conversando, eu e o Thiago aqui, né, o Thiago é diretor do LIDERE e professor do IFES, que está aqui ao meu lado, e vocês trouxeram também o Diogo e o Ricardo, né, para discutir a experiência que a gente tem aqui com o Orion Parque Tecnológico, porque eles, o objetivo deles também é avançar nessa parte de inovação e de tecnologia, é isso, Thiago?
1: Exatamente, eles têm um projeto lá na região, que é o E3, e eles querem, né, que o LIDERE, que é esse nosso laboratório do IFSC e da Universidade de Beja, que é o Laboratório Internacional de Desenvolvimento Regional e Empreendedorismo, auxilie de certa forma. E aí eu fui buscar a pessoa que pensou, né, como que seria a gestão do Orion Park, uhum, né, para nos orientar. E aí fui atrás do Dr. Roberto Amaral, presidente do grupo SCC, né, e dessa casa aqui. E aí eu acho que o Diogo e o Ricardo podem falar aí sobre as percepções, né, dessa conversa, desse um almoço e uma conversa que nós tivemos com o Dr. Roberto.
0: E teve como ter a ideia do que é um parque tecnológico como a gente tem aqui? Diogo, Ricardo, fica à vontade.
3: Sim, deu para ter uma ideia. Novamente temos que falar na questão da escala, né? Portanto, aqui para nós é tudo uma escala enorme. O Brasil é muito grande e as pessoas aqui são muitas, e a grande dificuldade do nosso território é que faltam pessoas. Mas sim, e desde já deixar aqui também um agradecimento ao Dr. Roberto, que nos abriu as portas da sua casa, que teve essa amabilidade e essa disponibilidade de nos poder transmitir um bocadinho aquilo que foi o início de quando se pensou este projeto, o Orion Park. Nós tivemos também a oportunidade de visitar, e no fundo, lá está, eu há pouco dizia, criámos aqui este efeito ponte, não é? Trazer ideias e experiência, mas também levar ideias e experiências e o conhecimento que esta região já tem. E de facto aquilo que se quer fazer em Vila de Frades, no município da Vidigueira, com este E3, com este espaço, é criar um espaço de empreendedorismo. que neste momento não temos, que possa também servir para investigação, para este intercâmbio entre regiões, nomeadamente com o parceiro que será aqui a região da Serra Catarinense, e onde se pretende fazer duas coisas. Onde se pretende criar oportunidades para quem está, para quem já vive no território, possa ter um espaço onde desenvolver aquilo que é o seu espírito empreendedor e criar riqueza no território, e por outro lado também receber quem quer ir para Portugal, muito especificamente para a região do Baixo Alentejo, e possa também lá colaborar, integrar-se na comunidade, colaborar com a comunidade e criar lá a sua oportunidade de ter o seu negócio, de constituir também a sua vida na nossa terra, que à semelhança de Santa Catarina, como eu dizia há pouco, é um povo que também gosta e sabe receber bem.
0: Ô Ricardo, essa experiência que vocês estão vivendo, tanto eu gostaria que você pincelasse essa questão da tecnologia, da inovação, do parque, mas também a experiência já um pouquinho da Expolares, que vocês também estão ali falando sobre, um pouquinho sobre isso, se tu puder complementar aqui pra gente, pra essa vivência.
13: Sim, de facto isso sobre a Expolares é muito importante também darmos a conhecer Baixo Alentejo, Portugal e cada um dos nossos concelhos, também a toda a população que visita a Expolares, uma grande feira da região, que tem permitido também nós apresentarmos os nossos produtores, aqueles que também vão fazer este intercâmbio, porque nós, enquanto decisores políticos, apenas podemos mediar todas estas questões, e o que queremos fazer é isso, é levar para Portugal, para o Baixo Alentejo, investidores brasileiros e trazer investidores de Portugal aqui para o Brasil, e esta forma de estarmos na Expolares também permite que algumas pessoas conheçam aquilo que nós também temos para oferecer, em sentido também, e para complementar, quando na Ovibeja também esteve uma delegação aqui de Lages e de Santa Catarina, permitiu também que os portugueses conhecessem de facto o que é que se faz de bem aqui, e isto vai fomentar naturalmente cada vez mais negócios, e é isso que pretendemos. Estamos a aprofundar estas relações, naturalmente estas coisas não são de um dia para o outro, mas é importante que se mantenham estes contactos e estas relações. Relativamente à questão, e de facto agradecer ao Dr. Roberto Amaral a forma como nos recebeu na sua casa, dizer que temos que olhar para a escala, efetivamente nesta condição, Vila de Frades é um local onde vivem apenas 800 pessoas, nada a ver com esta dimensão, mas de facto, e este é um dos problemas que nós temos, a falta de pessoas, a demografia, e é preciso criar espaços como o E3, espaços de empreendedorismo, para que os nossos jovens se possam fixar. Nós temos um problema no Alentejo, nomeadamente também no Conselho da Vidigueira, que é os jovens vão estudar para a capital, para Lisboa, e depois não regressam às suas terras. E este projeto, que foi pensado também pela Junta de Vila de Vila de Frades, pelo prefeito de Vila de Frades, é de facto importante para ser um polo de atratividade, para que os jovens possam também sentir que na sua terra há algo que possam empreender e inovar. Mas isto não se limita apenas aos nossos jovens. Quer também atrair pessoas de outras partes do país e até do mundo, em específico aqui da Serra Catarinense, e de facto com o modelo também de governança que nos foi apresentado pelo Dr. Roberto Amaral, creio que estão reunidas as condições para que o E3 possa ser um sucesso de fixar jovens na nossa terra, que isso é o mais importante, e abrir esta ponte entre o Estado de Santa Catarina e o Baixo Alentejo. E, de facto, é para nós muito importante que isto possa acontecer.
0: E eu queria fazer uma pergunta para o Nuno, que está aqui ao meu lado. Nuno, tem muita diferença a qualidade de vida? A gente já viu pela questão do tamanho das cidades, que tem uma diferença, como foi destacado pelos outros prefeitos aqui, o Diogo e o Ricardo. O Nuno também já me falou isso, a diferença. Mas em qualidade de vida, como é que
2: nós
0: é?
2: Nós estamos cá há 4 dias, não é? E, portanto, é um bocadinho arriscado.
0: Um recortezinho curto,
2: não é? É um bocadinho arriscado fazer uma projeção com entendimento. Mas aquilo que nos tem sido mostrado pelo professor Tiago, Não tem muita diferença. Eu diria que não tem mesmo diferença nenhuma. Eu não sei como é que depois é o nível de vida e os ordenados no Brasil, ou melhor, tenho algum conhecimento, mas não o suficiente para dar uma resposta cabal. Mas o que acaba por fazer aqui uma relação é que somos muito, muito parecidos, temos muitas, muitas dificuldades e temos a mesma sensação em relação a quem governa acima de nós. E, portanto, o que é que eu destaco aqui em Lages e em Santa Catarina? Um empreendedorismo forte, uma geração jovem que está a ser muito bem preparada, há um investimento forte na educação, nas bases da educação, e isso vai traduzir-se em resultados muito bons para Santa Catarina, e nós queremos estar um bocadinho à boleia também, porque fazendo este intercâmbio percebemos aqui coisas que nós não temos e que podem ser adaptadas, e o professor Tiago, que tem sido absolutamente inexcedível, aliás é o carro dele que anda aqui para todo o lado quase a fazer de chofer, quase não, a fazer mesmo de chofer, e estas coisas fazem-se sempre um bocadinho com sacrifício humano, porque no fim o gosto e a vontade de fazer, o amor que imprimimos às causas é que torna possível, e nós já temos a relação humana perfeitamente estabelecida e definida. Já há uma empatia, não há só uma empatia, há um início de amizade com as pessoas daqui, porque também já não é a primeira vez que isto acontece.
0: Sim.
2: Já é terceira ou quarta vez. Eu é a primeira vez que venho, mas já os tinha recebido em Beja. E portanto há aqui, começa a haver aqui uma vontade muito grande de fazer coisas, tirar este teste, porque nestas coisas o ficar no papel é bonito, mas já não é suficiente, nem para nós, nem para o professor Tiago. E desta visita já vão sair ações práticas, medidas concretas, e é por aí. Agora, temos de ter o cuidado de não queimar etapas, porque se queimamos etapas no mundo empresarial e relacional, sabe o que é que vai acontecer à frente, vai correr mal. Portanto, temos de fazer passo após passo. E é o que estamos a fazer, de uma forma que eu diria muito, muito natural. As coisas estão a começar a acontecer de forma natural. E essa é a grande diferença da última vez para esta. É que as coisas estão naturalmente, é um bocadinho connosco, com a nossa família. Queremos mesmo que as coisas aconteçam e corram bem. E portanto já, eu acho que mudámos de dimensão, e ainda vamos mudar mais com a efetivação de, não é o protocolo. O protocolo, pronto, fica lá e tal, e vai-se cumprindo. É efetivação de atitudes concretas. E começa pela academia. A academia de Beja com a academia aqui de Santa Catarina, mais precisamente o polo de Lages.
0: E
2: o professor Tiago é aqui o motor que leva isto tudo à frente. Eu estou de alguma forma a desejar chegar a casa para ver se consigo dormir um bocadinho, porque o professor Tiago é impossível. É impossível. É das 0 às 24, em contínuo, sempre a andar, e quando nós estamos um bocadinho, vamos ali a outro sítio. E lá vamos. E portanto tem sido muito bom. E a relação pessoal está a crescer de uma forma muito sustentada, muito equilibrada, muito saudável, muito natural, diria eu mesmo.
0: Que bom que essa relação se aproxime cada vez mais e que dê certo, realmente. Professor Tiago, a gente já conversa aqui, né, para amanhã toda, se quisesse, mas eu tenho tempo aqui, eu tenho que entregar a programação aqui, o Clube Cidade, eu estou chegando na reta final. Eu gostaria de agradecer a sua participação mais uma vez, professor Tiago, trazer essa pauta, trazer esse assunto para a gente aqui. E se o professor quiser deixar um recado para o pessoal que está em casa, quiser visitar na Expo Lages, o stand, né, desses produtos portugueses que são destaques lá, para a gente mostrar aqui. E eu queria agradecer mais uma vez a sua participação com a gente.
14: Ok, Evandro, agradeço mais uma vez. Saindo daqui, eles têm que ir para Vosco ainda. Não é útil, né? Ainda não terminou.
2: Por que eu não estou surpreendido?
0: Eles têm discussão ainda, entende?
14: Então, mas nós prometemos para os ouvintes ali.
0: Tem que preparar,
14: nós temos aí uns 2 minutos, 3 minutos, temos, né?
0: Isso.
14: Então, só para o ouvinte entender, existe um tipo de cantar, né? De uma música da região deles que chama Cante Alentejano. É um patrimônio imaterial da humanidade pela Unesco. É algo bem significativo para eles. Seria como a nossa música gaúcha para nós, a nossa sapecada da canção nativa para nós. Aquilo que representa a nossa música, para nossa cultura, é o que representa esse cante, não é canto, né? É cante alentejano para eles, né? É óbvio que aqui não é um grupo musical, não é, né? Eles são prefeitos. É como se a Carmen Zanotto estivesse indo lá e cantasse um pouquinho da Princesa da Serra.
2: Mas falta aqui o Paulinho para nos dar uma ajuda. Falta aqui o Paulinho.
14: Exato. Só que tem um detalhe. Se a Carmen fosse, dificilmente ela ia cantar a capela. Porque aqui a nossa música gaúcha precisa instrumental. Lá não. Lá o tradicional é cantar sem instrumento. São só homens que cantam. Agora até tem grupos femininos.
2: Ou só mulheres. A mistura é que, isso, segundo os entendidos, prejudica o canto.
14: Isso, né? Enfim, então, para finalizar aí a nossa participação aqui, eu acho que vai ser a primeira vez que um cante vai soar nas ondas da Rádio Clube.
0: Eu acredito que sim.
14: Exato, né? Eu queria... pode ser Castelo de Beja?
0: Pode
14: ser. É a música talvez mais tradicional. O Beja, que é a cidade onde veio o prefeito, tem um castelo no centro, muito bonito, que tem a torre maior da Península Ibérica, entre Espanha e Portugal. O castelo com a maior torre é esse castelo em Beja, muito bonito. Quem depois estiver aí no Google, coloca lá Castelo de Beja, né, e vai ver as fotos. E é sobre esse castelo que fala essa música. E eu queria pedir para eles se eles podem cantar pra gente.
2: Mas preparem os ouvidos porque vamos lá ver como é que isso vai resultar. Não, há dois bons e um muito mau. E eu sou mesmo muito mau. Vamos lá ver como é que sai.

0: Que legal, muito bonito mesmo. E que experiência. Muito obrigado.
1: Estou
0: obrigado.
1: 30 pessoas a cantar. Imagina. Com diferentes vozes, entra na pele.
0: Se o prefeito falou que estava mal,
1: até
0: aí
1: Santa
0: ficou bom.
1: Assistência na pele, entra na pele.
0: Prefeito Nuno, prazer conhecê-lo. O senhor é uma simpatia. Muito obrigado. Que visite mais a nossa Serra Catarinense. Muito obrigado.
1: Foi um prazer, Evandro.
0: Prazer é meu. Diogo, prazer. Além de prefeito, canta bem, hein? Danado, tava escondendo o talento,
2: obrigado,
0: né?
2: Obrigado.
0: Ricardo, muito obrigado mais uma vez pela simpatia, pela experiência que a gente está vivenciando aqui.
3: Muito obrigado. Obrigado a todos por a vossa forma de estar e a vossa forma também de receber. Obrigado por tudo.
0: Ô Thiago, dá um descanso para os prefeitos. Eles estão cansados. Não está fácil a vida
1: vamos
0: deles.
1: Vamos já para o próximo. Vamos já para o próximo.
0: Já anda corrida, né, gente? Obrigado mais uma vez. Tá?
2: Obrigado.
0: Nós recebemos aqui Diogo Conqueiro, ele que é o presidente da junta da freguesia da Vila de Frades, é como se fosse o prefeito lá em Portugal. Ricardo Bonito, presidente da Câmara Municipal de Vidigueira, também como se fosse um representante, como se fosse o prefeito aqui que a gente conhece, né? E o Nuno Palma Ferro, presidente da Câmara Municipal de Beja, prefeito também lá da região, e é claro, o professor Tiago Meneghel, diretor do LIDERE e professor do IFSC, que está intermediando esse intercâmbio internacional aqui entre a Serra Catarinense e o Baixo Alentejo. É assim a pronúncia?
4: Exatamente.
0: Tá certo, então. Vamos fazer um intervalo rapidinho, já já a gente volta.
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5: Familiares comunicam com pesar o falecimento de Cleide Nara Silva Radatz, ocorrido ontem na UPA. O corpo está sendo velado na capela do bairro Araucário. A celebração de despedida será hoje às 16h, na mesma capela, seguindo logo após para o sepultamento no cemitério Nossa Senhora da Penha. A funerária São Pedro comunicou o falecimento de Cleide Nara Silva Radatz.

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1: Bom, antes de eu trazer a mensagem, eu tenho que só agradecer o pessoal que está mandando mensagem, vive em Galícia, né? A Carmen Lúcia. E ela falou que na semana passada ela visitou o Castelo de Beijo, que nós estávamos falando aqui na entrevista, né? E ela falou assim, é digno de visitar os portugueses, são encantadores. Ótimo saber essa interação entre o Brasil, Lages e Portugal. Ela participou com a gente e o pessoal estava ouvindo a entrevista e estava visitando ali, através das imagens do Google, o castelo. Muito legal e muito bacana essa experiência. Espero que tenha sido enriquecedor para vocês também, como foi para mim aqui e para o Sérgio Delis, no nosso Clube Cidade de hoje. Bom, vamos lá para nossa mensagem. Que a sexta-feira comece com a certeza de que até mesmo os passos mais simples e silenciosos constroem caminhos extraordinários. Este dia não é apenas a chegada ao fim de mais uma semana, mas a oportunidade perfeita para respirar fundo, olhar para trás com gratidão por tudo e olhar para frente com a alma cheia de esperança. Ter fé não significa ter garantias de dias sem desafios, mas sim a convicção profunda de que nunca caminhamos sós e de que existe uma força e um propósito em cada etapa da nossa jornada. A esperança é a luz serena que renova o nosso vigor, lembrando que sempre há novos recomeços, novas alegrias e motivos sinceros para sorrir no horizonte. Que essa sexta-feira seja abençoada, leve e repleta de boas renovações para a sua caminhada. Obrigado a todos pela companhia. Eu encerro por aqui minha participação no Clube Cidade, né? E que daí na segunda-feira retorna o Rodrigo Silvério. Agradeço também o Sérgio Delis. Desejo a todos uma ótima manhã. Na sequência vem ele, a Dilson Oliveira e o Clube Comunidade. Fiquem todos bem.
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1: O El Niño deve continuar se intensificando e tem quase 100% de chance de persistir até fevereiro de 2027, segundo a Organização Meteorológica Mundial. O fenômeno pode estar entre os mais fortes registrados desde pelo menos 1950 e deve atingir o pico em dezembro deste ano. A Polícia Federal avalia pedir a extradição do ex-deputado federal Eduardo Bolsonaro aos Estados Unidos. O ministro Alexandre de Moraes, do STF e do Supremo Tribunal Federal, determinou nesta quinta-feira o início do cumprimento da pena do filho de Jair Bolsonaro. A Polícia Federal só aciona a difusão vermelha da Interpol em caso de foragido com localização indefinida. As autoridades brasileiras agora consideram oficialmente o ex-deputado federal Eduardo Bolsonaro como procurado. Bom dia, a Clube está. Para a Hora da Notícia, Evandro Giopo.
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Muito bem, 10h05. Bom dia. Estamos começando o programa Clube Comunidade. Até o meio-dia você participa nos telefones 3221-3102, 3221-3103. Hoje nós vamos receber o chefe de cartório da 21ª Zona Eleitoral de Lages, o Gilmar Duarte. Você que não votou nas eleições, qual o prazo para você justificar? Enfim, algumas informações e também expectativa para o segundo turno. Isso mesmo, agora 10h06. É isso aí, Serginho. Um abraço ao povo aí dos bairros da cidade, bairro Santa Mônica, bairro Caroba, bairro Getal, bairro Popular, enfim, os bairros da cidade, o povo ouvindo a Clube. É uma vaga de emprego no Banco de Oportunidades, Banco de Emprego para Mecânico Industrial. Então, se você trabalha como mecânico industrial, está desempregado, tem essa vaga no Banco do Emprego. Salário, R$ 6.500. E mais um bônus de R$ 400, transporte gratuito e seguro de vida. Então, essa vaga para mecânico industrial na Secretaria de Desenvolvimento, no Banco de Oportunidades, para você que trabalha como mecânico industrial. 10h07, o pessoal também está mandando um convite. Hoje, 19h30, no Salão Comunitário do Santa Mônica, tem missa com o Padre Gabriel. Pessoal do bairro Santa Mônica, bairro Caroba, hoje, 19h30, Salão Comunitário do bairro Santa Mônica, tem missa com o Padre Gabriel. O telefone tá liberado aí, Serginho, 3221-3102 e também o 3221-3103 para você participar. Daqui a pouco informações aí com Amarildo Volpato, está na região aí do município de Campo Belo, Cerro Negro, trazendo informações da região para nós. Daqui a pouco, Amarildo Volpato e o Celeste estão na região aí de Campo Belo, Cerro Negro, Capão Alto, trazendo informações para nós daqui a pouco. Temperatura marcando 18 graus aqui no centro. 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Nós também temos um convite para uma festa que vai acontecer aí final de semana. Uma festa no bairro São Francisco. O pessoal da comissão da igreja está convidando todo o pessoal para a festa que vai acontecer no bairro São Francisco. É festa em honra a São Francisco no bairro São Francisco em Lages no domingo. Às 10h tem a missa.

0: Lúcia, tudo bem contigo?
1: Tudo bem.
0: Ajudar aí no Guarujá.
1: Adilson, é o seguinte, eu quero doar uma cadeira dessas para sentar para computador, assim.
0: Uma cadeira?
1: Isso, cadeira de gamer, assim que eles dizem, né?
0: Ah, sim. E qual o seu telefone de contato, número?
1: É 49.
0: Ok.
1: 999.
0: 54.
1: 7064.
0: Para doar uma cadeira.
1: Isso, cadeira de gamer.
0: Tá bom, minha amiga, boa sorte aí.
1: Ai, eu quero agradecer aqui que estão fazendo aqui a prefeitura aqui no Guarujá, tá? Que estão.
0: As máquinas, né?
1: Não, estão fazendo a sinalização ali daquele asfalto novo aqui que saiu aqui no Miatã.
0: Ah, sim, sim.
1: E daí estão fazendo limpeza. Olha, tá tudo aqui, olha.
0: Isso é bom, o povo gosta de obras no bairro.
1: Ah, a gente tem que agradecer, né?
0: Tá legal, minha amiga.
1: Obrigada, Dilson. Um abraço aí.
0: Abraço.
1: Pra
0: você. Telefone do ouvinte, se você quiser a cadeira que ela está doando, 99954-7064. 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Fazemos um intervalo, 10 horas 12 minutos.
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0: É o Diego, Diego da Líder Farma também com a gente. Bom dia.
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5: Muito bem, 10 horas 16 minutos. Christian Moraes tem informações para nós. Semana passada o povo estava reclamando, o município de Capão Alto, na farmácia básica do município. E o Christian, acho que tem informação boa para nós e para os moradores de Capão Alto. Bom dia, Christian.
6: Bom dia, Dilson. Bom dia, Serginho, os nossos ouvintes. Isso mesmo, notícia boa. Vamos recapitular a situação. Na semana passada chegou a reclamação dos ouvintes, moradores de Capão Alto, que estava fechado a farmácia básica e o pessoal não estava tendo acesso aos medicamentos. Aí a gente entrou em contato com o secretário de saúde na semana passada mesmo, até foi vinculado um áudio no Jornal da Clube, ali no sábado, que o secretário estava adiantando a situação, que nesta semana seria resolvido. O que era a questão? Estava tendo uma troca de sistema ali, segundo o secretário, e também teve uma farmacêutica que pediu exoneração. Então tinha que ter essa nova contratação e o sistema ali se adequar. Aí a gente correu atrás para saber se já está tudo resolvido, porque o prazo era essa semana, e o secretário de saúde de Capão Alto, Cláudio, tem as informações.
7: Aqui é o Cláudio, secretário de saúde de Capão Alto, passando aqui para estar informando a todos os nossos munícipes que a nossa farmácia básica já está funcionando normalmente. Já chamamos a farmacêutica do concurso, a qual já a assumiu e está trabalhando, né, fazendo a dispensa dos medicamentos. Informação aí para todos os nossos munícipes, aqueles que usam, né, o nosso serviço da Secretaria de Saúde da farmácia básica, que está tudo normal. Muito obrigado a todos aí.
5: Então tá tudo normal já, Christian.
6: Isso mesmo, Adilson. Segundo o secretário, tudo normal, normalizado a questão em Capão Alto. Saúde é prioridade, né, Adilson?
5: Com certeza. Importante estar informando as pessoas. Abraço, Christian.
6: Grande abraço.
5: Agora 10 horas 18 minutos. O Lar Vicentino convida toda a comunidade para prestigiar o Brechó Solidário neste sábado, dia 10. Das 9 às 17 horas, Rua José do Patrocínio, no bairro da Brusque, no Lar Vicentino, Asilo Vicentino. Haverá peças com preços acessíveis a partir de R$ 2. Ao participar, você contribui com o asilo. Não serão realizadas trocas ou devoluções. Participe e faça parte dessa corrente de solidariedade no Lar Vicentino, convidando então você para o Brechó Solidário no sábado, amanhã, dia 10. 10h19, Serginho, nós vamos agora à previsão do tempo com Peter Scheuer.
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8: Bom dia. Sexta e fim de semana com tempo instável, tem previsão de chuva a qualquer momento, risco de temporais, risco de tempestades. Não 24 horas por dia, tá, gente? É aquelas pancadas que vão e voltam. Em momentos uma chuva calma, em outros momentos uma chuva mais forte, podendo vir acompanhada de raios, granizo, ventania. E ficar muito atento com essas áreas mais ribeirinhas, essas áreas mais de encostas, porque qualquer chuva mais forte pode trazer transtornos. Importante destacar que nos momentos em que a gente tem melhorias, boas aberturas de sol, até dá para encarar para fazer alguma atividade ao ar livre, mas em momentos tem essas pancadas, então sempre é bom estar precavido e levar um guarda-chuva junto. A tendência é que nós mantenhamos o domínio do tempo instável durante a sequência da próxima semana. Segunda, terça, quarta, quinta, todos os dias tem previsão de chuva. É uma chuva que vai e volta, intercalando com breves melhorias e períodos em que a gente tem algum tempo severo. Peter Scheuer, meteorologista, com a previsão do tempo.
5: Abraço, Peter. Obrigado aí pela participação. 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Serginho, prepara para nós essa informação sobre as operações aí, tanto da Polícia Rodoviária Federal quanto da Polícia Militar Rodoviária. Vem aí o feriadão, a polícia orientando você, motorista, você que vai viajar, você que vai colocar a família no seu carro, vai pegar as estradas, preste atenção nessa matéria porque é importante. 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Vamos então à matéria sobre o trabalho da Polícia Rodoviária Federal e da Polícia Militar Rodoviária no feriadão aí nas rodovias. Vamos ouvir.
1: A Polícia Rodoviária Federal deu início a duas operações para reforçar a fiscalização nas rodovias federais de Santa Catarina nesta sexta-feira. Uma das mobilizações ocorre ao longo do feriadão nas BRs de todas as regiões catarinenses. A segunda, voltada às festas de outubro, prossegue ao longo do mês e ocorre somente em parte do estado. O chefe de comunicação da PRF em Santa Catarina, Adriano Fiamoncini, detalha.
9: Temos a operação Festas de Outubro, concentrada ali no Vale do Itajaí e também na BR-101, que dá acesso ao Vale do Itajaí. E temos especificamente nesse final de semana a operação Nossa Senhora Aparecida para toda Santa Catarina. É um mês desafiador, de fluxo intenso nas rodovias federais catarinenses, porque além do Oktoberfest, nós temos a Fenarreco em Brusque, Festa do Imigrante em Timbó, a Marejada em Itajaí e o Feriado Nacional de segunda-feira. Perspectiva de muito movimento nas estradas, começando nessa sexta-feira e com seu auge no retorno para casa na segunda-feira, dia 12 de outubro.
1: A expectativa da PRF condiz com estimativas divulgadas pelas concessionárias Arteris e CCR. Somente em relação à BR-101, as empresas projetam a passagem de 870 mil veículos pelo trecho norte e 600 mil pela parte sul. Comunicação da Polícia Rodoviária Federal em Santa Catarina, Adriano Fiamoncini, ressalta.
9: As equipes da PRF vão intensificar a fiscalização daquelas condutas de risco que levam a acidentes graves. Excesso de velocidade, ultrapassagem indevida, embriaguez ao volante, falta do capacete do motociclista, do cinto de segurança, transporte inadequado das crianças e principalmente uso do telefone celular e o descumprimento do tempo de descanso para motoristas profissionais. Falando em motoristas profissionais, para aqueles que transportam cargas que excedem os limites em pista simples, eles não podem circular nessa sexta-feira, das 16h às 22h, sábado das 6h ao meio-dia e no retorno do feriadão, das 16h às 22h.
1: As festas de outubro acendem um alerta para a combinação entre álcool e direção. Fiamoncini orienta.
9: Um motorista voltando dessas festas de madrugada, cansado, com sono e sob efeito de bebida alcoólica, é um acidente em potencial que pode acontecer a qualquer momento. Como evitar isso? Planejar como vai ser a volta para casa. Vai ser de carona, de táxi, de van, de aplicativo de viagem, de ônibus, ou usar a estratégia do motorista da vez? Tem várias formas de aproveitar a festa e voltar para casa com segurança.
1: A Operação Nossa Senhora Aparecida da PRF vai até segunda-feira e a Operação Festas de Outubro segue até o dia 25. De Florianópolis, da Rede de Notícias Acaerte, Cadu Reis.
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5: Muito bem, 10 horas e 25 minutos. Eu até estava falando com o Serginho aqui sobre a questão de alguns motoristas. No caso, o pessoal falou sobre as rodovias, BR-282, 116, também a orientação da Polícia Militar Rodoviária. E ontem aqui no centro eu fiquei parado alguns minutos ali na rua Ercílio Luz, ontem à noite. E é da pessoa ficar apavorada da velocidade que alguns veículos descem pela rua Ercílio Luz. Olha, se num curto pedaço ali, Serginho, que já tem um cruzamento bem na frente, o pessoal embala o carro daquela forma, agora imagina uma rodovia, né, gente? Rua Ercílio Luz, ontem à noite, vários motoristas, não é um ou outro, são vários. Eu acho que dá uns 60%. Desce Ercílio Luz de uma forma aloprada e que, olha, é complicado, né? Então, até acontece poucos acidentes em razão da alta velocidade de alguns motoristas com os veículos. Eu não sei se eles acham que estão com a bola cheia demais, se acham que são os donos das ruas, porque daqui a pouco pode atravessar uma pessoa, pode atravessar um cachorro, né? Então o pessoal tem que saber um pouco mais na hora de pegar um carro para dirigir aí os perigos do dia a dia. A Associação de Moradores do Bairro Centenário está convidando as crianças para a Festa das Crianças no domingo a partir das 14 horas, no Ginásio de Esportes do Colégio Antônio Joaquim Henrique. Então, atenção, crianças do Bairro Centenário. A Associação de Moradores está convidando para a Festa das Crianças, domingo a partir das 14 horas, no Ginásio de Esportes do Colégio Antônio Joaquim Henrique. É o nosso amigo Felício que está mandando aí esse recado para as crianças. 10h28, após o intervalo, vou conversar com o Gilmar Duarte, chefe de cartório da 21ª Zona Eleitoral, orientações para as pessoas que não votaram no primeiro turno e também as orientações agora na votação para o segundo turno.
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8: 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Informa a hora.
9: 10:32.
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0: É 10 horas 33 minutos. 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Estamos recebendo aqui no estúdio Gilmar Duarte, chefe de cartório da 21ª Zona Eleitoral, para nós falar aí sobre as eleições do primeiro turno, vem aí o segundo turno, orientações para o nosso eleitor. Gilmar, bom dia, bem-vindo.
1: Bom dia, Dilson, bom dia, Serginho, bom dia a todos os ouvintes.
0: Ô, Gilmar, qual a avaliação feita na votação do primeiro turno? Foi tudo normal? Como é que foi?
1: Então, Adilson, nós esperávamos um cenário um pouco mais complicado, né? Em razão do número de votos que cada eleitor teria que fazer, mas no final do dia transcorreu tudo de forma tranquila, né? Tivemos algumas filas em alguns locais de votação, algumas pessoas demoravam bastante para votar porque não levavam a cola, aí iriam procurar o número do candidato, acabou atrasando um pouco, né? Algumas pessoas com um pouco mais de dificuldade também para votar. Pessoas idosas, por exemplo, e hoje nós temos assim, a lei contempla uma série de pessoas que têm preferência para votar, né? Então as filas do eleitor que não tem preferência, elas acabaram demorando um pouquinho mais, mas o balanço geral é positivo, né? Nós tivemos uma eleição relativamente tranquila, sem muitas ocorrências, sem necessidade de troca de urnas, né? Tivemos apenas uma urna que trocamos por cautela, né? Não havia nem necessidade, mas tinha lá um probleminha na bateria, a gente entendeu que seria melhor trocar essa urna, mas fora isso, tudo dentro da normalidade para as circunstâncias, né? Porque nós tínhamos uma expectativa do tempo ruim também, que não aconteceu, e isso acabou facilitando bastante o trabalho.
0: Ô Gilmar, no caso, as sessões ficam com urnas de reserva, é problema numa troca, é isso?
1: A gente tem uma central, né, de apoio às sessões eleitorais aqui em Lages, por exemplo. Essa central fica ali na sede da Justiça Eleitoral. Mas em cada município da região a gente monta lá uma central com um técnico treinado para essa substituição. E caso haja necessidade da troca da urna, esse técnico está lá a postos e o mais próximo possível da sessão eleitoral.
0: Teve algum local que passou a votação aí, passou das 6 horas, por exemplo?
1: Nós tivemos no interior de Bocaina do Sul, na localidade de Piurras, nós temos um local de votação com bastante eleitores, muitos eleitores idosos, muitos eleitores que acabaram não levando lá a colinha, né? Então, no encerramento da votação, 5 horas da tarde, nós tínhamos em torno de 70 pessoas na fila ainda. Então, essas pessoas que haviam chegado antes das 5, eles tinham direito a votar. Então se estendeu um pouquinho mais a votação. Mas como regra geral, 5:10, 5:15, a gente conseguiu encerrar na maioria dos locais de votação.
0: Segundo turno, a intenção é que seja mais rápido a votação, Gilmar?
1: Assim, no segundo turno, como é apenas um voto, né, que o eleitor vai ter que fazer, então a nossa ideia é que seja bem mais rápido, bem mais célere. Além disso, o mesário já está mais treinado, o eleitor já sabe agora onde vota, né? Porque uma das dificuldades também para a Justiça Eleitoral é aquele eleitor que não sabe onde vota, né? A pessoa teve 2 anos para se certificar, saber anotar a sessão eleitoral,
0: para se organizar,
1: né? E achou por bem não fazer. No dia da eleição ele chega no local, não sabe aonde vota e aí fica atrapalhando o trabalho dos mesários em cada sessão. Isso também ajuda a atrasar. Então, para o segundo turno a nossa expectativa é bem melhor, bem mais tranquilo, e a gente espera ter os resultados bem mais cedo.
0: E olha que a Justiça Eleitoral, a imprensa, nós aqui da Rádio Clube falava quase todo dia, né? Para as pessoas se organizarem, fazer uma colinha, preparar o documento com foto, título de eleitor. Muita gente, eu vi muita gente chegando nos locais de votação e ainda não gostavam quando os atendentes falavam, olha, tem que ter um documento com foto, tem que ter o título. O pessoal ainda não gostava, né?
1: A falta de informação é um grande problema da nossa sociedade, né? As pessoas não se preocupam e também não assumem a responsabilidade que cabe a cada um, né? Então, outros acabam pagando por isso, né? Aquelas pessoas que tiveram que aguardar por 40, 50 minutos na fila, em muitas situações era por conta de um outro eleitor que não fez a sua parte, né?
0: Ô Gilmar, eu sempre estou recebendo mensagem aqui de perguntas. Quem não votou, como pode fazer para justificar?
1: A justificativa deve ser feita pelo site do TRE de Santa Catarina. Nós temos um aplicativo lá chamado Justifica. E o prazo é 60 dias a contar da data da eleição. Então é feito diretamente no site.
0: 60 dias.
1: Isso.
0: Aí a pessoa tem que apresentar o motivo por que não foi.
1: Exatamente, tem que declarar e, se possível, apresentar documentos que comprovem esses motivos alegados, né?
0: E se não conseguir provar de uma forma do porquê que não votou?
1: Aí será negada a justificativa, ele terá que ir à Justiça Eleitoral para recolher a taxinha de multa, né, que é estabelecida pela Justiça Eleitoral.
0: Então, tudo isso aí, o eleitor tem que se organizar. E quem não votou no primeiro turno, vai poder votar no segundo turno, Gilmar?
1: Vai poder votar, sem problemas, né? Quem se ausentou, estava viajando, por alguma razão ou outra não pôde comparecer, está normalmente habilitado para votar no segundo turno.
0: Então tá aí, gente, as perguntas que nós recebemos aqui, quem não votou no primeiro turno, vai poder sim votar no segundo, mesmo que não justificou, Gilmar?
1: Mesmo sem ter apresentado a justificativa, né? Porque ele tem 60 dias para apresentar a justificativa, então ele pode comparecer. Né? Lembrando, levar o documento de identificação, que sem documento de identificação não pode o mesário autorizar a votação.
0: Os locais de votação, continua tudo normal para o segundo turno?
1: Todos os mesmos locais de votação, com a mesma estrutura que foi preparada para o primeiro turno. Registrando, Adilson, que no primeiro turno eu acho que as pessoas tiveram um certo receio das condições climáticas e muita gente compareceu pela manhã, né? Logo cedo. Então, as formações de filas, elas ocorreram mais pelo período da manhã, até o meio-dia e meia, mais ou menos. À tarde foi tudo tranquilo. Então, é bom também o eleitor ficar de olho na previsão do tempo, né, para se organizar, para comparecer no local, no horário mais adequado. Lembrando que sempre os horários mais movimentados, é entre 10 e 12 horas, sempre é o local, o horário mais movimentado. Né?
0: O ouvinte manda para nós aqui: não acredito que o povo não sabe que para qualquer situação, qualquer evento, ou até na rua, tem que sair com documento de identificação, né, Gilmar?
1: É difícil de acreditar também, né? Mas muitas pessoas comparecem sem um documento de identificação. E quando o mesário impede, que é dever dele, ele não pode de forma alguma autorizar, ainda ficam bravo com o mesário, que é uma pessoa da comunidade, que está ali trabalhando de forma gratuita, né? Um domingo de 10 horas de trabalho ininterrupto, e acaba tendo que se deparar com esse tipo de situação.
0: Porque em qualquer situação, gente, na rua, por exemplo, se a polícia te abordar, você tem que ter documento que te identifique. Né? Você tem que sempre estar com o documento de identificação. E para votar, não é diferente. Você tem que se apresentar lá para os mesários com a documentação. No painel, a Aida diz que ficou 2 horas e meia na fila para votar.
1: A gente teve alguns períodos que realmente foram bem carregados, né? Painel, nós temos um local de votação, o salão da igreja lá, que nós temos muitos idosos que votam ali também. E nós temos muita dificuldade no painel de abrir novas sessões eleitorais, porque não temos pessoas dispostas a trabalhar como mesário, né? Então a comunidade, se tem interesse em mais sessões eleitorais, o que facilitaria, evitaria essas filas, também precisa, né, abrir esse canal de comunicação com a Justiça Eleitoral e colaborar também quando a gente procura por mesários. Em algumas situações, Adilson, a gente é obrigado a juntar 2 sessões eleitorais simplesmente porque não tem mesários, né? E a Justiça Eleitoral não quer levar ninguém na marra para trabalhar, porque a pessoa que vai forçada, ela presta um mau trabalho, muitas vezes falta e o prejuízo é maior. Mas no painel e em algumas outras locais de votação, a gente tem essa particularidade, né? Às vezes a gente é obrigado a diminuir o número de sessões por falta de pessoas para nos ajudar na função de mesário.
0: A pergunta da Terezinha: quem trabalhou no dia das eleições tem que levar algum documento para justificar, no caso, Gilmar? Eu acho que para resumir, que ela não foi votar porque estava trabalhando.
1: Se ela está trabalhando não para a Justiça Eleitoral, né, trabalhando no trabalho dela normal, ela tem que apresentar algum documento que comprove que ela realmente não compareceu porque estava trabalhando.
0: Mas a empresa não tem que liberar a pessoa para votar?
1: A empresa deve liberar, a lei estabelece isso, né, que a empresa deve liberar a pessoa para ir trabalhar. Se não liberou, ela vai ter que obter uma declaração dessa empresa para poder justificar.
0: Então, a empresa tem que liberar o funcionário para votar.
1: Tem que liberar, né? Ela tem que fazer uma escala, se organizar para o dia da votação. É um direito do cidadão, esteja ou não trabalhando, de comparecer e votar.
0: Ô, Gilmar, o que que aconteceu com as urnas no interior do Cerrito, que inclusive atrasou aí o final do resultado em Santa Catarina?
1: Nós tivemos um problema no final da votação no município de São José do Cerrito, que foi o momento de transportar a urna eletrônica e a mídia de votação até o município de Lages, né? Esse trabalho é feito por empresa terceirizada, não é feito diretamente pela Justiça Eleitoral, e a empresa acabou descumprindo cláusula contratual, né? Que estabelecia que deveria estar em determinado horário no local, com pessoas que conhecessem as particularidades do local, acabou descumprindo, o que acabou gerando esse transtorno, né? A Justiça Eleitoral teve que utilizar um plano de contingência, né? Por meio da Polícia Militar, que nos auxiliou nesse trabalho, e teve que sair daqui e pegar esse material lá no interior de São José do Cerrito. São José do Cerrito é um município com uma extensão territorial muito grande, né? Nós temos sessões eleitorais no interior que são muito distantes do município, estrada de terra. Então nós tivemos que acionar esse plano de contingência para ir buscar esse material por conta de uma falha na prestação do serviço, né, da empresa que foi contratada.
0: Então a empresa foi contratada e falhou na prestação de serviço. Aí a Justiça Eleitoral contou com o apoio da Polícia Militar para buscar o equipamento.
1: Sim, tivemos que...
0: Pendrive, né?
1: O pendrive e a urna também, né? Então a Polícia Militar já tem conhecimento, conhece bem a região e está sempre nos ajudando em tudo que a gente precisa, prestou esse serviço e acabou equacionando esse problema. Se não fosse essa ocorrência, a gente teria terminado aqui o processo de apuração em Lages bem mais cedo.
0: Ô Gilmar, depois que chega esse pendrive para vocês, que chegam as urnas, coloca no sistema do computador e já automaticamente já vem ali tudo.
1: É, o resultado da sessão eleitoral o próprio mesário tem, né? Porque ele emite no final do processo de votação o boletim de urna e ele fica com uma via, inclusive, para depois ele conferir em casa, ele entra na internet, vai no site do TSE e confere se o resultado da sessão dele realmente é aquele resultado que chegou lá no TSE. Mas o procedimento é esse, né? A gente recebe esses pendrives, a gente tem um sistema que transmite isso diretamente para o TSE em Brasília, e lá em Brasília é feita a totalização. Mas lembrando, né, sempre vale a gente reforçar, por conta de muita desinformação que circula, né, que o resultado da sessão, a própria comunidade e o mesário já tem antes de chegar na Justiça Eleitoral. Depois disso chega, a gente transmite e faz a totalização em Brasília.
0: Ô Gilmar, então, para o segundo turno, as pessoas têm que votar novamente?
1: Segundo turno tem que votar, se não comparecer tem que justificar, né? Lembrando que é apenas um voto, então o processo tende a ser bem mais rápido, né? E gostaríamos que as pessoas, né, mais uma vez, assumissem a sua responsabilidade, comparecessem com os documentos indispensáveis, né? Tentasse nos auxiliar nessa questão das filas, que a gente acredita que para o segundo turno serão bem menores, né?
0: Agora, Tia Deus pergunta para o Gilmar se não teria como ter uma pessoa orientando os idosos, pois onde ela votou a fila estava muito grande e eles passavam na frente, no caso, porque tem a preferência. Ela faz essa seguinte pergunta: se não tem como colocar mais pessoas para já ir orientando os idosos nessa questão, Gilmar?
1: Na medida do possível, Gorete, a gente convoca outras pessoas, né? Mas assim, nem todo mundo está disposto a trabalhar no domingo da eleição e nos ajudar. Então, assim, dentro do possível, a gente tinha em vários locais de votação, além do secretário da sessão eleitoral, que é a pessoa responsável por ficar ali organizando a fila, deixando entrar os preferenciais, né? Cabe registrar que hoje a lei tem lista uma série de pessoas que têm preferência para votar, né? O que que a gente orienta para o mesário? Sempre deixar, fazer duas filas, uma fila de preferencial, uma fila de não preferenciais. Entram duas pessoas da fila preferencial, uma da não preferencial, para que não fique andando uma das filas, né? Mas sim, Gorete, a gente procura sempre colocar algumas pessoas para orientar essas pessoas idosas, para já levar a sua colinha, levar o documento já em mãos, para agilizar o processo eleitoral. Em alguns lugares, infelizmente, a gente não tem esse número de pessoas suficiente, voluntárias da comunidade, para nos ajudar, e acaba sobrecarregando os mesários que estão lá no local, né?
0: Mais alguma orientação para nós aí sobre a justiça eleitoral, sobre as votações, Gilmar?
1: Então, Adilson, a gente gostaria, né, de reforçar a necessidade. Dia 25 nós temos o segundo turno, então é importante que as pessoas compareçam. Nós tivemos um índice de abstenção bem significativo, né? Aqui na nossa, em Lages, acima da média estadual, inclusive. Então, é um direito nosso, é um dever também que nós temos como cidadão, comparecer e escolher o candidato. E o resultado das eleições vai depender sempre de quem receber mais votos, né? Não existe nenhuma outra interferência no processo de votação, no processo de totalização, né, que possa interferir no resultado das eleições.
0: Ô Gilmar, se a pessoa baixar o aplicativo, aquele o e-título, tem todas as orientações ali?
1: O e-título tem todas as orientações, serve como documento de identificação na hora de votar, né? Mas para isso a pessoa tem que ter a biometria cadastrada. Aqui em Lages nós temos já em torno de 90% de pessoas com cadastramento biométrico, então é importante baixar o e-título, né? Tem algumas pessoas que têm o e-título com uma versão desatualizada e já compareceram para votar e aí não confere a sessão eleitoral, né? Então é importante você atualizar sempre o aplicativo para que, caso você tenha comparecido na Justiça Eleitoral, feito qualquer procedimento lá, a tua sessão eventualmente pode mudar. E aí você está com o título desatualizado, você não vai localizar a tua sessão. Então é importante sempre atualizar o e-título.
0: Tá certo então, Gilmar. Grande abraço, muito obrigado aí pela sua participação.
1: Eu te agradeço sempre a oportunidade e o apoio da Rádio Clube.
0: Conversei com o Gilmar Duarte, chefe de cartório da 21ª Zona Eleitoral, orientando as pessoas que votaram e que não votaram no primeiro turno. E lembrando que vem aí o segundo turno. 10:50.
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0: Muito bem, 10 horas com mais 54 minutos. Chegaram muitas mensagens aqui, gente, sobre primeiro turno das eleições. Mas se você não votou, vai ter que justificar. Pode abaixar o aplicativo e-título ou ir até a Justiça Eleitoral. Essa é a situação. E se você não votou no primeiro turno, vai poder votar tranquilamente no segundo turno. Agora saia de casa preparado. Pelo menos os documentos. Né? Já se organize para sair de casa preparado, para não chegar lá no local de votação, ficar acumulando mais gente na fila. Né? Saia de casa preparado. Nós ficamos aqui na rádio orientando isso aqui uns 15 dias. A Justiça Eleitoral chamando a atenção, a televisão anunciando. Daí chega uma pessoa lá que não levou os documentos, não sabia onde votar, não sabia nada, né? Não levou a colinha, porque é muito número para digitar. Não é fácil, então tem que sair de casa mais preparado para não atrasar, né? Porque daí a pessoa fica lá 40, 50 minutos numa fila, sem saber o que está acontecendo. Domingo tem festa em honra a São Francisco, na igreja do bairro São Francisco. Nosso amigo Itacir, que é da comissão da igreja, né, Itacir? Então, festa em honra a São Francisco, na igreja do bairro São Francisco, em Lages. 10 horas tem a Santa Missa. E a partir das 11:30, retirada de churrasco, venda de maionese, pão, arroz e salada. Na festa, na igreja do bairro São Francisco em Lages, no domingo. 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
0: Vamos lá com informações. A Sheina marcou, né, Serginho? Tem matéria para nós aí sobre a Expo Lages. Ontem estivemos lá na Expo Lages. Hoje vamos de novo na parte da noite. E a Sheina Marcon tem informações para nós, Sheina.
11: Para você que nos acompanha aqui na programação da Rádio Clube de Lages, eu estou aqui no Parque de Exposições Conta Dinheiro, acompanhando amanhã de julgamentos aqui da raça charolês, os rústicos, né? Vai começar daqui a pouquinho. E eu vou conversar então com o Marco Antônio Paim, que ele é o inspetor técnico da raça charolês, e vai fazer então toda essa organização aqui do julgamento da raça charolês, dos rústicos, agora de manhã. Por isso, eu vou perguntar para ele o que vocês avaliam, né, na raça charolês para destacar os melhores animais que estão sendo julgados e expostos aqui na Expo Lages.
12: Bom dia a todos. A raça charolesa é conhecida por um animal de produtor de carne por excelência. Tá? Sua principal característica é o ganho de peso diário, tanto em confinamento quanto a campo. Né? Temos provas no Rio Grande do Sul acontecendo através da Embrapa, onde comprovam a eficiência desses animais. Aqui no julgamento, então, a gente coroa o trabalho dos produtores, né? E aqui a gente avalia como são animais produtores de carne, então toda a sua conformação muscular, o seu rendimento de carcaça, avaliado por ultrassonografia de carcaça, né? Então a gente tem todos esses parâmetros para avaliar aqui.
11: E o que significa para os produtores ter o seu animal premiado aqui na Espalagens?
12: É isso, o trabalho dos criadores, eles começam em casa, né? E recebem os técnicos da associação, então todos os animais aqui são registrados, né? Também participam de programas de avaliação genética, aonde selecionam seus melhores animais e para eles, para vir para uma feira como a Espolagens, que é a referência aqui na região, e lograr algum título aqui, é o coroamento de um trabalho bem feito em prol de sua propriedade e também em prol da nossa raça.
11: Hoje é o julgamento dos rústicos, né? Qual a diferença dos rústicos e dos outros animais que foram julgados ontem, por exemplo?
12: Isso, ontem a gente teve o julgamento dos animais de galpão, que são os animais mansos, que a gente chama animais de argola, aonde eles vão pelo cabresto e são apresentados em pista. Aqui são animais rústicos, né? Então, ou seja, animais que são soltos a campo, né? Ao natural, e vêm para a exposição e não perdem nada para os animais de galpão na eficiência e na beleza, como vocês podem conferir aqui.
11: Obrigada, Marco. Parabéns pelo trabalho de vocês. É isso, a gente acompanhando aqui, né, um pouquinho do que está acontecendo aqui na Espolagens 2026. Então, agora pela manhã tem um julgamento, então, da raça charolês, aqui dos rústicos. E à tarde acontecem outros julgamentos aqui no Parque de Exposições Conta Dinheiro. Todo mundo pode vir acompanhar e assistir, prestigiar, né, a Espolagens aí, que celebra o agronegócio e também a feira multissetorial aqui na região da Serra Catarinense. Xana Marcon Mundial, a Clube está.
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0: Obrigado, Shaina. 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Vamos agora com o Fernando Machado no Outlet Drones, o Fernando participando com a gente. Vamos lá, Fernando.
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14: Bom dia. O deputado estadual Márcio Machado destinou, por meio de emendas impositivas, o recurso para a compra de 1.507 abafadores de ruídos voltados a crianças e adultos na Serra Catarinense. A iniciativa busca promover a inclusão e o bem-estar de pessoas com transtorno do espectro autista e hipersensibilidade auditiva. Em ato oficial realizado nesta semana em Urubici, foi entregue uma primeira remessa de 136 equipamentos infantis, que beneficiará também os municípios de Anita Garibaldi, Bom Retiro, Bom Jardim da Serra, Painel, Ponte Alta, Rio Rufino e Urupema. As demais unidades, sendo 753 infantis e 754 adultas ao todo, serão distribuídas gradativamente, conforme o planejamento de cada prefeitura. A Secretaria de Saúde de Lages informa que o Laboratório Municipal terá o atendimento ao público suspenso nesta sexta-feira, a partir das 15h. A interrupção temporária do expediente ocorre em virtude de uma reunião interna com a equipe para alinhamento e organização dos serviços. As atividades do laboratório serão retomadas normalmente no próximo dia útil, seguindo o horário habitual de funcionamento. Bom dia, a Clube está. Para a Hora da Notícia, Evandro Giotto.
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7: Onze horas, 8 minutos. Clube Comunidade, apresentação Adilson Oliveira, trabalhos técnicos de Serginho de Liz. E o telefone aí, Serginho, vamos liberar o telefone para o povo participar. 3221-3102. E também o 3221-3103. Próxima semana vamos organizar uma entrevista com o prefeito do município de São Joaquim, prefeito Dorinho. Porque em São Joaquim agora tem multa para motoristas de caminhões que não respeitarem a chuva e continuar aí com cargas pesadas nas estradas do interior. A intenção é que mantenha as estradas numa melhor condição e não com caminhões pesados, caminhões principalmente que puxam toras. E essa multa vai começar a ser aplicada então nos motoristas que não respeitarem o período chuvoso e continuarem com cargas pesadas nas estradas do interior do município de São Joaquim. 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Tem ligação, Serginho? Vamos atender o ouvinte, então. Alô, bom dia.
8: Bom dia.
7: Oi, quem?
8: É o Carlos.
7: De onde, Carlos?
8: E do Santa Helena.
7: Santa Helena, quer falar sobre o quê, meu amigo?
8: Eu queria, uma vez até um rapaz já ligou reclamando da rua 7 de setembro que vai subir aquele morrão pro Bela Vista, ali do lado, ali, tá abrindo um buracão, né, por causa da chuva. Então tá desbarrancando aquele asfalto ali, chega até uma rachadura no meio. Até dali, se deixar assim,

0: vota na opinião da Jucemara, porque hoje é R$7. Claro que tem que justificar o motivo também. E o motivo você vai ter que apresentar algo que prove que aquele motivo é, você não pôde ir votar. Então essa é a situação. Mas a multa é R$7 e na opinião da Jucemara Correia deveria aumentar o valor da multa para que as pessoas fossem votar. 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A Feira Tramas, edição Outubro Rosa, será realizada dia 10 de outubro no Mercado Público, reunindo mulheres empreendedoras com trabalhos autorais. O evento conterá com aromas, velas, sabonetes, crochê, tricô, laços, canetas decoradas, biscuit, caixas em MDF, pinturas e muito mais. É, então, uma oportunidade para prestigiar e valorizar no esse evento, Feira Tramas, edição Outubro Rosa, será amanhã no Mercado Público do município. 11:14, Serginho, prepara essa informação para nós. Santa Catarina vai iniciar os voos regionais em novembro. O que que acontece? Vai ter voos regionais, por exemplo, daqui até na capital. Então, a intenção é fazer um preço bom para que as pessoas usem mais os voos. Podemos ouvir, Serginho? Vamos lá.
1: Começa no dia 3 de novembro uma nova etapa da aviação regional. O programa Voa Mais Santa Catarina terá voos entre cidades do interior e Florianópolis. Nesta primeira fase serão 10 aeroportos atendidos. Os voos partem de Florianópolis para Joinville, Joaçaba, Blumenau, Caçador, Lages, Forquilinha, Correia Pinto e São Miguel do Oeste. Além das ligações entre Joinville e Jaguaruna e Correia Pinto e São Miguel do Oeste. O secretário de Estado de Portos, Aeroportos e Ferrovias, Ivan Amaral, destaca que a preparação para os voos regionais começou ainda no início da atual gestão.
2: Nós vamos iniciar as operações já no dia 3, já estamos fazendo a venda das passagens. Tem sido um sucesso até agora a venda das passagens. Dia 3 nós vamos iniciar as operações. Só que esse programa não iniciou agora. O programa já iniciou no começo da gestão do governador Jorginho Melo, quando ele criou a Secretaria de Portos, Aeroportos e Ferrovias, fez o subsídio ao querosene da aviação, investiu pesado em todos os nossos aeroportos, são 19 aeroportos públicos, 16 já estão com obras, já estão com pistas, já estão com cerca, então dotados de uma estrutura para receber a aviação regional.
1: As operações serão realizadas pela Azul com 2 voos por semana. Florianópolis será o ponto de conexão para quem precisar seguir para outras cidades brasileiras ou até mesmo para o exterior. Segundo o secretário Ivan Amaral, outra vantagem está nas condições oferecidas aos passageiros.
2: Nós vamos fazer a conexão do interior do estado para o Brasil e para o mundo. Outra grande vantagem, se você comprar um mês antes ou você comprar no dia, é o mesmo valor. Não é como a aviação comercial, que tem um algoritmo que vai aumentando quando chega próximo do voo. Outro ponto positivo, liberado a mala de 23 quilos e mais uma mala de mão.
1: As passagens já estão à venda pelo site da Azul. Ao longo da operação, o governo do estado vai acompanhar a demanda e poderá avaliar mudanças nas rotas conforme a procura. De Florianópolis, da Rede de Notícias Acaerte, Carol Denardi.
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0: Muito bem, então tá aí a informação para a nossa audiência sobre os voos regionais a partir de novembro. Voos regionais. Pessoal que é aí na capital, né? vai ter os voos regionais.

0: Muita gente quer. Ainda não andou de avião, né, Serginho? Já andou de avião, Serginho? Não? Então vai poder agora. Vai pra capital aí de avião, né? Os voos regionais, e nós vamos, é claro, trazer mais informações assim que os voos começarem a funcionar. Atrás do terminal urbano, Avenida Cará, tem dois buracos. Dois buracos grandes, né? Buraqueira que, pelo amor de Deus, diz o ouvinte aqui, atrás do terminal na Avenida Belisário Ramos, dois buracos grandes. Atenção, pessoal da Secretaria de Obras, pessoal do Tapa Buracos. Tem que agilizar mais esse trabalho de tapa buracos, está muito devagar na cidade, é muito buraco aí nessas avenidas e ruas. Claro que os buracos abrem com a chuvarada, mas daí a equipe, a prefeitura tem que estar preparada, né, prefeita Carmen e o secretário Coronel Kleber. Assim que melhora o tempo, tem que ir tapando esses buracos. Daqui a pouco tá uma buraqueira na cidade, nas principais avenidas e ruas pelos bairros. Claro que os buracos estão abrindo com a chuvarada, mas como já falei, a prefeitura tem que estar mais preparada aí para, quando melhor o tempo, já começar um trabalho para ir tapando esses buracos, porque a previsão é de chuva, estava vendo uma matéria aqui do Evandro, até fevereiro. Então veja bem, vem novembro, vem dezembro, janeiro, 4 meses ainda de chuva. 4 meses de chuva. Se não ir arrumando o que estraga, imagina como vai ficar a situação para o futuro. 11:19, vamos fazer um espaço comercial.
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0: 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A Janete do bairro Caravaggio, rua Joaquim Nabuco, queria ver com vocês. Estou ligando todos os dias para iluminação pública. Graça Aranha com a Avenida Ponte Grande, Joaquim Nabuco. Falta lâmpada. Todo dia ligando. Mas o pessoal da iluminação pública diz que no máximo 24 horas. Estranho. Janete do bairro Caravaggio. Segundo ela, tá ligando todo dia no setor de iluminação pública na cidade. Mas o secretário de meio ambiente divulga aqui na rádio que no máximo 24 horas agora. Tem poucas chamadas. Liga todos os dias, segundo a ouvinte, mandando essa mensagem para nós aqui na Clube. Tinha parado um pouco as reclamações sobre iluminação pública na cidade. O que será que está acontecendo? Né? Porque deu um problema com a empresa, trocou a empresa, até ali o povo entendeu. Mas de lá para cá, era para estar funcionando melhor o setor de iluminação pública na cidade. 11:25, vamos agora ao esporte. Esporte com Elcio José.
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13: Clube Comunidade, bom dia Dilso, tô chegando para falar de Inter de Lages. É domingo, é jogo de classificação para a final do campeonato. Uma vitória, vamos assinar o passaporte para a decisão do título. Domingo, 11 da manhã no Tio Vida, Inter e Porto. Olha, houve uma majoração aí nos ingressos. Por quê? O Inter não tem patrocínio, o Inter não tem apoio financeiro, o que o Inter tem é você, torcedor. Por isso, o ingresso solitário na descoberta, você vai pagar R$30 mais um quilo de alimento. Na arquibancada coberta, você paga R$40 mais um quilo de alimento. Você é colorado? Então ajude o nosso Inter, que está indo rumo à Série B do ano que vem. Domingo, 10:30 da manhã, jornada esportiva. Vou gritar muitos gols com a sua vibração. Um abraço e até lá. Tchau, Deus.
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0: Abraço, abraço, Elcio José. As informações do esporte, jogo do Internacional no domingo, às 11 da manhã. Moradora do bairro Morro Grande diz que na rua tem muitos cachorros atacando as pessoas. Tem algum número que poderia estar ligando? Ela pergunta. Eu vi ontem nas redes sociais, teve um município, não foi Lages, foi em outro município. O que aconteceu? Cachorros de uma rua mataram um gato. Em torno de 5 cachorros mataram um gato. Através do vídeo, identificaram os cães e todos os cães da rua têm dono. Então agora os donos vão responder todos. Então olha a confusão. Porque se você tem um cachorro e ele sai para a rua, a responsabilidade é tua. E se envolver numa questão aí, um carro atropelado, um carro atropelar o cachorro matar um outro animal, atacar uma criança, tudo vai ser de você a responsabilidade. Tudo que acontecer com o seu animal. Nesse vídeo ficou bem claro os animais e através dos animais identificaram os donos dos cães. E todos vão responder na polícia. O que eu quero dizer com isso? A ouvinte diz que no Morro Grande tem muito cachorro pelas ruas. E esses cachorros, quase todos têm donos. Então, se atacar alguma pessoa, alguma coisa, quem vai responder é o dono do cachorro. Alô, bom dia.
14: Alô, bom dia.
0: Bom dia, quem?
14: É a Janete, eu tinha mandado mensagem antes ali a respeito da iluminação pública.
0: Pois não, Janete.
14: Bom dia.
0: Bom dia, minha amiga.
14: Então, a Janete do Caravaggio.
0: Zé, você escreveu o que está ligando todo dia e o pessoal não atende?
14: Isso, quer ver assim, ó. Eles trocaram os postes da rua ali por causa da Avenida Ponte Grande, né?
0: Sim.
14: Aí eles acabaram tirando os postes antigos e as lâmpadas junto. Isso foi semana passada, sexta-feira. Aí eu tô ligando desde segunda, todos os dias. Não só eu. Tem 4 postes que não tem a lâmpada. E é uma escuridão ali, o pessoal ali, é passagem de bastante gente, né? E então nós estamos sem luz ali. Nos postes desde semana passada.
0: Mas quando você liga alguém atende você?
14: Sim, da iluminação pública no meio ambiente,
0: e,
14: né?
0: E daí o que que falam para você?
14: Que já passaram para a equipe hoje mesmo. Hoje mesmo nós ligamos 2 vezes.
0: E até agora nada.
14: Aí um tempinho atrás eles mandaram uma mensagem que já foi passada para a equipe. Que a equipe está tentando resolver, mas tentando resolver já tem desde segunda-feira, está aqui no meu celular, todos os dias eu ligo pedindo, eu só quero que ponha a lâmpada, porque a gente paga os impostos, paga certinho iluminação pública e estamos sem. E o perigo, eu tenho a minha mãe que é idosa, mora do ladinho da minha casa, é uma escuridão, nós estamos com doença na família, eu não posso sair e deixar minha mãe sozinha por causa dessa escuridão.
0: Tá escuro. Vamos cobrar do pessoal do setor de iluminação pública, tá bom, minha amiga?
14: Porque daí agora, sabe, Adilson, vem no fim de semana, né? Também o feriado, daí eles dizem que tem plantão, mas se tem plantão, então eles...
0: Ah, mas se não fizeram na semana, sábado e domingo que piorou, né?
14: Hoje o moço me disse lá da iluminação que ontem molhou a rede, daí não dá, pô, choveu, era 4 e pouco da tarde, e ontem, desde segunda.
0: E agora de manhã não tá chovendo?
14: Não tá chovendo.
0: Pelo menos daqui, né? Eu não observo chuva, né, Serginho?
14: Eu só quero que eles coloquem as lâmpadas nos postes. São
0: quem sabe
14: postes.
0: Se tá chovendo só no setor de iluminação pública, então, aí quem sabe, né?
14: Pois é, são 4 postes sem luz.
0: Tá bom, minha amiga, vamos cobrar do pessoal. Grande abraço. Pessoal do setor de iluminação pública na cidade. Gente, vamos atender o povo, né? Vamos atender o povo. O serviço tinha dado uma melhorada, secretário Jean Corbellini. O que está acontecendo aí, secretário? O povo está pagando, a arrecadação tem. Então vamos prestar um serviço aí de melhor qualidade para as pessoas. Outro ouvinte mandando mensagem para nós aqui, a Irene de Cássia. Na minha rua, cachorros mataram um gato, 5 cães. Olha aí, estraçalharam o gato. Rua Rio Branco, no São Cristóvão. Olha aí. 5 cães estraçalharam um gato. Quem tem gato tem que cuidar do animal também, gente. O pessoal do Centro Zoológico deixou bem claro aqui. Quem tem gato tem que cuidar igual se fosse um outro animal. não pode deixar pelas ruas. Ah, o que que vai fazer? Não sei, o animal é teu, você que tem que ver, né? O que que tem que ser feito? Não dá pra deixar também, tem muito gato aí pelas ruas. Gato animal, Serginho. Né? Os gatos aí, subindo pelas casas e tudo mais. 11:32. Não acreditou, Serginho? Mas é verdade. Vamos lá.
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6: 11:36.
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6: Muito bem, 11:36, nosso amigo Valdenor da Pirâmide, tá ligadinho com a gente, né, Valdenor? Abraço aí na Avenida Santa Catarina. Ficou rindo aqui, ô Serginho, na questão dos gatos pelas ruas. Mas tá uma onda de gatos mesmo aí, né? Gato animal. É, sobe pelos carros, sobe nas casas, e o dono tem que cuidar, né, gente? Quer ter animal tem que cuidar. Quem falou isso foi o Centro de Zoonoses aqui. Sobre essa questão de gatos e cães pela cidade. 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O Berzini, lá da rodoviária, ligado com a gente aí, ô Berzini. Tá trabalhando, ô Berzini? Ou tá de boa aí na rodoviária? Indo viajar, com certeza, né, ô Berzini? Grande amigo nosso, abraço. O ouvinte aqui manda o vídeo do buraco nos fundos do terminal urbano na Avenida Belisário Ramos. Manda o vídeo pra nós aí. Do buraco que foi aberto, não sei se não foi a Semasa, tem a marcação bem certa nesse buraco aí, né? Fundos do terminal urbano na Avenida Belisário Ramos. Mais uma vez convidando o pessoal, festa em honra a São Francisco, bairro São Francisco, igreja do bairro São Francisco, tem festa no domingo dia 11. Às 10 horas a missa e às 11:30 começa a retirada dos churrascos, bairro São Francisco, na igreja do bairro, festa no domingo. 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Vamos reforçar aqui uma vaga que tem no banco de emprego. Mecânico industrial. Se você é mecânico industrial, está desempregado, tem vaga no banco do emprego, banco de oportunidades. O salário R$ 6.500 mais R$ 400 de vale. Mecânico industrial, essa vaga no banco do emprego. Tá aí a importância de fazer um curso, né, gente? Quem faz curso, quem tem uma profissão, Olha o salário, R$ 6.500. Hoje tem missa, 19h30, no Salão Comunitário do bairro Santa Mônica, Padre Gabriel. Missa, então, no Salão Comunitário do bairro Santa Mônica, às 19h30. 11h40.
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6: Polícia Militar abordou uma Kombi ontem, em deslocamento no Conta Dinheiro, com direção ao bairro Passo Fundo. E essa Kombi o pessoal já estava monitorando essa Kombi com informações de que homens usavam essa Kombi para arrombar propriedades no interior, nas chacras e sítios. Polícia tentou abordar a Kombi, seguiu em direção ao Passo Fundo. Os ocupantes da Kombi abandonaram a Kombi e fugiram para o meio do mato. Na Kombi tinha várias ferramentas. Deixa eu ver a relação aqui das ferramentas. Lanterna, parafusadeira, equipamento para vacinação de gado, facões, facas, pulverizador, marreta, pé de cabra, TV, caixa de som, berrante, pote de mel e outros materiais. Até mel estão levando aí das propriedades. E estavam tudo dentro dessa Kombi. Polícia tentou abordar a Kombi, o pessoal fugiu em direção ao bairro Passo Fundo, abandonou a Kombi, entraram no meio do mato. Os elementos não foram presos, mas a Kombi foi recolhida com os produtos. E agora, é claro, através da placa da Kombi, vai identificar aí quem é o dono, tudo certinho, né? E o pessoal vai se incomodar com certeza. Segundo a polícia, essa Kombi o pessoal usava para furtar produtos aí, furtar objetos no interior, nas chacras e sítios. 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Meio-dia tem horário eleitoral gratuito com os candidatos à presidência, é isso, né, Serginho? Qual o tempo do 5 minutos para cada candidato. 10 minutos é o horário eleitoral gratuito ao meio-dia, daqui a pouco aqui na Clube.
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6: Vamos agora com a doutora Bárbara do consultório odontológico. 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Bom dia, doutora.
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6: Tá legal, doutora. Grande abraço, bom trabalho.
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6: Horas 47 minutos. Tem mensagem para nós? Deixa eu ver aqui a foto. É, a mensagem é a seguinte: passou um caminhão, arrebentou fiação, caminhão boiadeiro. Foi entrar na rua e acabou batendo no poste, arrebentando vários fios de alta tensão. O caminhão não parou no acidente, foi na quarta-feira. Celesc foi, fizeram a ligação dos fios, porém, segundo o ouvinte, o poste está torto. Mas será que o pessoal da Celesc daí não viu? Poste torto? Né? Vai ter que dar uma ligadinha no 0800 da Celesc e fazer nova reclamação. Bairro São Sebastião. Ele manda aqui, bairro São Sebastião. Olha, tem o vídeo do caminhão aí arrebentando. Esse vídeo seria importante passar para a Celesc, para a Celesc cobrar aqui os danos do motorista. O tamanho da carreta no meio do bairro. Foi manobrar, não venceu fazer uma curva, foi manobrar e acabou derrubando um poste. E não, segundo o ouvinte, não parou no acidente. Você pode inclusive passar esse vídeo aí para a Celesc. Para a Celesc. Vai ter que acionar a Celesc de novo para trocar o poste, que segundo o ouvinte, o poste ficou cai e não cai. Então vai ter que ligar no 0800 ou no WhatsApp da Celesc. Na parte de trás do talão da luz tem os números, ou ir pessoalmente na Avenida Duque de Caxias, conversar com o pessoal. Foi na madrugada, motorista com a carreta foi manobrar e derrubou um poste. 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A ouvinte diz que a Celesc também tem aplicativo e resolve os problemas. Josiane, tem um aplicativo da Celesc que resolvem os problemas também, segundo a Josiane. 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
6: Vamos lá, Christian Moraes, bom dia.
13: Bom dia, Dilson, a todos os ouvintes do Clube Comunidade.
6: Tudo bem, Christian?
13: Tudo certo, sextou, né, Dilson?
6: Quais os assuntos de hoje à tarde na Clube?
13: Muito bem, Dilson. Agora, logo após ali o Jornal da Clube, tem o Agro Clube e em seguida tem o Conexão Saúde, a 1:30. Logo após ali o almoço, o pessoal almoça ali, fica sintonizado na Clube. E hoje no Conexão Saúde a gente vai conversar com a enfermeira coordenadora do controle de infecção do Hospital e Maternidade Tereza Ramos, a Leidiane Kessin Flores. O assunto, vamos falar de infecção hospitalar e superbactérias, como prevenir contaminações e proteger as pessoas internadas durante as visitas também. Então vamos abordar essa questão que envolve as infecções, possíveis infecções que podem ocorrer e como também prevenir em questão do hospital. Em seguida vamos ter o Clube Interativo e vamos conversar com o comandante do 2º Comando Regional de Polícia Militar, Coronel Adair Alexandre Pimentel, e também com o Capitão Montovani, ele que é comandante da 3ª Companhia de São Joaquim. O assunto, policiamento. Vamos saber aí como é que funciona o estágio dos novos policiais e a distribuição do efetivo em Lages e na região. Então vamos ter esse assunto hoje à tarde no Clube Interativa. Às 3:30 tem o Chimarrando com a Clube, o Adelar Machado no estúdio, o Éder Goulart na Espolar, trazendo todas as informações, Adilson.
6: Tá legal, Christian. Bom final de semana.
13: Igualmente, um abraço.
6: Bom descanso.
13: A todos nós.
6: Tá certo. 11:52.
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6: Vamos agora à mensagem do dia com o Padre Marcos, meio-dia, horário eleitoral gratuito, meio-dia 10, o Jornal da Clube, segunda edição, com Elcio José e Evandro Gioppo. A todos, uma boa tarde.
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16: Amadas irmãs em Cristo Jesus, como norma de vida, adote o conselho de Jesus. Faça aos outros todo o bem que você quer que os outros lhe façam. Observe bem que isto é um convite para praticar o bem e não apenas para evitar o mal. Queres ser amado? Procura amar. Queres ser compreendido? Esforça-te para compreender. Desejas ser respeitado? Respeita os outros. Queres misericórdia? Perdoa sempre. Ter um ideal objetivo e bem definido como meta da vida e empenhar-se a fundo para concretizá-lo. A ausência de um ideal bem definido deixa-nos vazios e sem rumo, como uma folha ao sabor das ondas do mar. Programar a vida dentro das nossas reais possibilidades. Não desejar o impossível, porque isto nos levaria ao desânimo e à derrota. Conhecer e ver com clareza os objetivos que estão ao nosso alcance e estar firmemente determinado a realizá-los, custe o que custar. Não há barreiras que possam impedir a realização das minhas possibilidades. Não exigir das pessoas e da vida uma perfeição que jamais possam alcançar. Seria esperar delas mais do que podem dar. Uma expectativa não correspondida torna-se causa de decepção, e esta nos entristece. Amar e aceitar os outros, apesar de serem imperfeitos. Amar e aceitar a vida, muito embora não seja totalmente como gostaríamos que fosse. Aceitar e amar a si mesmo, apesar de todas as nossas fragilidades. Demonstrar confiança e crer na potencialidade do ser humano, por pior que ele seja. A vida é grandiosa demais para ser desperdiçada na mediocridade do egoísmo. Sendo rica, a vida só encontra sentido na riqueza do bem. Sendo bela, só encontra encanto na beleza da virtude. Sendo nobre, só se realiza na nobreza dos ideais que persegue. A clareza de ideias ilumina o caminho da vida, e a nobreza de sentimentos dá-lhe um colorido alegre e agradável. A vida é aquilo que eu faço dela. Com a bênção de Deus para nos guiar e iluminar. Em nome do Pai, e do Filho, e do Espírito Santo. Amém.
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0: Bem-vindos, Lages tem tempo instável nesse momento. Temperatura 19 graus, Palmeira e Campo Belo do Sul, 18 graus.
1: São os destaques do Jornal da Clube nesta segunda edição.
0: Bancos iniciam restituição de dinheiro retido em plataformas de apostas proibidas pelo governo.
1: Governo de Santa Catarina abre edital para a renovação dos programas Universidade Gratuita e Fundesc para 2027.
0: E atenção, São Cristóvão do Sul decreta situação de emergência após estragos causados por vendaval.
1: Capital do turismo rural, Lages celebra 40 anos de atividade e debate tendências em seminário.
0: Dois jogos amanhã abrem mais uma rodada da Série A do Campeonato Brasileiro.
1: E no setor policial, uma Kombi suspeita de ser usada em furtos no interior da Serra Catarinense é abordada pela Polícia Militar. Os suspeitos fugiram.
0: A previsão do tempo com o Peter Scheuer. Fique aqui, já voltamos.
2: Nacionais.
1: A devolução dos saldos mantidos em plataformas de apostas eletrônicas começou nesta sexta-feira para mais de 26 milhões de apostadores que não realizaram saque voluntário dos valores.
0: Ao todo, mais de 1 bilhão 300 milhões repassados pelas empresas de apostas aos bancos será restituído automaticamente as contas dos usuários até a próxima quarta-feira, dia 14.
1: Em caso de problemas no repasse bancário, o montante será encaminhado à Caixa Econômica Federal para a efetivação do pagamento.
0: A medida ocorre após o governo federal proibir a operação e determinar o bloqueio de cerca de 13 mil sites e aplicativos de apostas no país.
1: Bom, segundo o IBGE, um em cada quatro idosos está retornando ao trabalho após se aposentar.
0: A queda na remuneração em relação aos tempos de ativa leva aposentados a buscarem uma renda extra, o que reforça a importância do planejamento de renda e despesas antes de dar entrada no benefício.
3: A aposentadoria não representou o fim da vida profissional de Jaci Feitosa. Aos 73 anos, ela continua trabalhando como auxiliar de agente de portaria do Tribunal de Justiça da Bahia. Para ela, a renda do trabalho é necessária para manter as contas em dia.
4: Me aposentei em 2013, mas infelizmente não dá para só viver do salário. Até porque uma pessoa de classe pobre que paga aluguel, é difícil sobreviver com salário mínimo só. Aí você entra no consignado, faz diminuir seu benefício.
3: Segundo o IBGE, um a cada quatro idosos retorna ao mercado de trabalho após se aposentar. A advogada Ana Carla Fracalossi, que atua na área de direito previdenciário, fala dos desafios financeiros dessa fase.
5: A aposentadoria ela não devolve para o cidadão integralmente o seu salário. Então, muitas vezes, a aposentadoria ela vai gerar um decréscimo remuneratório para aquela pessoa. Acredito que a primeira coisa é a pessoa primeiro identificar quanto ela vai receber a título de aposentadoria, ela saber exatamente o que essa transição vai gerar, né? Você pode planejar uma aposentadoria pública, de repente até uma aposentadoria privada, padronizar os seus débitos, os seus gastos, torná-los estáveis e sempre ter uma reserva.
3: Mas tentar permanecer no mercado de trabalho ou tentar voltar a ele pode ser mais difícil com o avanço da idade. A experiência acumulada, o conhecimento e a capacidade de lidar com o público também podem ser diferenciais, conforme o gerente da Casa do Trabalhador, Diego Gama.
6: Em 2015, tínhamos 52 mil pessoas contratadas nessa faixa etária na Bahia. Hoje, são aproximadamente 120 mil pessoas. A CETRE vem promovendo diversas ações para esse público, como o do Estádio ao Emprego, programas de qualificação e requalificação profissional.
3: De Salvador, Rafael Lopes.
2: Estaduais.
1: O governo de Santa Catarina lançou os editais para a renovação das bolsas dos programas Universidade Gratuita e Fundesc para 2027.
0: Os estudantes já contemplados devem realizar o recadastramento entre os dias 20 e 29 de outubro para garantir, assim, a manutenção do benefício no ensino superior.
7: O governo de Santa Catarina publicou nesta semana os editais de renovação para estudantes já beneficiados pelos programas Universidade Gratuita e Fundesc para o primeiro semestre de 2027. Eles estão disponíveis no site ensinosuperior.sede.sc.gov.br.

0: www.cidadania.gov.br. A partir do dia 20 de outubro, começa o recadastramento, que é obrigatório para a continuidade da concessão do benefício. Os estudantes terão até o dia 29 deste mês para realizar os procedimentos de renovação no sistema, utilizando o cadastro gov.br e entregar os documentos solicitados na instituição de ensino superior na qual estão matriculados. De acordo com a secretária de Estado da Educação, Luciane Cereta, os programas representam uma importante política pública de acesso e permanência no ensino superior em Santa Catarina, criada pelo governador Jorginho Melo, e o processo de renovação garante que os estudantes já beneficiados possam dar continuidade à sua formação. A publicação do edital para novos candidatos aos programas será realizada ainda este ano, com inscrições previstas para janeiro de 2027. Repórter Marcos Lampert.
1: O município de São Cristóvão do Sul decretou situação de emergência nesta quinta-feira, ontem mesmo, devido aos severos estragos provocados por um forte vendaval na região.
2: A medida foi oficializada por meio de decreto de número 2773, assinado pelo prefeito em exercício, Jusserley Carlos Negrini, o Chiquinho.
1: A decretação de emergência permite que a administração municipal atue de forma mais ágil na mobilização de recursos, no atendimento emergencial das ocorrências e na mitigação dos danos causados pela tempestade.
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1: Laboratório Municipal de Lages suspende atendimento ao público nesta sexta-feira.
2: Exposição Sul Brasileira de Ovinos reúne criadores de 3 estados na Expo Lages.
1: Polícia Rodoviária Federal e Polícia Militar Rodoviária intensificam fiscalização nas estradas do estado no feriadão.
2: Leão Baio volta a campo no domingo, 11:00.
1: Tem ainda a previsão do tempo para você acompanhar nesta edição.
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2: Agora 12:23.
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1: A Secretaria Municipal de Saúde de Lages informa que o Laboratório Municipal terá o atendimento ao público suspenso nesta sexta-feira a partir das 15h.
2: Pois é, a interrupção temporária do expediente ocorre em virtude de uma reunião interna com a equipe para alinhamento e organização dos serviços.
1: As atividades do laboratório serão retomadas normalmente no próximo dia útil, seguindo o horário habitual de funcionamento.
2: Mudando de assunto, a ovinocultura é um dos grandes destaques desta edição da Expolages, com a realização da Exposição Sul-Brasileira de Ovinos.
1: Pois é, o evento reúne produtores de Santa Catarina, Paraná e Rio Grande do Sul para valorizar a qualidade genética dos rebanhos e impulsionar novos negócios do setor. E a repórter Sheina Marcon traz mais informações para a gente. Boa tarde, Sheina.
10: Boa tarde, Evandro Giopo, Elcio José e a todos os ouvintes do Jornal da Clube, segunda edição. Estou aqui na Expolages acompanhando a movimentação e a programação nesta sexta-feira aqui no Parque de Exposições Conta Dinheiro. E agora estou aqui no Pavilhão dos Ovinos, porque hoje à tarde inicia os julgamentos das raças dos ovinos aqui. E são várias avaliações que serão realizadas e também juntamente com a Expolages está acontecendo o Sul Brasileiro de Ovinos. Eu vou conversar com o César Júnior, que ele é o presidente da Associação Catarinense de Ovinos, vai falar pra gente da importância de realizar então esse Sul Brasileiro aqui juntamente na Expolages e da participação dos produtores dos três estados do Sul. Boa tarde.
11: Boa tarde. É um evento bastante importante, a gente conseguiu juntar a Sul Brasileira, que é uma feira itinerante no estado, com a Expolages, que é uma das feiras mais tradicionais do estado, e conseguiu fazer uma representatividade bastante grande, são mais de 200 ovinos dentro do parque, e hoje à tarde e amanhã o dia todo vão estar acontecendo julgamentos na pista principal aqui do parque, que passa por avaliações do técnico, e premia os melhores animais. Então, estão todos convidados.
10: Qual que é a importância, para os produtores de trazer os seus animais aqui para Expolages e de ganhar, às vezes, algum prêmio do seu animal ser premiado aqui em Lages?
11: A Expolages sempre foi uma vitrine dentro do estado, Sempre teve sua importância e uma importância muito grande para a cadeia pecuária no geral, E para a ovinocultura não é diferente. Esse ano com peso maior ainda, por ser a sul-brasileira, Então, para quem ganha, por exemplo, quem participa, é uma vitrine para que a gente consiga mostrar o trabalho que a gente faz em casa,
10: Obrigada, César, parabéns, Ótimo julgamento para vocês aí, Ótimo evento e a gente, claro, continua acompanhando a programação da Expolages aqui no Parque de Exposições Conta Dinheiro, inclusive aqui nos pavilhões dos ovinos, O pessoal pode vir visitar, trazer as crianças, para ver as ovelhas, os cordeiros, enfim, prestigiar também o evento. Claro que paralelo, né, a parte dos ovinos, também tem todas as outras raças que estão expostas aqui nos pavilhões da Espolagem e também os julgamentos. À tarde também acontece o julgamento da raça crioula lagiana, agora de manhã também aconteceu da raça charolês, e a Espolagem segue até segunda-feira com muita programação, os leilões e claro também a feira multissetorial que acontece aqui no pavilhão também, reunindo aí o comércio, a indústria e os serviços. Sheina Marcon, onde há, a Clube está.
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1: Bom, reconhecida como a capital nacional do turismo rural, Lages resgata 4 décadas de uma trajetória que transformou a economia e a valorização cultural tropeira aqui da Serra Catarinense.
2: Para projetar o futuro do setor, a cidade promove em novembro um seminário focado nas novas tendências do mercado. Repórter Amarildo Volpato, os detalhes.
9: O turismo rural nasceu como uma alternativa para diversificar a renda das famílias do campo e ao longo dos anos tornou-se uma importante ferramenta de desenvolvimento econômico, geração de empregos e valorização do patrimônio cultural serrano. E agora começa a alcançar um novo conceito que integra atividade agrícola e o turismo em um mesmo ambiente, como destaca Ana Vieira, secretária de Turismo de Lages.
12: O objetivo é discutir essa prática, né, no Brasil. Então nós vamos ter convidados do Brasil inteiro, de várias regiões, trazendo boas práticas de várias regiões. O objetivo é tirar desse encontro uma carta do turismo rural de Lages para o Brasil, né, pontuando algumas questões de políticas públicas necessárias para que avance esse setor que adentrou, interiorizou o turismo no Brasil. Né? Então, nós fizemos 40 anos, é um momento de comemoração, mas também de muita reflexão sobre algumas questões que o setor precisa avançar. Então, nós vamos ter presença de pessoas do governo do estado, de pessoas do Ministério do Turismo, de pessoas do Paraná, de pessoas do Rio Grande do Sul. Estamos trazendo pessoas do Espírito Santo, Mato Grosso. Então, tem pessoas que vão trazer os seus cases de sucesso, né, as suas boas práticas, para que sejam discutidas aqui. Então, 23 abre, é a abertura oficial. 24 e 25 são palestras técnicas, que nós estamos fechando a programação agora. E no dia 26, as visitas técnicas na região. As inscrições já estão abertas, já estamos com uma quantidade de inscritos. Será no Centro Serra, então as pessoas podem entrar nas nossas redes da Secretaria de Turismo e pode buscar essas inscrições lá. Só que o turismo rural mudou o formato, né? Mudou a forma de você ter essa atividade no turismo rural. Porque a gente, como nós somos pioneiros, nós enfrentamos muitas dúvidas em relação a funcionários, a contratação de funcionários, a mudança de algumas exigências dentro do turismo rural, que foram ajustando quem ficou, né? Mas hoje nós temos novas práticas, novas leis que amparam, por exemplo, o pequeno agricultor que tem na propriedade alguma atividade do turismo rural, ele consegue tirar nota fiscal através do bloco do produtor. Santa Catarina prevê isso. Então, Santa Catarina, mais uma vez, ela se tornou referência. E nós temos o cadastro do produtor rural também, que é o Cadastro Nacional do Equipamento Turístico. E hoje, nós vamos discutir nesse evento esse cadastro do proprietário rural. Porque a gente não pode esquecer que tem uma diferença. Turismo rural, ele prevê que a propriedade mantenha as suas atividades agrícolas e pecuárias e que traga o turismo como um incremento. Não é uma cabana no meio rural que não tem nenhuma atividade agrícola ou pecuária. O turismo rural, ele faz da atividade agrícola e pecuária um dos atrativos para o turista vivenciar e passar por essa experiência.
9: Onde há a Clube está, Amarildo Volpato.
1: Bom, gente, obrigado, Volpato, pelas informações e um recado, hein? Com o aumento do movimento pelo feriado de Nossa Senhora Aparecida e as festas de outubro aqui em Santa Catarina, tanto a Polícia Rodoviária Federal como a Polícia Militar Rodoviária estão reforçando as operações nas rodovias catarinenses a partir desta sexta-feira.
2: Pois é, a fiscalização foca no combate ao excesso de velocidade, que tem muitos aí, estão sendo por aí, ultrapassagens proibidas e embriaguez ao volante.
1: É isso mesmo, um recado para todos os motoristas aí ficarem atentos com as estradas em Santa Catarina.
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1: Falando sobre esse programar final de semana também, feriado, a gente quer saber como é que o clima vai ficar aqui na Serra Catarinense. Por isso, a gente aciona ele, Peter Scheuer, que chega agora no Jornal da Clube.
13: A presença de uma área de baixa pressão vem organizando inúmeras e múltiplas instabilidades, portanto, tem previsão de chuva e não dá para descartar a formação de alguns temporais, não ruim o tempo todo, intercala com boas melhorias, mas mesmo assim, qualquer desvio, qualquer chuva mais forte, algum transtorno pontual, não dá para descartar. Algum alagamento, alguma enxurrada, algum deslizamento de terra, alguma enchente. Então tem que ficar bastante atento nessas áreas mais críticas. Essa condição do tempo, ela acontece durante os próximos dias, sábado, domingo, segunda, terça, quarta, quinta, semana toda que vem tem previsão de chuva. Mas que nem eu disse, né? Vai intercalar com boas melhorias, ou seja, não é ruim 24 horas por dia. Temporais e tempestades também não estão descartados. Peter Scheuer, meteorologista, com a previsão do tempo.
1: Tá certo, obrigado, Peter, pelas informações. Agora o recadinho lá de Bocaina do Sul, que neste sábado amanhã a prefeitura promove uma tarde especial de comemoração ao Dia das Crianças.
2: Então, a programação festiva será realizada de 13 a 17 horas no pavilhão do Parque de Exposições Isaac Miranda.
1: A comemoração contará com atividades recreativas, lanche especial e transporte gratuito, garantindo para as crianças aí do município de Bocaina do Sul.
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11: Lages 12:38.
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11: Os amigos, depois da rodada fechada ontem à noite, Flamengo 61, Palmeiras 60, Fluminense 51, Atlético do Paraná 50. Olha só a diferença. Líder Flamengo 61. E o terceiro colocado, que é o Fluminense, tem 51. É uma diferença muito grande. E eu repito aqui, estou sendo chato. Palmeiras e Flamengo vão ficar primeiro para segundo colocado até o final do campeonato. E daí vamos ver quem é que vai chegar. Se Palmeiras ou se Flamengo. A verdade é que Palmeiras e Flamengo são os últimos dois que têm condição de chegar ao título do Campeonato Brasileiro. Meus amigos, a rodada do Campeonato Brasileiro, a próxima, falar aqui dos catarinenses, a Chapecoense vai jogar só segunda-feira, na Arena Condá, em Chapecó, contra o Atlético do Paraná. Tô presumindo aqui mais uma derrota da Chape, né? Chape que já caiu, o pessoal tá acreditando na matemática, né? A matemática não existe, meus amigos. Matemática é assim, ó, você olhar, não tem jeito, cara, não tem jeito, né? Jogar com o Fluminense num outro jogo perigoso. Falei aqui ontem que o jogo contra o Santos era perigoso e aconteceu. Flamengo e Fluminense é jogo perigoso. Palmeiras e Corinthians. não é porque o Corinthians está lá na zona quase rebaixamento que vai amolecer, ainda mais que o Palmeiras está com um treinador interino, o Palmeiras e o Corinthians, o jogo não vai ser fácil, né? Bem, a rodada começa amanhã com Vasco e Remo e São Paulo e Vitória. Sabe que São Paulo ganha Vitória, Evandro, você que é São Paulino? Daí domingo tem 16 horas o Atlético de Minas e o Santos, 17:30 tem só clássico, Flamengo e Fluminense, Palmeiras e Corinthians, Grêmio e Inter. E domingo ainda 19:30 tem Bahia e Mirassol, né? A rodada vai ser completada na segunda-feira. Pois é, a Série B também, depois da rodada que fechou a rodada 31, vamos ter aí a rodada que vai começar domingo com Cuiabá e Avaí, domingo às 18:30, né? Teremos 16 horas Juventude São Bernardo, Atlético Goiás Esporte, Náutico e Vila Nova, Operário e Goiás. O Criciúma só vai jogar na segunda-feira, 7:30 da noite, contra o já rebaixado América das Minas Gerais. Na Série C, todo mundo tá torcendo aqui em Santa Catarina, né? Pela vitória do Brusque, amanhã sábado, 17 horas em Brusque, diante do Paysandu. Uma vitória do Brusque amanhã praticamente

0: provavelmente vai colocar o time na Série B. Vamos ver se isso vai se concretizar ou não. Meus amigos, eu hoje de manhã eu estive fazendo alguma coisa ali no centro, e eu tenho prazer, eu tenho alegria de conversar com muita gente, né? Amigos meus que tem através do rádio. E a pergunta era uma só: por que o jogo do Inter 11 horas? Digo, é um teste que eles vão fazer, meus amigos. Não, mas tem que colocar 3 da tarde. Vamos ver então, né? Mas embora ser 3 ou 11, você tem que ir ao estádio. Por quê? O Inter ganhando domingo, ele assina o passaporte para a final do campeonato. Eu já falei aqui, se o Inter ganhar domingo e o Manchester ganhar do Caçador domingo, os dois estão credenciados para fazer a final da Série C. Aí só vai depender do primeiro e segundo, porque o primeiro vai disputar a final em casa e o segundo disputa a final fora de casa, né? E eu acredito no Internacional, porque é um time superior aos outros três, né? E isso é muito bem. Os ingressos foram alterados. Hoje de manhã o pessoal perguntou para mim por quê. Eu digo, por quê? Porque o Inter não tem nem ajuda financeira, o Inter não tem nem. Não tem nada. O Inter o que tem é a arrecadação do jogo, né? Então ele aumentou R$10 para o jogo de domingo, para pagar funcionário, jogador, né? Alimento, medicamento. Então não é fácil, né? E o Inter tá cheirando Série B pro ano que vem. É claro que a Série B ano que vem, segundo o próprio presidente, há alguns negócios em vista. Inclusive, tem alguém fora do Brasil querendo patrocinar o Inter. Só que eu não vou falar aqui, porque tem que ter concretização, né? Mas tem esse buchincho aí, conforme o presidente. Tem alguém lá de fora do país querendo investir no Internacional. E tomara que isso aconteça, né? Porque o futebol é assim hoje em dia, né? Se você tem dinheiro, você contrata fulano, ciclano, faz isso, faz aquilo. Agora, se você não tiver dinheiro, não faz nada. É igual todo mundo, né? Nós não temos dificuldade financeira na vida? Temos. Às vezes você não quer comprar uma coisa, não pode porque não tem dinheiro. E tem aqueles que compram mesmo sem poder pagar e daí ficam endividados. E isso o Inter não quer fazer. Bem, o Inter e Porto é 11 horas domingo, 11 da manhã. Vai apitar o tal de Diego da Silva Rodrigues, com Wagner Moraes Espíndola e o Maurício Correia Garcia. Esse é o trio de arbitragem que vai apitar Inter e Porto domingo no Tio Vida, 11 horas da manhã. Vamos deixar para almoçar depois da uma, né? E chegar em casa com vitória. Pode ter certeza de uma coisa, torcedor. Pode ser que me engane, mas dá mais de 5, viu? Dá mais de 5. Então vamos lá se divertir, vamos lá torcer e depois esperar os dois últimos jogos finais. Contra Caçador, que daí vem na próxima semana, lá em Caçador. Eu vou falar pro Volpato, acho que nós vamos fazer o jogo lá, vai ter a Rádio Clube, eu, você e o Fernando, vai ter arbitragem e vai ter mais os 22 jogadores lá em Caçador, né? Que é bem provável que não tenha renda nenhuma. E depois encerra aqui num sábado, véspera de eleições, jogando com Manchester. Esse jogo aí vai definir quem será o primeiro e quem será o segundo do grupo na grande final, marcada para o dia 1º de novembro, 8 de novembro. Eu falo tudo aqui na cabeça, não tem nada escrito aqui, tá certo? O que você me olha, ô Christian? Qual é o problema? Nada? Só tá me aparecendo? Então tá bom. De esportes era isso. Um abraço.
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2: Vamos lá então, está chegando ele agora com as informações do setor policial, Adilson Oliveira.
3: Boa tarde aos ouvintes do Jornal da Clube. A Polícia Militar ontem de manhã, durante rondas pelo bairro Conta Dinheiro em Lages, a Polícia Militar localizou uma Kombi que era procurada pela polícia por possível envolvimento em furtos em áreas rurais da região. A Kombi estava transitando pela marginal da BR-282, entrou no bairro Passo Fundo.

0: Em Lages, os policiais deram ordem de parada, não foi acatada pelos homens que estavam na Kombi. O veículo seguiu até um beco na rua Sebastião Camargo, onde os ocupantes abandonaram a Kombi e fugiram em direção a uma mata. A polícia fez buscas, mas os suspeitos não foram localizados. Na Kombi, a polícia encontrou vários equipamentos com suspeita de furtos em propriedades. Ferramentas, facões, facas, pulverizador, equipamento para vacinação de gado, parafusadeira, lanternas, alicate, marreta, pé de cabra, TV, caixa de som, berrante, pote de mel e outros materiais. Os objetos foram apreendidos e encaminhados à Polícia Militar. A Kombi foi recolhida e a ocorrência foi registrada e os materiais fotografados para auxiliar na identificação de possíveis vítimas e também na apuração da origem dos objetos. Nessa ocorrência ontem, no bairro Passo Fundo, em Lages. Ontem, no final da tarde, na rua Sidney Tancredo, bairro Bela Vista, em Lages, Corpo de Bombeiros atendeu uma ocorrência de incêndio em uma casa. As guarnições conseguiram chegar rapidamente para preservar grande parte da estrutura da residência e evitar que o fogo atingisse outras casas próximas. Os bombeiros usaram 3.000 litros de água. O proprietário morava com seus dois filhos na casa. Ninguém se feriu. A Polícia Civil, a DIC de Lages, prendeu um homem de 45 anos, natural de Lages, condenado pelo crime de estupro. Ele foi preso ontem na localidade de São João das Palmeiras, no interior do município de São José do Cerrito. Estava com mandado de prisão, condenação criminal transitada em julgado, expedido pela segunda vara criminal da comarca de Lages. O condenado possui pena restante de 10 anos e 4 meses de prisão a ser cumprida em regime fechado. Ele foi preso ontem no interior do município de São José do Cerrito. A Polícia Militar foi chamada no bairro Vargas, município de Curitibanos. Uma senhora relatou que seu filho ameaçou ela de morte caso não conseguisse dinheiro e caso ela chamasse a polícia. O homem estava alterado, sob efeito de drogas, ofendeu a mãe. A vítima também relatou que teria sido agredida pelo filho em outras ocasiões. A irmã do autor confirmou que o homem estava sob efeito de drogas e ameaçou a mãe e também a própria irmã, pressionando que conseguissem dinheiro. Ele queria dinheiro. O suspeito foi preso pela Polícia Militar e encaminhado à delegacia do município de Curitibanos. Essas foram as principais informações do setor policial das últimas horas. Para o Jornal da Clube, segunda edição, informou o repórter Adilson Oliveira.
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7: Agora 12:55.
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3: O Conselho da Capela Nossa Senhora Aparecida da localidade de Lambedor convida todos para a grandiosa festa em honra à Nossa Senhora Aparecida, que ocorre neste domingo, dia 11 de outubro. A programação, às 11 horas da manhã, Santa Missa, celebrada pelo Padre Valdir. Ao meio-dia e meio, churrascos e bebidas em geral. A partir das 3 horas, começa uma tarde dançante com o conjunto Animação Fandangueira. Às 4 horas da tarde, terá um grande leilão com as prendas doadas. Desde já, o Conselho agradece a presença de todos.
7: O Conselho de Festeiros convida para a tradicional festa em honra à Nossa Senhora Aparecida, domingo dia 11, na localidade Rincão da Cachoeira, em Campo do Sul. A programação às 10 horas haverá procissão do Morro Nene Schneider. Às 10:30 haverá Santa Missa. Ao final da missa será realizada a escolha das candidatas, a rainha e princesas da festa. Ao meio-dia e 30, almoço com churrascos e bebida geral. 14 horas, leilão e bingo. 17 horas, baile com os quatro galdérios. Os ingressos antecipados custam R$35. Na hora, R$40. Depois, desde já, o Conselho dos Festeiros agradecem.
3: O conselho e os festeiros da capela Nossa Senhora Aparecida de Pinheiros Ralos, em São José do Cerrito, convida todos para participar da sua grandiosa festa, que acontece no próximo domingo, dia 11 de outubro. Programação: às 8 horas da manhã, venda de café com os pastéis. Às 10 horas, uma santa missa. Ao meio-dia, churrascos, maionese, pães e bebidas em geral. À 1 hora, tem o bingo com bolos e várias prendas. Às 3 horas, o leilão dos animais doados pela comunidade. Às 4 horas, uma tarde dançante com Alcione Amaral de Oliveira. Desde já, o conselho, juntamente com o padre Doli, agradecem a presença de todos.
7: Laureci família convida o povo em geral para uma celebração e um bingo neste sábado, dia 10 de outubro, na localidade Toca da Onça, lá em São José do Cerrito. Começa a programação a 1:30 da tarde com início do bingo. 3:30 da tarde, celebração, após terá uma partida de bolo e refri. E também haverá distribuição de doces para as crianças. Haverá sorteio de 2 imagens de Nossa Senhora e às 18 horas haverá mate baile. Com ótima música, animada pelas bandas Zeypson Bis, Som e Branco, músico e sua banda. Desde já, Laurici e família agradece a presença de todos e que Nossa Senhora os abençoe.
3: A Associação Rural e Agropecuária de Correia Pinto tem a honra de convidar para a 11ª Feira de Gado Geral, que acontecerá no dia 15 de outubro, na próxima quinta-feira, às 18h30, na cancha de arremates, na localidade de Correia Pinto Velho. Informa também que as inscrições continuam abertas aí pelos contatos 49-3243-4351 ou 99125-8143. E também no Sindicato Rural de Correia Pinto. Desde já, a comissão da Associação Rural de Correia Pinto agradece a presença de todos.
7: O Lar Vicentino está convidando toda a comunidade para prestigiar o Brechó Solidário neste sábado, amanhã, dia 10 de outubro, das 9 às 5 da tarde, na rua José do Patrocínio, número 50, no bairro da Brusque. Haverá peças com preços acessíveis a partir de R$ 2. Ao participar, você vai contribuir com a instituição. Não serão realizadas trocas ou devoluções. Participe e faça parte dessa corrente de solidariedade.
3: A Associação Rural e Agropecuária de Correia Pinto tem a honra de convidar para a 11ª Feira do Gado Geral, que acontecerá no dia 15 de outubro, na próxima quinta-feira, às 18h30, na cancha de arremates, na localidade de Correia Pinto Velho. Informa também que as inscrições estão abertas pelos contatos 49-3243-4351 ou 99125-8143, também no Sindicato Rural de Correia Pinto. Desde já, a comissão da Associação Rural de Correia Pinto agradece a presença de todos.
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7: Passam 4 minutos da 1 hora.
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3: Familiares ainda consternados com o falecimento de Dona Tília Alves agradecem a todos que ajudaram e confortaram no momento difícil pelo qual passaram. E convidam parentes e amigos para a missa de sétimo dia, que será celebrada hoje, sexta-feira, às 7:30 da noite, na paróquia Nossa Senhora Aparecida, do Navio. Desde já, a família agradece a presença de todos.
7: Familiares ainda consternados com o falecimento de João Maria Alves, o João enfermeiro, agradece a todos que ajudaram e confortaram no momento difícil pelo qual passaram. Estão convidando parentes e amigos para o terceiro sétimo dia, que será rezado hoje, sexta-feira, daqui a pouquinho, 4:30 da tarde, no cemitério municipal de Campo Belo do Sul. Desde já a família agradece.
3: Familiares de Darcy e Inácio Costa convidam parentes e amigos para os terços de 2 meses de seu falecimento, que serão rezados neste domingo, dia 11, às 10 horas da manhã, em sua residência, na localidade de Vargem Bonita, e às 4 horas da tarde, no cemitério da mesma localidade. Desde já, a família agradece.
7: Familiares de Derzi Padilha de Souza convidam parentes e amigos e vizinhos para a missa de 1 mês do seu falecimento, que será celebrada neste domingo, dia 11, às 9 horas, na Igreja Matriz de Painel. Desde já, a família agradece.
3: Antônio Matos e família convidam a todos para a Santa Missa em honra a Nossa Senhora Aparecida, que será realizada em sua residência, na localidade de Paredão, em São José do Cerrito. E no dia 12 de outubro, com início às 3 horas da tarde. Lembrando, então, Antônio Matos e família convidam a todos para a Santa Missa em honra à Nossa Senhora Aparecida, que será realizada em sua residência na localidade de Paredão, em São José do Cerrito, no dia 12 de outubro, com início às 15h. Haverá também distribuição de doces para as crianças. Desde já, agradece a presença de todos.
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7: Olha, familiares estão comunicando com pesar o falecimento de Cleide Nara Silva Radatz, ou Radatiz, ocorrido ontem na UPA. O corpo está sendo velado na capela do bairro Araucária. A celebração de despedida será hoje, logo mais 16h, na mesma capela, seguindo logo após para o sepultamento no cemitério Nossa Senhora da Penha. A funerária de São Pedro comunicou o falecimento de Cleide Nara Silva Radatiz.
3: Familiares comunicam com pesar o falecimento de Maria Zenita Valtrique de Oliveira, ocorrido ontem no Hospital Tereza Ramos. O corpo será velado, está sendo velado, né? Desde as 10h da manhã na Capela Anjo da Guarda, aqui em Lages. A celebração de despedida será hoje às 15h30, na mesma capela, seguindo logo após para o sepultamento no cemitério da localidade de Vargem Bonita, em São José do Cerrito. Noticiamos aqui o falecimento de Maria Zenita Valtrique de Oliveira.
7: Familiares estão comunicando com pesar o falecimento de Cleide Nara Silva Radatz, ocorrido ontem na UPA. O corpo está sendo velado na capela do bairro Araucária. A celebração de despedida será hoje, 16h, na mesma capela, seguindo logo após para o sepultamento no cemitério Nossa Senhora da Penha. A funerária São Pedro comunicou o falecimento de Cleide Nara Silva Radatz.
3: Familiares comunicam com pesar o falecimento de Maria Zenita Valtrique de Oliveira, ocorrido ontem no Hospital Tereza Ramos. O corpo está sendo velado na Capela Anjo da Guarda, aqui em Lages. A celebração de despedida será hoje, às 15h30, na mesma capela, seguindo logo após para o sepultamento no cemitério da localidade de Vargem Bonita, em São José do Cerrito. Noticiamos aqui o falecimento de Maria Zenita Valtrique de Oliveira.
7: O doutor Afrânio Camargo está comunicando com pesar o falecimento de sua irmã, Eloá Camargo Lenze, ocorrido ontem. O corpo está sendo velado no Memorial Cristo Rei, sala de número 2. O sepultamento será hoje, 16h, no cemitério da Penha. Noticiamos o falecimento de Eloá Camargo Lenze. Vou repetir. Doutor Afrânio Camargo comunica com pesar o falecimento de sua irmã, Eloá Camargo Lenze, ocorrido ontem. O seu corpo está sendo velado no Memorial Cristo Rei, sala 2. O sepultamento será hoje, 16h, no cemitério da Penha. Noticiamos o falecimento de Eloá Camargo Lenze.
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6: 12. Motorista de truque e carreta. Interessados, comparecer na empresa nos horários das 8 ao meio-dia e das 1 hora da tarde até as 5h45 da tarde. O endereço da Zapeline é na BR-116, quilômetro 246, número 4200, na área Indústrias. Código 3251-0399. Falar com Newton.
7: O senhor Edício está procurando pessoas que saibam produzir sabão em pó Omo caseiro e que já trabalhem com esse tipo de produto. Interessados devem entrar em contato exclusivamente pelo WhatsApp 49 98418 1256.
6: Vende-se um carro Palio ano 1997 com a mecânica feita há poucos dias. O valor R$ 4.000. Aceita-se proposta em algo de interesse então do vendedor. Se você quer entrar em contato, basta ligar ou mandar uma mensagem para 49 99 90 8475, falar com Fernando. Repetindo o telefone: 99 90 8475. Também atende então pelo WhatsApp.
7: Olha, vende-se uma casa no bairro Vila Nova com 2 quartos, sendo uma suíte, sala, cozinha conjugada e também área de serviço. A rua é asfaltada e fica em frente ao Colégio Visconde de Cairu. Interessados é tratar pelo telefone WhatsApp 49 99 11 7627.
6: Na apresentação de Evandro Giopo, Elcio José e trabalhos técnicos de Cristian Moraes, colocamos um ponto final no Jornal da Clube nesta segunda edição.
7: Na sequência, Marido Volpato, Agro Clube, depois tem Clube Interativa, Conexão Saúde, tudo aqui na 98,3 FM. Vamos fazer todos
6: uma ótima tarde.
7: Boa tarde.
6: Fiquem bem.
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1: Boa tarde, sexta-feira, o nosso Agro está no ar. Elcio José, Evandro Giopo, deixando você bem informado com a segunda edição, e a gente segue por aqui trazendo todas as informações para vocês do Agro. Espolages a todo vapor, com os leilões, com boa visitação de público. Era tudo isso que se imaginava com as Espolages e está acontecendo. Inclusive, daqui a pouquinho a gente traz a programação de hoje, dos leilões, também dos julgamentos e do final de semana. Lembrando que a entrada é gratuita.
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1: E vamos à programação da Espolages de hoje e também do final de semana. Márcio Pamplona trazendo os destaques
2: do charolês, a raça branca, a raça de prata que vale ouro, como diz o ditado. O charolês faz o seu leilão no sábado, daí teremos novilhas pela tarde e os cavalos crioulos às 21h. Não, nós temos a nacional do cavalo campeiro, daí que é outra raça que faz o seu leilão no domingo pela tarde. O cavalo campeiro está fazendo a sua exposição nacional. O cavalo crioulo vem cavalos de fora do estado para as provas. Nós teremos provas no sábado e no domingo do cavalo crioulo, que são as paleteadas.
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1: E a Espolages está sediando a sexta exposição sul-brasileira de ovinocultura. Luísa Ramos, médica veterinária, que está coordenando o núcleo, são dois barracões lá no Parque de Exposições do Bairro Conta Dinheiro, falando pra gente então da perspectiva, e ela traz uma grande notícia: o mercado está muito, muito aquecido.
3: Todos os ouvintes da clube, estamos muito felizes de receber aqui na Espolagem 2026 a sexta sul brasileira de ovinos, reunindo aí uma diversidade de produtores dos estados do Paraná, Santa Catarina e Rio Grande do Sul. Está sendo muito importante para todos nós, com uma gama grande de ovinos Texel, Ile de France, Hampshire Down, Romney Marsh. E além, claro, né, Marildo, dos rústicos, a ovinocultura comercial está presente conosco, com oferta aí de matrizes, borregas, ovelhas paridas, ali no galpão dos ovinos. Gostaria de convidar a todos para que estejam conosco. Teremos aqui julgamentos na sexta-feira à tarde, também no sábado, e uma ampla oferta de reprodutores e matrizes diretamente nas baias. Aguardamos todos os produtores da região para que estejam aqui conosco.
1: Doutora Luísa, com relação aos produtores, aumentou o número de criadores aqui na Serra Catarinense. O que a gente poderia falar sobre, né, como é que está o setor nesse momento?
3: Amarildo, nós estamos no momento da ovinocultura local, o mercado está super aquecido, há uma demanda muito grande de cordeiros, e a Serra Catarinense se mostra muito favorável pelo seu volume de propriedades, né? Principalmente do pequeno produtor que investe. Então convidamos assim para que possamos juntos nos fortalecer cada vez mais, porque há mercado, os compradores estão nos procurando toda semana em busca de cordeiros, o preço está muito favorável e é uma atividade extremamente atrativa dentro da porteira, né?
1: Frigoríficos, em quais regiões tem um número maior que acabam comprando, buscando assim aqui na Serra Catarinense?
3: Amarildo, então assim, temos frigoríficos na região, como frigorífico Palmeira, mas a maior gama de cordeiros da Serra é encaminhada para engorda nos confinamentos locais, que já estão mais difundidos, né? E nosso grande mercado está sendo enviar para São Paulo esses cordeiros, que o nosso maior comprador hoje vem para buscar os nossos cordeiros serranos de campo nativo, de alta qualidade de carne, para levar a São Paulo e pagar muito bem por isso.
1: Doutora Luísa, para a gente finalizar, não poderíamos deixar de tocar nesse assunto. Recentemente a Expo Inter no Rio Grande, e a senhora foi julgadora lá também.

0: Para a honra de Santa Catarina e aqui da Serra Catarinense. Como é que foi a avaliação, assim, importante estar lá no meio daquele que é o expoente, né?
1: Maravilhoso, Amarildo, ter a oportunidade, né? Sem dúvida foi um grande desafio, mas muito enobrecedor, me senti muito honrada de estar no meio daqueles criadores tão antigos e que levam tão a sério a sua seleção, trabalham tanto por aquilo. E a Expo Inter é a maior feira da Sul América, né? De pecuária. Então a gente poder chegar e levar o nome da Serra Catarinense até esse espaço, com certeza é uma grande honra, não só para mim, mas também para os antepassados que também foram pecuaristas, e a gente acredita muito nisso, de dar sequência a um legado de pessoas que trabalham pela pecuária e amam fazer isso.
0: Quais foram as raças que foram avaliadas, as julgadas?
1: Eu trabalhei com a raça Devon lá nessa oportunidade.
2: O tempo no campo.
0: E o tempo como ficará para o final de semana? Peter Scheuer já está aqui, também antecipando para os primeiros dias da próxima semana, a importância para a gente poder se programar. Boa tarde, Peter.
3: Boa tarde. A presença de uma área de baixa pressão vem organizando inúmeras e múltiplas instabilidades, portanto, tem previsão de chuva e não dá para descartar a formação de alguns temporais, não ruim o tempo todo, intercala com boas melhorias. Mas mesmo assim, qualquer chuva mais forte, algum transtorno pontual, não dá para descartar. Algum alagamento, alguma enxurrada, algum deslizamento de terra, alguma enchente. Então tem que ficar bastante atento nessas áreas mais críticas. Tempo, ela acontece durante os próximos dias, sábado, domingo, segunda, terça, quarta, quinta, semana toda que vem tem previsão de chuva. Mas que nem eu disse, né? Vai intercalar com boas melhorias, ou seja, não é ruim 24 horas por dia. Temporais e tempestades também não estão descartados. Peter Scheuer, meteorologista, com a previsão do tempo.
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4: Vamos então à cotação para esta sexta-feira. Mel silvestre, R$12. Milho amarelo, R$64. A soja, R$139. Suíno vivo, produtor independente, após muito tempo, tem um acréscimo e passa o preço do integrado. O independente está recebendo R$5,75. Já o produtor integrado de suíno, R$5,11. A diferença aqui aumentou e bem. Feijão preto, R$220. Feijão carioca, R$270. E a ovelha matriz, de 50 a 70 quilos, R$10. Cordeiro vivo, de 40 a 50, R$16. Leite padrão, outubro, R$2,53. Vaca gorda, R$11,50. E o boi gordo, R$12,50. Um ótimo final de semana a todos. 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Clube Interativa, Conexão Saúde, é a programação a partir de agora para você. Um ótimo final de semana. Boa tarde.
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5: Olá, boa tarde. Seja bem-vindo ao Conexão Saúde, ao Clube Interativa desta sexta-feira, coladinho no Agroclube com a Marildo Volpato. Eu, Shaina Marcon, estou chegando para te fazer companhia até as 3h30 aqui no nosso Conexão Saúde, no Clube Interativa, na Rádio Clube de Lages. 1h31 nesse momento, nesta sexta-feira, dia 9 de outubro. Muito obrigada pela sua companhia, por você estar sintonizado junto com a gente aqui, sempre ficando muito bem informado junto com a nossa equipe, trazendo tudo que é informação relevante para você. Aqui em Lages e também na Serra Catarinense. Essa sexta-feira é chuvosa, né? Mas a gente tem aquele ditado que diz, sextou, né? Hoje junto comigo aqui nos trabalhos técnicos, Christian Moraes, aqui fazendo, né, às vezes com a gente hoje aqui, nesta tarde de sexta-feira, como eu falei, então, sexta-feira, com início de tarde de sexta-feira, com uma chuvinha, né? 20 graus nesse momento aqui em Lages, chance de chuva de 26%, já está chovendo, né? Uma garoinha, umidade relativa do ar em 84%, ventos a 8 quilômetros por hora. Uma excelente tarde de sexta-feira para você que nos acompanha aqui na Rádio Clube de Lages. Hoje, dia 9 de outubro de 2026, hoje é comemorado o Dia do Atletismo. E também Dia Mundial dos Correios, Dia do Açougueiro e também Dia Mundial do Ovo. Olha só que legal, Dia Mundial do Ovo, né? Quem é que não gosta de comer um ovinho, né? Um ovinho cozido, um ovinho frito. Muito bom para a saúde também. Bom, hoje, nas datas comemorativas, há 35 anos, em 1991, o Equador entra na lista dos países da Convenção de Berna para a Proteção dos Direitos Autorais. E há 20 anos, em 2006, a Coreia do Norte realiza seu primeiro teste nuclear. Os aniversariantes deste dia 9 de outubro, John Lennon, músico britânico, claro, né, todo mundo conhece, ficou mundialmente conhecido como integrante fundador dos Beatles, sendo responsável por algumas das principais canções da banda. Se estivesse vivo, John Lennon estaria completando hoje 86 anos. Também quem está de aniversário é o Guillermo del Toro, diretor, produtor e roteirista mexicano. Ficou conhecido aí por dirigir e roteirizar filmes de fantasia e terror, como O Labirinto

0: Fauna, Forma da Água e Frankenstein e Pinóquio. Ele foi vencedor do Oscar de melhor diretor e melhor filme com A Forma da Água e também ganhou o Oscar de melhor filme de animação com Pinóquio. Guilherme Del Toro completando hoje 62 anos. Parabéns também a todos os aniversariantes desse dia 9 de outubro aqui em Lages, na Serra Catarinense. Você que está de aniversário hoje, sinta-se abraçado aqui pela equipe da Rádio Clube de Lages. Vamos então aos nossos destaques dos nossos programas de hoje? No Conexão Saúde, hoje vamos falar sobre infecção hospitalar e superbactérias. Como prevenir contaminações e proteger pessoas internadas durante as visitas. A gente vai conversar com a Ladiane Kessin Flores, ela é enfermeira, coordenadora do controle de infecção do Hospital e Maternidade Tereza Ramos. E a gente vai falar sobre esse assunto, então, infecção hospitalar e superbactérias. E você, se tem a sua dúvida, pergunta ou um relato, pode mandar sua mensagem pra gente aqui através do nosso WhatsApp e participar junto com a gente aqui na programação da Rádio Clube de Lages no 991523883. Então, participa com a gente aqui no nosso Conexão Saúde e coladinho no Conexão Saúde, a gente tem, claro, né, o nosso clube interativa logo depois. Hoje a gente vai falar sobre o policiamento, né, o reforço do policiamento aqui na cidade de Lages, na região como um todo, né? Como funciona aí o estágio dos novos policiais e a distribuição do efetivo aqui em Lages, também na região. Por isso a gente vai conversar com o Coronel Adair Alexandre Pimentel, que é o comandante do 2º Comando Regional de Polícia Militar, e também o capitão Montovani, que é o comandante da 3ª Companhia de São Joaquim e chefe da logística do 6º Batalhão da Polícia Militar aqui de Lages. Então, esses são os nossos assuntos, claro, que a nossa equipe de reportagem, nossa central de conteúdo, trazendo informações também durante todo o dia, participando, trazendo informações inclusive da Espolages, né? À tarde, Éder Goulart trazendo mais informações também da Espolages que está acontecendo lá no Parque de Exposições Conta Dinheiro, e a nossa equipe trazendo informações aí de Lages e de toda a região para você ficar muito bem informado junto com a gente aqui no Conexão Saúde e também no Clube Interativa. 1h35, vamos dar start então nosso Conexão Saúde dessa sexta-feira.
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0: Muito bem, começando o nosso Conexão Saúde desta sexta-feira, a gente está recebendo aqui no estúdio, com muita alegria, a Ladiane Kessin Flores, ela é enfermeira, coordenadora do controle de infecção do Hospital e Maternidade Tereza Ramos, e a gente vai falar sobre infecção hospitalar e superbactérias, para você saber como prevenir contaminações e proteger pessoas internadas durante as visitas. Primeiramente, gostaria de dar as boas-vindas para a Ladiane, boa tarde, obrigada por ter aceitado o nosso convite para participar do nosso Conexão Saúde. Boa tarde.
2: Boa tarde, Shaina. Boa tarde aos ouvintes da Rádio Clube. É um prazer estar aqui na rádio mais ouvida da região, né? Então, fiquei feliz em poder abordar um assunto que é da minha prática, né, cotidiana, e com muita alegria vamos falar hoje sobre controle de infecção, que é tão importante. E eu tanto amo também, né? Há muito tempo já trabalhando com isso ali no Hospital Tereza Ramos.
0: Que bacana. Ladiane, então, vamos começar perguntando, pra gente iniciar, né, o que caracteriza tecnicamente uma infecção hospitalar e por que ela difere das infecções que a gente contrai no dia a dia?
2: Então, Shaina, esse termo infecção hospitalar, hoje, ele é chamado de infecção relacionada à assistência à saúde, IRAS, né? Porque não se adquire apenas em ambiente hospitalar. Nós podemos adquirir uma infecção relacionada à assistência à saúde em qualquer ambiente que tenha essa assistência, né? Que se preste cuidado à saúde de qualquer pessoa, qualquer cidadão. Essa infecção se difere das normais, digamos assim, porque ela é adquirida devido ao cuidado que nós prestamos, que os profissionais, né, realizam ali com o paciente. Então, na manipulação de catéteres, na manipulação de uma cirurgia, por exemplo, né, de uma ferida, enfim. E quando você já tem uma infecção advinda da comunidade, de casa, né, ela é diferente porque as bactérias que estão fora do hospital, né, elas são um pouco mais fracas, entre aspas, do que as bactérias hospitalares, né? E aí nós chamamos essas infecções de infecções comunitárias, aquelas quando o paciente já internou com a infecção, com o processo infeccioso. E, na verdade, a grande maioria são essas infecções comunitárias, né? A grande parte dos pacientes internados em ambiente hospitalar, eles já internam, né, com algum tipo de infecção. infecção. Seja uma infecção de pele, uma infecção de trato urinário, infecção pulmonar, que na nossa região é muito ampla, né? Então, é uma região fria, que tem muita pneumonia,
0: né?
2: Úmida. Então, as infecções pulmonares aí tem o ápice aí dos nossos indicadores de infecção, digamos assim.
0: Leidiane, me explica uma coisa. A gente, então, pra gente poder entender nos nossos ouvintes. Então, essas bactérias que estão dentro da unidade hospitalar, elas vêm já com os pacientes e aí elas se juntam todas lá dentro e aí podem se formar a tal da superbactéria que o pessoal fala, é isso?
2: Mais ou menos isso, Shaina, mais ou menos isso. É assim, muitas vezes o paciente interna no hospital com uma infecção e ele pode internar com a bactéria que veio da comunidade, né? Que por vezes já chega forte, né? Nós já temos bactérias vindas ali que o paciente internou e ela já tem uma resistência. E conforme o tempo que ele fica internado, conforme os procedimentos que ele é submetido, se ele é muito manipulado, elas vão ficando mais fortes. Isso é fato. Conforme ele vai sendo exposto a tratamentos antibióticos, né? O antimicrobiano. Então, vai ficando mais forte se nós já não combatermos ela de início, né? Se não for um tratamento assertivo desde o início, ela tende a ficar mais forte. E por vezes o pessoal usa em casa antibióticos indiscriminadamente.
0: Isso que eu ia te perguntar agora, a questão do uso do antibiótico, às vezes sem prescrição médica, porque hoje em dia a gente sabe que, né, precisa da prescrição médica para a pessoa poder tomar um antibiótico.
2: Sim.
0: Mas às vezes as pessoas usam, né, conseguem receita, ou enfim. E aí isso também pode atrapalhar para que essas bactérias fiquem mais fortes?
2: Com certeza esse é um fator determinante, assim, para realmente essas superbactérias, né, estarem aí no meio de nós o tempo todo e crescendo cada vez mais, porque as pessoas utilizam antibióticos em casa sem uma recomendação médica adequada, muitas vezes, né, porque alguém indicou, um vizinho conseguiu, um familiar, enfim, e não é o antibiótico adequado para tratar aquele tipo de infecção, ou ele não vai dar conta de matar aquela bactéria, né? E aí é onde ela já foi exposta àquele antibiótico, ela, opa, esse eu já conheço, eu fico mais forte, né? E aí ela vai ficando cada vez mais forte e quem sabe ele tenha que internar para fazer um antibiótico mais potente dentro de um hospital. E quando interna, já é uma bactéria multirresistente, digamos assim, uma superbactéria. Então, esse uso de antibióticos de forma indiscriminada é um fator importantíssimo de saúde pública, inclusive, sabe? Porque cada vez mais elas estão fortes. A cada ano que passa, nós descobrimos mecanismos de resistência, que nós usamos esse termo, né, nas bactérias. Porém, as farmácias, as indústrias farmacêuticas não estão dando conta de acompanhar isso. Então, não conseguem produzir novos antibióticos, né,
0: que sejam
2: na mesma proporção da evolução da força das bactérias. Então, por isso a preocupação tão grande com a resistência microbiana, sabe? De ter realmente consciência de não utilizar antibiótico para qualquer tipo de infecção. Até porque a maioria das infecções respiratórias que nós temos aqui na região não são tratáveis com antibióticos. Olha, elas são virais. Elas são causadas por vírus,
0: não bactérias.
2: Isso. E quando é causada por vírus, não tem indicação de antibiótico. Na maioria das vezes não precisa, sabe? E a população tem a cultura de querer um antibiótico.
0: Querer, não, tem que ser só antibiótico, né?
2: Sim.
0: Pensa que só antibiótico é que vai resolver.
2: Isso, eu fui naquele médico lá, ele não me deu nenhum antibiótico.
0: Geralmente o que a gente ouve das pessoas, né?
2: E na maioria das vezes não precisa mesmo. Mas aí vai lá, dá um jeitinho, usa aqui e ali, e elas vão ficando mais fortes. Para você ter ideia, o último antibiótico que foi descoberto, que conseguiram produzir, já tem mais de década, né? As polimixinas. Então, a partir dali, não se criou mais antibióticos novos.
0: Mais resistentes.
2: Mais fortes para combater, né, as bactérias. No entanto, elas ficaram mais fortes ao longo desses anos. E hoje, qual é a ideia das indústrias farmacêuticas? É pegar antibióticos antigos, né, e mesclar, fazer combinações e gerar novas drogas a partir dos mesmos antibióticos que nós já tínhamos aí no mercado.
0: Então, não existe ainda agora, então, um estudo de um antibiótico mais potente que possa combater essas bactérias novas, né, que apareceram, que surgiram, que se fortaleceram ao longo dos anos?
2: novo, assim, recente, firmado, ainda não. Claro que estudos têm andamento, vários, mas que se tem a comprovação, ó, agora tem um novo, eficaz, realmente ainda não dá para ter certeza. Uhum. Os últimos, eles são combinações dos antigos.
0: Dos antigos.
2: Isso. Uhum. Combinações, 2 em 1, 3 em 1, e assim vai.
0: Uhum. E quais que são os pacientes, Leidiane, que correm maior risco de adquirir uma infecção durante o período de internação?
2: Os pacientes que têm mais risco são aqueles, né, mais suscetíveis, os expostos a catéteres, a invasões, a uma sonda vesical, um catéter central, um acesso venoso, uhum, né? Um tubo, os pacientes de UTI, tubo orotraqueal, ventilação mecânicos que são entubados, esses são muito expostos, né? Com risco, suscetíveis, digamos assim. Os oncológicos, que nós temos também ali a referência oncológica, né? Sempre muito debilitados, sim, imunodeprimidos. Os pacientes imunodeprimidos em geral, da parte de infectologia, né? Com HIV e outras doenças. É, e também os bebezinhos, nós temos o UTI neonatal, né?
0: UTI neonatal.
2: Então, ali no Tereza Ramos temos também essa parte de neo, que são criaturinhas, né?
0: Muito pequenininhos,
2: muito pequenas,
0: né?
2: Indefesas e muito expostas também aí às infecções.
0: Uhum. É que a gente, às vezes, pensa, né? Quando uma pessoa interna no hospital, os familiares já ficam com aquele receio, né? Meu Deus, agora tá no hospital, um ambiente, claro, tá ali sendo tratado, cuidado, mas tem esse receio, às vezes, assim, ai, meu Deus, se pega uma bactéria, a gente ouve muitas pessoas falarem isso, né?
2: Sim.
0: Dentro do hospital. Na verdade, como você falou, então a pessoa já vai com a bactéria e aí pode, né? Ela pode piorar ou às vezes realmente pegar alguma coisa que já tá no ambiente hospitalar ali, né?
2: Sim, isso mesmo. Tem as duas possibilidades, né? Ela pode já internar com uma infecção e essa mesma bactéria ficar mais forte, né? E ficar mais difícil de combater e ali dentro ela pode adquirir uma infecção cruzada. Que aí é onde nós atuamos tanto para evitar essas infecções cruzadas, que aí é relacionada à assistência à saúde mesmo. Uhum. Quando um profissional, né, cruza a bactéria de um paciente para outro paciente, ou de uma parte do corpo para outra parte, que nós digamos assim, dizemos sítios, né, de um sítio para outro, e aí acaba levando algo que o paciente não tinha, agressor ali, um micro-organismo agressor, que vai causar um dano, vai cursar com um quadro clínico, né, infeccioso grave, muitas vezes. Por exemplo, se for na corrente sanguínea, que um profissional foi lá e manipulou um catéter, sem seguir os devidos protocolos, né, e transmitiu uma bactéria para aquela corrente sanguínea do paciente ali no catéter. O paciente vai ter uma clínica de infecção nas próximas horas. Nos próximos dias, se for uma bactéria forte, talvez não consigamos combater a tempo, né? E pode, inclusive, ir a óbito da infecção. Então, por isso que a população tem tanto medo.
0: Uhum.
2: Até porque a sepse, que é aquela infecção, né, que o pessoal conhece como infecção generalizada,
0: sim,
2: quando entra também choque séptico, é o maior causador de mortes, principalmente dentro das UTIs hoje. E nós temos
0: tem
2: aí
0: uma estatística de quantos por cento de pessoas morrem com esse tipo de dentro das UTIs?
2: Por sepse, morre mais do que câncer, do que Covid na própria pandemia. Inclusive, a maioria morreu por co-infecção bacteriana, não foi pela COVID em si. E mais que o infarto também. Então,
0: é
2: uma taxa
0: grave,
2: elevada, então, acima de 30% das doenças em geral.
0: Uhum.
2: Então, dentro de ambiente hospitalar, de fato, é a maior causadora de óbitos.
0: Nossa, é bem preocupante, né, Lidiane? Claro, é preocupante, mas existem os protocolos, existem também os cuidados. A gente vai falar disso daqui a pouquinho. Eu vou te pedir uma pausa aqui pra gente tomar uma aguinha e a gente vai fazer um intervalo e daqui a pouco a gente continua então conversando com a Lidiane Kessin Flores. Ela é enfermeira, coordenadora do controle de infecção do Hospital e Maternidade Tereza Ramos. E a gente tá falando aí sobre a infecção hospitalar e as superbactérias aí, como prevenir as contaminações e proteger as pessoas internadas durante as visitas. Então a gente tem todos esses assuntos ainda para abordar aqui com a Lidiane, para a gente falar sobre essa questão. E você já pode mandar sua pergunta, sua dúvida, seu relato e conversar, participar junto com a gente aqui do Conexão Saúde dessa sexta-feira. 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
4: Estamos de volta com o nosso Conexão Saúde desta sexta-feira, dia 9 de outubro. Agora é 1h53 e a gente continua conversando com a Leidiane Leidiane Kessin Flores. Ela é enfermeira coordenadora do controle de infecção do Hospital e Maternidade Tereza Ramos. E a gente está falando aqui sobre infecção hospitalar e superbactérias, como prevenir contaminações e proteger pessoas internadas durante as visitas. A gente tem já perguntas dos ouvintes aqui, Leide, e tem um ouvinte que pergunta o seguinte: os chás que têm função de antibiótico, eles podem atrapalhar o tratamento do paciente? Eu acredito que ele deve falar relacionado por se a pessoa está tomando antibiótico, mesmo dentro ou fora do hospital.
5: Uhum. Então, Sheina, não é recomendado que durante o tratamento antibiótico, né, utilizem essas infusões, né, esses chás, porque alguns realmente têm ação anti-inflamatória, antibiótica também, e eles podem interferir. É, de fato, tem alguns que interferem. A gente sabe de infusões que são, né, que são assim mais indicadas como anti-inflamatórias, como chá de malva, enfim, algumas infusões aí também com várias ervas, que não é adequado. Claro que não tem assim uma ação, né, maléfica, eles contribuem muitas vezes, né? Uhum. Mas durante o tratamento não é recomendado. Então, uhum, faz o tratamento antibiótico primeiro, conforme a prescrição médica, e utiliza o chazinho em outros momentos. Uhum. Né?
4: Tá. E agora eu queria te perguntar, Leidiane, como é que funciona a rotina de trabalho da comissão de controle de infecção hospitalar lá no dia a dia de um hospital? O que vocês fazem para fazer, né, esse controle das infecções, né, que aparecem, que surgem, né, dentro do hospital à medida de que, né, que vocês vão tratando os pacientes, enfim, dependendo, uhum, também do setor. Né?
5: Sim, isso mesmo, depende do setor, mas o controle de infecção dentro de um hospital, ele tem uma ação estratégica. Então, nós trabalhamos muito assim nos bastidores, né? Criando algumas estratégias de prevenção de infecção. Então, atuamos fortemente na prevenção, fazemos educação das equipes. Então, existe muito esse trabalho aí de educação interna mesmo dentro dos setores, em loco, com todas as equipes do hospital. Nós fiscalizamos algumas ações, recebemos os exames microbiológicos diariamente de todos os pacientes do hospital, analisamos eles. A partir disso, nós orientamos se o paciente precisa ficar isolado, se ele pode ficar em quarto coletivo. O tratamento, já observamos a prescrição, se está adequada ou será que nós precisamos trocar ideia, né, com o médico assistente do paciente para definir o melhor tratamento em conjunto. Então, hoje, as melhores recomendações assim de práticas, né, é que se definem em conjunto. Né, o médico, o controle de infecção, a equipe assistencial ali do paciente define o tratamento mais indicado para aquele caso. É aquela velha história de que várias cabeças pensam melhor do que uma só.
4: Ah, então, né? Por isso que existe essa comissão.
5: Por isso que existe
4: essa comissão. São vários profissionais atuando.
5: Isso, são vários profissionais. Eu tenho comigo uma equipe interna que nós formamos o serviço de controle de infecção. A comissão, junto conosco, estão também todos os coordenadores de todos os setores do hospital e também também da gestão, né? E aí, a partir disso, nós definimos protocolos, elaboramos, né, protocolos assistenciais. Então, observamos se algo está inadequado, talvez alguma prática, né, algum processo está falhando para que tenhamos um aumento de infecções em algum determinado setor. Então, nós monitoramos isso diariamente. A partir do que é observado um aumento, nós agimos mais fortemente naquele serviço, né? Naquele setor. Mas eu tenho a alegria até de compartilhar que estamos aí há mais de 4 anos sem um surto no Hospital Tereza Ramos.
4: Olha que maravilha.
5: Né? E nós temos 5 UTIs, né? 4 UTIs adulto, 1 UTI neonatal. Mas é com muito trabalho de educação, de fato, das equipes. Conscientização, de se criar uma cultura. Nós chamamos de cultura de segurança, que envolve também o núcleo de segurança de paciente, que é outro setor, né? É um setor ali parceiro nosso, trabalha junto com o controle de infecção. Então, nós diariamente e anualmente nós temos estratégias, temos alguns planos, né, com todos do hospital, para definirmos aí as melhores práticas, né, para ter segurança. Transmitir segurança, né, no cuidado aos nossos pacientes.
4: Existe então esse pico, Leidiane? Ah, tem um setor ali que está com um índice de infecções muito alto, aí vocês vão investigar para ver o que está acontecendo.
5: Sim, existe, Shaina. É, nós ficamos monitorando, né, e elaborando indicadores, então o nosso serviço também faz muitos gráficos, né, mostrando realmente para os profissionais: olha, aqui vocês estão bem, né, nós temos a taxa de infecção baixa, em outro setor não, aumentou um pouco. Opa, aumentou no setor de UTI adulto, por exemplo, vamos lá conversar com a equipe e tentar entender o que está acontecendo. Né? Será que é um processo? Será que os profissionais estão fazendo algo, né, inadequado? Fugiu a regra? Saiu do protocolo? Será que é algum produto que está com problema? Porque por vezes nós já tivemos surtos, inclusive o último, infelizmente, a nossa marca talvez fosse maior do que esses 4 anos, mas o último surto foi devido a um produto que estava contaminado. Então, um produto que nós confiamos que podemos utilizar no dia a dia. Então, inclusive, esses produtos, né, nós ficamos em cima vendo se tem as especificações da Anvisa, se tem aprovação, se tem eficácia. Então, nós vamos lá, agimos, tentamos identificar a causa e a partir disso traçamos um plano.
4: Uhum. Então, isso é algo que é monitorado 24 horas por
5: contínuo.
4: Dia.
5: Isso, 24 horas. Tanto 24 horas que também temos uma parceria com o núcleo interno de regulação, né? Hoje lá do hospital funciona muito bem assim e eles fazem contato conosco também, todos os pacientes que internam, se tem a suspeita de uma bactéria um pouquinho mais forte, né? Eles já perguntam se precisa colocar em um quarto específico, qual seria a nossa logística interna, então antes mesmo que você possa, né, expor outros pacientes ou algo do gênero.
4: Bom, a gente está conversando com a Leidiane Kessin Flores, enfermeira, coordenadora do controle de infecção do Hospital e Maternidade Tereza Ramos, e a gente está falando sobre infecção hospitalar e superbactérias. Como prevenir contaminações e proteger pessoas internadas durante as visitas? Esse é o nosso assunto de hoje do Conexão Saúde. Já tem mais perguntas aqui dos nossos ouvintes. No próximo bloco, a gente continua conversando com a Leidiane e falando sobre esse assunto aqui no Conexão Saúde. É rapidinho nosso intervalo, a gente já volta. Até já.
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6: Boa tarde. A Farmácia Solidária de Lages realiza nos dias 13 e 14 de outubro, na próxima semana, uma campanha de arrecadação de medicamentos em parceria com a Uniplac e a Secretaria de Saúde de Lages. A ação contará com um ponto de coleta em frente ao setor de meios da universidade, com o objetivo de reforçar o estoque do serviço. Podem ser doados medicamentos com validade superior a 3 meses em embalagens fechadas, frascos lacrados ou cartelas com lote e validade legíveis. Medicamentos vencidos, manipulados ou produtos abertos, como xarope, creme ou colírios, não serão aceitos. As doações poderão ser entregues nas terças-feiras, das 8 da manhã ao meio-dia e da 1 às 6 da tarde e também às 8 da noite até às 9:30. E na quarta-feira, das 8 da manhã ao meio-dia e da 1 até às 9 horas da noite. Polícia Militar de Santa Catarina realizou nesta sexta-feira a formatura de 948 novos soldados temporários que passam a integrar o policiamento ostensivo e a preservação da ordem pública no estado. A cerimônia principal ocorreu na Academia da Polícia Militar da Trindade, em Florianópolis, reunindo 242 formandos na presença do governador Jorginho Melo e do comandante-geral da Polícia Militar de Santa Catarina, Coronel Emerson Fernandes, enquanto os demais foram diplomados nas unidades descentralizadas. O curso básico de formação de praças temporárias durou cerca de 16 semanas, totalizando então 555 horas aula. A turma homenageou o terceiro sargento Maurício Menegás Fernandes, falecido em abril deste ano. 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Para a Hora da Notícia, Evandro Giotto.
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4: De volta com nossa Conexão Saúde, agora 2:06 nesta sexta-feira, dia 9 de outubro. 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A gente continua nosso bate-papo aqui com a Leidiane Flores, enfermeira, coordenadora do controle de infecção do Hospital e Maternidade Tereza Ramos, e a gente está falando sobre infecção hospitalar e superbactérias, como prevenir contaminações e proteger pessoas internadas durante as visitas. E a gente estava falando sobre a questão ali, né, da comissão, né, do controle de infecção hospitalar, que é, né, a Leidiane explicou como é que funciona. E eu queria perguntar sobre a higienização das mãos, que é constantemente apontada como a medida mais simples e eficaz para salvar vidas. Como que as equipes de enfermagem e médicas são treinadas e cobradas em relação a esse protocolo dentro da unidade hospitalar?
5: Shaina, perfeita a fala que você fez, que é a medida mais simples e mais eficaz. Essa frase resume a higiene de mãos. De fato, não tem como você garantir que o paciente não vai adquirir uma infecção se você seguir todos os protocolos 100% à risca e não higienizar as mãos. E como que nós fazemos isso? É recomendado que eles sigam, né, as orientações da Anvisa. Existem 5 passos para higiene de mão, 5 oportunidades, que são as oportunidades que nós chegamos próximos ao paciente e manipulamos ele, né? E aí nós treinamos as equipes anualmente, no mínimo, todas elas. Só que acabamos falando muito mais sobre higiene de mãos ao longo do ano, né? E existe a campanha mundial de higiene de mãos, que é em maio. Então, para ver a importância do tema, que é mundial. Então, nós treinamos as equipes para que elas realizem em momentos oportunos e com o antisséptico correto. Em que momento ela deve utilizar álcool em gel? Em que momento ela deve utilizar água e sabão? Esse profissional vai definir, né, com que ele vai higienizar as mãos. Então, recomendamos de que o álcool em gel, ele é muito eficaz na maioria das vezes. Então, se não manipulou secreções, né, não fez um procedimento invasivo, o álcool em gel está ali disponível, fácil, né, de fácil acesso. Então, devemos higienizar as mãos com ele, sim, né, em diversos momentos. E quando exposto ao risco de secreções, né, de fluidos corporais, eles higienizam com água e sabão. Uhum. Porém, existe um momento X, um momento específico, em que nós temos o hábito de não realizar higiene de mãos. Uhum. Isso vem desde sempre, né, do nosso hábito de criação e também nas formações. Antes não era abordado, porque é um pouco mais recente o tema de se higienizar as mãos antes de tocar no paciente. Uhum. Antes de chegar próximo a ele e as superfícies que estão ali próximas ao paciente, porque nós temos que ter a consciência que as nossas mãos, elas já estão contaminadas, entre aspas, uhum, né, com bactérias de pele, por exemplo. Temos os estafilococos, que já estão na nossa pele. E aí nós chegamos no paciente sem higienizar as mãos, nós já tocamos num catéter, numa porta de entrada daquele paciente, uma ferida, nós já podemos colocar essa bactéria para dentro daquele paciente, da superfície corporal dele. E para nós ela não está fazendo mal, né? Uhum. Porque nós estamos com a imunidade em dia, não estamos debilitados. Agora o paciente que está ali com imunidade baixa, é cheio de catéteres, invadido, né? Já deprimido numa situação hospitalar, para ele sim, ela pode causar um dano. Então, depois que nós fazemos uma prática, as pessoas lembram de higienizar as mãos, né?
4: Sim.
5: Nós lembramos depois que a gente toca no paciente, porque queremos nos proteger. Então, a gente higieniza as mãos. Mas antes de chegar nele, é que falta essa lembrança de higienizar para proteger o paciente.
4: Uhum. Né? Mas isso é um protocolo. Dentro do hospital existe esse protocolo, que antes de tocar no paciente, tem que lavar bem as mãos.
5: Existe. De que forma nós controlamos, né, isso? Uhum. Orientamos primeiro, fazemos a capacitação, né, treinamentos, inclusive treinamentos práticos com as equipes. E por vezes nós temos guardiões, são times dentro de um ambiente hospitalar. Nós temos times de profissionais que observam a prática dos colegas, né, e pontuam em um aplicativo ali no celular. Nós pedimos para eles lançarem os momentos em que os profissionais realizam higiene de mãos. Isso sem citar nomes, é apenas para que realmente tenhamos um mapa, né, se de fato os profissionais realizam higiene de mãos ou não. Uhum. E aquilo vem direto para a CCH, nós analisamos os dados. A partir do momento que em algum determinado setor houve a baixa adesão da higiene de mãos, aí nós vamos lá, atuamos mais fortemente na educação. Uhum. Porque educação é o que muda, né? A vida das pessoas, muda as práticas, muda a cultura. Então nós vamos lá e educamos, né? Relembramos de que tem que ser realizado em todos os momentos e não apenas após o cuidado.
4: Então a prova de que isso está sendo realizado da forma, né, tem melhorado, é a questão de que você falou que há 4 anos vocês não têm mais o registro de surtos de bactérias dentro do hospital,
5: isso,
4: né?
5: Isso mesmo. Uhum. Porque quando

0: Realização, tem um setor específico, né, para isso, pessoas treinadas lá dentro, as máquinas, né, super modernas e eficazes, então existem controladores, né, para dizer se a desinfecção, se a esterilização foi eficaz ou não, então existem meios de confirmação e esse instrumental, então, é distribuído pelo hospital, né, depois retorna para a central de materiais de esterilização. Uhum. Agora, a limpeza mesmo, a higienização no dia a dia, que é a higiene, a limpeza concorrente, ela é feita conforme protocolos da CCH também, com produto antisséptico recomendado pela CCH, então não é a mesma, o mesmo sabão, o mesmo veja de casa, né? Então são produtos um pouco mais fortes, às vezes é a base de quaternário de amônia e biguanida, então depende também da época, nós já mudamos várias vezes os produtos e aí o pessoal da zeladoria, da higienização, eles são treinados para utilizar o produto, né, em si. Uhum. Eles também utilizam água e sabão quando tem exposição de matéria orgânica, sangue, secreções, enfim, eles usam água e sabão, mas o produto é na maioria das vezes, sabe? Porque ele é muito eficaz contra a grande parte dessas bactérias que nós falamos, né? Ainda utilizam hipoclorito eventualmente porque tem um tipo específico de bactéria que por vezes só morre com hipoclorito. Então, dependendo do caso, é onde a CCH vai lá e informa a equipe de higienização. Olha, nesse paciente, o quarto tem que ser limpado com tal produto, né? Você vai seguir a sequência assim, assado. Então, é orientado. Mas hoje, ali no Tereza Ramos, é terceirizado o serviço de zeladoria, de higienização. Mas o pessoal da assistência direta, o pessoal da enfermagem, medicina, fisioterapia, eles também têm um papel fundamental nessa higiene do ambiente. Eles também fazem higiene de superfícies. Né? Pegam o produto, borrifam numa compressa e passam nos monitores, bombas de infusão, equipamentos mais técnicos, né? Que é onde o pessoal já da zeladoria de fato não toca, aí o pessoal da assistência ali da equipe de saúde é que faz.
1: Então, quer dizer, é uma equipe muito grande, né? São várias pessoas atuando. Sim. E sempre todo mundo nesse pensamento também de estar tudo certinho, tudo limpinho, higienizado, esterilizado, para que, né, o ambiente hospitalar seja um ambiente seguro, né?
0: No mínimo seguro, isso mesmo. Até tem uma ressalva que o produto indicado, ele não tem odor. Ele não tem odor, não tem cor, parece água, sabe? E aí nós temos uma resistência muito grande do pessoal da higienização, porque eles querem sentir o cheiro para dar aquela sensação, sim, de que de tá feita, né? De que tá limpo. E às vezes até os acompanhantes, os familiares, né, podem sentir a falta, né, de um cheirinho, né, de uma, assim, de algo mais cheiroso, mas não é recomendado, sabe? Em ambiente hospitalar tem que ser inodoro, de fato, né, tem que ser um produto assim que não vá gerar riscos de alguém ter uma vertigem, passar mal, intoxicação, né? Então ele só tem que ser eficaz contra os micro-organismos, é isso que importa.
1: É isso que importa, né?
0: Isso.
1: Bom, Lidiane, tem uma pergunta aqui de um ouvinte que não tem muito a ver com o assunto que a gente tá falando aqui da questão das infecções, enfim, né? Mas ele tá falando, ele pergunta-se como que foi conter o vírus da Covid na pandemia, né? Como que foi para a questão dessa parte, né? De conter, como você falou, teve muitas mortes, aconteceram por conta das bactérias que se, né? É porque eu acredito que também foi um período onde tinha muita gente internada, né? Então,
0: era
1: praticamente impossível combater todas essas bactérias ao mesmo tempo. E aí ele pergunta assim, sendo que tem a maternidade, nascendo crianças lá, algum bebê recém-nascido morreu por causa do Covid, por causa do vírus. Enfim, tá perguntando isso. Uma curiosidade, ela na verdade, né, a ouvinte.
0: Olha, a pandemia foi o nosso maior desafio até hoje, né? Eu ali há 15 anos no hospital, então foi a nossa guerra pro pessoal da saúde. De fato, nós tivemos que nos desdobrar, né, e descobrir muito rápido como cuidar e tratar desses pacientes, né? A primeira leva de pacientes da pandemia, eu me recordo muito bem que, infelizmente, nós tivemos aí resultados ruins, porque foi surpresa para todos, né?
1: Sim.
0: A capacidade de transmissão do vírus e também a capacidade de agravamento dos quadros, assim.
1: Os pacientes muito rápido,
0: ficaram muito,
1: né,
0: rápido, ele era muito potente, nosso corpo ainda não sabia, né, se defender contra o vírus da Covid na época. E aí tivemos alto índice de mortalidade nos primeiros. E depois, com muito estudo, né, buscando e treinando as equipes, foi um treinamento intenso também. É, na época tivemos o apoio grande do pessoal do Departamento de Educação Permanente, era a enfermeira Vanessa na ocasião

0: que treinou as equipes também para utilizar EPIs, né, uhum, da forma correta, enfim. E aí nós fomos ampliando a quantidade de número de leitos de Covid, tanto de leitos de enfermaria quanto de UTI. Nós ficamos com 7 UTIs no hospital sem ter o ambiente físico adequado para UTI. Então, onde era setor clínico, se transformou em UTI. Eram pacientes
1: que
0: entubados.
1: Precisavam de espaço, né?
0: Isso mesmo. E aí nós descobrimos que aos poucos tinha que fazer várias alterações, tanto de corticoides, né, como que os médicos iam prescrever uma hemodiálise nos pacientes. Então foram mudando o tratamento antibiótico para COVID. Não tem necessidade, né, digamos assim, porque é um vírus. Porém, quase todos os pacientes tinham uma co-infecção bacteriana. Então é onde muitas vezes eles ficavam em longa permanência, já tinha passado o tempo de transmissão da COVID em si, do vírus, né? Já tinha melhorado. E o que de fato levou eles a ter um agravamento, para a ter a morte, talvez, ou a piora clínica? Era uma bactéria.
1: Sempre.
0: Né? Sempre, né? A danada da bactéria que foi lá e, né, invadiu o paciente que já tinha uma infecção viral. Acabou pegando uma infecção bacteriana também, e ali é outro tratamento do zero, né, pra gente fazer com o paciente. E nós fomos desenvolvendo aos poucos muita prática nas equipes técnicas também. Então, tínhamos que pronar os pacientes, que é colocar de barriguinha para baixo ali, uhum, com tubo orotraqueal, com todos os catéteres possíveis, né? E é um procedimento bem demorado e depende de técnica mesmo da equipe. Então, eles já estavam craques em pronar os pacientes, às vezes eram todos, né, de barriguinha, uhum, para baixo. E manejo de ventilação mecânica também contamos muito com a expertise dos fisioterapeutas, que foram de suma importância durante a pandemia, sabe? Também tiveram que estudar novas combinações de antibióticos, né? Porque na época, inclusive, faltou antibiótico. De tanto paciente que teve infecção, o consumo foi muito alto. Em alguns momentos nós ficávamos sem antibiótico para tratar os pacientes, sem uma classe específica. Uhum. E aí, se era uma bactéria que dependia daquela classe específica de antibiótico, o que a gente faz? Ora, sim, né? Apenas não daria. Então, nós tivemos que pensar em possibilidades terapêuticas e foi onde definimos algumas combinações que até hoje utilizamos. Então, a pandemia também teve um avanço na saúde muito grande, sabe? Nós demos um salto. E, infelizmente, óbitos tiveram em todas as idades, assim, né? Desde os bebezinhos até os adultos. Tivemos famílias que foram a óbito, o pai em uma UTI, o filho na outra, a mãe na outra. Menina, assim,
1: infelizmente foi, né, foi um período muito triste, né, do nosso país.
0: Perdemos colegas de trabalho, né? Eu perdi o Dr. Jonas, que trabalhava comigo na CCH, inclusive na época da pandemia, e foi um dos primeiros pacientes que internou conosco. Uhum. Infelizmente, que hoje leva o nome, né, em homenagem muito merecida, o nome do nosso CTI, que nós temos 3 UTIs, A, B e C, é o nome do Dr. Jonas, né? Jonas Coelho Lenco. Então, assim, é algo que ficou marcado para sempre.
1: Sim, né? Com certeza. Bom, a gente tá conversando com a Leidiane Flores, ela é enfermeira coordenadora do controle de infecção do Hospital e Maternidade Tereza Ramos. E a gente tá falando sobre infecção hospitalar e superbactérias, como prevenir contaminações e proteger pessoas internadas durante as visitas. Ó, tem uma ouvinte aqui, a Vânia, mandando: Leide, parabéns pelos esclarecimentos, sempre competente e dedicada. A Vânia de Souza tá mandando aqui para você.
0: Obrigada, Vânia. Saudade da Vânia.
1: Bom, a gente vai fazer um intervalo rapidinho, daqui a pouco a gente tá de volta para falar então sobre a questão das pessoas, né, das visitas lá no hospital, porque a gente sabe que tem que ter todo um cuidado também, porque a pessoa tá internada, então, né, já tá num ambiente ali, uhum, e aí tem as visitas, tem que ter esse cuidado especial também. Daqui a pouquinho a Leide vai trazer todas essas informações pra gente também aqui no Conexão Saúde. 12h22, a gente já volta.
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1: De volta com Conexão Saúde, agora 2h26. 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Bom, a gente volta a conversar então com a Leidiane Flores, enfermeira, coordenadora do controle de infecção do Hospital e Maternidade Tereza Ramos, aí pro nosso bloco final aqui, no nosso bate-papo, nossa conversa. Acho que dava pra gente ficar aqui, acho que a tarde inteira falando sobre esse assunto, né?
0: Verdade, Shaina.
1: E aí agora eu queria perguntar para você, Leidiane, como é que, quando uma pessoa vai visitar, né, um familiar, um amigo internado, quais são os primeiros passos obrigatórios de higiene antes de entrar no quarto ou no leito, né, do hospital? Ou mesmo na recepção, se existe algum protocolo, como que é feito? Porque, né, claro, as pessoas não podem encostar, né, nos catéteres, tubos, curativos, ou sentar na cama do paciente durante a visita.
0: Uhum. A primeira medida é a higiene de mãos. Como eu disse, né, no bloco anterior, tenham consciência, pessoal, de que higienizando as mãos antes de chegar no seu familiar lá no hospital, você já está protegendo ele. Então, higiene de mãos, com certeza. E aí, quando o paciente tem uma plaquinha no quarto, na porta do quarto, que são as plaquinhas de recomendação de por que que ele está num quarto sozinho, né? Nós chamamos de isolamento, mas nem sempre é um isolamento por uma bactéria multirresistente. Leia a plaquinha e o que é recomendado para aquela ocasião. Por exemplo, se é um paciente com uma doença respiratória, uma tuberculose, né? Dando exemplo aqui, vai recomendar que você utilize máscara, né, para visitar aquele paciente. E que tipo de máscara é aquela? É isso quem controla até o serviço do núcleo de epidemiologia, né, lá do hospital, com a enfermeira Cristina. Então, define que tipo de máscara vai utilizar. Porém, quando é apenas uma infecção bacteriana que não é respiratória, assim de viral, com vírus respiratório transmissível, vai recomendar a higiene de mãos. E se você for ajudar a manipular o paciente, dar um banho, trocar uma fralda, né, fazer algo que você auxilie a equipe de saúde, aí sim utiliza avental e luvas. Mas o avental e a luva não precisa ficar utilizando ali o tempo todo durante o tempo que você está de acompanhante. E é o que nós observamos às vezes, sabe? E alguns acompanhantes ali com a luvinha nas mãos, sentadinho ao lado do paciente, né? E aquela luva já está até amarela, aquelas pontas do dedo amareladas, né? Porque ele já está usando há um bom tempo, né? E na consciência dele, aquilo está protegendo o paciente. Mas, na verdade, a higiene de mãos é o que maior protege, o que mais protege.
1: Mais protege.
0: Isso. O uso de luvas não substitui a higiene de mãos. Então, o ideal é higienizar as mãos. Não precisa permanecer de luvas, de avental o tempo todo, não. Somente se for auxiliar a fazer algum procedimento. E quando vai, o que mais nós pedimos à população, né? Quando vai lá visitar o paciente ou acompanhar, se estiver gripado, com algum tipo de infecção, uma diarreia aguda, né, outro tipo de infecção, não vá. Não vá, depois você se explica, diz, olha, escutei na clube lá com a Shaina, com a Leide, que eu não posso, né, não deveria visitar. Porque você já está cuidando dele não indo visitar. Tá? Porque ele já está com debilitado com a imunidade baixa, e aí você chega gripado ou com alguma outra infecção, vai só piorar o caso dele.
1: Sim.
0: Né? Não vai ajudar. Então, não vá. Por isso que nós recomendamos. Aí, neste caso, ficando em casa é que você ajuda.
1: Que ajuda o parente, o amigo, enfim, né?
0: Isso.
1: Tem um ouvinte aqui que pergunta, a Terezinha, ela diz assim, ó, seria correto ir de máscara ao hospital na visita quando vai fazer consultas? Ela falou, pois podemos levar bactérias, podemos também pegar doença sem máscara?
0: Olha, na verdade, só utilize máscara quando realmente você tiver algum sintoma gripal. Aí sim, né? O ideal é utilizar para você proteger as outras pessoas ali, né? De pegar a mesma doença viral que provavelmente você está. Agora, assintomático, sem sintomas, não, não tem necessidade de utilizar máscara, não. Isso foi na época da pandemia, de fato, né? Nós cobramos, né, de todos. Mas agora, não, não tem
1: agora
0: necessidade.
1: Agora tá tranquilo.
0: Isso. Até porque doença bacteriana, nós pegamos no contato. É encostando, de fato. Encostando, né?
1: Não é pelo ar que nem o vírus, né?
0: Isso mesmo.
1: Tem uma outra ouvinte aqui que pergunta, que fala o seguinte, eu sou muito chata com essas coisas de higiene, por isso eu acho que todos os hospitais teriam que ter um tapete encharcado em álcool na passagem da porta de visita. Ser obrigatório passar os sapatos e passar nas mãos também. Isso na portaria deveria ser obrigatório. Ela falou que é uma ideia. Será que isso adiantaria?
0: Eu acho bacana que o pessoal, muitas vezes, eles pecam por excesso, digamos assim, né? É legal. Mas não teria necessidade, sabe? Porque, na verdade, nós já consideramos o chão como um ambiente contaminado, né? Um ambiente sujo. E, como eu disse, bactéria é contato. Então, nós não vamos encostar os nossos pés, né? No catéter do paciente, na ferida do paciente, lá, né? Na pele dele. Então, não tem necessidade, não existe essa recomendação, né, de se utilizar algo, algum produto nos pés, né, realmente, mas nós garantindo a higiene de mãos, nós já estamos protegendo o paciente, porque de fato são as mãos que vão tocar nele e que vão de fato levar, né, essa bactéria para dentro da superfície corporal ali.
1: Sim, com certeza. Bom, Lidiane, a gente está chegando no finalzinho do nosso bate-papo aqui, eu queria que você deixasse uma mensagem, né, algo que você gostaria de acrescentar na nossa conversa aqui com relação a esse assunto, sobre as infecções, sobre as superbactérias. Tem, né, alguma dica, alguma sugestão que você possa falar como coordenadora, né, do controle de infecção do Hospital Maternidade Tereza Ramos, como enfermeira, o que você gostaria de falar no finalzinho aí para os nossos ouvintes?
0: Ah, sim. Olha, a mensagem que eu deixo é de que o controle de infecção, ele não é feito exclusivamente pelo hospital ou pela equipe de saúde que atende o paciente. Ele é feito por todos nós. A partir do momento que você, ouvinte, higieniza suas mãos antes de realizar uma visita no hospital, a partir do momento que você não visita quando está com processo de infecção, você já está cuidando, está contribuindo para o controle de infecção. E principalmente, ao não utilizar antibióticos sem recomendação, sem necessidade, você já está contribuindo para o controle de infecção também, né? Contribuindo para a saúde pública no geral. Então, isso é um trabalho, um compromisso de todos nós. Não é apenas de mim, das minhas colegas de trabalho, do pessoal do hospital ali, da população em si, né? Então, pensem que quanto mais antibióticos nós utilizarmos de forma inadequada, nós estamos deixando as bactérias cada vez mais fortes. E daqui a alguns anos não teremos antibióticos para tratar nós mesmos.
1: Infelizmente, então vamos todo mundo fazer, cada um fazer a sua parte para a gente melhorar isso e daqui a pouco, né, a gente não precisar também de tantos antibióticos tão potentes, tão fortes para combater essas bactérias e essas bactérias mais resistentes.
0: Isso mesmo, até porque antibiótico forte, ele mata a bactéria, porém prejudica teus rins, teu fígado. Então, sempre tem o ônus e o bônus, né? Então, vamos evitar. A prevenção é o melhor remédio.
1: Com certeza. Lidiane, muito obrigada. Eu queria, no finalzinho agora, a gente também pede, se você quiser deixar teu contato, se alguém quiser conversar contigo, conhecer mais um pouco do teu trabalho dentro do hospital, também como professora das universidades aqui, se tem rede social, que gostaria de deixar o endereço.
0: Sim, sim, fiquem à vontade, os ouvintes da Clube, fiquem à vontade para me fazer perguntas, fazer contato, né, também para se deslocar até o hospital, talvez conhecer, né, os processos ali pessoalmente. O meu Instagram é Lady Kessin, Lady, né, Kessin com Kessin, arroba.
1: Arroba Lady Kessin.
0: Arroba Lady Kessin. Uhum. E o meu contato telefônico 499-8418-3930.
1: Uhum. Pessoal que quiser conversar contigo, saber mais sobre esse assunto, pode mandar mensagem e interagir contigo lá.
0: Isso mesmo, fiquem à vontade, pessoal.
1: Lidiane Kessin Flores, obrigada mais uma vez por participar aqui com a gente do Conexão Saúde, trazer esse conhecimento tão bacana e, né, e todas as informações tão importantes para a nossa comunidade, para a nossa população, que realmente é algo que é utilidade pública, né? Auxiliar as pessoas, né, que precisam fazer uma visita no hospital, ou as pessoas que às vezes precisam utilizar o hospital, né, precisam ser internadas, enfim, fazer algum tratamento, ficarem sabendo que realmente existe todo esse cuidado e todo esse tratamento especial aí para diminuir a questão, né, das bactérias dentro e as infecções dentro dos hospitais, das unidades hospitalares. Muito obrigada mais uma vez.
0: Eu que agradeço, Shaina, o convite mais uma vez. Parabéns pelo programa, né? De suma importância, sou suspeita porque sou da saúde, mas eu acredito que ele é muito válido para a população, assim, né? Muita informação. E parabéns à Rádio Clube pela grande audiência também.
1: Obrigada. Obrigada. Lidiane Kessin Flores, enfermeira, coordenadora do controle de infecção do Hospital Maternidade Tereza Ramos, foi a nossa convidada de hoje aqui do Conexão Saúde. E a gente falou sobre infecção hospitalar e superbactérias, como prevenir as contaminações e proteger as pessoas internadas durante as visitas. 2h37, agora a gente vai fazer um intervalo bem rapidinho e já volta com o nosso Clube Interativo. Até já.
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0: Agora a gente está de volta com o nosso Clube Interativa, começando, né, coladinho aqui no Conexão Saúde, depois dessa aula que a gente teve aqui com a Leidiane. A gente continua então a nossa programação aqui na Rádio Clube de Lages, porque tem, né, o nosso Clube Interativa. E daqui a pouquinho nosso assunto aqui, né, depois, mais pra frente, a gente vai falar sobre o estágio dos novos policiais militares, né, distribuição de efetivo aqui em Lages e na região. Então, chegando reforço aqui para nossa Polícia Militar. Daqui a pouquinho, então, a gente tem um bate-papo aqui com o Coronel Adair Alexandre Pimentel e também com o Capitão Montovani falando sobre esse assunto aqui no nosso Clube Interativa. Mas antes a gente continua aqui, eu te convido também para você acessar o nosso portal scc10.com.br, para você também ficar bem informado por lá, viu? Não só aqui na Rádio Clube, mas também no nosso portal de notícias. Lá no scc10.com.br tem as informações aí de Santa Catarina, do Brasil e do mundo. E aí na aba da Rádio Clube você acessa então scc10.com.br/Rádio Clube. Lá você tem as informações aqui da nossa região. A gente tem informações aí sobre o OLESC, sobre a operação da Polícia Civil, enfim, tem muitas informações lá no nosso portal para você ficar muito bem informado aqui na Rádio Clube de Lages. E agora a gente traz uma informação aqui sobre o feriadão, né? Porque a gente sabe que segunda-feira aí tem feriado de Nossa Senhora Aparecida, e aí tem uma informação aqui sobre as operações que reforçam a fiscalização nas rodovias de Santa Catarina em feriadão com festas e expectativa de trânsito intenso. As concessionárias que administram, né, as estradas federais aqui em Santa Catarina estimam um aumento de circulação de veículos a partir de hoje já. Por isso a Polícia Rodoviária Federal mobiliza agentes aí no combate, então, a irregularidades. E aí a gente tem essa matéria aqui da Caerte. Christian, consegue abrir lá pra gente? Essa matéria aqui da Caerte, trazendo então as informações. Inclusive o repórter Cadu Reis conversou, né, com o chefe de comunicação da Polícia Rodoviária Federal, Adriano Fiamoncini, e fala então sobre as operações que reforçam essa fiscalização nas rodovias, principalmente agora, hoje, no início aí do feriadão. Vamos ver.
1: A Polícia Rodoviária Federal deu início a duas operações para reforçar a fiscalização nas rodovias federais de Santa Catarina nesta sexta-feira. Uma das mobilizações ocorre ao longo do feriadão nas BRs de todas as regiões catarinenses. A segunda, voltada às festas de outubro, prossegue ao longo do mês e ocorre somente em parte do estado. O chefe de comunicação da PRF em Santa Catarina, Adriano Fiamoncini, detalha.
2: Temos a operação Festas de Outubro, concentrada ali no Vale do Itajaí e também na BR-101, que dá acesso ao Vale do Itajaí. E temos especificamente nesse final de semana a operação Nossa Senhora Aparecida para toda Santa Catarina. É um mês desafiador, de fluxo intenso nas rodovias federais catarinenses, porque além do Oktoberfest, nós temos a Fenarreco em Brusque, Festa do Imigrante em Timbó, a Marejada em Itajaí e o feriado nacional de segunda-feira. Perspectiva de muito movimento nas estradas, começando nesta sexta-feira e com seu auge no retorno para casa na segunda-feira, dia 12 de outubro.
1: A expectativa da PRF condiz com estimativas divulgadas pelas concessionárias Arteris e CCR. Somente em relação à BR-101, as empresas projetam a passagem de 870 mil veículos pelo trecho norte e 600 mil pela parte sul. O chefe de comunicação da Polícia Rodoviária Federal em Santa Catarina, Adriano Fiamoncini, ressalta.
2: As equipes da PRF vão intensificar a fiscalização daquelas condutas de risco que levam a acidentes graves. Excesso de velocidade, ultrapassagem indevida, embriaguez ao volante, falta do capacete do motociclista, do cinto de segurança, transporte inadequado das crianças e principalmente uso do telefone celular e o descumprimento do tempo de descanso para motoristas profissionais. Falando em motoristas profissionais, para aqueles que transportam cargas que excedam os limites em pista simples, eles não podem circular nessa sexta-feira, das 16h às 22h, sábado das 6h ao meio-dia e no retorno do feriadão, das 16h às 22h.
1: As festas de outubro acendem um alerta para a combinação entre álcool e direção. Fiamoncini orienta.
2: Um motorista voltando dessas festas de madrugada, cansado, com sono e sob efeito de bebida alcoólica, é um acidente em potencial que pode acontecer a qualquer momento. Como evitar isso? Planejar como vai ser a volta para casa. Vai ser de carona, de táxi, de van, de aplicativo de viagem, de ônibus, ou usar a estratégia do motorista da vez? Tem várias formas de aproveitar a festa e voltar para casa com segurança.
1: A Operação Nossa Senhora Aparecida da PRF vai até segunda-feira e a Operação Festas de Outubro segue até o dia 25. De Florianópolis, da Rede de Notícias Acaerte, Cadu Reis.
0: Então, as informações, né, sobre as operações aí que reforçam a fiscalização nas rodovias aí durante esse feriadão, a gente sabe, né, que tem que ter todos aqueles cuidados, porque a gente sabe que o fluxo de veículos aumenta bastante, o pessoal viajando, então tem que tomar todo esse cuidado para quem vai pegar a estrada a partir de hoje aqui em Santa Catarina. Bom, 2h45, a gente vai fazer um intervalo mais uma vez aqui no nosso Clube Interativo e daqui a pouquinho a gente está de volta aqui para a gente falar sobre o estágio dos novos policiais militares e a distribuição do efetivo aqui em Lages e também na região e daqui a pouquinho aqui no Clube Interativa. 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A gente já volta.
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2: E aí, Clube Interativa, tô chegando para falar de Campeonato Brasileiro que entra na sua rodada de número 30 no final de semana. Amanhã, sábado, 18h ou da noite, se você preferir, em São Januário, Vasco da Gama e Remo. Às 21h, no Morumbis, em São Paulo, tem São Paulo e Vitória. Campeonato que está bem disputado, principalmente entre Flamengo e Palmeiras. O Flamengo é líder com 61 pontos e o Palmeiras é vice-líder com 60. Mas esse final de semana também teremos o clássico Grenal, Inter e Grêmio, 17h, na Arena do Grêmio em Porto Alegre. As duas equipes estão lutando contra o rebaixamento. 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Um bom final de semana a todos vocês.
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3: De volta com o nosso Clube Interativa, agora 2:50 nessa sexta-feira, dia 9 de outubro. Estamos recebendo aqui no estúdio, então, o Coronel Adair Alexandre Pimentel, comandante do 2º Comando Regional de Polícia Militar, e também o Capitão Montovani, que é comandante da 3ª Companhia em São Joaquim, chefe da logística do 6º Batalhão da Polícia Militar aqui de Lages. A gente vai falar, então, sobre o policiamento aqui na nossa região, porque hoje, né, foram formados os novos policiais temporários, o estágio deles, e agora a gente quer saber como é que vai ficar essa distribuição do efetivo aqui em Lages na região. Por isso estamos recebendo então o coronel e o capitão. Quero dar as boas-vindas, boa tarde, obrigado por aceitarem o nosso convite, por participarem com a gente aqui na Rádio Clube do Clube Interativa. Boa tarde, capitão, coronel.
4: Boa tarde, obrigado a todos que nos ouvem. É muito importante para nós ter essa oportunidade de falar um pouquinho da Polícia Militar.
3: Boa tarde.
5: Boa tarde, Tiana, boa tarde a todos os ouvintes também da Rádio Clube, né? Agradecemos, né, o espaço, a oportunidade de estarmos novamente comentando, né, conversando um pouquinho sobre a Polícia Militar aqui do nosso município.
3: Então, vamos começar sobre o estágio dos policiais temporários, né, na área do 2º Comando Regional. Quantos policiais se formaram, então, hoje, né, coronel? Como que foi essa formatura? A gente sabe que hoje de manhã teve uma solenidade bem bacana, né? E como é que funciona? Eles entraram, fizeram um concurso que é temporário, mas a partir de agora eles atuam como policiais militares aqui na nossa região, depois de passar por um processo de formação, enfim. Como é que foi todo esse processo para esses novos policiais?
4: Muito, muito importante a tua pergunta. Foram formados hoje no estado quase 1.970 militares estaduais só da Polícia Militar. Aqui na região, 63.
3: 63 policiais, novos policiais.
4: Novos, eles vão atuar na região serrana e na região do Contestado. 34 ficarão em Lages e os demais a gente vai distribuir em Curitibanos, Otacílio Costa e São Joaquim. Como que funciona? Eles têm nível superior. O concurso teve mais ou menos 15 mil inscritos.
3: Não, bastante gente, no todo o estado, né?
4: Em todo o estado, eram 1.500 vagas. Deve haver um novo concurso ano que vem para preencher mais vagas. É muito importante porque eles vão reforçar a presença da Polícia Militar nas ruas através do policiamento ostensivo a pé. Uhum. Então a população vai perceber algo que pouco se percebe, porque agora nós temos esse reforço, então eles vão estar no contato direto com a sociedade. Uhum. Aqui no calçadão, por exemplo.
3: Sim.
4: Né? As pessoas já, o estágio já chegaram várias notícias positivas para nós. Que legal, no coral também, né?
3: É que a gente é acostumado, né? Principalmente aqui no área central, a gente sempre é acostumado a ver os policiais. Exato. Mas realmente agora com esse reforço, eu acredito que vai ser, as pessoas vão perceber mais, né, que eles vão estar aqui.
4: Exatamente. Vão trabalhar também em operações de trânsito, grandes eventos, futebol, festas. Então, são homens e mulheres que estão preparados ao longo de 90 dias para atender qualquer ocorrência.
3: Uhum.
4: Foram muito bem formados. Eu quero agradecer muito a equipe do Tenente Coronel Rangel, o Major Marafon, do Capitão Montovani, do Tenente Wilson, que foram os grandes responsáveis com os monitores. Vocês são quatro militares destacados para serem as referências. Uhum. Para esses 63. E que fizeram um trabalho fantástico. Então é a nossa equipe que está de parabéns. É a minha equipe que foi capaz de fazer tudo isso, transformar pessoas que eram civis,
3: cidadãos,
4: né, excelentes cidadãos, em policiais militares.
3: Que bacana, né?
4: Muito legal, muito
3: que
4: legal.
3: Bacana. Capitão Montovani, como é que foi feito esse trabalho, então, né, de formação desses novos policiais militares? Como a gente estava conversando aqui, antes de a gente entrar no ar aqui, eles ficaram 3 meses fazendo essa capacitação. Uhum. E agora eles vão atuar por até 8 anos dentro da Polícia Militar, né? Porque é um concurso temporário, eles não são realmente efetivos,
5: de carreira, né?
3: De carreira. Exato. Dentro da Polícia, né?
5: Sim. Não, então foram um pouco mais de 3 meses, né? Cerca de 3 meses e meio de treinamento, né? Treinamento que abrangeu toda a parte, né? Uma carga horária bem extensa, né? Tiveram aulas, período matutino, período vespertino, período noturno, né? Então tiveram um estágio também, toda a parte preventiva, toda a parte operacional, né? Então tiveram uma carga horária, né? Uma grade curricular bem extensa, né? Bem abrangente, né? Então a partir de hoje eles estão, de fato, então, preparados, né? Como bem dito pelo nosso Coronel Pimentel, então, para atuar, né, no nosso município, em toda a nossa região aqui, né, só no nosso município aqui serão quase, né, serão 39 policiais militares, tá, que vão fazer todo esse serviço, então, esse serviço preventivo, né, ostensivo, preventivo, esse policiamento ostensivo ao pé, como bem dito pelo Coronel Pimentel, né, nessas áreas de maior circulação de pessoas. Uhum. Né, a exemplo do nosso centro, nossa região central, então, do Coral, do próprio Guarujá, né?
3: Que é uma região bem extensa.
5: Exatamente,
3: também, né?
5: Exatamente. Nas áreas também, aquelas áreas, né, mais sensíveis, daqui a pouco, segundo os nossos indicadores, né? Nossos indicadores criminais, também vão estar participando, então, de operações policiais, de barreiras de trânsito, né? Como bem dito, eventos, praças esportivas, até exemplo da própria Olesk agora.
3: Que está acontecendo. Né? Né?
5: Exatamente. Então já vão iniciar trabalhando, né, nos locais onde estarão eventos. Então já estão, né, a partir desse momento, né, prontos, então, para atuar e para contribuir sobremaneira, né, para a segurança do nosso município, da nossa região.
3: E como que eles são integrados às equipes veteranas no dia a dia para garantir o aprendizado com segurança deles, né? E claro, porque agora eles vão para a prática efetiva mesmo, né? Eles tiveram todo esse treinamento durante esse tempo, mas claro que eles vão se integrando aos poucos também com a equipe já que trabalha, né, no dia a dia. Então, vai ser, vocês vão fazer essa mescla de unir, né, o pessoal que já trabalha, os policiais que são mais, né, que tem mais experiência, que já estão atuando, né, na carreira de policial militar, e com esses novos policiais, né, que se formaram agora?
4: Veja bem, como funciona. A formação dá o conhecimento.
3: Sim.
4: E agora, na prática, eles vão ser apoiados por um veterano que vai estar na escala acompanhando eles. Mas por trás deles tem toda uma estrutura. O centro de operações da Polícia Militar está ali pronto para auxiliar com mais viaturas, mais policiais, com outras equipes. Eles têm uma missão muito peculiar: policiamento de eventos, ostensivo a pé, operações de trânsito. Haverá um veterano ali, vamos chamar assim, o mais antigo, né, acompanhando, que geralmente é um sargento, né, que é muito bem preparado para isso. E se precisar acionar outras estruturas, o sargento faz o acionamento e rapidamente vão estar presentes para auxiliá-los.
3: Que bacana, né? Então foram 63 aqui na nossa região.
5: Isso.
3: E aí vão ficar alguns, né? A maioria aqui em Lages, e os outros serão distribuídos em outras cidades aqui da nossa região, né?
4: Isso que eu lhe falava, né? Montovani, ele está acompanhando bastante São Joaquim, o efetivo de São Joaquim, o efetivo que fica em Lages, né? Mas também tem uma parte do efetivo. Em torno de, se não me engano, 11 vão para Curitibanos.
5: 11 Curitibanos.
4: Se não me engano, é isso. São Joaquim, quantos Montovani?
5: São 7 São Joaquim, 6 em Otacílio Costa, né? 11 em Curitibanos, como bem dito o coronel, e 39 ficarão aqui no nosso município.
3: Inclusive, São Joaquim é uma cidade que o pessoal, sempre a gente recebia mensagens dos nossos ouvintes aqui pedindo mais um reforço no policiamento lá, né? Em São Joaquim, por conta até em alguns períodos da colheita da maçã, que vem muita gente de fora. Enfim, isso vai ser muito importante também lá para a cidade, né?
5: Sem dúvida.
3: O pessoal sempre pedia pra gente lá a questão do reforço no policiamento. Bom, a gente está conversando com o coronel Adair Alexandre Pimentel, que é o comandante do 2º Comando Regional de Polícia Militar, e também com o capitão Montovani, comandante da 3ª Companhia de São Joaquim e chefe da logística do 6º Batalhão da Polícia Militar aqui de Lages. A gente vai fazer um intervalo rapidinho e no próximo bloco, então, a gente continua conversando com eles sobre, então, como que funcionou aí o estágio, né, com o estágio dos novos policiais e a distribuição do efetivo em Lages e aqui na região, com os novos policiais formados pela Polícia Militar. Daqui a pouquinho a gente volta aqui com o nosso Clube Interativa. Até já.
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7: A devolução dos saldos mantidos em plataformas de apostas eletrônicas começou nesta sexta-feira para 26,5 milhões de apostadores que não realizaram saque voluntário dos valores. Ao todo, mais de 1,3 bilhão de reais repassados pelas empresas de apostas aos bancos será restituído automaticamente às contas dos usuários até a próxima quarta-feira, dia 14. Em caso de problemas no repasse bancário, o montante será encaminhado à Caixa Econômica Federal para a efetivação do pagamento. A medida ocorre após o governo federal proibir a operação e determinar o bloqueio de cerca de 13 mil sites e aplicativos de apostas no país. A Secretaria Municipal de Assistência Social de Lages emitiu um comunicado esclarecendo que a contratação de estagiários remunerados na rede pública ocorre exclusivamente pelas instituições parceiras, o Centro de Integração Empresa Escola, CIEE, e a Fundação Carlos Jofre do Amaral. O órgão também desmentiu informações sobre a suposta abertura de um novo CRAS no município e a existência de vagas ligadas a essa implantação. As entrevistas dos candidatos são realizadas pelo setor interno da secretaria, conforme a demanda dos serviços socioassistenciais. E os interessados em oportunidades de estágio devem acompanhar as seleções apenas nos canais oficiais das entidades credenciadas. Onde há, a Clube está. Para a Hora da Notícia, Evandro Giopo.
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3: Agora na Clube 3:06.
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3: Estamos de volta com o nosso Clube Interativa e, ó, lembrando para você que a Clínica Pulsar é especialista em doenças do coração e do pulmão, trata ronco e apneia do sono, além de um centro de vacinação. 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Bom, a gente continua então conversando aqui com o Coronel Alexandre Pimentel, comandante do 2º Comando Regional de Polícia Militar, também com o Capitão Montovani, comandante da 3ª Companhia de São Joaquim e chefe da logística do 6º Batalhão da Polícia Militar aqui de lá. A gente falando sobre então os novos policiais, a gente falou bastante aí sobre a questão da distribuição, né, dos policiais novos, temporários, né, que assumiram, que estão agora já trabalhando aqui com a gente. No estado todo foram quase 1.000, né, policiais militares formados. E aqui em Lages, então, a gente tem esse reforço no efetivo muito interessante, muito importante para a nossa região, principalmente, né, aqui para as cidades menores, mas também aqui para Lages, né, Coronel? Porque realmente a cidade de Lages é a maior cidade aqui da região e necessita também de mais pessoas trabalhando, né? A gente estava conversando no intervalo, inclusive, que os policiais, eles vão trabalhar junto, né, nessas operações, em eventos, em festas, enfim, o que for preciso também a pé. E Coronel estava falando que alguns também vão trabalhar em operações especiais montadas para outras cidades também, né? Vocês vão fazer essa distribuição também, quando necessitar de uma cidade que não recebeu o reforço, também para que esses policiais possam atuar também, né?
4: Excelente observação, Gênia. Eles estão, por exemplo, os 34 que ficam em Lages, mais 5 do Copom que também tem em Lages, são 39. O Copom é o 190, que as pessoas ligam lá, né? Monitora também as câmeras e tal. Então, esses 34, a equipe aqui, liderada pelo Tenente Coronel Rangel, Capitão Montovani, Major Marafon, eles vão distribuir aqui na cidade, em alguns horários e locais. Porém, vamos pegar Bom Retiro. Bom Retiro é uma cidade que nós já temos operação planejada para esses militares temporários. Eles vão para lá com equipes da cavalaria junto, canil, tático, motos, rocan, né, para operar no terreno. Então a gente vai ter toda uma logística, né, envolvida nisso. Isso é Bom Retiro, isso é Bocaina, isso é Urubici, é São José do Cerrito, é Ponte Alta, é Santa Cecília, é Cerro Negro, é São Joaquim, se precisar também, a gente manda mais, já vai receber, né? Em Sumurupema, Rio Rufino, é Otacílio Costa, é Ponte Alta do Norte, é Tiboa Grande, e assim vai, Curitibanos. Então, os 25 municípios, eles vão receber atenção. Pode ter certeza disso. É uma determinação, né, do nosso comandante-geral, o Coronel Emerson, e também é uma observação que nós concordamos e reforçamos aqui para a região serrana e do contestado.
3: A gente pode falar como que está a questão da segurança na nossa região aqui, Coronel? A gente sabe que melhorou bastante, né, nos últimos anos. A gente tem uma diminuição, né, no número de furtos, de ocorrências mais graves aqui acontecendo na nossa cidade. A questão até é da... A Polícia Militar tem atuado muito na questão do tráfico de drogas, né? Combatido bastante essa questão. A gente vê todos os dias, vem nas informações que a gente recebe da Polícia Militar, todo dia a polícia está prendendo, pessoas. Então, quer dizer, existe realmente essa preocupação e melhorou muito, né, a questão da segurança aqui na nossa região, né?
4: Que bom falar sobre isso. Os nossos índices, nós conversávamos aqui com o Montovani, né, Montovani? Letalidade violenta, que a gente fala, homicídio, tem caído.
3: Bastante.
4: Né? Lesão corporal seguida de morte, dá um exemplo, né? O que eu me preocupo aqui na região é o índice de acidente de trânsito. Infelizmente, as condições das vias e no acidente de trânsito, né, o grande responsável é o condutor ou a condutora. Isso me preocupa muito, né? E também a violência contra a mulher, a criança e o idoso. Nós temos alguns casos bem tristes de pessoas idosas, né, que são abandonadas, literalmente abandonadas. Crianças também, a violência sexual, né, nas famílias. Infelizmente, a gente constata muito isso. E também a violência contra a mulher. Mas aí, vejam, a atuação da Polícia Militar é muito mais primária. Né? A gente não está dentro das residências.
3: Sim.
4: Né? Então, a gente precisa que a sociedade se eduque. E, né, eu tenho pais, eu tenho cuidado dos meus pais. Eu tenho filho, eu tenho cuidado do meu filho. Graças a Deus a gente tem condições, né? E a família se unir, certo? Então eu percebo muito isso. Que o idoso, ele chegou idoso, mas ele criou a gente. E a gente tem que ter esse dever. Isso é legal, é ético e moral.
3: Com certeza.
4: Né? Então eu percebo assim, a desestrutura das famílias levam a esse tipo de cenário. Aí não há polícia que resolva isso.
3: É verdade.
4: Né? Então a sociedade, a igreja, as igrejas, em todas as suas vertentes, né? Os clubes de serviço, todo mundo tenta ajudar, né? Mas é a família. É a família.
3: Começa então, dentro de casa,
4: dentro,
3: né?
4: Dentro de casa, né? É obrigação legal, para quem não sabe, né? Os filhos, os netos têm obrigação de proteger os seus avós. É legal isso. Está previsto em lei. A mesma coisa para com as crianças, né? E o respeito de homem com mulher, mulher para com homem, isso é importantíssimo. Então, isso nós não, né? Quando alguém decide namorar, não pede permissão para a polícia, certo? Não é um absurdo, né? Só uma chamada de atenção aqui. Então, assim, depois dá qualquer problema, ligam para a polícia.
3: É verdade.
4: Né? E às vezes é uma situação que não precisava acontecer. Aquela viatura podia estar atendendo ocorrências que realmente precisam da presença do policial na escola. Tá lá na escola. Sim. Evitando drogas, evitando violência, né? Protegendo uma senhora que tá na rua, às vezes saindo, pegando um ponto de ônibus sozinha, que tem ali para proteger aquela senhora que vai depois embarcar num ônibus e voltar para sua casa, ou uma criança, né? Ou um senhor. Então, assim, daí ficam deslocando muitas vezes nossas demandas e reclamando do tempo resposta. Então, eu vejo os meus comandantes fazendo tudo que podem, com a tropa, tudo que pode, para bem atender. Mas eu acho que, na minha ponto de vista, né? Análise bem superficial, as famílias precisam se estruturar e pensar mais no, em fazer o bem para os seus.
3: Com certeza. Às vezes é uma mudança de consciência da própria sociedade, né? De todos se unirem e realmente dentro de casa educar, né, os seus filhos e se educar também, né? Para que mude, tenha esse, essa mudança de mentalidade. A gente acredita muito nisso, né? E voltando a gente falar agora sobre a questão, então, da formação desses novos policiais, eles tiveram uma preparação muito forte, né? Dentro lá nesses 3 meses e meio para poder atuar. Eles tiveram que tipo de aulas e, né, e treinamentos que eles fizeram? Eles ficaram dentro da polícia lá fazendo esses treinamentos assim de forma direta, ou eles, né, ficavam, iam para casa, voltavam? Como é que funcionou assim? Porque o pessoal tem curiosidade. Sim. Em saber como

0: armamento, né? Questão de operação, e tiveram também uma parte no final agora, uma parte de estágio, então eles foram a campo realmente, eles foram à rua, né? Participaram de operações, participaram de abordagens, né? Então eles estão a partir desse momento, né? Plenamente aptos realmente para atender as mais variadas ocorrências, né? Que porventura vierem a se deparar.
1: Que bacana, a gente tava comentando aqui também no intervalo que esses são esses quase 1000 no estado todo, né? Esse ano, mas o ano que vem tem um novo concurso que também vai chamar mais pessoas para ingressarem, né, na Polícia Militar para trazer também mais, aumentar cada vez mais o efetivo. E o pessoal já pode se preparar, então quem não passou nesse concurso já pode ficar se preparando, porque ano que vem tem mais vagas sendo abertas, né, Coronel?
2: Perfeito, Xena. O nosso comandante-geral está já trabalhando isso a nível de governo, mas em breve a gente torce para que ele possa anunciar então dois concursos, o de militar temporário no ano que vem, em torno de mais 1000 vagas, que é sensacional, e também o do militar efetivo, vamos chamar assim, são cerca de 500 vagas. E esse eu acredito que será anunciado já ainda esse ano. Então quem tem nível superior, deseja trabalhar na Polícia Militar de Santa Catarina, fique atento aos editais, fique preparado na questão psicológica, médica, odontológica, física e também jurídica, para que assim que abrir o edital você tenha as condições de se inscrever e venha trabalhar conosco, serão muito bem-vindos.
1: Com certeza, né? Eu acredito que para quem está nos ouvindo agora, né, Capitão Mantovani, que tem o sonho de ser um policial militar, de ingressar, né, na carreira também, não só no concurso para os efetivos, mas também para os temporários, que também o ano que vem pode ser que tenha essas, abra esse concurso e tenha mais vagas, né? Então o pessoal já fica atento, né? Qual seria o conselho que o capitão daria então para esses jovens, ou para esses que não são tão jovens, mas que tenha também esse interesse em participar, porque tem um limite de idade também, né?
0: Sim,
1: tem um limite.
0: São 35 anos hoje, 35. Né, Coronel? 35 anos hoje o limite de idade, né? Então, tem essa questão da idade e a questão do curso superior, né? Então se enquadrando nesses quesitos, tá? E passando, né, logicamente, em todas as etapas ali, físico, psicológico, de saúde, né? E consequentemente a questão da prova ali, tá? Serão muito bem-vindos, né? A gente conta muito, a gente precisa muito, tá? E não tenho dúvida que vai agregar, né, sobremaneira, né, a segurança do nosso município e da nossa região como um todo, né?
1: Bom, e eu tava perguntando também pro Coronel Pimentel aqui no nosso intervalo, qual é o efetivo hoje atual da nossa região aqui, quantos policiais atuam, né, sobre o comando do segundo comando regional da Polícia Militar aqui, porque são muitos policiais e é uma região muito extensa, muito grande, né, Coronel?
2: Perfeito, a gente vai arredondar o número, mas em torno de 600 militares, né? Isso que nós temos mais, o policial que trabalha também nas escolas, ele está na reserva e vem sendo contratado, já passa desse número, né? E distribuídos nos 25 municípios, então nós temos policiamento nas escolas, nós temos policiamento nas praças, nós temos as viaturas rondando, a cavalaria, né? Os nossos policiais de cavalaria, policiais de canil, uns cães, o nosso tático que faz um trabalho sensacional, né? A Rocan também faz um trabalho fantástico. E o que eu digo de mais importante na polícia, nós temos do administrativo, que é muito importante.
1: São pessoal da inteligência, né?
2: Inteligência, ProERD, Rede Catarina, Rede Rural, né? Rede Vizinhos. Mas eu digo assim, se o Mantovani concorda comigo, eu acredito que sim, que tem dois serviços que são os principais da Polícia Militar. O centro de operações, quando você liga 190 ou utiliza o aplicativo PMSC Cidadão. Tem interessante, se permite, vá na, na loja de aplicativos do teu telefone, PMSC Cidadão. Você pode acionar a Polícia Militar por ali.
1: Pelo aplicativo.
2: Claro.
1: Simples,
2: não,
1: fácil e rápido. Simples,
2: né? E dá a localização, né, Montovani?
0: Exatamente.
2: Pra quem não fala, por exemplo, né? Então, o botão do pânico, a mulher que tem medida protetiva, tudo por ali. Então, para mim, o 190, quem trabalha ali, no, né, nesse atendimento de emergência e a rádio patrulha, aquele policial ou aquela policial da viatura, eles fazem um trabalho fantástico.
0: Perfeito.
2: Eles todos fazem, mas esse, sem esse não existe os demais.
1: Com certeza.
2: Esses são a base de tudo, porque todos nós uma vez na vida ou mais vamos precisar ligar 190 e torcer para que a viatura chegue para nos atender.
1: Com certeza. E sempre chega, né?
2: Amém.
1: Sempre chega.
2: Às vezes demora um pouco, mas
1: dependendo,
2: chega.
1: Dependendo da ocorrência, às vezes tá atendendo outra ocorrência.
2: Exatamente.
1: Né? Depende.
2: Sim.
1: Mas é um trabalho de excelência, né? E que a população confia plenamente.

0: Então, a gente quer agradecer a presença de vocês aqui para falar sobre a formação, então, e o estágio aí dos novos policiais que ingressaram agora aqui na nossa região, claro, em todo o estado de Santa Catarina, mas hoje de manhã, inclusive, teve a formatura, teve uma solenidade bem bacana e bonita, né, que o pessoal gosta bastante de prestigiar. Já vi aqui nas redes sociais bastante fotos e vídeos do pessoal se formando, e tem toda essa solenidade que é tradicional e que realmente marca a integração e a entrada desses novos policiais aqui na nossa região também, e também no 6º Batalhão e nos outros batalhões aqui daqui, que estão sob o comando do 2º Comando Regional da Polícia Militar. Quero agradecer mais uma vez a participação de vocês, e se vocês quiserem deixar uma mensagem final.
1: Xena, a gente que agradece, né? Mais uma vez o espaço, mais uma vez a oportunidade, tá? Contem sempre conosco, contem sempre com a Polícia Militar, né? Estaremos sempre à disposição, tá? Uma boa tarde a você, uma boa tarde a todos os ouvintes da nossa querida Rádio Clube, e um excelente final de semana a todos.
0: Obrigada, Capitão Mantovani, Coronel.
2: A mesma coisa eu falo. Obrigado pela oportunidade. A Rádio Clube é um patrimônio da Serra Catarinense, né? Vocês todos da imprensa, que a gente hoje tem uma relação muito próxima, né?
0: Sim.
2: É muito, muito bom falar com o pessoal da imprensa. É muito fácil. E eles também, vocês também entendem as nossas realidades, né? E a tropa está tranquila com isso, né? Então, fiquem junto com a gente. Faça a divulgação, que nós pudermos ajudar, vocês também estão nos ajudando, e que quem ganha com isso é quem merece, é a sociedade.
0: Com certeza.
2: Que paga investe na gente para isso, né? E o nosso policial que arrisca a vida, que Deus proteja cada um deles e delas, e que a gente possa cumprir a missão e voltar para casa sempre. Amém.
0: Muito obrigada, agradeço imensamente, é isso mesmo. Obrigada pela parceria de sempre também, né? Que a gente sempre vai nas ocorrências, a gente que tá também às vezes na rua atuando também, indo atrás, né? Da notícia, enfim, chega nas ocorrências, a Polícia Militar sempre atende a gente com muita, sempre, né, com muito carinho e passando as informações necessárias para a gente também poder informar a nossa comunidade, a nossa população. Muito obrigada. Então, agradeço então ao Coronel Alexandre Pimentel, comandante do 2º Comando Regional de Polícia Militar, e o Capitão Mantovani, comandante da 3ª Companhia de São Joaquim, chefe da logística do 6º Batalhão da Polícia Militar. A gente falou aqui no nosso Clube Interativa sobre a formação, então, e a formatura aí dos novos policiais militares temporários que agora passam a atuar aqui na nossa região e também em todo o estado de Santa Catarina. 3h21, a gente vai fazer um intervalo e no próximo bloco tem mais Clube Interativa para você. Até já.
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0: Agora 3:25.
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0: De volta com o nosso Clube Interativa 3:26. 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Ó. Gente, o Dia das Crianças está chegando, hein? Os brinquedos são por conta da Rádio Clube, em parceria com o Lojão Astral. Hoje, então, a gente vai sortear uma boneca e um carrinho. Agora, então, já abri a chamada do sorteio do bolo lá da Delícias da Casa. Esse pessoal já está participando aqui. A gente vai fazer o sorteio daqui a pouquinho. E agora eu quero que você mande mensagem aqui pro nosso WhatsApp para você concorrer, então, aos brinquedos. Aí você especifica se você vai querer a boneca ou o carrinho, hein, gente? Porque a gente vai separar. São dois presentes separados aí. Uma boneca e um carrinho, que são, então, parceria da Rádio Clube de Lages com o Lojão Astral. A gente vai sortear uma boneca e um carrinho. Então, você manda sua mensagem aqui e daqui a pouquinho, então, eu vou sortear um carrinho e uma boneca para cada ouvinte. E aí também tem o sorteio da Delícias da Casa. Daqui a pouquinho aqui no Clube Interativa. 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Bom, e a gente vai fazer o sorteio agora do bolo da Delícias da Casa, hein? Você que participou aqui comigo no Clube Interativa e quer ganhar, então, o bolo, agora a gente vai fazer o sorteio, pedir pro nosso querido Christian Moraes aí rufar os tambores, a gente vai fazer o sorteio aqui, nosso sistema vai sortear, então, quem vai levar o bolo da Delícias da Casa hoje aqui no Clube Interativa é a Rosana Silva, lá do bairro Guarujá, ó, no mesmo pertinho lá da Delícias da Casa, então é fácil. Ó, Rosana, você pode ir direto lá, tá? Que a gente vai passar o nome do ganhador lá pro pessoal da Delícias da Casa. Você pode retirar o seu bolo, então vai passar o final de semana bem aí, né? Um cafezinho com bolinho, realmente vai ficar muito bom aí pro final de semana. Então é isso, ó. A Rosana Silva foi a ganhadora do bolo da Delícias da Casa. Então a Rosana Silva do bairro Guarujá. E agora a gente vai ver aqui, vai fazer o sorteio também do pessoal que vai levar, então, a boneca ou o carrinho. A gente tá recebendo aqui as mensagens ainda do pessoal pra gente poder fazer o sorteio. Muita gente mandando mensagem. Vou dar mais um tempo aqui pro pessoal poder participar e aí a gente poder fazer o sorteio, ó. Nossa, tem muita gente participando. Vou dar mais um minutinho que aí a gente já vai rufar os tambores também pro pessoal poder participar aqui. Manda mensagem pro nosso WhatsApp e aí, então, é uma parceria da Rádio Clube com o Lojão Astral pra gente sortear a boneca e o carrinho. Então, olha aí, ó, o pessoal participando. quem tá mandando mensagem, vou dar mais uns 30 segundos, mais 30 segundos, porque a gente tá quase virando aqui, porque daqui a pouco já tá chegando o Chimarreando com a Clube, né? Adelar Machado já tá por aqui, já colocou a bota, bombacho, o chapéu, o chimarrão, já tá pronto ali, para começar então o Chimarreando com a Clube nessa tarde de sexta-feira aqui na Rádio Clube de Lages. E o Éder Goulart está lá no parque, é isso? Ele vai te mandar as informações então da Expo Lages durante toda a programação do Chimarreando. E aí então a gente vai trazer aqui as informações. Bom, então vamos lá, vamos fazer o sorteio. O primeiro sorteio é da boneca, hein? Da boneca do Lojão Astral. A boneca vai ser para a Maria Clara do bairro Santo Antônio. Olha só, ela tem 6 anos, vai fazer 7, é autista também. Maria Clara Rodrigues Martins é a vencedora, então, da boneca lá do Lojão Astral. Maria Clara foi a vencedora aqui. E daqui a pouquinho, então, a gente vai falar aqui como que você vai fazer. Então, como é que tem que fazer, ô Rodrigo? Pensa aí. O voucher, tem que passar aqui na Rádio Clube, fala pra mamãe e pro papai, então. Você tem que passar aqui na Rádio Clube, vocês, pra pegar o voucher e ir lá no Lojão Astral pra retirar o presente, então, a boneca do Dia das Crianças, tá? Então, a Maria Clara foi a vencedora da boneca. E agora a gente vai fazer o sorteio do carrinho, hein? Quem que vai levar o carrinho? Vamos lá. Peraí, que ainda não... O sistema ainda tá... Tá lento aqui, ainda não conseguiu. Peraí. O sistema travou aqui, gente. Calma aí que a gente tá sorteando aqui, então, o carrinho. Tá? Porque... Aqui, ó, vamos ver. É muita mensagem, gente, Aqui. Pronto, vamos lá, de novo. Vai lá. Agora o sistema liberou aqui. O sistema sorteou, então, agora quem vai levar o carrinho é o Eriton Varela Pinto, lá de Campo Belo do Sul. Ele escreveu aqui, ó, quero concorrer o carrinho pro meu filho Igor. Então, aí, ó, Eriton, você é o vencedor, então, foi sorteado aqui. Vai levar o carrinho pro seu filho agora no Dia das Crianças, em parceria, então, da Rádio Clube com o Lojão Astral. É só passar aqui na Rádio Clube para retirar o voucher. E levar, né? Em horário comercial, tá? Hoje não dá mais tempo, eu acho que vim lá de Campo Belo do Sul vai demorar, mas amanhã até o meio-dia aqui a gente tem a recepção aberta, então dá pra vir buscar então o voucher pra ir lá retirar o presente pro pequeno Igor. E aí também a Maria Clara que ganhou a boneca, né? Então quero agradecer a todo mundo que participou aqui com a gente, né? Nossa, chuva de mensagens, nosso sistema sorteou e aí o pessoal participou junto com a gente aqui também. Segunda-feira é fechado aqui a recepção, né? Se o pessoal quiser, até o Christian tá alertando que a nossa recepção na segunda, como é feriado, vai estar fechada. Então, amanhã de manhã dá tempo de vir buscar o voucher aí pro pessoal que ganhou, né? Então, a Maria Clara e o Eriton, que levaram aí os presentes do Lojão Astral. Pro bolo, a gente já indicou que a Rosana pode ir direto lá na Delícias da Casa para retirar o bolo, então. Então, sabe, né? Rádio Clube de Lages sempre sorteando presentes, promoções muito bacana para vocês. E então, encerrando, né? Mais um Clube Interativa por aqui, porque tá chegando o Adelar Machado para comandar o Chimarreando com a Clube, o Éder Goulart mandando informações lá da Espolage, diretamente do Parque de Exposições Conta Dinheiro. A gente se encontra amanhã estarei aqui junto com o Evandro Giopo no Jornal da Clube, tanto na primeira quanto na segunda edição, trazendo as informações do setor policial, e a gente se encontra novamente aqui no Conexão Saúde, no Clube Interativa, na segunda-feira. Um abraço, até lá.
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0: aquela carne que só o Rio Grande tem.
1: Ah, tinha aquela costela. Nem vou falar mais nada. Fala em costela, deixa eu dar uma dançadinha mais com essa morena.
0: É,
1: deixa eu pegar assim na costela.
0: Então eu vou puxar o fôlei pra tu dançar com a morena, Sérgio Reis. Vamos lá!
1: Segura!

0: 3:40, você ligado aqui no programa Chimarreando com a Clube. Ouvimos os serranos, a primeira nossa maneira. Uma boa tarde para você da cidade, nossa região, que estão ligados, acompanhando a programação da Rádio Clube aqui em Lages, também em toda a nossa região. A temperatura neste momento marcando 19 graus aqui no centro de Lages. A previsão indicando chuva. Tempo tá carregado para chuva, hein? Tempo tá feio, prometendo chuvas também nas próximas horas. Tá quente esta tarde, também calor. 19 graus e a temperatura marcando, assinalando aqui na rua Carlos Jofre do Amaral. Hoje, sexta-feira, sextou, dia 9 de outubro do ano de 2026.
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0: O primeiro mate hoje é dia do açougueiro. Vamos mandar aí para esses profissionais aí que estão ligados, acompanhando também a nossa programação. Hoje é dia de homenagear esses profissionais que com dedicação, habilidade e muito trabalho fazem parte do nosso dia a dia. Nosso reconhecimento a todos os açougueiros que acordam cedo, atendem com atenção e garantem qualidade e confiança na hora de escolher aquela carne especial para a família, para aquele churrascão no final de semana. Hoje, dia do açougueiro, nosso primeiro mate vamos oferecer para esses profissionais. 3:42, vamos ouvir os filhos do Rio Grande.
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6: 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Quem fala com a gente é ele, o Guto. 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
10: Alô, Chimarrão, boa tarde. Tô chegando para falar de Campeonato Brasileiro. Olha, domingo é um domingo muito especial, porque tem clássico no Rio de Janeiro, tem clássico em São Paulo e tem clássico em Porto Alegre. Todos às 5:30 da tarde. Domingo no Maracanã, Flamengo e Fluminense. É o líder do campeonato. Lá no Allianz Parque em São Paulo, tem o vice-líder Palmeiras e Corinthians. E em Porto Alegre, o jogo do desespero, né? Grêmio Internacional. Tanto Grêmio como Internacional estão atualmente na zona do rebaixamento. Vai ser um domingo especial. E às 11 da manhã tem Inter e Porto no Tio Vida. Com transmissão da Clube a partir das 10:30. Valeu, gente. Continue ouvindo o Éder e o Chimarrando.
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0: 3:50, chegando o Dia das Crianças e a Rádio Clube, junto com a CH Tour, vão sortear uma diária em hotel em Gramado. 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Vamos chegando por aqui com o programa Chimarrindo com a Clube, trazendo já as primeiras informações com ele, o Éder Goulart, que está lá no Parque de Exposições Conta Dinheiro, também na cobertura da Expo Lages. Com você, Éder, boa tarde.
1: Muito bem, iniciando aqui os nossos trabalhos aqui da Expo Lages 2026, com a parceria da Água Azul Poços Artesianos, também da Associação Rural de Lages, Associação Comercial e Industrial de Lages e ainda o Sicoob Cred Serrana. Eu, Éder Goulart, vamos aqui juntos com você até às 18, levando informações diretamente do Parque Conta Dinheiro. Nós estamos aqui com o comandante, que junto com as entidades e junto com a colaboração de muita gente, está fazendo mais uma vez uma grande feira. O presidente da Associação Rural de Lages, Márcio Pamplona, fala mais uma vez com a nossa audiência. Márcio, como é que está o andamento da feira? E com certeza já temos aí várias novidades na programação ainda para acontecer até segunda-feira.
2: Boa tarde, Éder, boa tarde a todos que nos escutam, nos prestigiam. Realmente, nós estamos andando com a Expo Lages já hoje na sexta-feira. Teremos algumas atrações ainda durante a tarde, estamos tendo julgamento de ovinos, julgamento de bovinos também, nas pistas cobertas, né? E a partir das 19h30, um grande leilão da raça charolesa. A cada noite nós estamos tendo leilões, já tivemos do Braford e do Hereford, do Angus e do Brangus e hoje o charolês. No final de semana, sábado, temos durante a tarde novilhas e à noite cavalo crioulo. E no domingo, cavalo campeiro e multirraças e devo. Então, são vários e vários leilões, além das atrações, a indústria, o comércio, revenda de automóveis, um grande feirão aqui do Sicoob, aqui no parque, né? Então, tudo sendo feito ao mesmo tempo, é uma gama de atividades. Nós temos vários espaços cobertos para o pessoal poder circular, ver a indústria, ver o comércio, ver a pecuária, né? Então, a gente convida a todos que venham, se não der hoje, que venha amanhã, no sábado, venha no domingo, segunda-feira teremos o último leilão, que é uma feira de gado geral, é um feriado também, né? Então, uma oportunidade de circular por aqui e ver a força da nossa economia da região serrana.
1: Além dessa questão presencial, os leilões, eles têm as transmissões, né? O que agrega muito nas vendas e agrega também nessa abrangência da feira hoje.
2: Exatamente, Éder. Isso aí hoje é tal qual o rádio, você não precisa ir na casa da pessoa, a pessoa te leva para dentro da casa dela e nós nas transmissões, também através da internet, dos canais do Lance Rural e da Camargo Agronegócio, nós transmitimos os leilões e muitas pessoas, nós tivemos aqui, por exemplo, no leilão de Braford, no leilão de Angus, compradores do Paraná, além de toda a região, compradores do Rio Grande do Sul, comprando através do telefone e assistindo através do YouTube. É a tecnologia que chega na pecuária, que chega na comunicação das pessoas cada vez mais rápido, né?
1: Então, reforçar o convite para quem está em casa para vir ainda até a Expo Lages e para quem está fora também, aqui escutando a gente aí pela internet, para que venha a Expo Lages, que tem essa programação até segunda-feira.
2: Exatamente, você que está em casa hoje, sexta-feira, quer dar uma espichadinha, vem aqui, tem vários estandes, tem gastronomia, tem o núcleo cervejeiro da CIL, tem chopp, tem estandes os mais variados para você visitar. Quer comprar um carro? Tem um feirão de carro, tem as revendas, tem máquinas, implementos, tem uma exposição sul-brasileira de ovinos. Inclusive, eu passei lá agora, doutor Roberto Amaral, expondo ovelhas ali. Então, assim, tem de tudo para agradar a família, ver animais. É uma baita programação, não só para hoje à noite, como para sábado, domingo, aproveitar o tempo e vir aqui nos prestigiar.
1: Obrigado, Márcio, e nós vamos seguindo então até as 6 horas com o Chimarrão com a Clube, e depois tem a hora da corneta ao vivo aqui diretamente do Parque Conta Dinheiro. Já fazendo convite também que amanhã roda de chimarrão às 2 horas no pavilhão multissetorial, ali junto com o stand da do nosso grupo SCC. Então é isso, gente. Qualquer novidade eu volto na programação. É com você, Adelar.
0: Valeu, Éder. 3:55. Daqui a pouco o Éder retorna com mais informações da Expo Lages. Vamos com mais músicas. Rogério Magrão e banda.

0: 3:58, você na sintonia do programa Chimarrando com a Clube nessa sexta-feira. Olha, preste atenção, hein? 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Já já a gente volta por aqui.
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4: Boa tarde. Um agricultor de 40 anos sofreu um grave acidente de trabalho na manhã desta sexta-feira na divisa entre Arabutã e Ipumirim, no oeste do estado. O homem teve o braço amputado após ser atingido por um exaustor dentro de um aviário. De acordo com informações preliminares do Corpo de Bombeiros, a vítima realizava a troca do rolamento do equipamento quando o exaustor voltou a funcionar e atingiu o braço do trabalhador. O homem, morador da comunidade de Jacutinga, em Ipumirim, recebeu os primeiros atendimentos no Hospital Oswaldo Cruz, em Arabutã. A previsão é de que ele seja transferido para o Hospital São Francisco em Concórdia para dar continuidade ao atendimento médico. As circunstâncias do acidente deverão ser esclarecidas. A Prefeitura de Lages iniciou nesta semana a reconstrução de mais uma ponte sobre o rio Pelotinhas, na região da Coxilha Rica. A estrutura fica na estrada que liga as localidades de Escurinho e São Jorge e foi danificada pelas enxurradas e enchentes registradas nos últimos meses. Os trabalhos começaram pela recuperação e reforço dos pilares e das vigas de concreto. Na sequência, será instalada uma plataforma de madeira para permitir a passagem de veículos pequenos, como carros e caminhonetes. O tráfego de veículos pesados continuará proibido. Segundo a Secretaria da Agricultura, Pecuária e Pesca, a medida é provisória, até que seja possível executar o projeto definitivo, com a reconstrução completa da ponte em concreto. O andamento dos trabalhos depende das condições do tempo, que seguem instáveis em decorrência do fenômeno El Niño. Esta é a segunda ponte danificada pelas chuvas na Coxilha Rica. A estrutura de acesso à localidade de Raposo já foi reconstruída pela prefeitura. Onde há, a Clube está. Para a Hora da Notícia, Shaina Marcon.
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11: 4:06.
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11: Simbora, vamos seguindo por aqui pelas ondas da Rádio Clube para você nessa tarde de sexta-feira, final de semana pintando por aí, amanhã sábado. Grande abraço para você, um bom final de semana a todos os nossos ouvintes que estão aí ligados, acompanhando também a nossa programação. Hoje, sexta-feira, a gente vai juntos por aqui até às 6 horas, depois da oração da Ave Maria. Lembrando para você que também a Rádio Clube traz também a cobertura da Expo Lages na hora da corneta, para você das 6h15 até às 8 horas. Às 8 tem para você aqui na Clube o Rodeio. Te faço companhia até às 9 horas também no Rodeio. Vamos com mais uma participação ao vivo com ele, o Éder Goulart, o titular aqui do programa, que vai trazendo informações pra gente aqui no Chimarrão, e para você ouvinte que está acompanhando a cobertura da Expo Lages.
12: Adelar Machado, voltamos, e para você que está em casa, você que está acompanhando aí os detalhes da Expo Lages pela Clube FM, sempre em nome da Água Azul Poços Artesianos, do Sicoob Credicaru, da Associação Comercial Industrial de Lages e também com o apoio da Associação Rural de Lages. Nós estamos aqui hoje para falar também com o pessoal que vem de empresas estabelecidas fora da região serrana, né? Na nossa região de Santa Catarina, e que também tem sedes aqui na nossa região. Estamos falando com o nosso amigo aqui, que é da empresa Calcário Calmer.
13: Calver.
12: Calver. Calcário Calver. Então vamos ao vivo aqui mesmo com você, levando essas informações. Meu amigo, qual é a importância da participação de vocês aqui hoje? E a empresa, ela é situada fora, mas tem sede aqui na região.
13: Boa tarde, Adelar, boa tarde a todos ali da Rádio Clube. A Calvera é consolidada hoje lá no município de Botuverá, próximo a Brusque ali. A gente já está há 41 anos no mercado. Então hoje, como a Expo Lages é uma vitrine para todo mundo, a gente esse ano resolveu vir mostrar o nosso produto, o calcário, que a gente tem aí para toda a região, que já fornece para toda a região serrana e da Amuris aqui.
12: E aí tem uma sede aqui.
13: A gente tem ali nos índios, a gente tem um depósito. Aí pro pessoal que precisa, por exemplo, uma quantidade de calcário, a gente tem um depósito para retirada ali daí.
12: Quem é do campo já sabe das propriedades aí do calcário, a importância que tem para a agricultura. Mas para aquele que está nos ouvindo agora, que já deve ter ouvido falar sobre o calcário no campo, para o tratamento de solo, a principal importância, a principal função desse material para o agronegócio.
13: Assim, o calcário, a gente tem os dois tipos de calcário lá na matriz, lá em Botuverá. A gente tem o calcário calcítico, que ele tem um poder um pouco mais de cálcio nele, e a gente tem o calcário dolomítico, que é mais magnésio. Então, muito para a região nossa aqui, às vezes a gente tem que dosar para usar os dois ali, né?
12: E como é que tu sabe essa dosagem?
13: Aí, o pessoal tira uma análise de solo, leva do pessoal que faz essas questões aqui em Lages, e depois o agrônomo indica para ele, precisa de 8 a 10 toneladas por hectare ou algo assim, né?
12: Então faz o convite pro pessoal vir aqui conhecer, se integrar, né? E levar também essa impressão das empresas que estão aqui, que muitas vezes tem sede fora, mas aproveita esse momento para expandir os seus negócios.
13: Opa, vamos lá, pessoal, a gente está situado aqui perto do pavilhão dos ovinos aqui no final aqui. A gente tem um chopp ali e tem um QR Code. A pessoa vem ali, faz o cadastro no QR Code, já concorre a 30 toneladas de calcário e ganha um copo de chopp e já conhece a nossa empresa aí, tá?
12: Muito bem, muito obrigado. Nós seguimos por aqui na Expo Lages mais uma vez, trazendo justamente a impressão também de quem está fazendo a sua exposição aqui, principalmente com relacionamento. Às vezes os negócios não são fechados no momento, mas depois esse relacionamento se estende aí para frente. Então, quando o produtor rural vai precisar de algum insumo, de algum maquinário, vai com certeza lembrar mais daquelas pessoas que estavam aqui na Expo Lages. Com informações para Clube FM, sempre Éder Goulart, onde há, a Clube está.
11: Falou, Éder Goulart, obrigado pela sua as informações, mais uma intervenção com a gente aqui no programa Chimarrindo com a Clube. E você vai participando com a gente aqui da nossa programação da Rádio Clube. Final do programa tem sorteios para você aqui que está ligado, acompanhando 98.3, tá certo? Você, ouvinte da cidade também, de toda a nossa região. 4h10, vamos com música. Agora vamos trazer o Mano Lima e a música Maneco Pata. Vamos ouvir, aumenta o volume do seu rádio, porque tem muita música e, claro, as informações para você também, ouvinte.

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1: Quatro horas e 18 minutos, você na sintonia da Clube, vamos agora com a Agenda Cultural, informando para você que no dia 16 de outubro tem para você um grande evento no Querência Xizão, ali na Avenida Marechal Floriano. Você está sendo convidado, Éder Goulart, se apresentando, tá certo? Você que está aí ligado com a gente, então, vai se programando para esse grande evento. Você que está aí ligado, acompanhando toda a nossa programação da Rádio Clube, você que está aí ouvindo, Éder Goulart no Querência. Deixa eu ver aqui, 25 anos do álbum de Capa na Mala, o evento que vai acontecer então no dia 16 de outubro às 20 horas, às 8 horas da noite, será numa sexta-feira. Show de abertura com araucanos e convidados especiais. Você pode reservar também aí a sua mesa, hein? Garantir também o seu lugar para esse grande evento. Éder Goulart no Querência. Dia 16 de outubro, numa sexta-feira, às 20 horas. Você está sendo convidado. Faça a reserva também da sua mesa, entrando em contato com o Éder Goulart, também, é claro, no Querência. 4 horas e 19 minutos. Você ligado na programação da Clube? Ótima tarde para você. Já já tem informações para você, direto da Expo Lages. 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Hoje é dia de sorteio aqui também no programa, hein? 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
2: 4:25. Daqui a pouquinho tem um sorteio para você do 20 premiado Supermercados Miatã, hein? Já para você acontece o sorteio, é o segundo sorteio do 20 premiado da rede de supermercados Miatã, nessa parparceria com a Rádio Clube. 4:25. Vamos trazendo mais informações. Ele chegando direto lá do Parque de Exposições Conta Dinheiro, da cobertura da Expo Lages, com mais uma participação ao vivo com a gente, Éder Goulart.
3: Tudo bem, minha gente, a programação. Nós voltamos diretamente aqui da Expo Lages 2026, em nome da Água Azul Poços Artesianos, da Associação Comercial e Industrial de Lages, da Associação Rural de Lages e também aí do Cicobi Cred Serrana. Nós estamos aqui num espaço bacana, que é do Arte Terapia, que é uma parte aqui reunindo artesanato local, lembranças de Lages, muita coisa bonita também aqui num dos pavilhões da Expo Lages. Eu tô aqui com a nossa amiga, qual é o seu nome?
4: Vera Ruth Cruz.
3: Dona Vera, participando da feira aqui com esse projeto tão bonito.
4: Ah, nós estamos felizes, né? Num espaço desse, numa festa dessa. Então eu e as minhas amigas, a Zilda e a Cássia.
3: Onde é que funciona esse projeto? Como é que funciona aí o projeto?
4: Nós somos um grupo, não tem associação, nada. Sim. Assim, né? Daí quando tem feira, a gente vai procurando qual mês que tem e vai atrás para marcar o espaço.
3: Aí vocês vão produzindo na casa de vocês mesmo?
4: Na sua casa. A gente faz tudo como agora era, né, da pavilhão da ovelha. Sim. Então tem muita ovelhinha e tem saído bastante, né? E a gente vai arrumando outros produtos junto, né?
3: Que mais sai então são as ovelhinhas. Você que está em casa hoje, que gosta do artesanato local, então pode vir aqui. Queria que a senhora fizesse o convite, então, para a senhora, para a criança que está em casa, para a turma que está em casa, para vir para Expo Lages e visitar o pavilhão. É aqui pertinho da ovinocultura, né? É.
4: Então eu quero convidar vocês para vir ver o nosso artesanato. A gente está sempre em feiras, mas aqui na Expo Lages é diferente, está mais bonito. Tá? Então estão convidados. Vem a mãe, o pai, as crianças. Tem para todos.
3: Muito obrigado. Então a gente com muita alegria também prestigiando o pessoal. Olha, tem artigos de vime, tem toda a parte aí de materiais de artesanato, coisa muito bonita, coisa nossa, presente aqui na festa também. Já tem presença de Natal, tem muita coisa bonita. Além disso, tem a parte de lã também, fazendo parte aí da cultura, da ovinocultura. Tem aqui o Trama Serrana, que é um dos expositores. Outras lojas da cidade estão presentes aqui, levando artigos gauchescos, palas, tudo dentro da Expo Lages. Esse pavilhão que eu falei para vocês, só para reforçar, logo que na última rua do parque, é onde se encontram ali do lado do pavilhão da ovinocultura. Daqui a pouquinho eu retorno na programação, sempre Éder Goulart, onde há a Clube está, na Expo Lages.
2: Muito bem, 4:28. Vamos agora para o Cantinho Sertanejo, para você que está aí ouvindo a Clube.
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2: Ao som da viola, pra você que gosta da música sertaneja, um alôzão lá pro nosso amigo Pelego, tá aqui no centro, ele, lá tomando um chimarrão, com o rádio ligado, trabalhando e ouvindo a programação da Clube. A dona Elza, lá no bairro Bela Vista, tomando o seu cafezinho das 4 e ouvindo também a Rádio Clube. Também, quem mais que está participando com a gente, ouvindo a programação da Rádio Clube, vamos agradecendo a todos os nossos ouvintes. Um alôzão para o nosso amigo Galeno, também na sintonia. Ótima tarde para você. Quem mais que está chegando por aqui? O Márcio Fernando de Sabranco, lá do bairro Santa Helena, participando da programação da Rádio Clube também. Pessoal, estão participando do sorteio. Quem mais que está chegando por aqui? O Roberto Carlos, morador do bairro Santa Catarina. Ótima tarde para você, tá lá tomando um chimarrão e na sintonia da Rádio Clube. 4:29, César e Paulinho. Obrigado ao homem do campo.

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2: Isso mesmo, a promoção voltou. 4:33. Vamos para o segundo sorteio hoje. Vamos acompanhar o Cláudio Pereira, que já está aí também visitando mais uma família. Para você aí que está ligado com a gente, acompanhando a Rádio Clube. Cláudio Pereira, boa tarde para você.
3: Olá, pessoal, estamos de volta em mais um sorteio do ouvinte premiado Miatan, aqui do bairro Coral. Bairro Coral, onde o gerente mostra, o André, esse cara que está aqui. E hoje vai ter mais um ganhador desse cheque, cheque de R$250 em Vale Compras e também um brinde dos produtos, deixa eu ver aqui, produto Girando Sol, isso, Girando Sol. 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Muito bem, André, nós estamos aqui na rua
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4: É isso mesmo, então estamos aí mais um ano com essa ação aí de ouvinte premiado, premiando aí várias pessoas em vários bairros da cidade de Lages.
3: Olha só, vamos lá ver se tem alguém em casa. Vamos lá, vou lá. Vamos invadir aqui, ó. Será que tem cachorro ou não tem? Não sei, se tem ou não tem, eu não sei. Eu vou entrar aqui. André, vem, a nossa viatura ficou lá, unidade móvel, Rádio Clube. Essa casa aqui, vamos saber quem mora aqui? Vamos lá. Meu Deus do céu, hein? Se for brabo, nós temos pego, hein? Mas não, acho que não é. Vamos ver aqui. Aqui. Apertei na campainha pra ver a minha vizinha, quem vai me atender. Opa, ô minha flor, bom dia. Como é que é seu nome?
5: Neuza Burdigo Burato.
3: A dona Neuza, Neuza. Isso. A senhora compra onde, dona Neuza?
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3: 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Olha lá, Clube 98,3, mostra ali. Olha só, é o Adilson Oliveira que está falando, dona Neuza. Ela é fã da Rádio Clube. Eu quero saber da dona Neuza o seguinte: a senhora tem a sacolinha do Miatã?
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3: 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Dona Neuza, deixa eu ver aqui. 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
3: Ah, ela conhece lá da Rádio Clube, o rádio da Rádio Clube. Beleza, dona Neuza, parabéns, minha querida, valeu, né, André?
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2: 4:38, previsão do tempo com ele, meteorologista Peter Scheuer. Boa tarde para você, Peter.
6: Boa tarde. A presença de uma área de baixa pressão vem organizando inúmeras e múltiplas instabilidades, portanto, tem previsão de chuva e não dá para descartar a formação de alguns temporais, não ruim o tempo todo. Intercala com boas melhorias. Mas mesmo assim, qualquer desvio, qualquer chuva mais forte, algum transtorno pontual, não dá para descartar. Algum alagamento, alguma enxurrada, algum deslizamento de terra, alguma enchente. Então tem que ficar bastante atento nessas áreas mais críticas. Essa condição do tempo, ela acontece durante os próximos dias, sábado, domingo, segunda, terça, quarta, quinta, semana toda que vem tem previsão de chuva, mas que nem eu disse, né? Vai intercalar com boas melhorias, ou seja, não é ruim 24 horas por dia. Temporais e tempestades também não estão descartados. Peter Scheuer, meteorologista com a previsão do tempo.
2: Valeu, Peter, obrigado pelas suas informações. Temperatura 18 graus neste momento e também uma leve garoa nesta tarde aqui em Lages. 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

0: de falecimento.
1: Familiares comunicam pesar o falecimento de Geraldina Lopes, ocorrido hoje no Hospital Tereza Ramos, em Lages. O corpo está sendo velado no Salão da Comunidade de Beneditos, em Cerro Negro. A celebração de despedida será amanhã às 10 horas no mesmo salão, seguindo logo após para o seu sepultamento no cemitério municipal de Cerro Negro. Noticiamos o falecimento de Geraldina Lopes. Familiares comunicam pesar o falecimento de Geraldina Lopes, ocorrido hoje no Hospital Tereza Ramos, em Lages. O corpo está sendo velado no Salão da Comunidade do Beneditos, em Cerro Negro. A celebração de despedida será amanhã às 10 horas, no mesmo salão, seguindo logo após para o sepultamento no cemitério municipal de Cerro Negro. Noticiamos o falecimento de Geraldina Lopes. 4 horas e 42 minutos.

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10: 4:46.
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10: E a gente vai seguindo por aqui com o programa Chimarrendo com a Clube nesta tarde de sexta-feira até às 6 horas com o melhor da música e também muitas informações para você também da cobertura da Expo Lages. O Éder Goulart trazendo as informações para você ouvinte também que acompanha a Rádio Clube e também tem todas as informações dessa grande feira multissetorial que está acontecendo em nossa cidade Lages, a Expo Lages, e continua e claro você acompanha tudo que acontece. E lembrando que a partir das 6:15 a hora da corneta também ao vivo direto do nosso estande da Rádio Clube, montado lá no bairro Conta Dinheiro, no Parque de Exposições Conta Dinheiro, também na cobertura da Expo Lages. 4:46, enquanto isso a gente vai com música. Para você que está participando, muito obrigado pela sua audiência. Mauro Moraes.

0: 4:50, você ouviu Mauro Moraes, Cabanha Touro Passo. Vamos trazendo mais informações direto da Expo Lages, ele é Éder Goulart com você.
1: Muito bem, nós voltamos na programação diretamente aqui da Expo Lages, no pavilhão da multissetorial, aqui onde reúne entidades, as principais entidades aí da nossa região, também do comércio, representantes da indústria. Ah, os encontros seguem com a Semana da Inovação também, que é uma iniciativa já de continuidade, né, dentro da nossa Expo Lages. Nesse momento aqui no Parque Conta Dinheiro, muita chuva, a chuva está presente, então o pessoal está se concentrando mais nos pavilhões aqui no pavilhão multissetorial e também nos pavilhões de exposição do gado, os pavilhões ali do cavalo, da ovinocultura, fazendo essa movimentação nessa tarde. Temos uma boa movimentação, famílias reunidas, o pessoal, conversei com vários ouvintes nossos aqui da Clube FM, prestigiando, o pessoal de Capão Alto, de Palmeira, por aqui, o pessoal de Bocaina do Sul, fazendo a presença, tendo uma presença que a gente pode notar. Notamos também muitos negócios na área do automobilismo, né? Na área automotiva, aí com as revendas de carros, de tratores, de implementos agrícolas também, muito forte nas polagens desse ano. Daqui a pouquinho nós vamos acompanhar também lançamentos de novos projetos que estão acontecendo, porque as entidades aproveitam também a visibilidade da feira para anunciarem os seus novos projetos, as suas articulações dentro não só do agronegócio, mas benefícios aí para a cidade, para toda a região. Você que está nos ouvindo nesse momento, a entrada é franca, né, no Parque Conta Dinheiro. A programação vai seguir aí essa com as exposições, com toda essa programação de leilões também que vão acontecer, vão seguir até o domingo, sendo que encerra na segunda-feira com um leilão, né? Então foi estendido aí mais um pouco para que pudesse contemplar o leilões, né, de todas as raças presentes aí nessa edição. Mais uma vez o parque muito bem organizado, com as forças de segurança dando todo o apoio. Então segue a feira, segue a Expo Lages, trazendo o melhor da genética, o melhor da pecuária, o melhor do agronegócio e também de serviços, da indústria e do comércio aqui da nossa região. Com informações diretamente do Parque Conta Dinheiro, Expo Lages 2026, com o apoio da Água Azul, Poços Artesianos, do Sicoabe Crédito Serrana, também com o apoio da ACIL e ainda o apoio especial da Associação Rural de Lages. Com informações, Éder Goulart, onde a Clube está.
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0: 4:56. 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Tudo isso aqui no programa.
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15: Boa tarde. A Polícia Civil prendeu um jovem de 19 anos suspeito de participar de um roubo à mão armada contra um estabelecimento comercial em Lages. A prisão aconteceu na manhã desta sexta-feira no bairro Santa Helena, durante uma operação da Delegacia de Investigação Criminal, a DIC. O crime foi registrado no dia 23 de setembro, no mercado Siqueira, no bairro Copacabana. Segundo a investigação, dois homens invadiram o estabelecimento e ameaçaram os proprietários com uma arma de fogo e uma faca. Depois de roubar dinheiro, os suspeitos fugiram a pé. A operação cumpriu mandados de prisão temporária e de busca e apreensão. O trabalho investigativo contou com o apoio da Polícia Militar, que contribuiu para a identificação dos suspeitos. Além das diligências relacionadas ao roubo, a ação também envolveu mandados ligados a investigações de homicídio qualificado e tráfico de drogas. O jovem preso foi encaminhado ao sistema prisional e permanece à disposição da Justiça. As investigações continuam para esclarecer o caso e localizar o segundo suspeito. Neste sábado, 10 de outubro, é celebrado o Dia Mundial dos Cuidados Paliativos, uma data que reforça a importância do acolhimento, do alívio da dor e da qualidade de vida de pessoas com doenças graves. Em Lages, a Secretaria Municipal da Saúde desenvolve ações para qualificar o atendimento aos pacientes e oferecer suporte também às famílias. Entre as iniciativas está o fortalecimento do serviço de atenção domiciliar, que utiliza a bomba elastomérica para a administração contínua de medicamentos, auxiliando no controle da dor e de outros sintomas, com mais conforto e segurança para quem recebe atendimento em casa. O trabalho também envolve as equipes de atenção primária e outros serviços da rede municipal. Entre as próximas medidas estão a organização do fluxo de atendimento e a elaboração de um protocolo para o manejo da dor. Os cuidados paliativos buscam aliviar o sofrimento e preservar a dignidade, considerando as necessidades físicas e emocionais dos pacientes, além de respeitar suas escolhas e oferecer acolhimento aos familiares. 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Para a Hora da Notícia, Shaina Marcon.
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2: 5:09.
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2: Seguindo por aqui com o programa Chimarreando com a Clube, hein? Já tem mais informações para você da Expo Lages. Daqui a pouquinho o Éder Goulart traz mais informações também para você que está aí na sintonia da 98.3, para você que da cidade também de toda a nossa região, que estão aí com o rádio ligado. Quero mandar um abraço lá para Marlene Muniz, que está ligado com a gente, pessoal aí de Capão Alto, uma ótima tarde. Obrigado pela preferência. Quem mais que está chegando por aqui no nosso WhatsApp? Olha, tem muitas mensagens para o sorteio. A gente não consegue registrar todas as pessoas que mandam mensagens, mas a gente agradece pela sua participação. O José Oswaldir está ligado com a gente no bairro Centenário. Uma ótima tarde para você, amigo. Quem mais que está chegando por aqui? Vamos também atendendo mais participações. A Angelita Aparecida Barroso, ligado com a gente também, acompanhando a programação da Rádio Clube.

Um alôzão lá para nosso ouvinte que está ligado com a gente também do bairro Copacabana, Lariane Cauane, obrigado pela participação. 5:11, a música continua por aqui no programa. Vamos lá, trazendo agora para você João Luiz Correia. Daqui a pouquinho tem notas de felicidade. Vamos ter também aqui no programa para vocês as cotações do mercado agrícola e financeiro. As cotações também para você aqui na nossa programação da 98.3, hein? Durante o programa, nesta tarde também de sexta-feira. Vamos com mais músicas. Daí o Fandango em Soledade. João Luiz Correia.

0: 5:18, ouvimos a Berenice Azambuja, Tchau Amor, ainda teve João Luiz Corrêa, Fandango em Soledade. Um alôzão lá para o tio Durica, que está aí no sítio, ele e toda a sua família, acompanhando a programação do Rádio Clube. Muito obrigado pela sua participação, tio Durica. Uma ótima tarde aí de sexta-feira, um bom final de tarde. Está lá ligadinho na sintonia da programação da Rádio Clube. Quem mais? Também Assunta Rosa, nos ouvindo lá em Vargem, comunidade de São Pedro. Um abraço para você, Rosa. Muito obrigado também pela sintonia. Quem mais que está chegando por aqui? Quero mandar um alôzão também para você que está ouvindo a gente aí no município de Otacílio Costa. Pessoal do município de Rio Rufino também, Bocaina do Sul, Bom Retiro. Ótima tarde a todos. Vamos trazendo mais informações para você. O Éder Goulart na cobertura também da Expo Lages 2026, diretamente do Parque de Exposições Conta Dinheiro. Olha, tem entrega de projeto logo mais para o poder público do primeiro parque alagável. Olha, notícia boa, vamos conferir a informação com Éder Goulart.
1: Nós voltamos diretamente aqui do Parque Conta Dinheiro com a Expo Lages 2026, nessa cobertura especial que tem o apoio da Água Azul Poços Artesianos, do Sicoobi Crédito Serrana, da Associação Comercial Industrial de Lages e também da Associação Rural de Lages. Nós estamos aqui no stand da AEA, que é a Associação dos Engenheiros, Arquitetos e Agrônomos aqui da Serra Catarinense, que vão fazer uma entrega importante para a cidade, com um impacto bem importante, e nós vamos depois também detalhar todo esse projeto aí na nossa programação da Clube FM. Estamos aqui com a presidente da AEA, Paula, que vai explicar um pouquinho do evento que vai acontecer daqui a pouquinho aqui nos pavilhões.
2: Boa tarde. Então, nós estamos esperando o secretário Malek para fazer essa entrega simbólica, né, do termo do projeto. O projeto já está finalizado, iremos entregar ele na CEPLAN já semana que vem. E é um projeto extremamente importante para Lages, né? Em frente a esses eventos de chuva, um impacto, né, positivo para a cidade, onde tende a baixar os eventos de inundação que vai acontecer ao longo do Cará.
1: Como é que é o nome do projeto? Pode detalhar um pouquinho mais para o nosso ouvinte?
2: É Projeto Parque Alagável. Atualmente a gente não colocou ainda o nome final do parque, estamos decidindo com o pessoal da CEPLAN e

0: prefeitura, mas a tendência é fazer um parque na região ali que alaga próximo do Caveiras, onde a população possa utilizar esse parque. Vai ter uma quadra poliesportiva, vai ter pontos para fazer, para subir pipa, vai ter pontos para ter food truck, ter eventos. Então a população utiliza esse parque, né, consegue desfrutar do momento, porém em eventos de inundação ele vai servir como um grande reservatório. Assim hoje como nas grandes cidades planejadas, como Curitiba tem, essa é a função do parque, né?
1: Então toda a estrutura é montada para que tempo bom vai ser utilizado pela comunidade. Choveu, grandes volumes de chuva estão previstos aí, né, para os próximos, até para esse ano já, vai ter essa bacia, vamos dizer assim, para explicar para o nosso ouvinte. E a região da cidade, tu já tem uma previsão de qual que vai ser?
0: Sim, ela é próxima, ela é ali para trás da Uniplac, né, na Cará, próximo já do Caveiras. Já tem todo o terreno, o projeto já, na verdade, já está todo finalizado, só falta fazer a entrega, né? E é um ponto hoje onde a população sofre muito com alagamento, tanto a população ao entorno do parque, como a população à frente desse parque. Então, isso vai sanar bastante ali os problemas da população.
1: Muito obrigado. Então é isso aí, minha gente. Daqui a pouquinho tem essa entrega oficial, então, para o poder público também, mostrando também essa integração, né, das associações da nossa Serra Catarinense, que aproveitam o espaço da Espolagem, desse momento especial, para fazerem entregas especiais também. Então vem novidade aí, mais detalhes a gente ainda, hoje na edição da Hora da Corneta, vamos trazer mais detalhes aí sobre o que é esse projeto para você que está nos acompanhando. Segue daí então Adelar Machado, sempre na cobertura da Espolagem 2026, Éder Goulart, onde há, a clube está.
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3: Parabéns, felicidades para você que faz aniversário hoje. Hoje é dia de celebrar a vida. Parabéns, muitas felicidades. E que não falte saúde, paz e amor. Que seu novo dia, aí o seu novo ciclo, seja repleto de muitas bênçãos, conquistas e muitos motivos para sorrir. Parabéns a todos os aniversariantes que estão completando mais um ano de vida hoje, recebendo homenagens aqui na nossa também agenda do aniversariante, notas de felicidades. Parabéns para o Miguel Endion de La Fuente, de aniversário hoje, felicidades. Parabéns para a Jéssica Neto. Quem mais? Feliz aniversário. Nossas homenagens para a Suzana Andrade. Tem mais gente de aniversário, a Janete Terezinha Frana. Parabéns para você, Janete. Feliz aniversário para André Almeida, completando mais um ano de vida também hoje, nesse dia 9 de outubro.
4: Parabéns, parabéns.
3: Parabéns a todos os aniversariantes. Que Deus ilumine seus caminhos e realize os desejos do seu coração. Mais um ano de vida, mais histórias para contar e mais motivos para agradecer. Felicidades a todos.
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3: 5 horas e 24 minutos. 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

5:29. A gente vai seguindo por aqui. Daqui a pouquinho tem o mercado financeiro. Também aqui no programa Chimarreando com a Clube. Um alôzão também para os nossos ouvintes que estão participando com a gente. Olha, bastante mensagem chegando por aqui. Deixa eu ver quem está participando. Um abraço para Vera, ligado com a gente aqui em Lages, acompanhando a Rádio Clube. Pediu para mandar um alôzão. Aí para todos que estão ligados aqui na Rádio Clube. Um alôzão lá para a Ângela também, em Painel, na sintonia da 98.3. Quem mais que está chegando por aqui? Vamos atendendo mais participações. O Roberto Ribeiro, do bairro Santa Helena, na sintonia do programa. Todo mundo está participando aqui do sorteio. O pessoal está mandando mensagem que querem participar do sorteio. Boa sorte. Todas as mensagens a gente não consegue registrar aqui, falar o seu nome. Mas você vai para o sorteio também. Muito obrigado a todos que estão participando. A Isadora Ribeiro, do bairro Guarujá, uma ótima tarde para você. Quem mais? O Amarildo Lopes, do bairro Universitário. Excelente sexta-feira para você também. Quem mais que participa com a gente? Mais uma participação, depois vamos trazendo mais músicas. O João Batista Rosa, do bairro Santa Helena. Ótima tarde também, bom final de semana. A música continua por aqui, vamos ouvir o Chino Missioneiro. Um velho que cheira a pampa. 5:30. Boa tarde para você, bom final de tarde. Que está na sintonia da Clube? Tá tudo bem, já já mais informações da Expolagem.

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3: 5 horas e 35 minutos. Antes aí das informações, quero mandar um alôzão pro nosso amigo Lori, que está ligado com a gente. Um abraço para você, Lori. Aí para toda a sua família, uma ótima tarde de sexta-feira, sempre acompanhando a programação da Rádio Clube. Vamos agora então para as informações, as cotações do mercado financeiro. O dólar valendo hoje 4,98. O euro 5,58. Agradecendo ao Amarildo Volpato, ele que nos informa, repassa as informações também do mercado agrícola. Para esta sexta-feira, vamos lá então informando para você. Lembrando que aí mantém os mesmos preços de ontem. Só para você aí que está ligado com a gente. Vamos lá então, mel silvestre R$12 o quilo, mel de Bracatinga R$18. O milho amarelo R$64, a soja R$139, estava R$143, caiu R$4. O suíno vivo, produtor independente R$5,10 o quilo. O suíno produtor integrado R$5,11 o quilo. Vamos para o feijão? Feijão preto R$220, estava R$217,50, subiu R$2,50. Feijão carioca R$270. Feijão vermelho R$300. A ovelha matriz de 50 a 70 quilos, R$10 o quilo. Cordeiro vivo de 40 a 50 quilos, R$16 o quilo. Leite padrão para este mês de outubro, R$2,53 o litro. A vaca gorda, R$11,50 o quilo. E o boi gordo, R$12,50 o quilo. As informações para você do agronegócio, as cotações do mercado agrícola e também financeiro. Um abraço lá para o Amarildo Volpato, ele que nos repassa as informações sempre atualizadas no final de tarde aqui na nossa programação da Rádio Clube. 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
1: 5:41.
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1: Chegou a hora da gente realizar o sorteio para você que está aí acompanhando a nossa programação da Rádio Clube. Temos o sorteio então hoje para você da Keilex Alimentos, Queijaria Celuarte. Para você que está acompanhando a nossa programação, hein? Sorteio então daquele delicioso queijo da produção Keilex, ali no mercado público. Vamos lá então para o sorteio. Para você que está ligado, sintonizado aqui na 98.3, começando por aqui então, trazendo o sorteio para você ouvinte que está aí na ligado com a Rádio Clube, para você que participou, mandou sua mensagem para o nosso WhatsApp. Olha, muita mensagem chegou no nosso WhatsApp 991523883. Parou por aqui, deixa eu ver, conferir o final do telefone. 9697 saiu para Sebastião Galeno Farias. Atenção, Sebastião Galeno Farias, do centro de Lages. Você ganhou então o sorteio do queijo da Keilex Alimentos, tá certo? Passa aqui na Rádio Clube para retirar também a sua autorização, tá certo? Para você aí que está sintonizado com a gente, participando da nossa programação da Clube, vamos para mais um sorteio, hein? Tem mais um sorteio rapidinho por aqui, quase já no final do programa. Vamos lá agora, sorteio para você de uma pizza extra gigante, 16 fatias, sabores tradicionais do Querência, ali na Avenida Marechal Floriano. Saiu para o final do telefone 2587. Mário Cirone, atenção, Mário Cirone foi o ganhador da pizza. Uma pizza extra gigante, 16 fatias, sabores tradicionais. Você vai direto lá, tá bom, Mário? Não precisa passar aqui na Rádio Clube. Você vai direto no Querência. Você tem uma semana para você comparecer no Querência e consumir, né? Comer aí a pizza com seus amigos, sua família. Você tem uma semana para você, então, se fazer presente lá no Querência e comer lá no mesmo local no Querência, tá certo? Então, repetindo os ganhadores. O Mário Cirone ganhou uma pizza extra gigante do Querência. E o Sebastião Galeno Farias foi o ganhador do queijo da Keilex Alimentos. Favor passar na Rádio Clube também retirar a sua autorização. 5:44, vamos trazendo mais informações para você da Expo Lages. Ele, o Éder Goulart.
2: Voltamos, meus amigos, mais uma vez aqui da Expo Lages 2026, trazendo sempre novidades, trazendo tudo que está acontecendo aí nessa grande feira do agronegócio, da indústria e do comércio aqui da nossa Serra Catarinense, e com eventos de nível estadual, de nível nacional, trazendo aí também uma integração internacional aí de negócios mais uma vez nessa edição. Estamos aqui com um parceiraço nosso do Chimarrando com a Clube, da nossa Clube FM, Felipe Tramontini, aquele que eu dou o recado como médico veterinário, e hoje está aqui também como produtor, como pecuarista, participando aqui da ovinocultura nessa tarde, e vai falar com você que está nos acompanhando, você, o Adelar Machado, que está no comando técnico hoje do programa, no comando do programa. Felipe, que bom você, parceiro nosso, está falando aqui no Chimarrando com a Clube, e me conte um pouco, né, do evento que está acontecendo aqui na Expo Lages e também dos teus resultados aqui, você como criador.
3: Não, o evento tá muito bom, tá especial, reuniu a sul-brasileira da ovinos, né? E graças a Deus na minha categoria fui premiado. Então, isso aí é muito importante, é o resultado do trabalho, e eu peço que o pessoal venha para Expo Lages, venha visitar os estandes. A exposição tá bonita, tem bastante animais superiores, e tá muito lindo o evento.
2: E o momento da ovinocultura, a gente sabe que dependendo das raças, ou dependendo do momento econômico, enfim, uma série de fatores, às vezes tem uma alta, às vezes tem uma baixa no mercado. Como é que está o momento da ovinocultura aqui na Serra Catarinense?
3: Não, o momento está em pujança, está em elevação, o crescimento, a procura sempre está muito grande, novos criadores entrando, os velhos se mantendo e se destacando e a ovinocultura com certeza é um belo negócio.
2: Para quem está nos ouvindo hoje que quer investir também, quer fazer parte aí desse círculo, qual é a principal dica que você tem em relação a manejo, em relação a investimento para poder começar?
3: Primeiro você tem que dar uma organizada na tua propriedade, né? Dar uma organizada na propriedade para você não ter aqueles problemas, para você ter aquele dizer, deu problema, não vou mais continuar com o cachorro. Primeiro tu dá uma organizadinha leve, é um animal fácil de manejar. Eu não tenho problema com meus animais, já crio há mais de 20 anos. E pode meter em ficha que não tem erro.
2: Muito bem, Felipe. Então, mostrando também aí a tendência, né? E o investimento que está acontecendo aqui na nossa região, nesse setor que é uma referência já aí no meio da pecuária, a ovinocultura aqui da Serra Catarinense. Sempre trazendo as informações aí com o patrocínio da Água Azul, Poços Artesianos, também do Sicoobi Crédito Serrana, Associação Comercial Industrial de Lages e Associação Rural de Lages. Éder Goulart, trazendo para você os detalhes aqui da Expo Lages 2026. Onde a clube está?

0: 5:51, Cristiano Quevedo. 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
0: 5:53, Cláudio Pereira chegando, falando pra gente da Trimania.
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5: 5:55. Rapidinho, ele, Éder Goulart, finalizando o seu trabalho, a sua participação aqui no Chimarreando com as informações da Espolares. Lembrando que depois das 6:15, na Hora da Corneta, transmissão ao vivo também para você da Hora da Corneta, lá do nosso estande da Rádio Clube, no Parque de Exposições Conta Dinheiro.
6: Muito bem, retornamos na programação aqui da Espolares, nessa cobertura que tem o apoio da Água Azul, Poços Artesianos, também do Sicoabe Crédito Serrana, Associação Comercial Industrial de Lages e Associação Rural de Lages. E eu estou aqui agora com o nosso amigo, Roberto Rogério do Amaral. Doutor Roberto, com a gente participando da programação mais uma vez e participando da Espolages, como criador também. Doutor Roberto, seja bem-vindo mais uma vez ao Chimarreando e uma alegria estar aqui presente também, investindo na ovinocultura da Serra Catarinense.
7: Para nós é um motivo de orgulho. Orgulho primeiro porque nós estamos nesse momento com a raça, né? Assim, uma criaçãozinha pequena, mas do Romney Marsh, que é uma raça lã e carne, que fez um sucesso aqui, está fazendo sucesso aqui na Espolares. Nós nos apresentamos nosso pai de cabanha e ganhou todas as rosetas, tá? Coisa mais linda. Então é poder mostrar o produto da nossa terra, o produto da nossa gente, né? Essa raça era criada pelo seu Dimas Ribeiro, que era o pai da raça. E nós resolvemos, né? Então, dar continuidade a esse trabalho dele. E agora já estamos com material genético de qualidade e podemos apresentar nessa Espolages, né? Na sexta exposição de ovinos e também na Espolages, né?
6: Doutor Roberto, claro que a gente precisa do investimento, né? Ou continuidade da raça também, mas envolve muito conhecimento. O senhor, fazendo parte, né, desse setor, tem que buscar conhecimento, é permanente?
7: É permanente, né? Nós temos técnicos aqui em Lages de altíssimo nível. Lages exporta principalmente conhecimento, né? Nós tínhamos aqui o Volney Ávila, que vamos dizer assim, cuidava muito da nossa ovinocultura, e agora tem a doutora Cíntia, o Diego, um pessoal que entende disso e que é fundamental para o sucesso, tanto o sucesso genético e como consequência o resultado e o sucesso econômico, né? Então isso, essa nossa, o fato de nós criarmos o Romney Marsh, né? Por questões da carne marmoreada, é um diferencial competitivo que vale a pena, não só para aqueles que querem criar a mas principalmente para a cruza. Ele é um animal, é um valor genético importante para qualquer rebanho.
6: Então, se o senhor fizesse o convite, né, para o pessoal prestigiar tanto a nossa cobertura como também a Espolages, a Clube, que faz parte da história desse evento.
7: Sim, a Rádio Clube, né, durante todos esses anos esteve aqui participando, divulgando, e a Espolages ela faz parte da nossa vida, e tanto dos produtores rurais como do comércio, da indústria, e nós não podemos em nenhum momento diminuir a sua importância. A Espolares está sendo um sucesso, né? os organizadores, enfim, tudo está correndo adequadamente e nós podemos convidar o povo de Lages, da região e de Santa Catarina para virem aqui e para prestigiarem a feira, porque está muito boa e com certeza até nesses dias, até domingo, vai receber assim um volume de visitantes, enfim, das famílias, vai receber todos aqui no parque, que é uma entrada gratuita, então vale a pena a gente estar nesse jogo.
6: Obrigado, doutor Roberto. Então, minha gente, olha, você continua acompanhando, tem a Hora da Corneta hoje ao vivo ainda para vocês. Eu vou encerrando a minha participação na tarde de hoje, mas amanhã, 14h, estarei aqui com o Roda de Chimarrão, das 14h às 18h, levando os detalhes também, abraçando o nosso povo e conversando com quem está fazendo o sucesso dessa grande feira de agropecuária, de tecnologia, de conhecimento, de serviços, da indústria, do comércio, enfim, a feira muito rica em conteúdo e com certeza vai gerar muitos frutos aí para nossa economia local. Futuro, né? O futuro do nosso agronegócio passa aqui pela Espolagem também. Obrigado, Adelar Machado, mais uma vez por essa tarde, com as informações do Parque Conta Dinheiro. Éder Goulart, onde há, a clube está.
5: Valeu, Éder, obrigado também pelas suas informações. Na sequência, vem aí a oração da Ave Maria.
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5: São 6h. Hora da prece e da saudade. Hora da recordação. Hora de meditar sobre nossas vidas e num rápido exercício de consciência, ver tudo o que fizemos nesse dia, para que ele seja consagrado e abençoado.

0: Ave Maria de hoje, rezamos pela alma de Gessi Jurema Lucatel, pela passagem de um mês de seu falecimento, com muitas saudades de sua filha Yanaí Lucatel e genro Adriano Oliveira da Boite e familiares. Será rezada a Ave Maria de hoje pela alma de Orides Rodrigues da Rosa, com saudades de seu amigo Tião da Gaita. A Ave Maria de hoje nós rezamos pela alma de Orides Rodrigues da Rosa, com muitas saudades de seu amigo Tião da Gaita. Será rezada a Ave Maria pela alma de Gessi Jurema Lucatel, pela passagem de um mês de seu falecimento, com muitas saudades de sua filha Yanaí Lucatel e genro Adriano Oliveira da Boite. Será rezada a Ave Maria pela alma de Luísa Rodrigues da Rosa, com saudades de seu amigo Tião da Gaita. Será rezada a Ave Maria nesta sexta-feira pela alma de Luísa Rodrigues da Rosa, com saudades de seu amigo Tião da Gaita. A Ave Maria de hoje nós rezamos pela alma de Bemvida Oliveira Pereira, pela passagem de 3 meses de seu falecimento, com saudades de seu esposo Sebastião Pereira e família. Rezamos a Ave Maria pela alma de Bemvida Oliveira Pereira, pela passagem de 3 meses de seu falecimento, com saudades de seu esposo Sebastião Pereira e família. A Ave Maria de hoje nós rezamos pela alma de Alexandre Fernandes de Moraes, pela passagem de 1 ano e 3 meses de seu falecimento, com saudades de seus pais, irmãos, esposa e filhos. A Ave Maria de hoje será rezada pela alma de Alexandre Fernandes de Moraes, pela passagem de 1 ano e 3 meses de seu falecimento, com muitas saudades de seus pais, irmãos, esposa e filhos. A Ave Maria de hoje nós rezamos pela alma de Alexandre Fernandes de Moraes, pela passagem de 1 ano e 3 meses de seu falecimento, com saudades de seus pais, irmãos, esposa e filhos. Será rezada a Ave Maria pela alma de Bemvida Oliveira Pereira, pela passagem de 3 meses de seu falecimento, com saudades de seu esposo Sebastião Pereira e família. A Ave Maria de hoje nós rezamos pela alma de Maura Fátima Velho, com muitas saudades de seu esposo e filhos. A Ave Maria de hoje será rezada pela alma de Maura Fátima Velho, com saudades de seu esposo e filhos. Será rezada a Ave Maria pela alma de Maura Fátima Velho, com saudades de seu esposo e filhos. A Ave Maria de hoje nós rezamos pela alma de Antoninho Batcini, pela passagem de 2 anos e 3 meses de seu falecimento, com muitas saudades de sua esposa Margarete, filhos Márcio e Marcileia, netos Evelyn, Andrew e Nicole e demais familiares. A Ave Maria de hoje será rezada pela alma de Antoninho Batcini, pela passagem de 2 anos e 3 meses de seu falecimento, Com saudades de sua esposa, Margarete, filhos Márcio e Marcileia, netos Evelyn, Andrew e Nicole e demais familiares. A Ave Maria de hoje nós rezamos pela alma de Maura Fátima Velho, com saudades de seu esposo e filhos. Salve Maria, Padre Darcissa.
1: Salve Maria, meu irmão, minha irmã, que nos acompanha nesta sexta-feira, dia de nós pedirmos a bênção da saúde e a bênção da água. Vamos refletir nesta sexta-feira como nós necessitamos abrir o nosso coração para a vida, para o bem e para o amor. Abra-o para a vida com um gesto de aceitação, confiança e gratidão ao seu Criador. A vida é um dom precioso, uma oportunidade que Deus nos concede para amar, aprender, servir, perdoar e recomeçar. Mesmo diante das dificuldades, sempre haverá uma razão para agradecer, pois é muito melhor viver com esperança do que permitir que as dores nos roubem a beleza de existir. Abra o coração para o bem. Se a nossa vida tem uma origem, é no bem, o supremo bem. Ela encontra verdadeiro sentido quando se transforma em instrumento de bondade. Fazer o bem não exige grandes gestos. Muitas vezes começa com uma palavra amiga, um sorriso, um perdão, uma mão estendida ou a disposição de ajudar quem sofre. O bem que praticamos pode ser a resposta de Deus à oração silenciosa de alguém. Abra, sobretudo, o coração para o amor. Foi para amar que recebemos um coração. Em um mundo marcado por tantas divisões, indiferenças, feridas, escolher amar é um verdadeiro ato de coragem e de fé. Amar é cuidar, acolher, compreender, permanecer ao lado, especialmente quando seria mais fácil partir. Que Deus nos ensine a viver com gratidão, a praticar o bem com alegria e amar sem medidas. Um coração aberto para a vida, para o bem e para o amor torna-se morada de Deus e sinal de esperança para o mundo. Oremos. Quando o sino da igreja tange ao longe a Ave Maria, é chegado o momento de recordar a oração que rezou o anjo mensageiro de Deus na saudação mais expressiva de todos os tempos. E a vossa bênção pedimos, Nossa Senhora, para que a vossa proteção nos afaste de todo mal. Querido irmão, querida irmã, se possível, reze comigo. Ave Maria, cheia de graça, o Senhor é convosco. Bendita sois vós entre as mulheres e bendito é o fruto de vosso ventre, Jesus. Santa Maria, Mãe de Deus, rogai por nós, pecadores, agora e na hora de nossa morte. Amém. Peçamos a bênção da saúde. Que Deus abençoe a tua saúde, fortaleça o teu corpo, tranquilize o teu coração, renove tuas forças, que Nossa Senhora te cubra com o seu manto, que os anjos te protejam e que o Espírito Santo ilumine cada passo, que nunca lhe falte fé, esperança, paz e amor. Peçamos a bênção da água. Que Deus abençoe esta água, tornando-a sinal de vida, saúde e purificação. que ao bebê-la, o nosso corpo seja fortalecido, nossa alma renovada, nosso coração preenchido pela graça, pela fé e pela paz de Cristo. Que nesta sexta-feira Deus nos abençoe, abençoando a nossa saúde e abençoando esta água, em nome do Pai, do Filho e do Espírito Santo. Amém. A todos uma santa e abençoada noite e fiquem com Deus.

0: a oração da Ave Maria. 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
2: 6 horas e 16 minutos.

0: Corneta, para você direto do Parque de Exposições Conta Dinheiro, do nosso estande da clube, lá na Expo Lages, no Parque de Exposições, com toda a equipe da Hora da Corneta, o Edson Varela, a Dilson Oliveira e também o Amarildo Volpato e os trabalhos técnicos do Fernando Machado para mais uma programação ao vivo da Expo Lages para você também da Hora da Corneta. 6:16.
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6: Hora da Corneta, a partir de agora na Clube FM, nós estamos chegando com informações, com conteúdo, com a sua participação via WhatsApp. Vamos combinar da seguinte maneira em relação à participação via WhatsApp. Se você quiser ganhar um combo de tilápia do Galpão Capão do Cipó, você envia uma mensagem para o WhatsApp da Clube, ou Adelar Machado na retaguarda vai estar cuidando exatamente dessa participação, e lá no final do programa a gente sorteia, assim como sorteia um vale-compras de R$100 do Fast Burger para você consumir no local. Esse combo da tilápia galponeira, lá do Galpão Cipó, do Galpão Capão do Cipó, do Eli Fernando. Alô, Eli Fernando, aquele abraço. Vamos passar por aí, tomar um gole também uma hora dessa, porque essa cerveja aí, Princesa da Serra, é muito de buenas. Vamos lá então, tá combinado, vai ser desse jeito? O que vai ser desse jeito também é a participação de todo o elenco da Hora da Corneta nessa sexta-feira, quando estamos levando então, abaixo de mau tempo, o programa de hoje. Adilson Oliveira, está autorizado a dar buenas pro povo.
7: Tudo bem, Edson? Boa noite a você, boa noite ao Fernando Machado, Adelar Machado do estúdio, toda a nossa equipe da Hora da Corneta. Estamos aí direto do Parque de Exposições Conta Dinheiro. Chama atenção, Edson, a movimentação no trânsito. Acho que é por causa da chuva, né? Que aumenta a movimentação no trânsito. E hoje nós temos também a participação da Ana Júlia Mecabô, também está com a gente. aqui na Expo Lages, Edson.
6: Legal, legal. Fernando Machado, me ajuda aqui, que além do combo do Galpão Capão do Cipó, além do Vale Compras do Fast Burger, nós vamos sortear uma bola de futebol da marca Esportes, porque segunda-feira

0: É dia do, eu acho que é engenheiro agrônomo, segunda-feira, Dilson Oliveira. É, mas não é por causa disso que é feriado, é dia da padroeira Nossa Senhora Aparecida, mas também é dia das crianças. Exatamente, então vai ter esse mimo da marca Esportes, que você sabe, amanhã funciona até as 5 da tarde, abre as portas às 9 da manhã, não fecha o meio-dia, atende até as 5 para que você possa comprar uma bola, uma chuteira, um mimo para o seu filho, para sua filha, nesse dia das crianças. Combinado desse jeito? 3 sorteios hoje, Adela Machado, é desse jeito? Vamos que vamos então.
1: 3 sorteios hoje?
0: Sim, sim. Tá bom para você?
1: Tá bom, tá ótimo.
0: Mas vamos quebrar o recorde da semana que vem, vamos fazer.
1: E tem ouvinte de Capão Alto participando.
0: Opa!
1: Osmar Santos de Capão Alto mandando mensagem para nós na corneta já,
0: Edson. Osmar Santos, aquele locutor da rádio, se o Vopato tivesse aqui, ele já me dizia de que rádio que era o Osmar Santos. Ô Adilson Oliveira, hoje eu tava escutando quem fez o programa da manhã, não foi o Rodrigo Silveira, foi o Evandro Jopo,
1: né? Evandro Jopo.
0: Eu vi ele entrevistando os portugueses no programa, e no final do programa, inclusive a comitiva, os integrantes, tem o prefeito lá de Tejo, parece que é o nome da cidade, cantou uma música, Castelo de Tejo. Homem do céu.
1: Eu ouvi um pouco da música.
0: Homem do céu. Coisa chata, é música portuguesa, né?
1: Você não gostou?
0: Não, é que eu não gostei, eu tenho que respeitar, porque é cultura.
1: Sim.
0: É cultura, a cultura portuguesa é desse jeito. Daí eu fiquei pensando, será que eles não pensam a mesma coisa das nossas milongas?
1: De repente, né, Edson? Eu achei que você ia elogiar.
0: Não, eu achei muito chato, homem do céu.
1: Você fez uma uê no começo,
0: uhum.
1: Vai elogiar.
0: Se eles estiverem nos ouvindo no deslocamento pra cá, assim, a gente respeita pela tradição, mas é chato o fado. Sabe o que é fado?
1: Tá, mas você não gostou do cantor ou da música?
0: É da música. A música portuguesa é chata. Você conhece fado?
1: Fado?
0: É.
1: Não, só fada.
0: É.
1: Fada querida.
0: Você já ouviu fado?
1: Não.
0: Fado é a música portuguesa?
1: Não.
0: A música portuguesa é o fado, mas é chato também. Tá?
1: Não escuta.
0: Só fica melhor quando você bebe um vinhozinho português. Mas de qualquer maneira, só pra registrar.
1: Mas o pessoal lá gosta, né, Edson?
0: Não, claro que gosta, é cultura, né, Edson? Estou dizendo.
1: Quem sabe se eles ouvindo as nossas músicas não vão gostar.
0: Eu tô respeitando, não tô desrespeitando, só tô opinando a respeito, eu não posso opinar.
1: Você gosta de milonga debaixo do mau tempo? Você gosta de música nativista?
0: Eu não posso falar do Bolsonaro, eu não posso falar do Lula, eu agora não posso falar de música portuguesa também, homem.
1: Política é importante que você fale um pouco, tá vendo? Da audiência.
0: Eu não posso falar do Inter de Porto Alegre, não posso falar do Grêmio, não posso falar do Flávio Bolsonaro, não posso falar do Lula, vou falar do quê? Vou falar da música portuguesa.
1: Da música portuguesa,
0: exato,
1: tá certo.
0: Exato.
1: Então você não gostou?
0: Não, eu não gosto de fado, é uma música muito melosa.
1: O pessoal trouxe um CD pra você, então não vai dar pra te presentear.
0: Eu fiquei pensando, será que eles não pensam a mesma coisa das nossas músicas gaúchas? Aquela tipo assim, num fim de tarde, de qualquer domingo, alguém deve escutar e dizer, coisa chata, mas a gente gosta, né?
1: Pois então, aí vai é do gosto de cada um, o Edson Varela.
0: Exato, exatamente. Você que tá nos ouvindo aí no Cerro Negro, tá mantida aquela festança lá da Linda Vista, gente. Você que tá me ouvindo aqui no bairro Vila Nova, a festa da Igreja do Navio tá mantida pra segunda-feira.
1: Até porque a Igreja do Navio tem um salão bem grande, Edson. Caso chova, cabe o pessoal da mesma forma.
0: Então, e a sorteio da Brasília é só em dezembro, né?
1: Brasília Branca.
0: É.
1: Inclusive, hoje o pessoal circulou com a Brasília em algumas ruas do bairro lá, convidando o povo pra festa. Padre Álvaro me mandou o vídeo.
0: Aliás, tem 2 sorteios de Brasília, né? Tem um sorteio de Brasília em dezembro e tem outro sorteio de Brasília agora dia 25. Que eu não sei se vai ganhar o Flávio Bolsonaro ou o Lula, mas vai ser sorteado através de voto, né?
1: É, e você se refere às eleições?
0: Ah, mas é Brasília também que tá em jogo.
1: Brasília. Falando
0: jogo,
1: em,
0: né,
1: política, alguma pesquisa que possa ser divulgada?
0: Tem.
1: Tem?
0: Aham. Quem quiser conferir é só ir no Google. Mas é verdade.
1: Eu tava vendo uma pesquisa.
0: A gente evita divulgar aqui na hora da corneta porque é tudo cheio de protocolo, né, Gilson?
1: E daqui a pouco vão dizer, estão puxando pra fulano, puxando pra ciclano e tal.
0: A regra, o entendimento, a leitura é de que Flávio Bolsonaro é o favorito. Ele ficou em primeiro no primeiro turno e veio essa carrada de candidatos não eleitos declarando apoio pra ele. Tem que ver se o eleitor vai acompanhar esses candidatos, mas esse cenário demonstra exatamente um favoritismo por parte de Flávio Bolsonaro na disputa do dia 25, e eu dizer isso, eu não estou faltando com a verdade, é fato.
1: Com certeza, Edson Varela, agradeceu o pessoal aqui, departamento comercial da empresa, pessoal presente aqui, ô Edson Varela, servindo um chimarrão.
0: Opa, um chimarrão com a erva bem verdinha, bacana, lembrei do Jairo Córdova, saudoso Jairo Córdova, que era o homem da
1: erva. Erva jacutinga.
0: Exatamente, exatamente. Hoje eu recebi o Adilson Oliveira, por falar em política, a totalização de votos. Você acha que houve uma onda Bolsonaro nessa eleição?
1: Em todo o Brasil ou só aqui na região?
0: Aqui em Santa Catarina.
1: Houve.
0: Houve, né?
1: Houve.
0: E eu tenho um dado para confirmar exatamente isso, que foi a maior de todas as ondas Bolsonaro. Foi a onda Bolsonaro de 2026 foi maior que 2018 e maior que 2022. Sabe por quê? Porque os candidatos a deputado estadual do PL em 2022 fizeram 847 mil votos e elegeram 11 deputados. Neste ano, os candidatos a deputado estadual do PL passaram de 1,5 milhão de votos. Veja, eles quase dobraram a quantidade de votos. E por conta disso fica matematicamente evidenciada essa onda.
1: Seria por causa do governador, que também pediu voto para Bolsonaro?
0: Muito, muito por causa do governador Jorginho Melo. O governador Jorginho Melo liderou muito bem esse chamamento de votos para a direita, puxou Carol de Tone, puxou o Carlos Bolsonaro, e tudo isso acabou criando um ânimo na direita em Santa Catarina. Mas tem um detalhe, embora tenha se mantido a onda Bolsonaro de maneira mais intensa, foi mais que uma onda, foi um tsunami, as esquerdas também se deram bem. Por quê? As esquerdas elegeram mais uma deputada federal, a Giovanna Mondardo, aquela moça bonita lá de Criciúma, e elegeram mais um deputado estadual, o primo do Amarildo Volpato, lá em Blumenau, o Jean Volpato, do Partido dos Trabalhadores, foi eleito também. Então as esquerdas elegeram mais e o PL elegeu muito mais. Daí você pode pensar, Dilson, tá, mas se todo mundo elegeu mais, quem é que perdeu? O MDB foi um dos que perdeu. O MDB perdeu um federal, o Cobalcini não se elegeu, tava vendo, o Cobalcini foi um dos mais votados, fez 99 mil votos e deu com os burros na água, ficou
1: mas
0: fora.
1: Isso por causa da força do partido no estado, Edson,
0: a legenda,
1: que perdeu
0: a legenda,
1: força no caso.
0: A legenda.
1: Mas não só na eleição, já vinha perdendo força.
0: O MDB também elegeu menos deputado estadual, perdeu um, então teve esse contraste. A onda Bolsonaro funcionou de novo em Santa Catarina. É tanto que tem gente que nem era PL, agora está começando ou está intensificando aquele discurso.
1: Entrando na onda?
0: Entrando na onda, exatamente. Tá? Meio retardado, meio atrasado, mas está entrando na onda. Mas
1: vamos aguardar para o futuro se isso vai trazer benefícios para o estado.
0: Não tem como não trazer se o presidente for do mesmo lado. Tá, eu tenho essa leitura, não tem como dizer que não, né? Se o presidente for o Flávio Bolsonaro, eu tenho certeza que Santa Catarina ganha bastante. Se o Lula se reeleger,
1: aí fica como estava.
0: Daí só Deus sabe, embora Deus tenha evitado entrar em política, né?
1: Mas vamos aguardar, hoje começou o horário político para o segundo turno.
0: Assistiu?
1: Não assisti. Do rádio 10 minutos, não sei se na TV também é 10 minutos?
0: Eu não sei se é 10.
1: No rádio é 10, né, Fernando?
0: Não, é 20. É 20 ou é 10?
1: Não, 10 minutos, pelo que o Serginho me falou.
0: É 5 para cada um?
1: 5 para cada um.
0: 5 pro Lula, 5 pro Flávio Bolsonaro.
1: Flávio.
0: Exato. Daí
1: no rádio, na TV, não sei.
0: É a mesma quantidade.
1: É a mesma?
0: Mesma quantidade. Mesmo horário e mesma quantidade. Daí mais as inserções.
1: Tomara que tenha um debate.
0: Vai ter.
1: Tomara que tenha. E os dois vão.
0: Daí agora eles vão, né? Vão dizer o quê?
1: Tomara. Precisamos de um debate bom, né, Edson?
0: É verdade.
1: É isso?
0: Vamos acionar o Flávio.
1: Amarildo Volpato? Tá na linha com a gente, hein, Fernando?
0: Exatamente.
1: Tem notícia do Volpato?
0: O Volpato tá no trecho. Vamos de...
1: conversando com o povo, então vamos fazemos de... um intervalo.
0: Vamos de Adelar Machado com os parceiros.
1: Isso aí. Vamos lá, Adelar.
2: Vamos lá, Dilson Oliveira, também Edson Varela e Amarildo Volpato. 6:31, dia das crianças chegando. 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
2: 6 horas e 36 minutos. 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Retornamos com Edson Varela.
0: É isso, Adelar Machado. 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É, agradecer o Pedro Arruda aqui, da nossa retaguarda da área comercial. 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
1: Fala com o Pedro.
0: Para nós vendermos, os produtos, os serviços que você tem à disposição. E o Pedro vende, e vende tanto.
1: E ele
0: vende,
1: recebe as pessoas com um bom chimarrão.
0: E às vezes congestiona a caixa comercial aqui, é preciso que o Celeste chegue pro Pedro Arruda e diga, para Pedro, porque senão ele segue na lida ali. O chimarrão aqui da Hora da Corneta hoje é com o Pedro.
1: Tá muito bom, o Pedro tem que visitar mais o horário aí, né?
0: Exatamente.
1: Auxiliar nós.
0: Legal, gente, você está na Clube FM, fala, Adilson.
1: O Paulo manda mensagem para nós aqui, lembrando que o interior de Lages, Rancho de Tábuas, está em situação precária as estradas. Rancho de Tábuas, e faz tempo que o povo reclama. Imagine com a chuvarada aí das últimas horas, Edson.
0: Vai lá, cuia, Pedro Arruda. Obrigado pelo chimarrão, tá muito bom. Ô, Adilson, qual é a parte do interior de Lages que não tá precário?
1: Ah, e nós temos que saber do Volpato.
0: É, Caetano Versa também, o pessoal
1: ele
0: tem
1: que visita um pouco
0: bem
1: mais
0: direto. Falar em Volpato, você que está me ouvindo, já imaginou uma solução das enchentes para Lages até 2126? Solução para um século das problemáticas. Já imaginou, Adilson Oliveira, no Clube Comunidade não falar nada sobre inundação, sobre enchente, porque seus problemas
1: seria
0: acabaram?
1: Seria uma boa, pensando no povo, porque não tem coisa mais triste que você perder os teus objetos aí, a tua casa, com alagamentos, Edson.
0: Então, você que está me ouvindo, eu sugiro prestar atenção nesse conteúdo que a Marilu Volpato está ali no outro canto da Espolages, com a prosa interessante a respeito dessa solução. Vamos conferir? É solução lá perto da Madeireira Aparício. Amarildo, é com você.
12: Olá, amigos da Clube, aquele abraço, retornando com informações e notícias boas. Épocas de El Niño, de enxurradas, de cheias, a gente tem um projeto, tanto se cobrou aqui na Clube, tanto se falou sobre isso, né, as entidades também, e hoje tem a finalização de um projeto que é um parque alagável, assim dá pra gente dizer, e vamos entender. Eu estou aqui com a Paula de Andrade, ela que é presidente da Associação dos Engenheiros e Arquitetos, falando pra gente desse projeto, como surgiu a ideia, onde vai ser e realmente, né, a sua funcionalidade. Seja bem-vindo à Rádio Clube.
13: Muito obrigado. É um prazer falar sobre o projeto do parque. Faz muito tempo que a EA está trabalhando nessa parte de drenagem e junto com o Pacto e junto agora com a CEPLAN, nós conseguimos realmente consolidar, né, com verba vindo do nosso sistema federal, do CONFE, para fazer os projetos. Esse parque, ele vai sair ali no bairro Universitário. É uma área bem grande. Atualmente é um terreno que já é utilizado pelas crianças para brincar. Então a gente quis deixar essa identidade ali do parque. Então ele vai ser feito ali as quadras poliesportivas, como eu tinha comentado antes. Vai ter um espaço para eventos, vai ter espaço para pet, vai ter espaço para crianças pequenas e até espaço para empinar pipa, que é bem interessante no nosso projeto. Só que, como você mesmo falou, ele é um sistema para contenção. Ele é um sistema feito para alagar. Então o nosso objetivo é que quando chova muito, em vez de alagar ali no bairro, alague o parque. E as estruturas à frente do parque não tenham mais esse problema também de enchentes.
12: Só para a gente identificar, ali todos sabem a ponte que dá acesso ao Cacetiro, onde tem a régua de medição da Defesa Civil. A madeireira Aparício está ali quase indo já para o caça e tiro. Então, esta área que a doutora Paula fala é exatamente ali que vai ser o parque.
13: Exatamente. É um ponto já que sofre muito com o ressalto que vem ali do Caveiras. Então, por isso a escolha do projeto nessa localização.
12: Porque ali praticamente termina o Cará, passando a ponte já... 300, 400 metros já é o Rio Caveiras, né?
13: Exatamente. E é por isso da escolha, porque quando chove muito, o Caveiras enche e o Cará enche. Então gera um ressalto que o nível volta. Então é uma área realmente que a população ali fica, é sujeita a essa situação. Então o objetivo ali é melhorar a qualidade de vida de todo mundo e dar um parque, né, para a cidade, além de tudo.
12: Vai ser uma piscina, porque você falou que vários equipamentos para as crianças brincarem. Daí, aonde que fica essa água estocada para depois fazer o escoamento?
13: Fica dentro do equipamento. Essas quadras, elas são quadras piscinas, que a gente chama, que ela é uma quadra feita para ter uma grande retenção de água, mas depois que para a chuva, o bombeamento é feito de forma lenta para o rio e assim fica a estrutura pronta para voltar a utilizar. Então, tudo que é feito nesse projeto, toda a estrutura, é pensada em uma estrutura que possa ser alagada, que possa receber água e não seja danificada. Inclusive, a parte dos sanitários que vai ser feito, elas são estruturas elevadas para não sofrer com um alagamento.
12: Assim, para a gente ter uma ideia, por exemplo, na Avenida Brasil tem uma área de muitos alagamentos, que dá 1,5 milhão de cúbicos ali de água, assim. Essa área que vai ficar, que vai servir de piscina, tem um cálculo, tem o que pode ser feito mais ou menos?
13: Tem, na verdade foi feita modelagens com vários cenários para a gente entender quanto que a gente teria que rebaixar o terreno e com vários tempos de retorno também de chuva. Foi feito com tempo de retorno de 10 anos, 50 anos e 100 anos para pensar em conseguir conter uma água assim numa estrutura de super El Niño com chuvas elevadas mesmo. Então, o volume ali, eu não vou saber de cabeça agora, mas ele é altíssimo de retenção.
12: Por exemplo, o projeto foi tudo custeado pela Associação dos Engenheiros e Arquitetos. Agora, a execução é por parte da Prefeitura. Vocês vão doar esse projeto para a Secretaria de Planejamento?
13: Exatamente. A gente está doando o projeto porque o secretário, ele tinha comentado, a gente tem recurso para fazer, executar a gente consegue. Porém, a gente precisa dos projetos, né? Até porque eles têm uma demanda gigantesca e a equipe deles, né, tá o tempo todo pensando em melhorias. Então, nós, né, como equipe técnica, decidimos dar esse projeto para eles, né?
12: Importante, porque quando a gente fala em coisa pública, né, na esfera, por exemplo, dá para se falar no custo desse projeto que vocês tiveram, que estão doando para o município?
13: Sim, foi 100 mil. A gente teve um custo de 100 mil, que foi custeado num projeto. O CONF, nosso sistema federal, esse ano soltou um edital que uma entidade que conseguisse, quisesse trabalhar com uma prefeitura, eles dariam esse apoio financeiro junto à entidade. Inclusive, nós fizemos o projeto, submetemos e ficamos em quinto no nacional, no projeto, e primeiro no estado. Então a gente conseguiu o recurso todo para poder fazer esse projeto, né? Que foi muito... Aqui a gente tem uma gama enorme de profissionais. São arquitetos, são engenheiros civis, engenheiros ambientais, engenheiros eletricistas, participando para que possa funcionar.
12: Então, só para a gente finalizar, você é arquiteta?
13: Eu sou engenheira ambiental e sanitarista.
12: Ah, então está aí. Onde capitaneou todo esse projeto, está aí pensando em 100 anos para Lages naquela região. E é claro que a gente vai ampliar muito mais esse debate, essa discussão, com mais informações. Ouvimos a engenheira Paula de Andrade, presidente da Associação dos Engenheiros e Arquitetos da Serra Catarinense. Onde a clube está? Amarildo Volpato.
0: Tá aí dado o recado então de Amarildo Volpato. Vamos ficar de olho, ficar acompanhando esse desdobramento. Deixa eu conversar com o vice-prefeito de Capão Alto, Adilson Oliveira. O Jaison. Conhece o Jaison? Não conhece? JJ. Adilson, JJ, JJ Adilson. Esse ali também é conhecido como Azedinho, mas ele frequenta bastante Capão Alto. Ele tem ido para lá para jogar futebol. Inclusive.
1: Com o João Paiano.
0: Com o João Paiano. Secretário de obras. O João Paiano
1: grande
0: continua secretário
1: de obras. Capão Alto lá, o João.
0: Tudo bem, boa noite.
14: Boa noite, que alegria estar aqui. Olá, tudo bem?
0: Tudo certo. Você aí dos interiores de Capão Alto da Serra, o JJ, é que faz aqueles conteúdos que vai pro YouTube, contando a atividade raiz da vida da nossa gente. É um trabalho muito interessante, JJ.
14: Muito bem. Pois é, uma alegria estar aqui contigo, dizer para você que eu escuto muito vocês da Hora da Corneta.
0: Opa!
14: Sempre, porque eu tô em trânsito, né?
0: Uhum.
14: Toda terça e toda quinta, Edson Varela, eu tô viajando. Então, eu não vejo a hora que pegue a Rádio Clube para me escutar vocês.
0: Ah, legal.
14: Nossa, é uma alegria muito grande. Então, o JJ, a gente visitou 3 mil propriedades no sul do Brasil.
0: 3 mil propriedades?
14: 3 mil propriedades.
0: Ah, então é além das fronteiras da Serra?
14: É além. A gente visitou, imagina, 3 mil propriedades, 5% no Paraná, 40% no Rio Grande do Sul. Capão Alto é muito próximo do Rio Grande do Sul,
0: sim,
14: né?
0: Sim, sim. Uhum.
14: Então a gente andou.
0: Temos muita gente de Capão Alto que trabalha em Caxias, daquela região lá.
14: É, Serra Gaúcha.
0: Exato.
14: Então, da Serra Catarinense para Serra Gaúcha é um pulo, para os campos de cima da Serra, até Passo Fundo, mais ou menos,
0: uhum.
14: Pegando aqui Alto Vale. Então, olha, são 8 anos e mais de 300 mil quilômetros rodados.
0: Uhum. E muito conteúdo dialogando direto lá na propriedade com as pessoas. Acho muito interessante isso. Você encontra umas pessoas assim que criaram raiz na propriedade e tem aquilo ali como a vida delas, né?
14: É, e o JJ88 trabalha muito na questão do resgate.
0: Uhum.
14: Mostrar. Eu sou descendente de tropeiro. O meu avô, meu bisavô era tropeiro. Então eu entendo que a gente precisa valorizar as nossas raízes. O ser humano, Edson, que não sabe de onde veio, ele não tem rumo, ele não sabe para onde vai.
0: Não sabe para onde vai.
14: Então o JJ é muito na função de valorização das pessoas, o resgate. Eu trabalho muito em cima disso e tô muito feliz, tô muito contente.
0: Como é que começou isso, JJ?
14: Começou assim, Edson.
0: Começou pro Capão Alto ali, você olhou uma propriedade, ó, vou exteriorizar isso aí porque é uma raiz que nós temos que resgatar.
14: Foi muito além disso. Eu conheci o Chico Abelha. O Chico Abelha, ele trouxe esse método pro Brasil de entrevistar pessoas da roça. Ele é de Minas, tá?
0: Uhum.
14: E o JJ, o Jaison, depois que eu descobri isso, eu sou pioneiro no sul do Brasil nesse estilo de conteúdo. Por isso que a gente tem uma quantidade absurda de seguidores. Você veja bem, só no YouTube são mais de 740 mil seguidores, tem o JJ. Então a gente conseguiu chegar nisso por a gente ser pioneiro no sul do Brasil, Edson. E aí a gente pegou 4, 5 anos aí de uma crescente muito grande. E aí muitas pessoas também fazendo isso, jornalistas, tem muita gente boa no Brasil fazendo internet, né? Uhum. Fazendo internet também.
0: E dá para conciliar com a atividade de vice-prefeito?
14: Dá, tranquilo, porque o vice-prefeito, eu tô na prefeitura segunda, quarta e sexta, ou segunda e quarta, o vice-prefeito não precisa bater o cartão. Eu sou um vice-prefeito assim que eu não fico, vou fazer uma coisa para fazer média. Não, eu vou ser pontual para a prefeita Sadiana e vou dizer assim: ô Sadiana, eu acho que nós temos que andar por esse caminho. Sabe, eu falei para ela que eu quero ser cirúrgico para ela, eu quero ajudar na gestão. E a gente já conseguiu, através do governador Jorginho, que é do meu partido, a gente já praticamente tá com o mandato ganho de tanta coisa que a gente já conseguiu. Tô muito feliz, assim, muito satisfeito de poder representar o nosso povo de Capão Alto. Tá nesse nível de ajudar mesmo, porque esse é o objetivo, é ajudar. Eu acho que todo mundo que entra para dar um nome público, ninguém vai entrar para não fazer nada. A gente tem um desejo ardente de ajudar a população de Capão.
0: Legal, JJ, obrigado. Você que está me ouvindo, quiser conhecer o trabalho do JJ, JJ88 no YouTube, eu sugiro. Eu admiro por quê? Porque eu gosto dessas lidas de resgate, de valorização daquele nosso pessoal mais raiz, e esse trabalho permite isso. Obrigado, JJ.
1: Ô Edson, tem uma pergunta aqui. Para o futuro, o que temos de projeto para Capão Alto aí? O que tem de visão para o futuro?
14: Futuro de Capão Alto. Então, Capão Alto, nós temos 54, 55 quilômetros de rodovia. Eu entendo, como vice-prefeito, que nós temos que, para o desenvolvimento, nós conseguimos trazer aquela empresa lá que está gerando, que vai iniciar as atividades agora de construção no final do ano. Então, isso é muito importante para o nosso município.
0: A empresa que ele se refere é a Granja Avícola. que vai gerar um
14: isso, né? 100 empregos para Capão Alto representa cerca de 4% a mais de emprego no município. E a gente tem uma visão, eu com a prefeita, de investir principalmente na rodovia, porque a rodovia ela
0: é um canal indutor de desenvolvimento.
14: De desenvolvimento para a cidade. Então Capão Alto é um município turismo, né? Você veja bem, Capão Alto tem vinícola, gente.
0: Poça Mai.
14: Capão Alto tem a Cerro Azul. Pessoas do mundo inteiro estão vindo para Capão Alto.
0: Vinho de 8, 10 mil reais.
14: É
0: os dinheirudos, é gente que pode ir para ali e você vai para ali porque tem um status lá em cima, né?
14: É. Então a gente precisa mostrar pro Capão. Eu fui secretário de turismo também. A gente precisa mostrar pro Capão Altense que ele pode acreditar no Capão Alto, que ele deve ficar no Capão Alto. A gente pensa em segurar as novas gerações no município.
0: Para estarem ali.
14: Que fiquem no município. Essa é uma bandeira nossa. Que o Capão Altense fique, porque muitas vezes a gente ia visitar o Capão Altense fora e ele não estava tão bem quanto ali na terra dele.
0: Perfeito. JJ88 é a referência que eu dou para você no YouTube. Dá uma olhadinha lá. Um abraço, obrigado, Jair.
14: Obrigado a toda a audiência da Rádio Clube. E eu dizer que eu sou fã de vocês. Olha só. Essas discutidas que vocês dão no ar, isso pra gente que assiste é muito gostoso, tá? Gostoso. Pode continuar aí que,
0: beleza.
14: Que eu gosto de vocês.
0: Legal.
1: Mas de vez em quando dá encrenca. O
0: vô
1: Pato, por exemplo, hoje não tá aqui, o Edson já brigou com ele no começo.
0: O Adilson é muito azedinho. Gente, vamos de intervalo comercial, Clube FM, Adelar Machado, é com você, dá uma sequência por aí e nós voltamos já.
2: Ok, 6:52, hora da corneta, ao vivo, direto do Parque de Exposições, conta de da Expolages. E você ligado, sintonizado, aí com todas as informações também em nossa programação. 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Então fique ligado que daqui a pouco tem sorteio. 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
2: 6:57, 6:57. 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Retornamos com nosso stand da Rádio Clube, nosso estúdio, lá no Parque de Exposições Conta Dinheiro, na cobertura da Expo Lages, com Edson Varela.
0: Vamos lá dar sequência à Hora da Corneta aqui na Clube FM. Abraço pro JJ88, que está conosco aqui, gravando inclusive para os conteúdos do YouTube. Abraço para toda essa nossa audiência e a esse público do JJ88. Adilson Oliveira, o seu Célio Espanhol, ele mandou um vídeo aqui para te entregar, para você gostar mais do fado. Tá,
1: a música portuguesa. Sim. Tá. Eu achei que era sobre o Fluminense.
0: Eu ele não vai me convencer do fado. Eu mantenho a minha posição a respeito, mas respeito, entendo a cultura e tudo mais. A você que está nos ouvindo, é hora da gente falar de esportes, ou Adilson Oliveira?
1: Isso mesmo, e também valores patrocinadores aqui da Expo Lages. 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
0: Gente, de esporte, o que a gente pode destacar é o jogo do Internacional de Lages no próximo domingo, às 11h. A princípio está mantida a condição de chuva, mas compre antecipado o ingresso. Se não conseguir ir, não faça igual o Adilson Oliveira, que
1: fica... O time precisa de vender pelo menos 500 ingressos.
0: O Adilson Oliveira fica corujando em casa, fica com medo da chuva.
1: Acho que eu vou lá domingo, Edson.
0: É.
1: O horário é bom, 11h.
0: Então.
1: Não posso perder o Grenal.
0: O Grenal. Olha, o Grenal tem um desdobramento interessante. O Grêmio joga em casa, mas os prognósticos da imprensa gaúcha é de que o Inter vai fazer o serviço na arena.
1: Uma pergunta para os seguidores do JJ. Tem mais colorado ou tem mais gremista como seguidor
0: provavelmente
1: dele?
0: Provavelmente mais colorado.
1: Eu acho que é mais gremista.
0: Mais maragato do que chimango. Você é do tempo dos maragatos e dos chimangos, Adilson?
1: Sou do tempo.
0: Os maragatos e chimango é da guerra de 1889, 1890. Eu achava que era a Guerra dos Farrapos, mas não tem nada a ver. Os pica-pau ali foi depois, então, no final.
1: Ô Edson, sem ficar em cima do muro, quem ganha domingo o Grenal?
0: Eu acho que o empate tá bom pros dois lados. Um a um, um 0-0.
1: Como sempre, em cima do muro, você não tem não, opinião, homem.
0: Eu tô pensando no Inter, eu torci pro Inter contra o Corinthians, vou continuar torcendo pro Inter contra o Grêmio. Então um empate, o Grêmio não pode perder, mas o empatezinho vai estar bom pros dois lados. Não é isso, Paulo Chagas?
1: Da Grêmio, 2-1. Grêmio 2-1.
0: Aliás, o Paulo Chagas é doente pelo Inter. Aliás, pra ser colorado, tem que ser meio doente mesmo.
1: Né? Aí tá fechando.
0: É verdade.
1: Apaixonado.
0: É verdade. Dizem que vai ter pode ser que tenha clássico ano que vem entre Internacional de Porto Alegre e Chapecoense, Adilson Oliveira. Na Série B.
1: Série B, pode ter.
0: Mas de qualquer maneira, gente, o desdobramento do jogo do Inter de Lages é para reforçar esse chamamento para você e também para destacar principalmente a dupla Grenal.
1: O Inter de Lages já tá ganhando o jogo.
0: É?
1: Um jogo fácil. A preocupação maior é com o Grêmio mesmo.
0: Você tá preocupado, tá nervoso?
1: Com o Grêmio.
0: Muito lajano.
1: Se o Grêmio perder, lascou.
0: Adilson,
1: a mesma situação do Inter.
0: Muito lajano indo para assistir Grêmio e Inter no domingo. Viajam amanhã, pernoitam em Caxias, vão a Porto Alegre, voltam pernoitam em Caxias e vêm na segunda-feira de manhã.
1: Se o time estivesse um pouco melhor, seria um bom atrativo. Acho que até eu, daqui a pouco, ia lá ver.
0: Então tá. Gente, hora da corneta, Clube FM. De novo, obrigado ao JJ88 conosco. Vamos chamar mais um intervalo comercial lá do estúdio. Daqui a pouco a gente volta daqui, pode ser?
1: Pode ser, tem a Marildo Volpato na sequência.
0: Opa!
2: 7:02, você ligado na Clube, olha, Dia das Crianças chegando. 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Vai participando com a gente e daqui a pouco vamos realizar o sorteio.
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2: 7:03.
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2: 7:07, voltamos com a hora da corneta. 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Voltamos com Edson Varela, diretamente aí da Expolages.
0: Legal, gente, hora da corneta, Clube FM. Eu tô recebendo aqui o convite da cavalgada em honra à Nossa Senhora Aparecida, lá na Vila Aparecida, em Otacílio Costa, Adilson Oliveira. É localidade que vai receber pavimentação asfáltica, inclusive, em breve. E amanhã tem uma cavalgada. A cavalgada que está sendo convidada, inclusive, para essa cavalgada pelo CPC, que é a Comissão Pastoral da Comunidade, né? E a própria comunidade junto com o Padre Darcy, tá? Estão convidando para a cavalgada amanhã, 7:00 da manhã, tem café servido no Salão da Capela. Às 8:30 tem a bênção dos cavaleiros com o Padre Darcy. O Padre Darcy vai participar da cavalgada, inclusive. O retorno da cavalgada no Salão da Capela com a bênção de novo do Padre Darcy. E o almoço. Depois do almoço tem o sorteio de brindes para os participantes da cavalgada. O valor da cavalgada, gente, até para ajudar no custeio, é R$50. Mas você.
1: É barato.
0: Você, de Otacílio Costa, coloca aquela capa preta que caracteriza os bons cavaleiros e vai pro trecho amanhã participar dessa cavalgada bacana, com saída lá da Vila Aparecida.
1: Uma pergunta, o Padre Darcy tem cavalo ou aluga?
0: A comunidade franqueia para ele, o Adilson Oliveira. É? Onde ele vai, ó, por exemplo, se ele for lá no
1: onde
0: sítio.
1: Onde ele vai tem um cavalo.
0: Ou se ele for lá no sítio, por exemplo, vai ter uma égua à disposição dele lá para ele, vamos arrumar um banquinho para ele subir. Porque daí a gente tem uma manga larga que é maior, mas arruma um banquinho e ele vai pro trote com a gente.
1: Legal, onde? Legal. Então, padre, onde for, tem um animal pra ele.
0: Tem um cavalo, homem. Que animal? Não me
1: esqueça. E o animal não é cavalo? O cavalo não é animal?
0: Gente, o Padre Arcic.
1: Complica,
0: eu dizia pro Amarilo Volpato, inclusive, o Padre Arcic que foi o inventor da missa da tarde, lá da Linda Vista, no dia da padroeira. Então vai ter a missa campal, né? A missa às 11:00 da manhã, uma missa crioula, e à tarde, ali para as 3:30, 4:00 da tarde, vai ter outra missa lá na Linda Vista, em Cerro Negro.
1: E daí não tem o baile?
0: Não, não tem tarde não dançante. Tem. Não tem. Tem só essa. Festa de igreja para rezar, Dilson. Você já não, quer dançar? Não, mas
1: geralmente tem um
0: você
1: baile.
0: Você já quer dançar, Dilson.
1: À tarde geralmente tem.
0: Já estragou nossos planos.
1: Um rala-coxa.
0: Tem churrasco meio-dia.
1: Você não é do tempo das domingueiras ou é das igrejas? Pode,
0: aí? Coisa boa, um churrasco de igreja,
1: bom,
0: né?
1: Bom.
0: Tá.
1: Bom.
0: Não. Quero, tio Pedro. Tio Pedro Arruda vai servir mais um chimarrão aqui pra gente. E com essa erva que ele tá servindo aqui, uma bem verdinha, dá outro gosto no chimarrão.
1: Nós temos o Volpato aí na linha.
0: Acione, por favor.
1: Vamos lá, Marildo Volpato, na Espolages, com informações, Volpato.
9: Um abraço a todos que estão nos acompanhando, retornando com informações. É claro, a Espolagem sempre o destaque, a Rádio Clube, com transmissão desde a última quinta-feira, desde a abertura, e prossegue até o próximo domingo. E a gente vai ter agora, no final de semana, sábado e domingo, né, os leilões acontecendo, coordenados pela Camargo Agronegócio. Eu estou aqui com a Gabriela Borella, ela que é gerente do escritório de Lages, falando pra gente, então, primeiro uma avaliação. Logo após a abertura na quinta, né, Gabriela, já teve na quarta-feira, já teve o leilão também, mostrando aí a força da Espolages 2026. Seja bem-vinda à Rádio Clube.
10: Muito obrigada a presença da Rádio Clube e a todos que estão acompanhando. Sim, nós tivemos na quarta-feira a abertura da Espolages, em seguida o leilão das raças Hereford e Braford, né? Tivemos ontem o leilão das raças Angus, Brangus e Ultra Black, ambos os leilões com bastante liquidez, com presença de público, audiência muito alta no nosso Camargo, no nosso canal do YouTube da Camargo Agronegócios, e segue a Espolares com mais leilões pela frente.
9: A gente sabe que hoje também tem mais um leilão acontecendo, iniciando aí dentro de instantes.
10: Isso, hoje é o leilão da raça Charolês. Nós teremos 15 animais, 9 reprodutores e 4 fêmeas em pista hoje, também um pacote de embriões, né? Leilão hoje também muito importante, vale a pena acompanhar.
9: Lembrando que é presencial e também pelo canal do YouTube.
10: Isso. Todos os leilões da Espolar são presenciais, né? Aqui na pista José Arruda Ramos, dentro do Parque de Exposições, evento totalmente aberto ao público, né? E também para quem prefere acompanhar de casa, no conforto do celular, através do nosso canal do YouTube da Camargo Agronegócios.
9: Gabriela, como é que está a programação para sábado e domingo? A gente sabe que na segunda-feira também tem, né, muitos leilões ainda acontecendo.
10: Isso, no sábado nós teremos 2 leilões aqui na pista, né? A partir das 14 horas, a Feira da Novilha, com mais de 350 cabeças, excelentes novilhas, né? O gado está chegando agora. Então, também um leilão muito importante. Na sequência das novilhas, ali às 9 horas, nós teremos já o tradicional leilão em ponto de doma na Ponta do Laço, né? Que é o leilão da raça crioula. É um leilão também com excelentes animais, um leilão que tem a prova de laço posteriormente, com premiação, né? Então, quem tem interesse, quem quer adquirir um cavalo, né? É no sábado de tarde, no sábado de noite.
9: E no domingo prossegue?
10: No domingo prossegue. A gente tem às 14 horas o leilão da raça Devon e multirraças, né? Leilão de gado, e também nós teremos o leilão inédito, né? À noite, da raça do cavalo campeiro, né? Para os criadores também, esse leilão é inédito, é a primeira vez desse leilão aqui na Espolages.
9: Que bom, muito obrigado a Gabriela Borella, ela que é gerente do escritório da Camargo Agronegócios, trazendo aí, né, o cronograma de todos os leilões acontecendo, e é importante, então você pode participar, lembrando que a entrada aqui no parque é totalmente gratuita, né? E você é convidado então de todos para participar e conhecer muito mais da genética também. Espolages 2026, onde a Clube está. Amarildo Volpato.
0: Perfeitamente, Amarildo Volpato. Interessante a prosa, é importante nós trazermos esse conteúdo de bastidores. O Adilson Oliveira resolveu sair do estúdio, tá percorrendo aqui a área mais externa do nosso QG, Adilson Oliveira. Onde está você, homem do céu?
1: Isso mesmo, aqui pelos corredores, pavilhão da Espolages. Vamos conversar com o nosso diretor-presidente, Dr. Roberto Amaral. Falando com a gente na Clube, hein, doutor, né? Espolages. Evento bacana que movimenta a nossa região. Boa noite.
11: Boa noite, ouvintes da Rádio Clube. É um evento realmente que mostra a pujança do nosso comércio, da nossa indústria e principalmente das lideranças, porque é uma feira organizada pela Associação Rural de Lages e pela CIL. Então mostra que está tá colando, né? Que os dirigentes estão todos imbuídos no sentido de fazer uma Lages, mostrar o que Lages tem.
1: Doutor, é um momento aí do Lajano, do Serrano, conhecer um pouco mais das empresas que temos aqui na cidade e na região.
11: É uma maneira de mostrar o que nós fazemos, né? Temos aqui grandes empresas, como a nossa Vosco, né? Tá, a Clabinha, as grandes empresas de lá estão efetivamente aqui e é bastante importante para nós essa confraternização, não só do pessoal que vem aqui, mas também aqueles que estão dentro dessa feira.
1: E na área da inovação, eu vi o senhor circulando, falando com o pessoal dos drones, o que que temos de inovação aí, doutor?
11: Não, temos bastante coisa que a gente vê, essa questão dos drones é bastante importante, nós estamos até conversando com eles, temos algumas ideias aí, né, de fazer, e que somente um equipamento como o deles que pode

0: gente sabe das empresas, mas é tão bonito quando fica tudo junto e assim a gente revê o pessoal também, que não tem muito tempo para esse lazer, né? Mas é muito legal. Muito
1: grande abraço, obrigado.
0: Obrigado a vocês, bom trabalho aí, né? Vocês
1: legal. Estão
0: no trabalho.
1: Doutora Adriana com a gente, também aqui na Expo Lages, Edson Varela e Amarildo Volpato.
2: Perfeitamente, Adilson Oliveira, dando sequência, tem informação da região aqui que chamou a atenção a respeito da decisão do prefeito Dorinho em São Joaquim de determinar a notificação de caminhões que carregam toras em dias de chuva nas estradas rurais. Os caminhões que estão sendo flagrados estão sendo notificados. Inclusive a multa vai a R$ 9.500. Mas houve até um complemento da informação deixando bem claro que é só caminhão carregando tora. Caminhão de maçã não tem problema, até porque é mais difícil, né?
1: Começa com R$ 2.000 a multa, né, Edson?
2: Exatamente. E pode chegar a R$ 9.500. E detalhe, São Joaquim, eu acredito que é só São Joaquim Lages que tem agentes de trânsito aqui na Serra Catarinense. Então as notificações impostas pelos agentes de trânsito em São Joaquim tem toda a legalidade, tem toda a validade, porque eles são agentes da autoridade de trânsito. Eles estão autorizados a emitir a notificação e não tem churumela. Então o que é que o pessoal de São Joaquim vai fazer em relação à Madeira? Vai ter que esperar melhorar o tempo, e não é só no dia de chuva. Tem que ser 24 horas depois que parar a chuva é que pode usar as estradas para o escoamento.
1: Eu estava lendo essa matéria hoje, Edson, até a semana que vem a gente vai conversar com o prefeito de São Joaquim, e fiquei pensando, e se dá uma semana cheia de chuva?
2: Não tira a madeira. Por quê?
1: Levar multa.
2: Não. E se você vai tirar na semana de chuva, e que vai dar semanas de chuva agora na sequência, mas se você for tirar, você vai detonar com a estrada. A menos que essa empresa, e daí seria uma alternativa interessante, que a empresa, a Amarildo Volpato Corporation, chegasse pro prefeito e dissesse: prefeito, eu vou precisar mexer, tirar aquela carga lá, mas eu vou recuperar toda a estrada. Beleza, daí vai com Deus. Eu acho que daí dava para ter o bom senso.
3: Dá a negociação.
2: Agora eu quero ver qual a empresa que iria se propor a isso, até porque o custo é elevado de fazer uma manutenção de estrada, né? É fácil detonar com a estrada, mas fazer manutenção é complicado.
3: E outro detalhe, é começar para educar. Então, a partir do momento, as primeiras multas, divulgar bem, em pouco tempo, pelo menos digamos assim, essa temporada agora vai ser para nortear. O ano que vem, com a chuvarada no inverno.
2: Não, mas pessoal, agora não é para educar, é para multar.
3: Não, eu quero dizer que a multa vai valer, daí a partir do ano que vem, ou até mesmo nos próximos meses, o pessoal sabe que tá valendo, daí não.
2: Ô Volpato, a empresa que levar R$ 9.000 de multa nas paletas, na primeira viagem, ela já vai sentir.
3: Mas é aí que eu quero dizer, educou, aprendeu, não vai mais. Porque até agora não foi feito nada a respeito.
2: Exato.
3: Né? Só foi ameaçado.
2: E só dois municípios em tese podem fazer isso aqui na Serra, que é São Joaquim e Lages, porque são os dois municípios que têm agentes da autoridade de trânsito que tem essa condição de notificar em função desse encaminhamento. E detalhe, o prefeito instituiu isso em São Joaquim por decreto. O município tem competência para legislar sobre o tema de transporte, por decreto, inclusive. Então, não tem como o empresário dizer. Outra coisa, não é contra o empresário, né, gente? É a favor de quem precisa da estrada, da coletividade. Até porque a saída da madeira é temporária. A gente não é contra a atividade florestal, muito pelo contrário, porque ela gera renda na madeireira com a empregabilidade e o retorno de impostos, ela gera dinheiro para quem vende a floresta lá no interior, ela gera dinheiro para quem derruba a floresta, ela gera dinheiro para quem transporta, mas tem que se enquadrar exatamente nesses protocolos para proteger a coletividade num todo.
3: Ainda sobre chuvas, vamos ao Tacílio Costa. Começou a construção de uma passarela lá no bairro Fátima, na Avenida do Trabalhador, em parceria da Prefeitura e a Klabin. Então, fazendo a doação da passarela, porque a gente sabe que ali no Rio Desquite começa as cheias, o Rio Canoas enche, o Rio Desquite não tem para onde escoar e casa.

0: são invadidas pela água. Agora, nesse momento, temos 12 famílias que foram retiradas e, inclusive, esta ponte do Rio Desquite já foi interditada algumas vezes em decorrência das cheias. Para os pedestres vai ter uma solução, a passarela, a partir aí dos próximos dias, se adequando porque a chuva vem.
1: A Marilo Volpato disse que, falando em chuva, e a gente fala de chuva no próximo bloco com a previsão do tempo. Adelar, contigo.
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4: 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Voltamos com a equipe da Hora da Corneta.
5: Vamos lá, o Edson Varela, Dilson Oliveira, Marido Volpato, conversando com o povo, pessoal da Hora da Corneta. Nós vamos agora à previsão do tempo.
6: Em nome da Dami Center e da Amarelinha da Marechal, eu digo pra você que o sábado tem tempo nublado, garoa, chuva fina, intervalos e céu aberto. É tudo isso misturado amanhã, Dilson Oliveira. É
5: chuva, tempo bom.
6: Não, tempo bom não, vai ter
5: você
6: uma...
5: Você falou céu aberto?
6: Céu aberto.
5: Céu aberto, o que que significa?
6: Significa uma clareadinha.
5: Tempo bom?
6: Significa uma clareadinha mínima, Ozedinho.
5: Ah, tá bom.
6: O pacote está no radar para esse 10 de outubro com a instabilidade, a chuva predominando então, Adilson Oliveira. Mudaram as condições para domingo, embora tenhamos previsão de mais chuva aqui no sábado, no domingo, o período da manhã será de tempo mais nublado. A garoa se registra a partir do meio-dia. Para quem quer ir assistir o jogo do Inter, está aí então, pelo menos nós estamos acenando que vai estar tranquilo, fique à vontade, vai para o estádio, vai lá assistir.
5: Compra o ingresso.
6: Exato. Essas condições, lembrando, podem mudar conforme vem se observando ao longo da semana. Ao longo da semana a gente já viu tormenta, já viu uma porção de coisa pro domingo e acabou se alterando. E nesse momento que temos de previsão é a chuva mais no período da tarde.
5: Podemos ir com a Marido Volpato?
6: Só uma observação, o que não tem mudado é o cenário para segunda-feira, o feriado da Padroeira mantém as condições de chuva ao longo do dia. Eu estou monitorando Lages e Cerro Negro.
5: Chove todo dia, segunda-feira?
6: O dia todo. A previsão é de chuva, inclusive a Marildo Volpato.
7: Muito bem, falando em chuva, vem, é água. E a água, quem entende de água, é Poços Artesianos Água Azul. Estamos recebendo aqui o Marco Aurélio Teodorovics. É ucraniano.
6: Não entendi o sobrenome, repita.
7: Teodorovics. Ah, repetir?
6: Opa!
7: Tá certo, Marco Aurélio, seja bem-vindo, né? Falando das Espolages, é importante a gente ter, né? Poços Artesianos Água Azul presente aqui na Espolage também. Boa noite.
8: Boa noite pessoal. Sim, é importante sim, a gente tá aí participando e enfim, né? Com todo esse pessoal aí, pelo jeito o negócio agora vai começar, né? Sexta-feira aí, o pessoal chegando e estamos aí para participar e o pessoal que quiser alguma coisa, estamos à disposição aqui.
6: Marco Aurélio, o pessoal que está no interior, o pessoal está lá no interior, na propriedade rural, com uma certa dificuldade de água, o que é que varia de mínimo e de máximo, ou de média, o preço para implantar um poço artesiano?
8: Ah, hoje nós estamos falando em torno aí de 25 a 35 mil em média na região.
6: Exato, porque às vezes perfura e não dá água.
8: Ah, existe esse probleminha de vez em quando. É difícil, tá? Nossa região é uma região muito boa.
6: Aham.
8: Né? E, então é bem raro acontecer. Acontece, claro que acontece, né? Mas isso um pouco é pela profundidade que foi feita. Então às vezes você perfura aí 60, 70 metros, não tem água, né? De repente fura mais 10 metros e tem bastante água. Então é uma questão aí de muito do lugar, né?
6: Curiosidade para nossa audiência, o que é um dos poços mais fundos que a empresa já perfurou aqui na região, tem ideia?
8: Aqui na região de Lages.
6: O que, uns 100 metros?
8: 570.
6: 570 metros?
8: 576.
6: Mais de meio quilômetro.
8: Mais de meio quilômetro.
6: Imagina, encontraram água?
8: Sim, encontramos, claro. Uhum. Sim, entramos dentro do Guarani, né? Do Arenito, né?
0: O aquífero Guarani? O aquífero
8: Guarani, na verdade, Botucatu, né? Que faz uhum. parte. E ele estava nesse lugar, estava mais profundo, né?
0: Por uma questão de confidencialidade, você não vai me responder essa pergunta, mas é verdade que às vezes encontra ouro nessas perfurações?
8: É, não posso responder.
0: Legal, Marco Aurélio.
7: Agora, monte de pedra encontra, né? Pedras raras.
8: É, de vez em quando encontramos umas coisinhas, umas cores bonitas, né? Inclusive, né?
7: Com a previsão de tanta chuva do El Niño, como é que você faz o planejamento, né? Porque o solo está muito encharcado, né? E ali vai ser fácil de encontrar água aí com essa chuvarada que está tendo. Como é que vocês acabam se precavendo disso?
8: A água superficial a gente não aproveita, né? Então, independente de estar seca ou estar muita chuva, a gente vai fazer isolamento dessa água, porque é uma água que não é muito de confiança, como você fala pro pessoal, né?
0: O aquífero garante então a água para
8: já temos uma água de, podemos falar de qualidade daí, né? Uh-huh. Tem alguns minerais a mais, mas é de qualidade, né?
0: É, a manutenção de um poço artesiano, depois que ele é implantado, depois que ele passa a funcionar, é necessário que o proprietário da propriedade rural recorra à empresa com frequência para fazer essa manutenção?
8: Olha, o pessoal...
0: Estou te perguntando por curiosidade, sim, eu tenho certeza que o público também tem essa...
8: Sim, então assim, ó, algumas empresas fazem, anualmente fazem uma manutenção preventiva, né?
0: Aham, aham.
8: Mas a maioria do pessoal do interior, o cara que tem o sítio lá não vai fazer, né? Não faz. Ele só vai fazer quando realmente tiver algum problema. E às vezes demora 5, 10, 15 anos para dar algum problema, né?
0: Já aconteceu então... de vocês abrirem um poço e não encontrarem água?
8: Já aconteceu, sim. Bom, claro que já aconteceu, né?
0: Uhum.
8: Mas como a gente falou antes, um pouco...
0: Daí vai para outro local.
8: Pela profundidade que foi feita, né?
0: Uhum.
8: Às vezes a pessoa, o cliente não quer continuar a perfuração. Então, fizemos um contrato de 100 metros, por exemplo, e ele não quer continuar. E às vezes está um pouquinho mais para baixo. Também acontece ao contrário, né? Às vezes você perfura um pouco mais e não tem, né? Daí tem que fazer a mudança do lugar.
0: Eu vou deixar o 0800 aqui pro pessoal que quiser mais informações ou quiser de repente aderir a um projeto de um poço artesiano na propriedade, ó. 0800-709-3839. Faz esse contato que, ó, nós explicamos as curiosidades, mas os detalhes maiores tem no 0800.
8: É isso aí.
7: Muito obrigado, Marco Aurélio.
8: Muito obrigado pra vocês, então vamos ficar junto aí.
0: Faltou o sobrenome dele, eu vou...
7: Aí está Marco Aurélio Teodorovics. Uhum. Teodorovics.
0: Esse sobrenome é da onde?
7: Acertei?
0: Esse sobrenome é...
7: Ucraniano. Teodorovics.
0: Ah,
7: é muito fácil. Vocês que se enrolam aí.
0: Dito isso, gente, o Adelar Machado.
9: Daqui a pouco tem o sorteio, né, Edson? Ah,
0: no próximo bloco, Adelar, próximo pode bloco. Ser? No próximo bloco, nós repassamos para você o próximo bloco, Adelar. Para você fazer pelos estúdios o sorteio.
9: Isso mesmo.
0: Combinado? Então você, vamos combinar no ar assim, ó. Volta para você, destaca os parceiros do momento. 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
9: Tá bom, então?
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0: 7h39, você ligado, sintonizado na Hora da Corneta, direto do Parque de Exposições, Conta Dinheiro. 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Edson Varela, voltamos com você. A hora que se quiser fazer o sorteio, nós realizamos aqui, tá certo? Vamos fazer o sorteio já então, aproveitar a oportunidade aqui, já fazemos o sorteio antes então, e depois a gente faz mais um intervalo para não atrasar aqui, tá certo, gente? Você que está ligado, sintonizado aqui na programação da Rádio Clube, ouvindo a Hora da Corneta. Vamos lá então para o sorteio para você, ouvinte, que sintoniza a nossa programação. 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Dia das Crianças chegando, nessa sexta-feira, hoje teremos o sorteio de uma bola de futebol de campo, parceria com a Marca Esportes. 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Vamos para o sorteio então, para você que está aí ligado, sintonizado aqui na Clube. Muito bem, agradecendo todas as pessoas que participaram por aqui com a gente da programação da Hora da Corneta e dos sorteios. Vamos lá então, primeiramente o sorteio aí do combo, de um combo de tilápia à galponeira, do galpão do Cipó, consumo no local de segunda a quarta-feira. Deixa eu ver, saiu para David Marciano, bairro Santa Catarina, final do telefone 4442. Tá certo? Então você passa aqui na Rádio Clube, pega a sua autorização e de segunda a quarta-feira você comparece para aí então saborear esse combo de tilápia à galponeira do galpão do Cipó. Vamos para outro sorteio para você que sintoniza a Clube. Mais um sorteio sendo realizado. Vamos agora para o sorteio então. Deixa eu conferir aqui qual é o próximo sorteio. É o sorteio aí de um vale de R$100, vale R$100 lá no Fast Burger. Saiu para Tatiana Branco. Atenção, Tatiana Branco. Final do telefone 5264. Foi a ganhadora então desse vale de R$100 em lanches no Fast Burger. Consumo também no local. Pode passar na Rádio Clube para retirar também a sua autorização. Realizando o último sorteio para você aqui na Hora da Corneta, agradecendo todos os ouvintes que participaram com a gente. Agora o sorteio é de uma bola da marca Esportes. Aí para você presentear aí o seu filho, o seu neto, enfim, saiu para Valdecir Padilha, bairro São Miguel, final do telefone 0581. Atenção, Valdecir Padilha, do bairro São Miguel, acaba de ganhar uma bola de presente da Rádio Clube Marca Esportes, tá certo? Você passa também na Rádio Clube para pegar o seu voucher, a sua autorização e depois retirar aí essa bola de presente da Marca Esportes. Lembrando, o atendimento amanhã até o meio-dia no setor de avisos, tá bom, gente? Depois somente o atendimento aqui na Rádio Clube na terça-feira, porque segunda-feira é feriado, dia da padroeira Nossa Senhora Aparecida. Então, somente na terça-feira os atendimentos aqui no setor de avisos. Amanhã até o meio-dia, depois na terça-feira. Retornamos, vamos fazer um intervalo rapidinho, depois nós retornamos com a equipe da Rádio Clube diretamente lá do Parque de Exposições Conta Dinheiro, que estão dando sequência também aí na Hora da Corneta, trazendo as informações para o ouvinte de toda a nossa região.
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0: Opa! Amarildo Lobato contando as histórias de campanha eleitoral e agora ele traz para nós uma impressão do que ele andou vendo, que a gente ainda não viu no Parque Conta Dinheiro. Ele tá, Adilson, você
1: sobre o público? O público tirou, é bom, Edson.
0: Já tirou o vinho da codorna da boca, Adilson?
1: Hã?
0: O aperitivo tá bom aqui, né, Adilson? O
1: aperitivo tá muito bom.
0: É verdade.
1: Agradecer o pessoal da empresa, o Fernando Machado, que é o nosso assessor.
2: Ainda bem que vocês deixaram um pouquinho para mim, né, porque eu saio pelo campo fazer reportagem e vocês passam bem aqui, né?
0: Gente, ontem eu passei, voltando aqui do Parque Conta Dinheiro para minha casa, passei na frente da Igreja do Rosário. E tem um jogo de luzes na parte principal da igreja e um contraste de luzes no prédio que ficou uma coisa muito bacana, muito bonita. Gostei mesmo.
1: Legal, né? Legal. E lembrando que foi com a ajuda da comunidade.
0: Exclusivamente com a ajuda da comunidade.
1: As melhorias.
0: Exatamente.
2: Lembrando que o trido preparatório começa dia 14, agora, semana que vem.
0: E eu só quero reforçar então, gente, amanhã tem a cavalgada do Padre Darcy na Vila Aparecida, lá em Otacílio Costa. É café da manhã a partir das 7 da manhã e tem churrasco meio-dia, valor R$50. Você de Otacílio Costa é convidado, você da região que quiser também participar, fique à vontade. Na segunda-feira temos as festas de Nossa Senhora Aparecida na região, em Bom Retiro tem festa de Nossa Senhora Aparecida, em Cerro Negro, na Gruta de Linda Vista, tem a festa de Nossa Senhora Aparecida, na Igreja do Navio tem a festa de Nossa Senhora Aparecida também.
1: No bairro São Francisco aí, na igreja, o Edson Varela.
0: Opa!
1: Bairro São Francisco, festa em honra São Francisco.
0: Ô, Vopato, você que é do agro, segunda-feira é dia do engenheiro agrônomo?
2: É, exatamente.
0: Dia 12?
2: Dia da criança do engenheiro. Só que daí o engenheiro agrônomo passa meio despercebido, né? Porque Nossa Senhora Aparecida é dia da criança.
0: Exato, embora seja um profissional muito importante, fundamental pro agro.
2: E nós que temos aqui uma das principais faculdades do Brasil de agronomia no nosso município. Você falava em Cerro Negro, vai ser em uma das fazendas lá em Cerro Negro amanhã. Lembra do Banco Nacional? Que patrocinava o Ayrton Senna.
0: Mas lembro.
2: Do chapéu. Amanhã, os ex-funcionários do Banco do Brasil, e olha que bacana, do Banco Nacional, vão se reunir. Tinha agência aqui na região Campo Belo e em Lages. Então, é um número expressivo de funcionários. Aí, na época, o Banco Nacional era na Nereu Ramos, lá da Casas Buri ali, até identificando para alguém. Então, eles vão se reunir. E será amanhã lá em Cerro Negro, na propriedade de um dos funcionários. Então, mais de 30, 40 ex-funcionários do Banco Nacional estarão reunidos amanhã.
0: Era na frente do Bertucci Ribas?
2: Bertucci Ribas era lá, na subidinha da Correia Pinto.
0: Da Nereu Ramos?
2: É.
0: Não, Bertucci Ribas era na Nereu
2: Ramos. Tinha ali na Nereu Ramos?
0: Na frente da Buri, na frente do Banco Nacional, Caixa Econômica Federal, lado da Imperial.
2: Mas eu comecei a comprar então no Bertucci Ribas, lá na Correia Pinto com a Presidente Vargas ali.
0: Ali era outra unidade.
2: Ah,
1: não é do meu tempo.
0: Não é
2: ali eu comprei meu primeiro rádio 6 faixas, moto rádio.
1: Deve ser há mais de 40 anos.
0: É como dizia a musiquinha, não fique tonto andando por aí. Se quer comprar barato, vai nas Casas Buri.
2: Tem também. Inclusive a primeira TV colorida, eu via ali, eu parava na Bertucci Ribas pra ficar vendo o Jornal Nacional com Cid Moreira.
0: Telefunken.
2: A marca eu não lembro. Acho que era Empire.
0: Ou RC Colorado.
2: Não, essa foi mais tarde um pouco.
1: Não tinha o SBT pra você ficar vendo concorrência?
0: Não tinha naquela época, Adilson Oliveira.
2: Silvio Santos trabalhava na Globo.
0: É, o Silvio Santos trabalhava na Globo.
2: É, ele era fichado lá.
0: Ele era o senhorzinho Malta da primeira versão de Rock Santeiro, o Silvio Santos.
2: Mas
0: gente, nós vamos agradecendo então a sua audiência dessa semana. Obrigado pela sintonia, obrigado pela parceria. Agradecer também a marca Esportes que nos brindou com um sorteio de uma bola para a criançada hoje, o Adelar já encaminhou. Agradecer o Eli Fernando e toda a equipe do Galpão Capão do Cipó pelo combo da tilápia galponeira e também agradecer ao Dominique. Dominique. E a equipe do Fast Burger pelo R$100. Lembra da música, Dominique? Hein? Lembra?
1: Não.
0: Dominique, Nick, sempre alegre, esperar alguém que possa amar. Você não lembra essa
1: música? Quem canta?
0: A Diana cantava. Não é da tua época?
1: Essa não.
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0: Dito isso, gente, boas festas de Nossa Senhora Aparecida para você que vai nas festas. Não vá só pela festa, vai pela celebração, pela reza e tudo mais. É isso? Abraço para todo mundo, fiquem com Deus e fiquem com o deputado não reeleito do Rio Grande do Sul, que vai cantar para nós agora, Gilson Oliveira.
1: Vai cantar?
0: Vai.
1: Não se elegeu, tem que cantar.
0: Luiz Marenco.
1: Abraço a todos.
0: Batendo água, Adelar Machado. Abre o fole aí.
1: Abraço, tchau, tchau.

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2: Boa noite. Um homem de 45 anos, condenado por estupro a mais de 10 anos de prisão, foi capturado pela Polícia Civil na região da Serra Catarinense. A prisão foi realizada pela Delegacia de Investigação Criminal, a DIC de Lages, após diligências que permitiram localizar o condenado na comunidade rural de São João das Palmeiras, em São José do Cerrito. Contra ele havia um mandado de prisão definitiva, expedido pela 2ª Vara Criminal da Comarca de Lages, após a condenação pelo crime de estupro transitar em julgado, ou seja, quando não cabem mais recursos. O homem, natural de Lages, tem uma pena restante de 10 anos e 4 meses de reclusão, que deverá ser cumprida inicialmente em regime fechado. Após a prisão, ele foi encaminhado ao sistema prisional, onde permanece à disposição da justiça para o cumprimento da pena. A Farmácia Solidária de Lages terá uma campanha de arrecadação de medicamentos nos dias 13 e 14 de outubro, em parceria com a Universidade do Planalto Catarinense, a Uniplac. O ponto de coleta será instalado em frente ao setor de meios da universidade. Na terça-feira, dia 13, as doações poderão ser entregues das 8 da manhã ao meio-dia e da 1 às 6 da tarde, e também das 8 às 9 da noite. Na quarta-feira, dia 14, o atendimento será das 8 da manhã ao meio-dia e da 1 às 9 da noite. Podem ser doados medicamentos com validade superior a 3 meses em caixas fechadas ou cartelas com identificação legível. Não serão aceitos produtos vencidos, manipulados ou medicamentos abertos, como xaropes, pomadas e colírios. De janeiro a setembro deste ano, a Farmácia Solidária realizou mais de 205 mil atendimentos, reforçando a importância das doações para manter o estoque e ampliar o acesso da população aos medicamentos. A iniciativa incentiva a destinação adequada de medicamentos sem uso e contribui para o atendimento de quem mais precisa. Onde há, a Clube está. Para a Hora da Notícia, Shaina Marcon.
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Salve, salve, galerinha, já estamos chegando por aqui também com o Rodeio, a partir de agora te fazendo companhia até as 9 horas, trazendo muita música, muitas informações para você ouvinte, temperatura nesse momento 17 graus, um alôzão especial para você que está ouvindo a gente aqui na cidade, também toda a nossa região, você que acompanha a gente também pela internet, aplicativo da Rádio Clube, pela Alexa, você que está aí conectado também através da internet, um alô especial para você que está trabalhando, bom trabalho, boas atividades. Para você que já encerrou a sua semana de trabalho, para você que vai emendar um feriadão prolongado, na segunda-feira é feriado, dia da padroeira Nossa Senhora Aparecida e também dia das crianças. Um ótimo e abençoado final de semana para todos os nossos ouvintes. Para você que está chegando agora em Lages, sejam bem-vindos, passando pelas rodovias, acompanhando a nossa programação da Clube. 8:03. A primeira para você do Rodeio. São Francisco, vestido azul.

0: 8:11, começamos bem o rodeio, vimos as primeiras de hoje. Sérgio Reis, Adeus Mariana, Ataíde Alexandre, Apaixonado por Você, ainda teve São Francisco, Vestido Azul. Para você que está participando com a gente, muito obrigado também pela sua sintonia, preferência. O Alfredinho está ligado com a gente lá em Monte Alegre, Campo Belo do Sul. Um abraço para vocês aí, Alfredinho. Um bom final de semana, estão na sintonia da programação da Rádio Clube. O Luizinho do Táxi, também ouvindo a Clube, pedindo para mandar uma alusão aí para os seus amigos, o pessoal lá do bairro Centenário, lá pro Felícios. Um abraço para vocês aí, obrigado pela preferência. 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

0: 8:16, sequência do programa Rodena Clube, um alusão para o nosso ouvinte que está sempre ligado com a gente lá em Rincão dos Muniz, São José do Cerrito, Anderson de Jesus, ele e toda a sua família. Quem mais que está chegando por aqui participando com a gente? Vamos mandando alôs por aqui na programação da Rádio Clube para você, ouvinte de toda a nossa região, que curtem, que se ligam sempre aqui na Clube.
1: Machado, aqui é Luciano, Tambela do Sul. Queria ouvir uma música com a banda Carisma, Nunca Mais. E oferecer para minha mãe Zenita, lá em Capão Alto. E para meus filhos, o Cauã e a Cauane, minha netinha Thales. E para vocês aí da rádio, se for atendido, eu já agradeço. Obrigado.
0: Valeu, um grande abraço para você, obrigado pela sua participação. Também um bom final de semana, uma ótima noite de sexta-feira para a Lucilene. Pessoal aí que estão sempre ligados, são os nossos ouvintes que estão sempre ouvindo a Rádio Clube.

Quem mais que está chegando por aqui também? O Edson, final do telefone 2184. Um abraço, boa noite, Edson. Aí pro senhor, muito obrigado também pela participação aqui na Clube. Abrindo mais um bloco com eles, Chico Rei Paraná. Depois tem banda Cosmo Express e fechando com João Menino e Marciano.

0: 8:28, fechou mais um bloco de músicas para você que está aí ligado com a gente. Ouvimos Grupo Carisma, Agora ou Nunca Mais, João Mineiro e Marciano no mesmo lugar, banda Cosmo Express Tu, e começamos o bloco com Chico Rei Paraná, Tranque a Porta e Me Beija. Um alôzão lá para São José do Cerrito, lá para o seu Edson Luiz Almeida. Um bom final de semana e pro senhor também um bom feriado. Muito obrigado pela preferência, sempre ligado, ouvindo a Rádio Clube. Pessoal lá do bairro Vila Marisa, sempre também em sintonia com a Clube, curtindo esta noite o rodeio. A Adelita Fioravante, um abraço para você. Muito obrigado também pela sua participação aqui no programa. Quem mais que está chegando por aqui? Vamos atendendo os nossos ouvintes que participam aqui do programa, que estão ouvindo a 98.3.
1: Boa noite, tudo bem? Aqui é Bárbara Mistara. Tô curtindo a Rádio Clube. Quero oferecer música para meu namorado Zeca, do Painel, e para minhas comadres, compadres e meus afilhados, para vocês aí da rádio. Para atendido, agradeço desde já. Uma boa noite.
0: Boa noite, obrigado pela sua participação, Vera. 8:30, um alôzão lá para o Davi, lá em Bocaina do Sul, ele, para dona Nilza, também o Michael, a Bruna e a Cecília. Um ótimo final de semana para vocês que também estão com o rádio ligado, sintonizados aqui na Clube.
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3: Boa noite. Uma área de baixa pressão vem organizando inúmeras e múltiplas instabilidades. Tem previsão de chuva, não dá para descartar a formação de novos temporais, novas tempestades. Em momentos, chuva, em momentos, temporais. Em outros intervalos, melhorias, onde o sol aparece, proporcionando uma certa sensação de mormaço. Então tem que ficar bastante atento, porque qualquer pancada mais forte pode estar trazendo transtornos. Algum alagamento, alguma enxurrada, algum vazamento de terra, alguma queda de barreira, alguma enchente. Próxima semana, todos os dias tem previsão de chuva, mas que nem eu disse, não é ruim 24 horas por dia. Sempre andar com guarda-chuva, uma capa de chuva, com certeza é muito bem-vindo, apesar de ter essas boas melhorias. Peter Scheuer, meteorologista, com a previsão do tempo.
0: Valeu, Peter, obrigado pelas suas informações, um bom final de semana. Temperatura 17 graus nesse momento.
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Simbora, 8:35. Rádio ligado na Clube, a gente seguindo por aqui com o rodeio até as 9 horas, depois tem a transmissão da Voz do Brasil e às 10 horas da noite o show da Clube na apresentação do Adilson Pereira até meia-noite. Vamos atendendo mais participações por aqui, um alusão lá para o bairro Bela Vista. O Adolfo Lima está acompanhando o rodeio, um abraço para você, Adolfo, para toda a sua família, uma boa noite. Seja bem-vindo sempre com a gente aqui. Lá no bairro Coral, a Rosane da Boite, ligado, ouvindo também a Rádio Clube. 8:35, a música continua por aqui, Zezé de Camargo e Luciano.

0: 8:46, ouvimos Corpião Macatiaqueira, Oi Serranos, tio Mederico, lá pro nosso amigo Davi da Balsa, que está ligado com a gente. Um alôzão também vai para o seu Setembrino, lá no bairro Guarujá. Alô, seu Setembrino, um abraço pro senhor e um bom final de semana, sempre ligadinho na programação da Rádio Clube. O Francisco Moraes, lá do bairro Santa Helena, está ligado também aqui na Clube, ouvindo a 98.3. Quem mais que chega por aqui? Tem mais gente participando. Gostaria de mandar um abraço para minhas filhas, a Maria e a Maiara, e também o genro Dimas. Um abraço da Sandra. Valeu, Sandra, obrigado pela sua participação. Desejo para vocês aí um bom final de semana. É para mandar um alôzão também para, deixa eu ver, pessoal lá de Cafundó, Ponte Alta, que estão acompanhando o rodeio. Um abraço para vocês aí, obrigado pela sintonia. O Arsoni Abreu de Melo, obrigado pela participação, pessoal que ouve a gente em Ponte Alta, aí no Cafundó, na sintonia da Rádio Clube. A Suzana, a Souza ali no bairro da Penha, também ligadinha aqui no programa Rodeio. Tem mais gente participando por aqui, quero mandar um alô especial, um abraço, deixa só, nosso WhatsApp aqui tá meio doidão. Um abraço especial para toda a minha família e também para minha mãezinha, que estamos aqui em Capinzal, ouvindo a Rádio Clube pela Alexa. Um abraço para vocês aí no município de Capinzal, cidade que eu morei aí por um período de um ano, trabalhando numa emissora de rádio aí. Um abraço para vocês em Capinzal. Obrigado pela participação do povo aí de Capinzal, ligados com a gente, ouvindo a Clube. Tá aqui no perfil nosso ouvinte, o Edson. Um abraço para você, Edson, para toda a sua família e também para sua mamãe. 8:48.
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3: Rodeio na Clube chegando ao seu final. Hoje nós comemoramos o dia do açougueiro, também dia do atletismo, dia do profissional de consórcio, dia dos eventos curiosos, dia mundial dos correios e dia mundial do ovo. 8 horas e 52 minutos, 8:52. O Júlio Mota lá no Guarujá está ligado aqui na Rádio Clube ouvindo o rodeio. Um abraço pra você, Júlio. Quem mais que chega por aqui? A Dai está lá no bairro Ferrovia. Pediu pra mandar um alô, um abraço aí para a sua mãe Rose, pra toda a família Xavier e pra nós aqui da rádio. Muito obrigado pela audiência, sintonia, pessoal aí do bairro Ferrovia. Meus amigos que ouvem a gente no bairro Popular, um forte abraço aos meus vizinhos aí no bairro Popular, que sempre também estão ligados na Rádio Clube, bairro Habitação, bairro da Várzea, aí no bairro Caravaggio, Universitário, enfim, todos os bairros da cidade, aí no bairro Cacetiro. Um abraço para todo mundo, obrigado pela preferência, pela sintonia lá para a Cleusa, que sempre ouve a gente. Um abraço para você, Cleusa. Muito obrigado pelo carinho, pela sintonia. A mãe da Grace, sempre ligada com a gente, ouvindo a programação da Rádio Clube. Quem mais que está chegando por aqui? Tem mais gente participando do programa. Vamos atender os nossos ouvintes. Boa noite, Adelar. Muito obrigado ao nosso, deixa eu ver quem está participando por aqui, é a nossa ouvinte Adriana lá de Ponte Alta. Um abraço para você, Adriana, sempre ligado com a gente. Bom final de semana, uma excelente também sintonia e também uma ótima noite de sexta-feira para você. Fechou, não dá mais tempo, tá bom, gente? A gente se fala amanhã, no sabadão. Amanhã tem uma programação muito especial pra você também no Som de Esquenta. Som de Esquenta será gravado, mas uma programação musical muito gostosa pra você amanhã das 6:15 até as 22 horas, aí no seu sábado à noite, aqui na programação da Rádio Clube. Fechando o programa de hoje, Teodoro Sampaio, Passe Livre, depois Banda Universitária, Barquinha de Ouro. Gente, um abraço a todos. Um bom final de semana, abençoado a todos. Se cuidem, bom feriado também de Nossa Senhora Aparecida a todos.

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2: Está no ar a Voz do Brasil. As notícias do governo federal que movimentaram o país no dia de hoje.
3: Olá, boa noite.
4: Boa noite para você que nos acompanha em todo o país.
3: Sexta-feira, 9 de outubro de 2026.
4: Vamos aos destaques do dia.
3: Preço dos combustíveis.
4: Impostos federais sobre a gasolina são zerados por 30 dias e desoneração do etanol é prorrogada.
3: Medidas incluem subvenção ao óleo diesel e fiscalização contínua. Thaís de Araújo.
5: Com a decisão, fica zerada por 30 dias a cobrança dos impostos. Impostos PIS, COFINS e CID sobre a importação e a comercialização de gasolina.
4: Santuário de Aparecida espera mais de 500 mil fiéis nas celebrações da Padroeira do Brasil.
3: Movimentação de peregrinos e visitantes deve injetar mais de 3 bilhões e meio de reais na economia.
4: E a Polícia Rodoviária Federal intensifica a fiscalização nas rodovias. Luciana Colares de Holanda.
6: Os corredores rodoviários de São Paulo e do Pará ganham atenção especial em direção ao Santuário Nacional de Aparecida e ao Círio de Nazaré.
3: Segunda-feira é Dia das Crianças. E quem vai comprar presente de última hora deve ficar atento.
4: O Inmetro alerta para cuidados na escolha dos brinquedos. Márcia Fernandes.
7: Segundo o Inmetro, um dos cuidados importantes é observar o selo que indica se o presente corresponde à idade da criança. É preciso observar também se há peças pequenas ou produtos tóxicos na composição.
3: Hoje na apresentação da Voz do Brasil, Luciano Seixas e Mariana Jung.
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3: Na próxima segunda-feira é dia de Nossa Senhora Aparecida, padroeira do Brasil.
4: E a Polícia Rodoviária Federal já está nas rodovias com operações de fiscalização e orientação aos condutores.
3: Com atenção especial para as estradas do interior de São Paulo, onde acontecem romarias em homenagem à Nossa Senhora Aparecida.
4: E também no estado do Pará, com as celebrações do Círio de Nazaré.
3: Com a movimentação, haverá reforço de policiamento para prevenir acidentes graves e aumento da criminalidade.
6: Todas as rodovias federais do país terão reforço na fiscalização em